0: objetivo é transformar conhecimento científico em prevenção.
1: ECA Digital completa um ano.
2: Estatuto trouxe novas regras para que as plataformas digitais garantam a proteção de crianças e adolescentes na internet.
1: Os principais avanços são destacados em entrevistas por IAG Miola, diretor da Agência Nacional de Proteção de Dados.
3: Uma mensagem central dessa legislação para as plataformas digitais que, a partir de agora, elas têm o dever de atuar preventivamente para evitar que danos e riscos para crianças e adolescentes sejam consumados.
2: Hoje, na apresentação da Voz do Brasil, eu, Mariana Jungmann e Nazi Brum.
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2: Uma operação em 15 estados para desarticular o comércio de celulares roubados.
1: Numa primeira fase, foram enviadas notificações a pessoas que compraram aparelhos com notificação de roubo no programa Celular Seguro.
2: Com base nessas informações, foi montada a Operação Última Chamada, com foco nos comerciantes que estavam vendendo esses aparelhos.
4: Pelo menos 200 estabelecimentos comerciais localizados em 15 estados foram alvo da segunda fase da Operação Última Chamada, voltada ao enfrentamento de irregularidades relacionadas à venda de aparelhos celulares. O ministro da Justiça e Segurança Pública, Wellington César Lima e Silva, destacou que a operação pretende quebrar a cadeia que envolve o roubo e o furto de celulares.
5: A única forma de combatermos o crime organizado, bem como outras modalidades de criminalidade comum, é exatamente através dessa atuação integrada de todos os órgãos.
4: Como resultado da ação desta quinta-feira, 50 inquéritos policiais foram instaurados. Também foram realizadas prisões em flagrante e 635 aparelhos celulares foram recuperados. Cerca de 280 policiais participaram diretamente da operação nos 15 estados. O secretário nacional da Receita Federal, Robson Barreirinhas, alertou que os consumidores devem consultar o e-mail do aparelho sempre que for comprar um aparelho celular por meio do site ou do aplicativo Celular Seguro. O e-mail é o número de identificação único e global, que funciona como o CPF de um telefone celular. Segundo Barreirinhas, essa consulta deve ser efetuada mesmo no caso da compra de celulares novos.
5: Esse cuidado tem que ser feito também na aquisição de celulares novos em lojas não tão conhecidas, porque em uma das ações aqui nós encontramos caixas de celular novo, caixa vazia. Para que serve isso? Muitas vezes para esquentar o celular roubado. Às vezes, mesmo com aparência de novo, é importante que o cidadão, quando não seja de uma loja conhecida, verifique o e-mail para ver se aquilo lá não é produto de roubo.
4: Já a recomendação para os cidadãos que tiveram o celular roubado é que indiquem os dados do aparelho na plataforma Celular Seguro. Na internet, o site Celular Seguro pode ser acessado pela conta gov.br. Já o aplicativo está disponível para baixar de graça nas lojas de aplicativo para celulares. Reportagem Luana Karen.
2: E as Forças Integradas de Combate ao Crime Organizado, as FICOS, divulgaram os resultados da Operação Força Integrada 4, de combate ao tráfico de drogas e de armas, à lavagem de dinheiro e a organizações criminosas violentas.
1: Foram cumpridos em 20 estados 173 mandados de busca e apreensão, além de 137 prisões.
2: Também foram apreendidos 18 veículos avaliados em R$1,5 milhão, além de 7 armas de fogo, 49 munições, 11 quilos de cocaína e 90 quilos de maconha. Os bens bloqueados somam R$510 milhões.
1: As FICOS estão presentes em todo o país, com 41 unidades que promovem o compartilhamento de informações de inteligência e atuação integrada.
2: Uma oportunidade para empresas privadas ou públicas que estão com pendências na Receita Federal.
1: Até o dia 10 de novembro, elas poderão ajustar os pagamentos de PIS, PASEP e COFINS sem a incidência de juros de ofício.
6: A regularização é destinada a empresas privadas, órgãos públicos e entidades sem fins lucrativos que pagam PIS, PASEP e COFINS. A iniciativa faz parte da ação de regularização de créditos da Receita Federal e busca o ajustamento espontâneo das obrigações tributárias. De acordo com a Receita, existem inconsistências que somam R$1,3 bilhão. Os avisos para regularização foram enviados enviados pelos Correios e para a Caixa Postal do Contribuinte no portal ECAC, o Centro Virtual de Atendimento. Para fazer a regularização, não é preciso comparecer às unidades da Receita, nem enviar comprovação das retificações. O prazo para que esses contribuintes façam os pagamentos sem a incidência de juros de ofício vai até o dia 10 de novembro. Após essa data, a Receita Federal vai realizar novas verificações e os contribuintes que não efetuarem os pagamentos serão fiscalizados. Na última edição dessa ação, foram regularizados 900 milhões de reais. Thaísa Vitória para a Voz do Brasil.
2: Há um ano, o Brasil dava um passo importante para garantir os direitos das crianças e adolescentes. Era sancionado o ECA Digital.
1: Inspirado no Estatuto da Criança e do Adolescente de 1990, que foi um marco para a proteção dos pequenos, o ECA Digital trata das obrigações das plataformas com a segurança deles, também no ambiente virtual.
2: Mais cedo, eu conversei com o diretor da Agência Nacional de Proteção de Dados e a GEMIOLA sobre os avanços desse novo marco legal e as mudanças que estão sendo implementadas para uma navegação mais saudável nas mídias digitais. Acompanhe. Diretor, bem-vindo à Voz do Brasil para a gente falar desse marco que é a criação do ECA Digital, né? O que que o senhor destaca como principais avanços trazidos por essa legislação ao longo desse período?
3: Tem uma mensagem central dessa legislação para as plataformas digitais, que é que a partir de agora elas têm um dever de atuar preventivamente para evitar que danos e riscos para crianças e adolescentes sejam consumados, para que eles aconteçam nas plataformas digitais. Então, é um dever de agir de maneira preventiva e proativa. As plataformas têm que, desde a concepção do produto que oferecem para crianças e adolescentes, durante toda a operação desse produto, tem que tomar conta, né? Tem que tomar medidas para que esse produto seja muito seguro para crianças e adolescentes. Isso se concretiza em uma série de obrigações que essa legislação cria para as plataformas digitais no Brasil. Então, por exemplo, as plataformas com o ECA Digital passam a ter um dever de adotar medidas que evitem que crianças e adolescentes sejam expostas a conteúdos ou práticas que podem colocar em risco a sua integridade física, como práticas conhecidas de incentivo ao suicídio ou automutilação. É uma outra obrigação muito concreta que o ECA Digital traz é o dever das plataformas digitais de prevenirem que o uso da plataforma ou do serviço digital seja compulsivo, excessivo por crianças e adolescentes. Então há um dever aqui de mudar, né, incentivos que as plataformas às vezes fazem para um uso para as crianças e adolescentes ficarem conectadas excessivamente, né, de maneira, ou seja, são medidas para evitar o vício nas plataformas digitais. Um outro exemplo são obrigações das plataformas garantirem que crianças e adolescentes tenham contato apenas com conteúdos que sejam adequados à sua idade. E para mencionar um último exemplo aqui de uma obrigação das plataformas digitais criadas pelo ECA Digital, está a obrigação de que as plataformas ofereçam mecanismos de supervisão parental. O que significa isso? Ferramentas para que os pais, as mães, os responsáveis por crianças e adolescentes consigam acompanhar o uso das redes sociais e das plataformas em geral por crianças e adolescentes e fazer escolhas para que esse uso seja mais seguro para essa criança e para esse adolescente. Então, por exemplo, limitar, né, ferramentas que permitam ao pai ou à mãe limitar o contato da criança ou do adolescente com estranhos, ferramentas que permitam limitar o tempo de uso e assim por diante.
2: Grande parte dessas obrigações está ancorada na questão da aferição da idade, né? Para que essas políticas sejam implementadas, é preciso fazer a aferição da idade. E está correndo o prazo para as plataformas se adequarem a isso. O que que elas precisam fazer até o início do ano que vem?
3: Para cumprir uma obrigação que eu mencionei aqui, de garantir que crianças e adolescentes tenham contatos com conteúdos que são adequados à sua idade, a plataforma precisa saber se o usuário é ou não uma criança ou um adolescente. Então precisa aferir a idade deste usuário. E o ECA Digital dá uma mensagem muito clara, principalmente para aqueles conteúdos, produtos e serviços que são considerados proibidos para crianças e adolescentes do ponto de vista da lei brasileira. Então, o álcool, o tabaco, as bets, né, os serviços de aposta, os conteúdos pornográficos, isso é considerado pela lei brasileira proibido para menores de 18 anos. Então, o que o ECA Digital nesse caso faz é proibir aquela autodeclaração. Então, o ECA Digital diz, ó, não funciona mais simplesmente ter aquela mensagenzinha de dizer eu tenho mais de 18 anos e poder acessar. Tem que ter um mecanismo que funcione de maneira adequada e efetiva. O que a NPD fez quando o ECA digital entrou em vigor em março desse ano foi estabelecer um cronograma para que as plataformas consigam se adequar a essa obrigação, porque ela é uma obrigação também tecnicamente complexa, né? Então a NPD já em março desse ano publicou uma série de orientações para as empresas dizendo, ó, o que a gente espera desses mecanismos que vão ser adotados, que vocês devem adotar para aferir idade, é que eles tenham algumas características, que eles sejam confiáveis, como diz a lei brasileira. O que, que significa isso? Eles têm que ter acurácia, ou seja, eles têm que acertar a idade do usuário, né? Então eles têm que ter alguma confiabilidade de que eles vão analisar de maneira adequada qual é a idade daquele usuário. Outra característica que a NPD diz que é importante é eles têm que ter robustez. O que significa isso? Não pode ser fácil fraudar esse mecanismo, senão ele não vai ser efetivo. Então a gente viu alguns, né, sair na imprensa antes mesmo do ECA digital entrar em vigor, exemplos de crianças ou adolescentes que simplesmente, por exemplo, no mecanismo de aferição de idade que faz o reconhecimento facial, pintam uma barba para se passar por uma pessoa adulta. Se o mecanismo de aferição de idade não consegue identificar que isso é uma fraude, esse é um mecanismo que ele não é confiável. E tem que ser mecanismo também, outra característica importante, que respeitem a privacidade, que protejam os dados dos usuários. Então a NPD começou orientando as plataformas sobre de que maneira elas devem adotar esses mecanismos. E o que a gente está fazendo desde março agora é detalhar esses requisitos técnicos para que as plataformas saibam exatamente o que, que a NPD, que é o órgão regulador responsável por fiscalizar essa obrigação, espera das plataformas, e a NPD também já começou a fiscalizar. Então a gente já começou uma fiscalização, que a gente chama de monitoramento, que é para saber em que medida as empresas estão se adequando a essas obrigações. Quando o detalhamento técnico do que a NPD espera em relação a essa obrigação de aferição de idade estiver pronto, e a gente espera que isso aconteça nas próximas semanas, a NPD vai entrar numa nova fase, que é uma fase de fiscalização, aí eu diria a todo vapor. E daí todo mundo sabe o que se espera, todas as plataformas sabem o que se espera dos mecanismos de aferição de idade, e aí a NPD vai começar a cobrar integralmente o cumprimento dessa obrigação. A gente já está monitorando, ou seja, já estamos acompanhando quem está adotando e estamos em diálogo com quem ainda não adotou e tem que adotar esse mecanismo de verificação de idade para entender como é que essas empresas estão planejando cumprir a lei, já que conforme o cronograma que a NPD divulgou, a partir de janeiro do ano que vem haverá uma cobrança muito intensa de que esses mecanismos estejam plenamente em funcionamento no nosso país.
2: E tem um outro prazo vencendo hoje também, que é o dos relatórios de transparência que eles têm que apresentar, né? Quais são as informações que têm que estar nesses relatórios?
3: Perfeito. Esses relatórios de transparência são algo também muito importante, uma obrigação nova que o ECA Digital trouxe para as plataformas. E é uma obrigação muito relevante, eu diria, porque é a maneira pela qual o ECA Digital obriga as empresas a prestarem contas de como é que elas estão atuando para cumprir todas as obrigações do ECA Digital. E hoje, como você muito bem ressalta, é o prazo que a NPD determinou para as empresas fazerem a publicação, pela primeira vez no Brasil, desse relatório de transparência. Quem é que tem que publicar esse relatório de transparência de acordo com a lei? Todas as empresas ou plataformas que tenham pelo menos 1 milhão de usuários, que sejam crianças e adolescentes. E tem a obrigação de publicar um relatório de transparência nos seus próprios sites, em português, para que todos os usuários no Brasil consigam compreender, contendo informações como quais são os canais de denúncia disponíveis dentro dessa plataforma para receber denúncias e como é que essa plataforma processa eventuais denúncias, né, de violações que estejam acontecendo dentro da plataforma. Outra informação que precisa conter esse relatório de transparência: as empresas vão ter que mostrar dados sobre quantas denúncias recebem, como é que processam, né, essas denúncias, como é que moderam conteúdos, como é que fazem a moderação de contas, né, se decidem, por exemplo, bloquear determinados usuários por desrespeito às regras da plataforma ou às regras do ECA Digital, como é que isso funciona. E um terceiro conjunto de informações também muito importante que deve constar nesse relatório de transparência diz respeito à avaliação de impacto das plataformas sobre os seus próprios serviços, ou seja, as plataformas vão ter que publicar ou publicizar quais são os principais riscos que identificam nos seus produtos e serviços para crianças e adolescentes. Então, é um conjunto de informações muito importante para que a sociedade brasileira como um todo consiga acompanhar de que maneira as plataformas estão se adequando e cumprindo essas obrigações criadas pelo ECA Digital no Brasil.
2: Muito bem, nós conversamos com o IAG Miola, diretor da Agência Nacional de Proteção de Dados. Muito obrigada, diretor, pela sua entrevista à Voz do Brasil.
3: Obrigado.
1: Empresas de transporte que pagarem abaixo do peso mínimo do frete agora correm o risco de serem punidas.
2: A Agência Nacional de Transportes Terrestres, a ANTT, vai suspender o registro das transportadoras que descumprirem de forma recorrente o valor do frete.
7: A Agência Nacional de Transportes Terrestres, a ANTT, iniciou os procedimentos para suspender cautelarmente empresas que descumprem de forma reiterada o piso mínimo do frete rodoviário. A suspensão do Registro Nacional de Transportadores Rodoviários de Cargas, o RNTRC, vai ser publicada no Diário Oficial da União e terá efeito 72 horas depois. O prazo pode variar de 5 a 30 dias para empresas que acumularem mais de 4 autuações em datas diferentes, no período de 6 meses, quando houver risco de continuidade das irregularidades. A fiscalização foi reforçada por novas regras que ampliaram o controle das operações de transporte. A repetição das infrações também pode levar ao cancelamento do RNTRC por até 2 anos e a multa de até R$1 milhão. As medidas não se aplicam ao transportador autônomo de cargas que atua exclusivamente como contratado. Claudimário Carvalho, para a Voz do Brasil.
2: A Semana Nacional de Trânsito começa amanhã, 18 de setembro.
1: O tema é Desacelere, seu bem maior é a vida.
2: Este ano foi feito um debate de como colocar a ciência a serviço da vida no trânsito.
1: O objetivo é traçar novas estratégias para diminuir os acidentes de trânsito no país.
0: Os acidentes de trânsito causam cerca de 1.200.000 mortes por ano no mundo, segundo a Organização Mundial da Saúde. E o Brasil ocupa o segundo lugar no número de óbitos por esses sinistros. Durante a abertura da Semana Nacional de Trânsito, especialistas em trânsito e segurança viária nacionais e internacionais discutiram pela primeira vez como colocar a ciência a serviço da vida no trânsito. Os técnicos vão usar como ponto de partida dados do Centro Nacional de Estudos de Sinistros de Trânsito na investigação preventiva de acidentes graves. Criado em maio, o Sinest é inspirado no modelo do CENIPA, que investiga acidentes aeronáuticos. Para o ministro dos Transportes, Jorge Santoro, o objetivo é transformar conhecimento científico em prevenção.
8: O CENIPA é referência não só no Brasil, mas no mundo inteiro, e a gente foi beber dessa experiência para a gente poder avançar num novo ciclo de estudos em que a gente consiga produzir materiais fundamentais para a gente avaliar o que precisa ser feito para a gente poder ter uma agenda de correção. O trabalho nosso aqui é identificar as causas, buscar novos caminhos para resolver esses problemas e para a gente evitar novos acidentes.
0: A ideia é abrir um espaço de diálogo, cooperação e construção conjunta para aproximar experiências internacionais da realidade brasileira. Para o secretário nacional de trânsito, Adroaldo Catão, com o Centro Nacional de Estudos de Sinistros de Trânsito, o Brasil inaugura um novo modelo de gestão de trânsito.
9: O debate tem que se dar sobre os dados e até que ponto aqueles dados podem ou não levar a iniciativas A, B, C e analisar as consequências, analisar os resultados. Isso é muito importante.
0: A Semana Nacional de Trânsito 2026 vai de 18 a 25 de setembro, período em que o país amplia a mobilização e a reflexão sobre a segurança viária e sobre a responsabilidade que cada um tem na construção de um trânsito mais seguro. O tema das ações de 2026 é Desacelere, seu bem maior é a vida. Reportagem Cleide Lopes.
2: Bom, como nós ouvimos aí na matéria da Cleide Lopes, o conhecimento científico pode contribuir em diversas áreas da nossa vida. É disso que a gente trata no quadro Ciência na Prática.
1: E hoje o assunto é sobre um inseto fundamental para o equilíbrio da natureza, a abelha.
2: Você sabia que existem milhares de espécies além daquela tradicional que produz mel e tem ferrão?
1: Uma pesquisa da Universidade de São Paulo se dedica a decifrar a evolução desse animal importante para a produção de frutos e reprodução de plantas.
10: Ciência na Prática.
11: Muito
10: muito além dos zumbidos nos jardins, as abelhas guardam uma diversidade surpreendente de espécies nativas.
11: Eu sou Eduardo Almeida, sou biólogo, professor do Departamento de Biologia da Universidade de São Paulo. A pesquisa que nós desenvolvemos se baseia principalmente no entendimento da diversidade de abelhas. A pesquisa, ela teve, né, para diferentes grupos de abelhas que nós pesquisamos, e eu vou dar uma ênfase às abelhas como um todo, e as abelhas sem ferrão. Eu acho que nos últimos 30, 40 anos, nós pudemos entender a evolução das abelhas de uma forma como não havia um precedente anteriormente. Mais recentemente, nós tivemos avanços muito importantes da genética e até mesmo de comparações entre genomas de grupos de abelhas. Isso abriu uma janela para a compreensão das diferenças e das similaridades, que foi muito importante para o entendimento da evolução dos seres vivos.
10: Ao cruzarem dados de DNA com a anatomia detalhada dos insetos, cientistas da USP mapearam como as abelhas se transformaram ao longo de milhões de anos, um conhecimento crucial para proteger espécies e garantir a polinização nas lavouras.
11: As abelhas são conhecidas da toda a população, mas normalmente não se entende a quantidade de espécies que existem, as diferenças entre elas. Então foram duas pesquisas similares, né, que buscaram então entender a história evolutiva, produzindo então um avanço, fornecer um norte. E mais recentemente nós fizemos duas publicações que documentaram então as diferenças anatômicas e nos permitem então entender como a anatomia das abelhas evoluiu ao longo dessa história. Essa etapa então concluiu, né, um passo importante da pesquisa proposta, e os desenvolvimentos previstos para o futuro incluem o entendimento de questões específicas, né, a evolução de determinados comportamentos que tem consequências para entendimento da diversidade, as perspectivas para interações desses grupos de organismos com plantas e com outros organismos ao longo do tempo evolutivo.
10: Acompanhe a pesquisa na página da Universidade de São Paulo. E esse foi o Ciência na Prática, com produção de Warby Calil e edição de Edinaldo Júnior. E nosso encontro com o Saber Científico volta na próxima semana. Até lá.
2: O valor da produção agrícola brasileira alcançou mais de 920 bilhões de reais.
1: Os destaques foram para as culturas de soja e milho.
12: 927 bilhões e 200 milhões de reais. Esse foi o valor alcançado pela produção agrícola brasileira em 2025, segundo dados divulgados nesta quinta-feira pelo Instituto Brasileiro de Geografia e Estatística, o IBGE. O valor é 18,4% maior do que havia sido registrado em 2024. O avanço na produção brasileira foi impulsionado por culturas como a soja e o milho, que juntas responderam por quase 90% da produção de grãos do Brasil. Henrique Noronha, analista da pesquisa do IBGE, explica os fatores que influenciaram no resultado.
13: Questões climáticas que propiciaram uma melhor condição na condução das culturas nas principais regiões produtoras. Como as condições climáticas foram favoráveis, teve aumento de produtividade na maioria das lavouras, com exceção de algumas regiões no Rio Grande do Sul e o Oeste Paranaense e áreas do Nordeste que sofreram com a seca.
12: O Centro-Oeste superou o Sudeste e assumiu o primeiro lugar no ranking de valor da produção agrícola, com alta de quase 32%, totalizando 288 bilhões de reais. Somente o estado do Mato Grosso foi responsável por quase 18% de toda a produção nacional. Em todo o país, a área colhida foi de mais de 100 milhões de hectares, aumento de 4,2% em relação a 2024. Reportagem Gabriela Noronha.
2: Essas foram as notícias do governo federal.
1: Uma realização da Secretaria de Comunicação Social da Presidência da República.
2: Com produção da empresa Brasil de Comunicação.
1: Fique agora com as notícias do Poder Judiciário e do Congresso Nacional. Uma boa noite.
2: Boa noite e até amanhã.
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16: STF suspende decisão que determinava a execução de emendas parlamentares de 2025 em Teresina, Piauí.
17: Para o STJ, criptomoedas podem ser usadas para pagar obrigações contratuais e variação de valor não é justificativa para invalidar negócio.
16: Acordo de 193 milhões de reais beneficia quase 800 trabalhadores na Bahia.
17: Boa noite, eu sou o Arthur Filho.
16: E eu sou Walter Lima.
17: O Supremo Tribunal Federal suspendeu a decisão que determinava a execução de emendas parlamentares de 2025 em Teresina, no Piauí.
16: A decisão foi do presidente do STF, ministro Edson Fachin, que analisou um pedido de suspensão contra decisão do Tribunal de Justiça do Piauí, que havia atendido à solicitação de um vereador de Teresina para determinar o pagamento das emendas. Carolina Chaves.
18: No Supremo, a suspensão foi pedida pelo município de Teresina, que argumentou o risco de grave lesão à economia pública. O município alegou que o cumprimento da ordem exigiria anular despesas já programadas, podendo comprometer serviços nas áreas de saúde, educação e infraestrutura. Ao acolher o pedido do município, o ministro Edson Fachin verificou que as 9 emendas somam valores que não foram empenhados no ano passado, nem inscritos em restos a pagar. Por isso, a execução causaria uma mudança no orçamento deste ano. O presidente do Supremo ressaltou que, embora as emendas parlamentares individuais sejam de execução obrigatória, a implementação precisa seguir as normas legais de planejamento e execução das despesas.
17: É válida a cláusula de contrato que prevê o uso de criptomoedas na compra de bens entre particulares.
16: Para o STJ, o negócio é válido, mesmo que esses aditivos digitais não sejam considerados moeda de curso obrigatório no Brasil, como o real. Fátima Uchoa.
2: A vendedora de um carro e de um imóvel ajuizou ação de rescisão contratual e nulidade de cláusulas contratuais que previa uma transferência de um tipo de criptomoeda como parte do pagamento. O Tribunal de Justiça de Santa Catarina determinou a rescisão do contrato de compra e venda do imóvel, mas manteve a validade quanto ao do veículo. No STJ, a relatora ministra Nancy Andrighi apontou que a lei assegurou que esses ativos digitais possuem valor e podem ser usados em pagamentos ou investimentos. E por sofrer variações no poder de compra, as partes devem avaliar os riscos antes de aceitar a criptomoeda como forma de pagamento.
17: Aplicativo e-título passa a enviar alertas com orientações para as eleições 2026.
16: As notificações reforçam informações sobre serviços da Justiça Eleitoral. Rimac Souto.
19: O Tribunal Superior Eleitoral iniciou o envio das notificações oficiais pelo aplicativo e-título. Os alertas orientam eleitoras e eleitores com informações dos serviços eleitorais, consulta aos locais de votação e contribui para o enfrentamento da desinformação. O aplicativo substitui o título eleitoral de papel para quem tem a biometria cadastrada e fotografia no aplicativo e pode ser utilizado como documento de identificação no momento da votação. O e-título está disponível gratuitamente nas lojas oficiais de aplicativos para Android e iOS. É importante manter o aplicativo atualizado e ficar atento aos comunicados oficiais emitidos pelo TSE ao longo do período eleitoral.
17: Acordo de 193 milhões de reais beneficia quase 800 trabalhadores na Bahia.
16: A ação faz parte da Semana Nacional da Execução Trabalhista, mutirão promovido para acelerar o pagamento de dívidas judiciais trabalhistas. Larissa Batista.
20: 761 trabalhadores fecharam por meio do Sindipetro um acordo de 193 milhões de reais com a Petrobras. A negociação foi feita pela Justiça do Trabalho, na Bahia. E eles são apenas algumas das milhares de pessoas beneficiadas pelo mutirão da Justiça do Trabalho em todo o país. Já foram arrecadados mais de 3 bilhões de reais em cerca de 56 mil audiências realizadas nesta edição da Semana Nacional da Execução Trabalhista.
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17: A você, uma boa noite.
16: E até amanhã.
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21: Eu sou Humberto Pinheiro e estes são os destaques de hoje do Jornal do Senado, que começa agora. Lei do Redata cria incentivos fiscais para instalação de data centers no Brasil. Novas regras da ANAC prevêem multa e suspensão para passageiros indisciplinados. Senado vai analisar marco legal para reduzir riscos e atividades com agentes biológicos. Boa noite. A Presidência da República sancionou a Lei do Redata, que cria incentivos fiscais para instalação e ampliação de centros de processamento de dados, os data centers. A medida busca estimular investimentos no setor e fortalecer a infraestrutura digital do país. Em contrapartida aos benefícios fiscais, as empresas terão de cumprir regras e metas previstas na legislação. A nova lei também estabelece punições para os casos de descumprimento das exigências e dos compromissos assumidos pelos beneficiários. Repórter Douglas Castilho.
22: Com as novas regras, o Estado brasileiro abrirá mão já esse ano de arrecadar o equivalente a 5,2 bilhões de reais em troca de incentivar um setor considerado estratégico pelos parlamentares. As isenções de impostos serão concedidas na compra de produtos de tecnologia da informação e comunicação, além de componentes eletrônicos a serem utilizados nas novas infraestruturas. A líder do governo no Senado Federal, senadora Tereza Leitão, do PT de Pernambuco, manifestou otimismo com o texto.
23: O Brasil deve ser potência da economia digital, conciliando soberania tecnológica, desenvolvimento, sustentabilidade e segurança pública.
22: Durante a audiência pública no Senado, especialistas apresentaram preocupações com a sustentabilidade ambiental e social dos empreendimentos. Por isso, a lei traz mecanismos de contrapartida para que a empresa participe do Redata, como firmar o compromisso com energia limpa e eficiência hídrica. Caso os requisitos não sejam cumpridos, a empresa deverá pagar todos os tributos isentos com juros, além de multa de mora.
21: E as novas regras da ANAC para passageiros indisciplinados já estão em vigor. A resolução classifica as condutas de acordo com a gravidade e prevê punições que vão de orientações a multas de até R$ 17.500. Em casos mais graves, o passageiro pode ter o direito de voar suspenso por até 12 meses. Entre as condutas consideradas gravíssimas estão agressões físicas contra tripulantes, atentados contra a dignidade sexual e tentativas de acesso não autorizado à cabine de comando. A reportagem é de Luísa Melo.
24: As novas regras da Agência Nacional de Aviação Civil, a ANAC, para passageiros indisciplinados começam a valer a partir desta semana. Os casos de má conduta devem ser classificados de acordo com a gravidade e as punições variam de instruções ao passageiro a multa de R$ 17,5 mil e suspensão temporária do direito de voar por até 12 meses para casos considerados como graves e gravíssimos. Entre os comportamentos julgados como gravíssimos estão incluídos violência física contra membro da tripulação e atentado contra a dignidade sexual de tripulante ou passageiro. Ricardo Mota, especialista em direito do consumidor, aponta que um dos maiores desafios das novas normas é a aplicação prática.
25: A régua ficou mais clara no papel. A régua real só vai aparecer quando os primeiros casos concretos forem discutidos, seja na justiça, seja nos canais de defesa do consumidor.
24: As regras são válidas para voos domésticos, incluindo trechos nacionais conectados a voos internacionais.
21: Para reduzir riscos de atividades com vírus, bactérias, toxinas e outros agentes biológicos, o senador astronauta Marcos Pontes, do PL de São Paulo, apresentou um projeto de lei que cria um marco legal da biossegurança e bioproteção. O texto apresenta diretrizes de produção, armazenamento, transporte e descarte de materiais biológicos para instituições que vão desde universidades e laboratórios de diagnóstico médico até grandes centros de pesquisa pesquisa tecnológica sem engessar a liberdade científica. Repórter Márcio Maturana.
3: O avanço acelerado da biotecnologia traz oportunidades, mas também traz preocupação sobre segurança. Por isso, o senador astronauta Marcos Pontes, do PL de São Paulo, apresentou um projeto de lei que cria o marco legal da biossegurança e bioproteção, com regras claras para qualquer atividade que envolva agentes biológicos, como vírus, bactérias, toxinas ou materiais genéticos. São diretrizes de produção, armazenamento, transporte e descarte que deverão ser seguidas por instituições que vão desde universidades e laboratórios de diagnóstico médico até grandes centros de pesquisa tecnológica, sem engessar a liberdade científica. O texto aguarda a definição das comissões por onde deverá ser discutido e votado. As medidas de biossegurança são ações práticas para evitar que um vírus, bactéria ou toxina escape por acidente ou contamine profissionais e o meio ambiente. Já as medidas de bioproteção são controles para impedir ações como roubo, sabotagem e uso indevido de informações. O projeto prevê também a criação de uma coordenação nacional permanente e um sistema integrado de informações para proteger dados de segurança nacional. Sobre tecnologia biológica com inteligência artificial e outras semelhantes, o projeto cria a categoria de pesquisa de uso duplo de preocupação. São considerados estudos com fins legítimos, mas que podem ser usados para causar dano. Neste caso, precisa passar por avaliação e supervisão adicionais. Na justificativa do projeto, o senador informa que, apesar de o Brasil já ter legislações importantes nessa área, existem lacunas que podem ser preenchidas de forma moderna, integrada e acessível.
4: Eleições 2026.
21: Neste ano, o eleitor irá votar em dois senadores. Mas atenção, são dois senadores diferentes. Um voto para cada candidato ou candidata. Primeiro, o eleitor escolherá um candidato e confirmará a escolha. Em seguida, registrará o outro voto. Se o eleitor repetir o mesmo número nas duas oportunidades, apenas o primeiro voto será considerado válido. O segundo será anulado automaticamente pela urna eletrônica. Também é importante lembrar que na votação para senador não é possível votar na legenda, ou seja, o eleitor não poderá digitar apenas o número do partido. Caso isso aconteça, o voto para senador será considerado nulo. No dia da eleição, é permitido levar os números dos candidatos anotados no papel. O primeiro turno da eleição ocorre no dia 4 de outubro e, para ajudar o cidadão a se informar melhor, o Senado Federal criou uma página especial para a cobertura das eleições. O site pode ser acessado por meio do endereço senado.leg.br/eleições. E foi sancionada a lei que cria a Política Nacional de Minerais Críticos e Estratégicos. A medida busca estimular a pesquisa, a extração, o beneficiamento e a transformação desses materiais no Brasil, com incentivos de até 7 bilhões de reais para projetos do setor. Os minerais críticos e estratégicos são utilizados em tecnologias como carros elétricos, painéis solares, smartphones e equipamentos de alta tecnologia. Mais informações com o repórter Rodrigo Rezende.
6: Após a aprovação pelo Senado Federal, foi sancionada a lei que cria a Política Nacional de Minerais Críticos e Estratégicos. A ação determina o foco no processamento destes minerais, também conhecidos como terras raras, no território nacional. A senadora Tereza Leitão, do PT de Pernambuco, afirma que a lei traz ainda responsabilidade ambiental.
7: Ele cria o certificado mineral de baixo carbono e o cadastro nacional de projetos de minerais críticos e estratégicos. Nós não vamos produzir só para exportar, nós vamos produzir também para nossa utilização.
6: Estão previstos até 7 bilhões de reais em incentivos do Estado para projetos envolvendo os minerais. O senador astronauta Marcos Pontes, do PL de São Paulo, destaca que a medida pode transformar o futuro do país.
8: Nós temos condição de enriquecer terras raras aqui no Brasil, que são utilizadas por uma série de aplicações estratégicas para o país. Nós temos o material, temos os cientistas.
6: As terras raras são um grupo de 17 elementos químicos utilizados na fabricação de diversos tipos de eletrônicos, ímãs para turbinas de energia eólica e em equipamentos da indústria da defesa.
21: Com trabalhos técnicos de Eliseu Caires, o Jornal do Senado fica por aqui. Acompanhe agora as notícias da Câmara dos Deputados. Boa noite e até amanhã.
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9: Projeto prevê incentivo à compra de livros com a criação do Pix da Leitura.
10: Avança a regulamentação da divulgação de imagens de crianças na internet.
9: Câmara define regra para nomear doença transmissível e evitar preconceito.
10: Boa noite. Os deputados aprovaram uma proposta que estabelece regras sobre a nomenclatura de doenças transmissíveis com o objetivo de evitar discriminações. A repórter Paula Bittar tem mais detalhes sobre a proposta.
11: A Comissão de Constituição e Justiça da Câmara aprovou um projeto que define regras para a nomenclatura de doenças transmissíveis no Brasil. O objetivo é evitar nomes que causem estigma ou preconceito contra países, etnias, pessoas ou animais e adequar a legislação brasileira às recomendações da Organização Mundial da Saúde. O texto aprovado determina que os nomes das doenças devem ser curtos, fáceis de pronunciar e baseados em características clínicas epidemiológicas ou no agente patogênico. Ficam proibidos termos que provoquem medo ou que tragam referências geográficas, nomes de pessoas, grupos étnicos, ocupações ou outros organismos que não o próprio patógeno. Segundo o autor da proposta, deputado Sérgio Souza, do MDB do Paraná, a mudança na legislação é urgente para evitar desinformação e violência. Ele citou como exemplo os ataques contra macacos ocorridos após a associação equivocada desses animais com o vírus monkeypox ou varíola dos macacos. A proposta que define regras para a nomenclatura de doenças transmissíveis no Brasil segue agora para análise do Senado. Da Rádio Câmara de Brasília, Paula Bittar.
0: Saúde.
9: Projeto de Zé Silva do União de Minas Gerais garante a aplicação domiciliar pelo SUS de vacinas e imunobiológicos previstos no Programa Nacional de Imunizações para pessoas com transtorno do espectro autista. Ele argumenta que o objetivo é reduzir o impacto dos deslocamentos.
12: O autismo, ele não é uma doença, ele é uma condição de vida, e essa condição de vida é preciso o mundo adaptar. Então, para que deslocar essa pessoa para a unidade de saúde, para a unidade básica de saúde? Por isso, é um projeto que parece muito simples, mas ele tem um alto impacto na vida das famílias e das pessoas autistas.
10: De acordo com Zé Silva, a proposta não gera impacto financeiro para o Estado, porque utiliza a estrutura já existente das equipes de saúde da família. Ele acrescenta que a iniciativa faz parte de um conjunto de ações voltadas à inclusão.
9: A Câmara analisa projeto que institui o Programa Nacional de Atenção Integral à Obesidade no SUS. A proposta de Fausto Pinato, do União de São Paulo, estabelece uma linha de cuidado prioritária para pessoas com obesidade de alto grau e comorbidades com atendimento nas unidades básicas de saúde.
10: Segundo Fausto Pinato, o tratamento deve combinar acompanhamento médico, nutricional, psicológico e atividade física. Ele reforça que o projeto prevê ainda o acesso a medicamentos já incorporados ao SUS com aplicação supervisionada nos postos de saúde.
9: Pinheirinho, do PP de Minas Gerais, apresentou projeto que garante o fornecimento gratuito e contínuo nas unidades básicas de saúde de medicamentos que combinam corticoide inalatório e broncodilatador para tratar a asma pelo SUS. Segundo o texto, a entrega será feita mediante receita médica e cadastro do paciente.
10: De acordo com Pinheirinho, esses remédios já são aprovados pelo SUS, mas hoje ficam concentrados em farmácias especializadas, o que dificulta o acesso. Para ele, descentralizar a distribuição ajuda a prevenir crises graves, evita internações e reduz mortes causadas pela asma.
9: É de autoria de Eduardo da Fonte, do PP de Pernambuco, projeto que obriga maternidades a orientar pais ou responsáveis sobre os cuidados essenciais com o recém-nascido antes da alta hospitalar. Ele aponta que a matéria prevê capacitação prática para prevenir acidentes como engasgos.
10: Eduardo da Fonte explica que o treinamento poderá incluir demonstração com simuladores anatômicos, além de orientações sobre alimentação, higiene e sono seguro. O deputado ressalta que a preparação dos cuidadores pode reduzir mortes evitáveis durante a primeira infância.
9: Gervásio Maia, do PCdoB da Paraíba, apoia a criação da Frente Parlamentar em Defesa da Política Nacional de Plantas Medicinais e Fitoterápicos. O deputado integra o grupo que assinou o pedido de registro do colegiado na Câmara em março deste ano.
10: Gervásio Maia ressalta que a medida também beneficia a agricultura familiar por incentivar o cultivo orgânico de plantas medicinais. Para ele, a iniciativa valoriza o conhecimento popular e a biodiversidade brasileira como instrumentos de saúde pública e soberania nacional.
1: Direitos humanos.
9: Os deputados estão discutindo um projeto que estabelece regras para a divulgação de imagens de crianças na internet. O texto já foi aprovado na Comissão de Comunicação, como informa a repórter Maria Neves.
2: A Comissão de Comunicação da Câmara dos Deputados aprovou o projeto que visa limitar a exposição de crianças

0: promover a desindexação das páginas com material impróprio de crianças e adolescentes. O objetivo é evitar que o material seja republicado com alterações ou continue a aparecer em mecanismos de busca. O projeto estabelece ainda que, quando a publicação puder afetar direitos da personalidade, a criança ou o adolescente deverá ser ouvido, de acordo com a sua idade e com o grau de maturidade. O relator na Comissão de Comunicação, deputado Jadiel Alencar, do Republicanos do Piauí, ressalta que o objetivo não é restringir os direitos dos pais, mas proteger menores de 18 anos de abusos.
1: Proposta não proíbe a publicação familiar ordinária. O objetivo é prevenir abusos e assegurar que a autoridade parental seja exercida de acordo com o melhor interesse, a dignidade, a privacidade, a segurança e a autonomia progressiva da criança e do adolescente. Nesse sentido, o enunciado recentemente aprovado na 10ª Jornada de Direito Civil reforça a necessidade de considerar o melhor interesse a participação da criança conforme sua maturidade.
0: Quanto à exploração da imagem de crianças e adolescentes com finalidade de lucro, o texto determina que os responsáveis deverão adotar medidas reforçadas de proteção dos direitos da personalidade. Isso vale mesmo quando não houver remuneração direta, monetização pela plataforma ou pagamento em dinheiro. O projeto também estabelece que a divulgação de imagem, voz ou dados pessoais de crianças e adolescentes poderá gerar indenização por dano moral, ainda que não seja comprovado prejuízo. A reparação será devida quando a publicação ocorrer sem autorização exigida pela legislação ou provocar exposição indevida, abusiva, vexatória, discriminatória, degradante, exploratória ou incompatível com o melhor interesse da criança ou do adolescente. A mera autorização dos pais ou responsáveis não dispensa a responsabilidade das plataformas quando houver dano ao menor de 18 anos. O texto ressalva que as regras não se aplicam à aparição ocasional de crianças em conteúdos jornalísticos, educativos, culturais, científicos, institucionais ou relacionados à segurança pública, desde que não haja exploração ou exposição abusiva. O projeto que limita a exposição de crianças e adolescentes na internet ainda será analisado pelas comissões de Previdência e Assistência Social, Infância, Adolescência e Família e de Constituição e Justiça. Se aprovado, poderá seguir para o Senado. Da Rádio Câmara de Brasília, Maria Neves.
2: Ciência e Tecnologia.
3: Raimundo Santos, do PSD do Pará, apresentou uma proposta para criar a Política Nacional de Inclusão Digital da Juventude. A iniciativa reúne ações para ampliar o acesso de jovens à tecnologia, à qualificação profissional e ao empreendedorismo digital.
4: Raimundo Santos afirma que a política deve priorizar estudantes da rede pública inscritos no CadÚnico e jovens em situação de vulnerabilidade. Além disso, a matéria incentiva cursos gratuitos, doação de equipamentos e parcerias para ampliar a inclusão digital.
2: Educação.
3: Ampliar o acesso ao programa PEDMEIA para estudantes do ensino médio da rede pública é o objetivo de uma proposta de Renildo Calheiros, do PCdoB de Pernambuco. O texto prevê a inclusão gradual de todos os alunos inscritos no CadÚnico, inclusive da educação de jovens e adultos.
4: A expansão seria feita dentro dos limites orçamentários e daria prioridade às famílias de menor renda que ainda não receberam benefício. Renildo Calheiros afirma que a medida estimula a permanência dos estudantes na escola e ajuda a reduzir o abandono e a evasão escolar.
2: Cultura.
3: Avançou na Câmara dos Deputados o projeto que cria o Pix da Leitura. O repórter Luiz Cláudio Canuto traz mais informações sobre a proposta.
5: Está na Comissão de Cultura da Câmara projeto que cria o programa Pix da Leitura, um incentivo financeiro com créditos culturais a quem comprove o hábito de ler. No final de junho, a proposta foi aprovada pela Comissão da Amazônia e dos Povos

0: produtos originários e tradicionais. O benefício deve ser usado exclusivamente para a cultura, principalmente a compra de livros, mas também cursos, oficinas e eventos culturais. A proposta determina que o registro da leitura seja realizado de forma simples e não avaliativa. A comprovação seria feita, por exemplo, com resumo escrito, comentário livre ou registro em áudio, nunca por meio de provas escolares, avaliações de conteúdo, atribuição de notas ou juízo de valor sobre a leitura. A prioridade para a implementação do programa seriam moradores do Norte e do Nordeste e comunidades tradicionais e de regiões de fronteira. Segundo o autor do projeto, deputado Duda Ramos, do Podemos de Roraima, a medida busca valorizar e recompensar a leitura e romper, assim, a imagem da leitura como obrigação escolar ou prática de elite. O relator, deputado Alexandre Lindenmaier, do PT do Rio Grande do Sul, defendeu na Comissão da Amazônia o mérito da iniciativa e disse que o programa tem potencial para ampliar o repertório cultural da população e fortalecer a economia criativa.
1: A leitura constitui um instrumento essencial para o desenvolvimento humano, para o fortalecimento da cidadania e para a ampliação das oportunidades educacionais e profissionais. Neste contexto, políticas públicas que estimulem a formação de leitores contribuem diretamente para o desenvolvimento social, econômico e democrático do Brasil. A concessão de crédito cultural cria um círculo virtuoso, no qual o incentivo à leitura também fortalece o mercado editorial, livrarias, cinemas, teatros, museus e demais agentes da economia criativa.
0: Segundo o relator, a proposta está de acordo com as diretrizes da Política Nacional do Livro e do Sistema Nacional de Cultura. Segundo pesquisa da Nielsen, publicada em fevereiro deste ano pela Câmara Brasileira do Livro, o mercado editorial brasileiro melhorou no ano passado, com 18% dos adultos afirmando que compraram pelo menos um livro nos 12 meses anteriores, 2% acima da pesquisa de 2024. São 3 milhões de novos consumidores. A proposta que cria o Pix da Leitura vai ser analisada ainda pelas comissões de Cultura, de Finanças e Tributação e de Constituição e Justiça, antes de seguir para o Senado. Da Rádio Câmara de Brasília, Luiz Cláudio Canuto.
2: Segurança Pública.
3: Bruno Ganem, do Podemos de São Paulo, destaca a aprovação de projeto que cria um protocolo de atuação em casos de acidente entre instituições públicas e privadas na resposta a tragédias da aviação.
4: Esse protocolo busca repetir um quadro que acabou sendo positivo em meio à tragédia do acidente da Voipes. As instituições envolvidas, elas acabaram tendo uma sinergia muito boa, né? E isso favoreceu bastante o acolhimento aos familiares, né? Isso foi uma atuação diferenciada. É claro que é triste, né? A gente tem que encontrar algo positivo naquilo que é terrível, né? Que gera tanto sofrimento, mas o fato é que funcionou muito bem e garante que o que deu certo possa se repetir sempre que eventualmente ocorrer uma tragédia aérea.
5: Bruno Ganem afirma que a medida busca evitar que acidentes aéreos sejam tratados de forma desarticulada e burocrática. Ele explica que o texto transforma práticas de cooperação institucional em regra permanente para o acolhimento às famílias das vítimas.
3: Miguel Lombardi, do PL de São Paulo, quer criar regras mais rígidas para a concessão da saída temporária a condenados por crimes de violência doméstica contra a mulher. O benefício dependeria de uma avaliação obrigatória de risco e da manifestação do Ministério Público.
5: Miguel Lombardi também defende que a vítima seja ouvida de forma protegida e que o pedido seja negado quando houver risco à sua integridade. Nos casos excepcionais de concessão, o deputado propõe medidas como monitoramento eletrônico e proibição de contato com a vítima.
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2: Agricultura.

0: Avança na Câmara o projeto que facilita o trânsito de produtos artesanais pelo país. A repórter Silvia Munhato explica como deve funcionar.
1: A Comissão de Indústria, Comércio e Serviços da Câmara dos Deputados aprovou o projeto que permite a comercialização interestadual de produtos alimentícios artesanais fiscalizados por órgãos de saúde de estados e municípios. O deputado José Medeiros, do PL do Mato Grosso, autor do projeto, explica que a ideia é facilitar o trânsito desses produtos.
2: Nós temos produtos muito caros à nossa sociedade que são comercializados e muitas vezes apreendidos por filigranas das portarias e regulamentos, né? E nós temos uma preocupação porque boa parte da legislação que rege isso aí não é nem a que é aprovada no Congresso, né? São portarias, resoluções que vão sendo feitas e deixando essas pessoas totalmente à margem da legalidade.
1: O relator, deputado Daniel Agrobon, do PSD de Goiás, também buscou regulamentar a participação dos produtos alimentícios artesanais em eventos internacionais. O texto autoriza a saída desses produtos para participar de feiras, concursos ou provas, desde que haja autorização expressa do órgão federal responsável e sejam observadas as exigências sanitárias cabíveis. O projeto que regulamenta a comercialização interestadual de produtos alimentícios artesanais será analisada agora pelas comissões de Agricultura e de Constituição e Justiça. Da Rádio Câmara de Brasília, Silvia Munhato.
3: Consumidor.
4: Daniel Freitas, do PL de Santa Catarina, votou a favor de projeto que amplia a fiscalização do mercado de combustíveis. A proposta autoriza a ANP, a Agência Nacional do Petróleo, Gás Natural e Biocombustíveis, a acessar dados de notas fiscais eletrônicas dos agentes regulados.
0: O texto aprovado pela Câmara com o apoio de Daniel Freitas permite o cruzamento das informações com os dados já reunidos pela agência para identificar irregularidades como adulteração de combustíveis e sonegação. A proposta seguiu para análise dos senadores.
4: Projeto de Áureo Ribeiro, do Solidariedade do Rio de Janeiro, dispensa a exigência do selo físico do Inmetro em capacetes comprados no exterior ou importados por pessoas físicas. O texto prevê que a medida só vale para marcas e modelos do produto que já tiverem certificado e registro no Instituto.
0: Áureo Ribeiro argumenta que a exigência do selo físico encarece os equipamentos e gera autuações desnecessárias a motociclistas que usam capacetes já seguros. O deputado reforça que a medida não altera as exigências de absorção de impacto.
4: Termina agora o Jornal Câmara dos Deputados, produzido pela Rádio Câmara, com trabalhos técnicos de Wellington Teles e a apresentação de Val Monteiro e Luciana Vieira. Uma boa noite para você.
0: A Voz do Brasil volta amanhã. Boa noite.
3: 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Boa noite.

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0: Olá, gente. Todos juntos, para mais um Minha Saudade a Você. Piscamos, parece que foi ontem, mas lá se foi uma semana inteira, hein? Tomara que tenha sido de vitórias, de coisas especiais e ainda com a cereja que será a próxima sexta-feira, que eu desejo com toda boa vontade que seja uma sexta-feira gloriosa, cheia de êxitos, né? De mais vitórias ainda para você acumular. Até descruzei as pernas, hein? Torce por mim que eu torço por você. Agora, o que eu quero é que você abra seu coração anonimamente ou se declarando de peito aberto com muito orgulho em 11-3509-9290. Você já tem companhia, quer homenagear? Ou então, tá doido pra conseguir uma pessoa nova, diferente? Vem pra cá. Minha Saudade a Você é o seu espaço para poder ficar à vontade e manifestar desejos ou então agradecer por quem tanto faz por você.
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0: Certamente uma das faixas mais lindas da história de Zezé Di Camargo e Luciano. Uma canção para ouvir com a memória afetiva, mas também com atenção para uma letra tão bonita e cheia de significados.

FM com a obra-prima de Luiz Airão, Os Amantes. Uma canção linda, especial, de um tempo que existia melodia, harmonia, ritmo, letra e poesia.

0: Massa FM, a minha rádio é massa, com César e Paulinho, morto de saudade sua. Músicas do sertanejo que, de fato, são emoção pura. Olá, Danilo Quixaba, boa noite. E família massa, passando aqui para mandar um beijão bem gostoso pro meu marido Michael Douglas e falar que eu estou contando os dias pra gente se ver. Te amo muito, meu estresse. Nossa, querida. Vamos conseguir um adjetivo mais carinhoso, né? Mas eu entendo, é uma brincadeirinha entre vocês. Massa FM, Danilo Quixaba, boa noite. Quem tá por aí? Olá? Ah, sim. É por aqui que eu vou ouvir você. Oi.
1: Olá, boa noite. Me chamo Elaine e este recado vai para o amor da minha vida, Roberto. Oi, amor, passando aqui pra te desejar uma boa noite, tá? E te lembrar mais uma vez que eu te amo muito e que eu tô morrendo de saudade de você. Se cuida, vida. Te amo muito.
0: Obrigado, minha querida. Recado dado, tá bom? Quem mais?
2: Boa noite a todos da Rede Massa. Boa noite, Danilo.
0: Boa
2: Fábio
0: noite.
2: De Curitiba falando.
0: Oi.
2: Passando na saudade, massa, pra dizer o quanto eu sou apaixonada pelo Alexandre, dizer que eu tô morrendo de saudade dele e falar que a única coisa que importa é a nossa felicidade e que eu estou disposta a tudo pela nossa felicidade. Beijos, boa noite, Alexandre, te amo muito. E a nossa saudade é massa, né, Danilo?
0: Muito obrigado. Quer mandar também? 11-3509-9290.
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0: Massa FM, a minha rádio é massa, com o Rio Negro e Solimões e o Orvalho da Saudade. A gente sempre busca explicações sentimentais nas coisas da vida, nos exemplos, mas a natureza também nos ilustra de formas muito fortes como a gente pode se comportar, ter quietude, muita paciência para essa jornada da vida e da convivência com as pessoas que amamos. Tem áudios seus, apaixonados e até inspiradores. Boa noite. Pode falar. WhatsApp da Massa é 11-3509-9290.
1: Eu queria mandar um beijo pra minha esposa aí, Hilley Nunes, tá em Guarulhos. Eu tô passando por Curitiba aqui agora, Zé Roberto. Se Deus quiser, sábado aí a gente já tá junto de novo. Queria dizer que eu amo ela aí e quero viver a vida inteira com ela aí. Ela é o amor da minha vida. A minha rádio é massa.
0: Obrigado, amigão. Bem, agora a gente recebe aqui um áudio que me traz uma profunda reflexão sobre a finitude da vida e principalmente o valor

0: momentos únicos que, quando a gente vive, parece tão banal, comum, parece abundante, mas são raros e preciosos. Pode falar, minha querida.
1: Boa noite, Rádio Massa.
0: Boa noite.
1: Essa música que tocou agora há pouco, do Luiz Airão. Eu tô aqui no carro escutando, ela começou a tocar e eu já ia mudar de rádio, daí algo dentro de mim falou, não, escuta até o final, essa música é boa. E eu não sabia nem cantar ela, mas enfim, ela me fez assim, viajar no tempo, viajar nas memórias de alguém que já se foi, de alguém que eu já gostei muito, já fui muito apaixonada. E essa pessoa já se foi, essa pessoa já faleceu. Ela faleceu de madrugada, ela faleceu de noite, né, tava no hospital. E na madrugada em que ela faleceu, mesmo que eu não soubesse que ela tava internada, eu sonhei com ela naquela noite e quando eu acordei eu soube da notícia. Então essa música me fez chorar, agradeço muito, realmente minha saudade é sua, porque você já se foi. Essa parte da música que canta pra nunca mais te ver partir, eu, é como se quando eu tivesse sonhado com ele naquela noite, ele partiu e foi muito doloroso. É isso, um beijo pra todos vocês e fica a mensagem, valorizem, né, aquela pessoa que você ama, que você gosta, que um dia, do dia pra noite, ela pode partir.
0: Eu lamento profundamente pela sua perda, minha querida, e agradeço pela sua generosidade de compartilhar esse relato que mexe tanto com a sua sensibilidade. A música é muito profunda, de fato, mas interessante, para cada um ela gera um significado. Eu tenho certeza que a arte, a criação, a letra, ela ressonou de você de uma forma bem sensível, mas ao mesmo tempo é uma maneira de homenagear esse amor tão bonito que pode não ter acontecido, pode não ter chegado às vias de fato, mas que com certeza marcou a sua mente e o melhor espaço aí das suas memórias. Beijo, querida, fica bem.
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13: Falamos com você de corpo, alma e coração. Danilo Quixaba por aqui, a minha rádio é massa.

0: 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João Mineiro e Marciano com amor clandestino.
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0: FM, a minha rádio massa, com Maiara e Maraíza e Felizes para Sempre. Você sabe que isso não existe, né? Mas momentos felizes certamente você tem muito. Basta que a gente abra os olhos e perceba a beleza da vida. As dificuldades também ocorrem, obviamente. Só que, se você não soubesse que o paladar, às vezes, pega algumas coisas amargas, o doce não seria tão ressaltado. A gente só cria estabilidade e maturidade emocional quando conseguimos finalmente passar por vários problemas. Então, a superação da casca grossa pra gente e das coisas ruins surge algo muito bom, que é a sua maturidade, o seu desenvolvimento e o seu amor próprio. Obrigado, Nádia, pela gentileza, viu? Obrigado pelas palavras. Eu só não vou falar as palavras porque senão meus colegas vão ficar com ciúme, viu? Mas a nossa amizade é verdadeira e eu agradeço demais as suas palavras, tá bom?
1: Gente, que relato tão bonito que eu tô ouvindo agora. Me identifiquei muito. No mês de setembro agora, há 17 anos, se foi embora o grande amor da minha vida. De madrugada também, no lugar que eu trabalhava, no hospital, ele faleceu, eu não sabia. Mas foi muito triste e eu me fiquei muito tocado com essa mensagem. E minha saudade, amar, marcou muito a minha vida. Marcou muito a minha vida e dói até hoje. Foi o grande amor da minha vida. Eu nunca vou amar como amei a minha saudade.
0: Obrigado, minha linda, pela sua mensagem. Eu entendo e aprecio muito o seu sentimento, mas eu tenho certeza que você consegue superar. E acredito que até a vontade de quem fez a viagem é que você conheça outras coisas. Possibilidades, pessoas, aromas, sentidos, sabe? Seguir em frente é uma forma de demonstrar amor por quem não pode mais estar presente por aqui. E a gente nunca fala nunca, hein? Mandar um beijo para as duas, tanto para a moça que mandou o primeiro recado, que ela não se identificou, eu tenho o nome dela aqui, mas ela não me autorizou. E também essa última moça que falou das suas emoções.
2: Boa noite, Danilo. Boa noite toda a família massa. Boa noite. Minha saudade a você. Sou a Rebeca Andrade. Você está te ouvindo. Beijo, beijo. Bom trabalho, meu querido.
0: Beijo, Rebeca. Grato pela sua mensagem, tá bom? Ótima noite.

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0: Hits FM, com Hugo e Thiago, Só Faltava Você. Essa música dá uma sensação tão gostosa daquele tempo dos anos 2000. Caderno de matéria, fichário, canetinha com glitter, tantas lembranças. Boa noite, Danilo Quixaba. Quero deixar um recado para o amor da minha vida, Douglas Lewandowski. Amor, eu te amo. Meu gato lindo, tô morrendo de saudades, contando os dias para te ver. Beijo, fica com Deus. Sua esposa, Gi. Minha rádio é massa.
1: Um beijo para Miriam Nascimento. Te amo. Sou eu aqui de Campo Largo, no Paraná. A minha rádio é massa.

0: Massa FM, a minha rádio é massa. Com Leandro Leonardo, desculpe, mas eu vou chorar. Minha saudade a você, volta amanhã.
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20: Massa FM, faltando 4 para meia-noite.

0: bom som, Wesley Oliveira, feliz da vida sempre.
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0: A minha rádio é massa, até aqui nos ajudou o senhor. Amor e alegria, tudo de novo. Vamos juntos até às 4 da manhã.

com você, Dudu Tranquilo, mas como é bom ter você do outro lado do rádio. Simbora, daqui a pouquinho a bagunça começa aqui na nossa madrugada. Teremos o tema para você interagir, participar. Hoje com muitos quadros, a estreia da música do Ratinho. Ah, tem tanta coisa para acontecer aqui no Companhia da Massa. Vamos abrir a linha também para papear durante toda a madrugada e a sua participação é fundamental através do nosso WhatsApp 11-3509-9290. Já pode mandar aquele boa noite, já pode contar o que você tá fazendo aí, tá trabalhando, tá na galera da insônia também, né? Todo mundo ligado aqui na Massa FM, 11-3509-9290. E claro, eu já vou começar atendendo o pedido aqui do Maciel Porteiro. Falou: Wesley, toca aí João Mineiro Marciano, Se Eu Não Puder Te Esquecer. Que modão, hein? Começa com Sofrência. Bem-vindo, Companhia da Massa. A minha rádio é massa. Às 4 da manhã, tamo junto. Começou.

0: aí, Wesley. Vamos?
1: Vem, Wesley. Vai começar.
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3: Alô?
4: Alô, meu bem, aqui é o Ricardão e eu tô na praça.
5: Estamos chegando pra mais uma edição do Companhia da Massa. Tudo bem aí, tudo tranquilo? Já entramos na sexta-feira, hein? Já

0: chegando e com muitas atrações pra você. Daqui a pouquinho tem o tema da noite pra você interagir, participar. Ah, tem a nossa disputa musical. Daqui a pouquinho tem a música do Ratinho também. Aê!
1: Apagar o fogo do rabo, oh meu bem.
0: A partir de agora, você já pode mandar aquele boa noite bem animado aqui no 11-3509-9290. É um prazer te ouvir, mas é muito bom te ouvir aqui na nossa madrugada. Daqui a pouquinho vou abrir a linha também pra gente papear, tá bom? Bora lá ver quem tá com a gente. Alô, Raíssa de São Leopoldo.

0: pela mensagem, também queria, viu?
1: Mijo em cano de rifle, é bom dizer pro seu corno que respeito meu cacife, eu vou te buscar aí. 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
0: chifre. Ô, meu bem!
2: Boa noite, Wesley, tudo bem? Estou aqui ouvindo você na Massa FM, a Zena de Osasco.
0: Ô, Zena!
2: Fica com Deus e um bom programa, estou te ouvindo.
0: Obrigado, Zena!
2: Beijo!
0: Um beijo pra você.
1: Tá chegando.
0: Toda a família, tamo junto em mais uma madrugada, hein?
3: Fala, Wesley, beleza? Chupeta de baleia.
0: Teu pai.
3: Na escuta até as quatro, hein? Sou seu fã desde quando você trabalhou na TV Cultura. Abraço.
0: Eu nunca trabalhei na TV Cultura. Tá confundindo aí, ó. Alô, Nádia de Chapecó também. Bem-vinda. Voz mais doce da madrugada aqui.
4: Bom dia, minha joia. Wesley, tudo na paz, tranquilão. Uma boa madrugada pra nós aí. Fernando Dona Rodagem. Sentido a Minas Gerais, pouso, alegre, positivo.
0: Pose.
5: Fala, Wesley, padeiro aqui da Avenida Paulista. Tamo junto até as 4 da manhã.
0: Nós, padeirão.
5: Quer saber que essa semana você vai trabalhar direto pra pagar os dias que você ficou em casa?
0: Não. Aliás, amanhã trabalho. Amanhã tô por aqui.
6: E aí, Wesley, manja Xana na área. Vamos que vamos até as 4. E minha rádio é massa.
0: Tá assumindo, bem-vinda, minha amiga.
7: Fala, Wesley, meu amigão, beleza? Lembra de mim? Fizemos faculdade junto.
0: Eu nem fiz faculdade. Fiz o curso técnico de rádio, TV. Você é louco? Tá confundindo, velho. Como é que você dá uma dessa? Deixa eu ver.
8: Fala, Wesley, Paulo Rola de Guarulhos, motorista de aplicativo. Tô saindo aqui do Jaraguá e levando um passageiro muito gente boa, cara. Se apresenta aí, irmão.
9: Boa noite, aqui é o Leonardo, tudo bom, mano? Muito legal a rádio aí, valeu! Oi. E a rádio é massa, hein?
0: É massa!
8: Um abraço, irmão, bom programa!
0: Ó, passageiro junto com o motorista de aplicativo, tá todo mundo na massa, hein? Tá todo mundo na massa! Que eu gosto, passageiro e o motorista juntos ouvindo a Massa FM. É isso aí, gente, vamos pra cima, hein? Vamos pra cima!
10: Boa noite, boa noite, Wesley Oliveira. Toma. Boa noite, galerinha da madruga. Foi por aqui. Beijo, beijo.
0: Um beijo.
11: Aí, Elzo, bom dia, um forte abraço. Aqui é Valdir Carreteiro.
0: Ô, Valdir.
11: Sentido a Tubarão, Santa Catarina, BR-101. Vamos que vamos.
0: BR-101, aquele abraço pra você, viu?
12: Olá, Wesley, tudo bem?
0: Bom.
12: Boa madrugada a todos. Wesley, você tá com uma voz muito gostosa hoje. O que tá acontecendo, garoto? É. Que voz é essa?
0: Não, eu... E própolis e mel, né?

0: Wesley, e aí, tô safadão, desgraçado. É o Evandro aqui?
1: Desgraçado, oh, Wesley.
0: Ficou de mandar o dinheiro lá, metade da conta lá da Boate Monique lá na.
1: Que conta,
0: em Guarulhos, lá, aquele dia de noite? Que boate. Paguei a cerveja sozinho, né?
1: Cerveja.
0: E a mulher? Tive que pagar a mulher também, Wesley. Manda aí o dinheiro aí que tá me devendo.
1: Nunca fui em boate em Guarulhos. Só pode tá louco, né? Só
2: encontrei esse. Fala, Wesley Safadão, seu tufão.
1: Tufão é você, guy. Vagabundo.
2: Hoje eu subo na Paulista aí e vou quebrar sua
1: puta. Não, vem aqui, rapaz, vem agora. Quebra sua cara,

0: Wesley.
1: Boa noite, meu
0: boa
1: querido.
0: Boa noite.
1: Olímpia aqui de Osasco.
0: Fala, meu amigo.
1: A terra do hot dog, garoto.
0: Terra do dogão, né? Boa.
1: Tô aqui na batalha, né, meu irmão?
0: É.
1: Aplicativo. Tem uma morena aqui comigo aqui, quer dar uma boa noite pra você.
0: Quem?
1: Cadê? Vai, filha, fala boa noite pra ele. Vixe, não, ela tá ocupada, Wesley, agora não dá.
0: Tá bom, obrigado.
1: Depois eu retorno.
0: Tá bom, tá bom.
1: E a rádio é massa.
0: Não, não quero nem saber o que ela tá fazendo aí. Deixa pra lá, vamos embora.
2: Oi, Wesley, boa noite.
0: Oi.
2: Aqui é a Damiana, de São Miguel. Tô feliz que você voltou, gatão. Estamos juntos até as quatro. E a minha rádio é massa.
0: É massa.
2: Delícia.
0: Você que é maravilhosa.
3: Boa noite, Wesley, meu amor.
0: Oi, querida.
3: Fernanda é Londrina, motorista de fretamento, meu anjo.
0: Boa.
3: Vou contigo sem tirar de dentro.
0: Ai, que beleza.
3: Até as 4 da manhã. Minha rádio é massa, meu amor.
0: Ai,
3: beijo.
0: Que maravilha. Como é bom ver a mulherada aqui na madrugada, hein? Simbora. Já chegamos na sexta-feira, hein? De ponta a ponta, só da Massa FM. Espalha pra todo mundo aí. Você que tá trabalhando, você da insônia, você já sabe, né? Um dia sem sorriso é um dia perdido. Então vem pra Massa FM.

0: Boa noite, Wesley.
1: Boa
0: tudo
1: noite.
0: Bem?
1: Bom.
0: Olha, vi sua foto hoje com uma moça no no Instagram. Você é bonita, hein?
1: Você
0: é gostosinho. Não. Mas esse é assunto pra mais tarde.
1: Que isso? Pera aí, querido.
2: Fala, Wesley. E aí?
1: E aí?
2: Boa noite, boa madrugada.
1: Boa.
2: Vamos nessa até as 4, não é isso aí?
1: Vamos embora. Simbora, até as 4 da manhã. Até a chegada do trocão e o pé na estrada.

0: Wesley, bom dia. Você tá
1: dia.
0: Bom?
1: Bom.
0: Por aqui é o Plácido Carreteiro, que Deus abençoe a nossa sexta-feira, hein?
1: É nóis.
0: Então por aqui até as 4 da manhã, escutando Companhia da Massa, hein? Um abraço, Wesley.
1: Vai, te amo, meu amigo. Também te amo.
2: Fala, Wesley, bom dia. Rapaz, fez falta pra nós aí nas madrugadas, hein?
1: Obrigado,
2: querido. Eu, sinceramente, tinha deixado de escutar a massa.
1: Não, tá de volta,
2: agora,
1: né?
2: Agora tamo de volta.
1: Aí, rapaz, tamo de volta.
2: Que Deus abençoe você aí. Bola na frente, pau no gato.
1: Pau no gato.
3: Oi, André. O que aconteceu ontem com nós e comigo, com o Pedrão lá na Arena Corinthians? Você não vai falar nada, não?
1: Não. Alô, alô.
4: Wesley, bom dia, potão de maionese. Elisa aqui de Conceição da Barra, Espírito Santo. Potão mais um carreteiro na madrugada. Ô, potão de maionese, você tá pedindo aos parentes seus pra ligar aí, essas mulheres aí, é parente sua, não, não vale é. Não, chamando você de bonitas. Ou é parente, ou é cego, ou é doida.
1: No rádio, o rádio tem essa magia, né? Ainda bem que eu fico na rádio aqui sozinho, fico fácil pra eu de cueca. Né? Tinha um comunicador antigo no AM, que ele fazia o programa sem roupa, né? Ele transpirava muito, eu não lembro se era o Gil Gomes, não lembro. Fazer de cueca o programa, eu vou fazer também, eu vou aderir.
5: Fala, Wesley, bom dia, flor do dia, aqui de Curitiba, estamos subindo aí pra São Paulo, daqui a pouquinho estamos na área aí. Agora botei você aqui, agora tô feliz, hein? Bora que bora.
1: Não, botou em mim não, pera aí, querido.
6: Oi, Wesley.
1: Oi.
6: Toca as marcianas pra nós.
1: Marcianas? Foi longe, hein? Caramba, querido.
6: Amado,
1: por que brigamos?
6: Você é demais, eu adoro ouvir você, tá bom?
1: Você é maravilhosa. Meia-noite 26, tá tudo pronto pro tema já, é? Já posso ir pro tema de hoje? Vamos para o nosso tema de hoje. Mas já? Então vamos pro tema de hoje. Vamos ver se é polêmica na madrugada de hoje, da sexta-feira. Vamos lá, um vídeo bem humorado que circula nas redes sociais desafia aí os internautas a revelarem os hábitos mais bizarros que já presenciaram. E um dos relatos chamou a atenção pela estratégia inusitada. Num registro, um rapaz conta que seu primo tem a regra de ouro inflexível antes de dar o próximo passo na relação. Ele só pede uma mulher em namoro depois de viajar com ela por um mês seguido, usando o período de convivência intensiva para avaliar de perto as manias, os hábitos diários e o comportamento da pretendente na rotina real. Ele só pede uma mulher em namoro se ele ficar um mês aí com ela, né? Pergunta que a produção separou é a seguinte: quando você está interessado em alguém, você já pede logo para oficializar a união ou você prefere esperar? Você conhece uma pessoa, quanto tempo você acha que é válido pra pedir ela em namoro? E você já conheceu alguém que tinha hábitos diferentes? Qual foi a coisa mais esquisita que você já viu essa pessoa fazendo? Pelo menos no ambiente de rádio tinha um cara que tirava a meleca do nariz e comia. A coisa mais nojenta que eu já vi na vida. E assim, livremente. Livremente, assim. Então manda ver, pode ser namorado, ficante, amigo, coisa mais estranha que você já viu alguém fazendo. E sobre o namoro, quando você tá interessado, quanto tempo, hein? E aí? Conta pra nós no 11-3509-9290. Tá só começando, hein? Vamos embora, fazendo a diferença sempre.

0: só toca sucesso, hein? É uma atrás da outra. Essa aqui vai na antena da concorrência.
1: O bambu tá ganhando.
0: Maravilhosa, já volto pra te ouvir. Pode mandar aí, 11-3509-9290. Madrugada, você já sabe, aqui na Massa FM, na meia-noite às quatro, só dá nós por aqui, ó.
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0: Kiss FM, Chitãozinho e Chororó, Marília Mendonça, página de amigos. Meia-noite 39, o nosso tema já está no ar te esperando, hein? Pergunta de hoje, quando você está interessado em alguém, já pede logo para oficializar a união ou você prefere esperar? E você já conheceu alguém que tinha hábitos diferentes? Qual foi a coisa mais esquisita que você viu essa pessoa fazendo, hein? Pode ser namorado, ficante, amigo. Enfim, conta pra nós aqui no 11-3509-9290. Na sequência tem a música do Ratinho, hein? Simbora.
1: Ô Wesley, boa noite, tudo bom? Vamos aí, de massa. Ô, eu vi uma vez um negócio inusitado. Uma mulher com uma criança recém-nascida no colo, chupando o dedão, rapaz.
0: Nossa,
1: você acha?
0: Sério?
1: Chupando o dedo. É mole, uma buta de uma mulherzona com o bebê no colo e chupando o dedo.
0: Não, você sabe que isso é comum, né? Já vi, tem uma... Eu não lembro agora o nome dessa mania. Mas chupando é ruim, né, rapaz? O dedo tem tantas bactérias, né?
2: Bom dia, Wesley. É Nádia de Chapecó. Tudo bem, meu querido?
0: Bom.
2: Um ótimo programa pra você e pra nós, né?
0: Obrigado.
2: Acompanhando você no plantão até às 6:30 da manhã, eu fico trabalhando. Então, Wesley, para começar a namorar uma pessoa, conviver com uma pessoa, é preciso um tempo para analisar, para cuidar, para perceber, né? Principalmente manias, jeitos. É, conhecendo bem já tá difícil, né? Não é muito fácil.
0: Verdade.
2: É, quanto mais tempo tiver junto para aceitar um relacionamento mais sério, é importante, viu? Grande beijo para você. E para todos que estão ouvindo.
0: Obrigado, minha amiga.
3: E aí, Wesley, como é que tá, meu irmão? Aqui é o Maicon de Lages, Santa Catarina. Teu colega trabalhava em rádio também, cara. Quero te parabenizar aí pelo programa. Tá muito bom. Sobre a pergunta aí, cara, a minha última namorada, minha ex-namorada aí, eu conheci na academia. Imaginava uma coisa, imaginava que ela era uma ratinha de academia. E realmente era uma ratinha de bar, depois que eu fui descobrir.
0: É.
3: E aí as metas, as visões de vida, tudo não batia, infelizmente, né? Mas é isso, eu acho que é preciso um tempo, não acho que tenha um período assim específico, cravado esse período, mas
0: certo.
3: Sim, é preciso um tempo para ver questão de objetivo de vida, se as rotinas, se os gostos, né, das duas pessoas combina ou não. Cara, tô aqui fazendo perfume, escutando a massa.
0: Perfume?
3: Deixa o pessoal seguir aí. O Instagram é audaz_perfumes.
0: Já,
3: um abraço, parabéns pelo programa aí.
0: Obrigado, querido. Se eu tivesse uma voz dessa, ia traçar tanta gente. Vamos lá, mais áudio chegando aqui, vai.
4: Boa noite, Massa FM. Como é que vocês estão?
0: Bom.
4: Queria pedir uma moda aí do Adalberto e Adriano.
0: Quanto
4: o vento soprava. Indicar pra todos aí que estão na sintonia da Rádio Massa nessa madrugada. Estamos acelerando pro interiorzão aqui. Manda um abraço pra um amigo meu que tá indo lá sentindo Guarulhos, capital, São Paulo, Miura. Deus acompanha aí, meu amigo.
0: Amém, tamo junto.
5: Ô Wesley, eu também conheci minha ex na academia.
0: Ah, é?
5: Só que ela não era ratinha de academia, não, era um elefante, pesava 139 quilos.
0: Tá bom, muito obrigado.
6: Bom dia, Rádio Massa.
0: Bom dia.
6: O casal de Blumenau.
0: O casal.
6: Sobre a enquete, tinha um parente meu, antigamente, que chupava o dedo.
0: Ah lá, tá vendo?
6: E engraçado que ele casou com uma mulher que também tinha a mesma mania que ele.
0: Aí, é comum.
6: Chupava o dedo também, dois grandão com filho e chupando
0: o dedo. Tá vendo?
6: A minha rádio é massa.
0: É mais comum do que a gente imagina, viu? Os adultos chupando o dedo.
7: Bom dia, Wesley. Bom dia, galera da Rádio Massa. Manda um bom dia pra nós aí, toda a galera aqui da Transguaçuana, o Fernandinho Porcá. Tá maluco? Manda um café pra nós. Ô, Wesley, troca um Mato Grosso e Matinho pra nós. Wesley, bora que bora.
0: Bora, não precisa ficar me chamando, não. Desespero. Aí, cara. Bom, nosso tema de hoje. Muita gente respondendo aqui, hein? 11-3509-9290.
8: Oi, Wesley, querido. É a Tanira de Porto Alegre. Bah, desde que tu voltou, tô tentando que tu ouça meus áudios, mas
0: hoje
8: eu entendo
0: foi.
8: Que é muita gente que tava
0: hoje
8: com saudade.
0: Deu certo, hoje deu certo.
8: Bom te ter de novo, Wesley.
0: Obrigado,
8: querido. Sim, ó, eu acho que não existe esse negócio de tempo. Às vezes tu convive a vida inteira com uma pessoa e não conhece ela. Eu acho que você tem que dar certo, dá. Não existe tempo para isso. Tá, meu querido, um beijo e a nossa rádio é massa.
0: É massa!
9: Boa noite, Wesley. Vamos junto até as quatro. Wesley, do jeito que a mulherada estão hoje em dia interesseira, cara, no mínimo um aninho, viu, pra você conhecer a pessoa.
0: Um ano.
9: Eu tenho um exemplo na minha própria família. Meu irmão conheceu uma moça no forró, no segundo dia levou pra dentro de casa, ele trabalhava à noite. Quando ele chegou em casa, o que que aconteceu?
0: Que?
9: Ela tinha encostado num caminhão, levou tudo que ele tinha.
0: Meu
9: só
0: Deus.
9: Deixou as roupas dele.
0: É, meu, nossa. Mas também, conhece a pessoa, já leva dentro de casa, deixa a pessoa sozinha lá. Não, não dá, né? Não, não dá. 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

0: Fala, Wesley. É o primo aqui da Expresso. Primeira vez participando aí, tá?
1: Bem-vindo.
0: A Companhia da Massa tá muito top, hein?
1: Obrigado.
0: Olha só. Achei engraçado você falar que se alimenta mal. Você come igual um boi. Até queria perguntar pra você, como que você fez pra engolir esse pneu de caminhão?
1: É, como é que sua irmã fez pra... Deixa pra lá. Bom, a música do Ratinho!
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1: Ô, gente, então, confirmado, eu vou...
2: Não, você não vai, não.
1: Eu vou mais, não. É, mas eu ia, viu? Não.

dela, só vocês. Vamos lá, galera. Tá lindo. Mais uma vez.

0: Obrigado, gente.
1: Oi, gente, eu sou o Bruno.
2: E o Marrone.
1: Estamos com

0: Valeu demais!
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12: Massa FM, uma em ponto.
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12: Já estamos de volta, madrugada, até as 4 da manhã.
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12: A minha rádio é massa e continua. Eu já volto pra te ouvir, hein? Tem tanta coisa pra acontecer. Vem com a gente, 11-3509-9290. Tô esperando a sua mensagem por aqui, viu?

0: Oi, Neto querido, a tia tá aqui, tem peixe, tá? Você vai vir almoçar?
1: Oi, tia. Não, tia, eu já almocei. Deixa pra outro dia, tá bom? Tchau, tia. Fica com Deus.

0: Massa FM, a minha rádio massa, Zezé de Camargo e Luciano, sem medo de ser feliz, na nossa madrugada 1:11 agora, hein, gente? Já estamos de volta e a nossa pergunta de hoje é a seguinte: quando você tá interessado em alguém, já pede logo ali namoro? Quanto tempo você demora pra pedir? O vídeo chamou a atenção porque o rapaz falou que só pede uma mulher em namoro depois de ficar um mês com a pessoa seguido. Então, assim, eles viajam juntos e ficam numa convivência. Viralizou esse vídeo e também hoje estamos falando de manias e hábitos diferentes. Qual foi a coisa mais esquisita que você já viu essa pessoa fazendo? Pode ser namorado, ficante, amigo, família. Primeiro bloco aqui, falaram de uma moça que chupava o dedo, né? Apareceu um monte aqui. Ô Wesley, tudo bem? Tô no motel e tô te ouvindo. Ah, não é possível. Eu não acredito. Eu não acredito. Alô, alô.
1: Bom dia, Rádio Massa.
0: Oi.
1: Rádio é massa. Eu sou vigilante noturno.
0: Vigilante.
1: Cara, eu amo essa rádio, eu adoro essa rádio.
0: Obrigado.
1: A gente tava aqui com um síndico aqui, que ele não deixava a gente ouvir rádio, não.
0: Não?
1: Não.
0: Acabou.
1: Aí agora entrou o doutor Daniel. Foram lá comprar um radinho pra nós. Nós estamos aqui ouvindo a bonita rádio massa. Essa rádio é massa. Ratinho, um beijão na bunda.
0: Sim.
1: Valeu, meu amigo.
0: Valeu, meu amigo. Rapaz, não deixa nem ouvir um radinho na madrugada. Não é possível. Tempo já demora pra passar, né?
2: Fala, Wesley. Bom dia, seu rolha de poço.
0: Meu pai.
2: O que aconteceu? Tava preso ou vagabundo?
0: Você não
2: pagar
0: sabendo.
2: As pensão, né? Barbaridade. Ô, Wesley, ainda bem que tu voltou aí, né? Pra animar a nossa madrugada aí, né?
0: Tamo junto, rapaz.
2: Porque o programa daquele casão não tava com nada,
0: não,
2: né?
0: Não
2: já tinha voltado
0: mano.
2: Até escutar a concorrência aí, já.
0: Pera aí, cara.
2: Bora que bora, até as quatro, né?
0: Bora, é nóis, até as quatro, tamo junto aqui. 11-3509-9290, tô te esperando por aqui,
3: caixa
0: vai.
3: Bora fazer o canamento na tua caixa d'água, hein?
0: Bom dia,
3: Wes, forte abraço aí, Pablo por cá de Maringá.
0: Maringá.
3: Estamos aqui ligado, sentido a tal do presidente prudente, positivo.
0: 11.
3: Minha rádio é massa, Wes.
0: Massa.
3: Bora que bora. Boa madrugada pra todos nós.
0: Tamo junto.
4: Ô Wesley, eu vou falar uma coisa pra você, vou revelar um segredo pra você e pro Brasil inteiro que tá ouvindo a Rádio Massa.
0: Lá vem.
4: O meu irmão, ele tem 56 anos, ok? É o meu irmão, o segundo irmão meu. Ele chupa chupeta até hoje, meu amigo. É disso que eu tô falando aí. É fato. Não é fake, ok? Não vou falar o nome dele, não. É disso que eu tô falando, minha Rádio Massa.
0: Ó, vou abrir a linha também, se quiser papear com a gente aqui na madrugada, 11-4369-9290.
5: Cadê a minha música das Marcianas? Não ouvi ainda.
0: Nossa,
5: estou esperando. Um beijo.
0: Ela quer voltar no tempo, as Marcianas. Tem um trechinho das Marcianas aí? É? Cadê? Essa aqui que ela quer ouvir? Dá o play na música que ela quer ouvir, deixa eu ver. Aqui um ouvinte manda na hora, ó. Deixa eu ver. Ó. Não, mas essa é acústico, né? Não, tem que ser a raiz.
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0: Não, aqui a voz dela tá. Não, não. Não, não. A outra. É, essa aí. Essa é a clássica, né? Fez sucesso essa aqui, ó. Né, querida? Aí, ó.
5: Ai, que linda!
0: Aí, ó. Tá brigando com quem, querida? Ó.

0: Vontade, querida. Ela tá cantando aqui, olha lá, ó.
1: Confesso que tenho vontade de ir pra Belo Horizonte pra nunca mais te ver.
0: Ela gosta mesmo.
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0: Vamos pro nosso tema de hoje aqui. Deixe meu amor. A última, vai.

0: vai? Presta,
1: bom dia, bom dia, bom,
0: bom dia.
1: Dia. Presta, eu escuto a você no aplicativo aqui.
0: É mesmo?
1: Já podia Rio Grande do Norte, viu, meu filho?
0: Ô, oh, bem-vindo.
1: Bota nós nesse povo aí, macho.
0: É nóis, macho. Ô, macho. Bom, vamos pro nosso tema de hoje. O pessoal participando aqui, quero te ouvir, vai.
2: Gente, que coisa chata. As pessoas falam mal do programa do Casão.
0: Não, ninguém tá falando mal aqui. Ninguém tá falando mal aqui. Vai.
3: Boa noite, Wesley. Bom dia. Jéssica aqui de Piracicaba.
0: Ô, Jéssica.
3: Indo embora do trabalho, ouvindo vocês toda noite. Eu amo, amo, amo. Cadê a live do TikTok? Eu gosto de assistir, hein?
0: Tiraram o aplicativo aqui, eu não sei mexer mais. Tem que pedir pro TI. Tiraram aqui, vou... vou arrumar. Eu sou meio burro digitalmente falando. E... vamos lá.
4: Massa FM, bom dia. Wesley, não existe mais não, menina. Esse negócio de pedir ninguém namoro, não.
0: Não?
4: Depois que inventaram o negócio do fincante lá,
0: ficante.
4: A pessoa começa a fincar, fincar, é depois rapidinho, ajunta as escovas de dente e o pau começa a torar e já era. Um beijo.
0: É que mãe é pra frente. Depois que esse negócio de ficante vai ficando, né? É confortável. Pra quê, né?
5: Boa noite, Nhonho.
0: Nhonho é teu pai.
5: A minha ex estava com ela há 22 anos.
0: 22?
5: Eu coloquei a aliança no dedo dela, dela inventou de querer casar, eu falei pra ela, tá muito recente. Daí ela foi embora, levou tudo, só fiquei com a cama de solteiro e o colchão.
0: Vai.
5: Triste.
0: Vai. Tá vendo? Ela ficou chupando o dedo aí.
6: Ô Wesley, nesse tempo que você ficou fora aí, você aprendeu... trocar um chuveiro, trocar um pneu de carro, cozinhar?
0: Não, rapaz, não aprendi, eu não sei. Eu me sinto fraco com o que eu não sei trocar um chuveiro. O que mais que eu não sei fazer? Trocar chuveiro, resistência, eu não sei. Não sei fazer nada. Eu não sei fazer café aqui na rádio. Esses dias o cara de manhã falou, ô, senhor, qual é o café? Eu falei, eu não sei. Me sinto sinto menos homem por isso. Né? Acho que as mulheres gostam de um homem que faz tudo, né? Sabe consertar as coisas, né?
7: Ô Wesley, bom dia, tudo certo?
0: Não.
7: O programa aí tá muito massa.
0: Obrigado.
7: Zé Roberto aí, sentido RS aí. Queria mandar um beijo aí pra minha esposa aí, Irlen, que está em Guarulhos, sábado retorno. Queria mandar uma música pra ela aí. Toca uma música aí bem romântica aí, Wesley.
0: Ó. Oh.
7: Um abraço, a minha rádio é massa.
0: Vou deixar, para na próxima sequência musical eu tocar uma bem romântica pra você.
8: Wesley, boa noite, boa madrugada, prazer estar falando com você, você voltou pra nós aí. É uma coisa séria, o Casão não é ruim, não. Ele é bom, sim.
0: Para de falar
8: só que
0: outros.
8: Cada pessoa, cada radialista tem seu horário nobre, seu horário que faz
0: isso.
8: A diferença.
0: Não,
8: e na madrugada, a madrugada precisa de uma pessoa extrovertida, brincalhona, igual você é.
0: Obrigado.
8: Você demonstra que você é viado, que você não é viado, você fica nessas brincadeiras. E isso motiva todo mundo te ligar e ficar te ouvindo e dando risada. Então, cada locutor tem o seu horário.
0: É isso.
8: Tem o seu horário de pique, o seu horário de pique, aquele é bom. E você é bom na madrugada, e o povo gosta de você. E na rádio é massa. E vê se não sai mais, hein?
0: Não,
8: já vou sair fora dessa massa também.
0: Não, vai sair, vai ficar aqui, rapaz. Não, eu não vou sair, não. Eu tenho uns boletos pra pagar.
9: Ô, Wesley, beleza? Jaqueline aqui de Atibaia, tudo bem?
0: Jaqueline.
9: Wesley, eu acho que tempo não quer dizer nada, né?
0: Não.
9: Se a química bateu, acho que do dia pro outro dá certo. E quando não também, a gente fica cozinhando em boi-maria aí o resto da vida. Beleza? Toca um Alucinação, amado artista, aí pra nós.
0: Pode
9: Valeu!
0: Deixar. Obrigado, minha amiga! Você tem cara que enrola os homens, hein? Tem cara, falou, vai levando aí, né?
10: Bom dia, Wesley! Ô, papai do céu, essa rádio é massa! Ficar o dia inteiro, a noite todinha ouvindo essa delícia de rádio é muito gostoso, cara.
0: Ah, obrigado, querido.
10: Essa rádio deixa a gente feliz, deixa a gente viver. Ratinho, obrigado por você ter feito uma rádio tão maravilhosa de madrugada pra gente aqui, ó. Não tem outra, cara, não tem outra. É, a rádio é massa. Valeu, rádio massa.
0: Marcar um dia pra eu lhe traçar, muito obrigado. Isso é maravilhoso. Vamos lá, mais mensagens chegando aqui. O nosso tema de hoje: já conheceu uma pessoa que tinha hábitos diferentes? Qual foi a coisa mais esquisita que você já viu essa pessoa fazendo, hein? Conta pra nós aqui, 11-3509-9290, que eu quero te ouvir. Olha quanto áudio, hein? Caramba, é muito áudio mesmo aqui, ó.
11: Bom dia, bom dia, Wesley. Vic de Curitiba. Então, Wesley, eu acho melhor realmente dar um tempo mesmo, esperar. Coloca lá o CPF do cidadão no Jus Brasil, ver se não tem nenhum BO, não tem Maria da Penha, não tem alguma coisa do tipo. Hoje em dia é bom não se enfiar em relacionamento assim de cara, não. Eu acho que é bom esperar mesmo, vai assim, pesquisando sobre a vida do cara, porque depois que tá ali, já era. Pesquisar. Às vezes tem um monte de mulher aí morrendo aí, que não tá pesquisando, não tá dando um tempo aí pra conhecer de fato quem que é o cara. Principalmente pra mulherada. Hoje em dia tem que ver essa questão aí de segurança também.
0: Você sabe que não é só, mulher não que tem que fazer isso. Uma vez veio com esse papo, eu tava assim com a menina, ela mandou pra mim o não sei porque que eu acho que eu fui alugar alguma, não lembro agora. Eu tinha o CPF, né? Eu falei, eu vou jogar o nome completo dela no Jus Brasil, tinha lá, estelionato. Falei, porra, tô me envolvendo com a mulher boa. Estelionato, qual que foi o outro? Ela, fraude não sei o quê. É, já tinha puxado uma cana ainda, vai.
12: Ô Wesley, eu já vi já uma moça magrinha, bonita, princesa, tomou uma coca e deu aquele arrotão na minha frente.
0: É?
12: Falei, meu Deus do céu. Nossa. Virou a Fiona do Shrek, foi?
0: Arrotou na sua frente.
13: Wesley, bom dia, bom dia. Aqui é o Emerson aqui de Sumaré, motorista de caminhão, direcionado em bicado pra Sumaré, aí pro QTH. Beleza, joia? Ué, esse povo tá enchendo o saco falando de um e de outro aí. Curte o programa, curte, não programa, gostou, cai fora. É assim, é simples assim.
0: É isso.
13: Abraço, meu jovem. Vamos que vamos, tamo junto aí na madrugada.
0: É nóis, tamo junto.
13: Tchau, obrigado.
0: Até às 4 da manhã, só na Companhia da Massa. Você pode ligar aqui, ó, telefone fixo, 11 São Paulo, 4369-9290. Você liga, participa, manda aquele alô, responde o nosso tema também, 11-4369-9290.
14: Bom dia, Wesley. Bom dia a todos os ouvintes da Massa FM. Estamos aqui em Balneário Camboriú, dentro da viatura da Guarda Municipal.
0: Eu,
14: supervisor Rebelo, e também o motorista que o GM Nascimento. Patrulhando em Balneário Camboriú e ouvindo a Massa FM. Minha que rádio delícia, é massa. Hein? Valeu!
0: Eu queria patrulhar em Balneário Camboriú. Nossa,
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0: Dá uma patrulhada de madrugada, né? Imagina o que que tem, né? Que sonho, hein? Você não quer trocar comigo, não?
16: Fala, meu irmão, beleza? Zé Mistério, cara, muito feliz por ter você ter voltado aí pra Massa, né? Conversei com alguns amigos aí do rádio e realmente a gente torceu muito pra que você voltasse, cara. Você é muito bom, você é um cara muito bacana, né? Te conheço pessoalmente. Você veio de uma escola muito legal do rádio, né? Nós somos dessa nova geração. E, cara, parabéns,
0: obrigado,
16: né?
0: E
16: que você,
0: querido,
16: continue por muito tempo aí. Como você falou, né? Tem boleto pra pagar.
0: Boleto,
16: mas você faz a diferença, né? Muito carisma, muito extrovertido. E um cara muito inteligente, tá?
0: Quer me traçar.
16: Fica com Deus, boa sorte. E que você fique por muitos anos aí na madrugada. Mas vê se dá uma emagrecida, né, irmão? Você tá um pouquinho pesado. Abraço do Zé Mistério.
0: Quer me traçar, né, rapaz? Você me elogia, agora fala que tem que emagrecer. Vai pro inferno. Tamo junto. Só até louco aqui, né? Massa FM, alô.
17: Alô, Wesley. Bom dia, meu gordinho preferido.
0: Bom dia, quem fala?
17: É o José de Piratininga, Guarulhos.
0: Tudo bem, José?
17: Tudo bem, você falou comigo ontem, ligou o telefone na minha cara, só porque eu tinha ligado duas vezes.
0: Ah, você ligou ontem?
17: Ninguém, vai te ligar na minha cara de novo?
0: Então responde, você é chato, hein, querido? Você tá carente?
17: Eu sou chato pra caralho, mano. Você é porque eu gosto de...
0: Você tá fazendo o que aí?
17: Eu tô aqui estacionado em Cajamar, na doca, esperando descarregar o bruto.
0: Ah, você tá na doca?
17: É.
0: E você namora, você é casado ou você é solteiro?
17: É, não, por enquanto eu tô casado.
0: Ah, por enquanto? Por que por enquanto?
17: Ah, não sei, né? De repente a mulher quer mandar eu ir embora de casa.
0: E sua mulher tem algum hábito estranho, rapaz?
17: Rapaz, ô Wes, eu vou falar pra você, minha mulher tem vários hábitos estranhos, mas eu não vou falar, não.
0: Por quê?
17: Eu vou ficar entendendo. Não, eu vou ficar falando meu segredo pra todo mundo, pra rede nacional, você tá doido?
0: Aí você liga todo dia e não quer falar os hábitos dentro da sua esposa, tá vendo? Aí você reclama que eu desligo na cara.
17: Não, você não vai desligar na minha cara.
0: Tchau, já foi. Já foi, não, aqui é... Não, você liga, eu ligo e não quer falar, não, já foi. Já foi com Deus,
18: ô meu amigo. Oi. Wesley, boa noite.
0: Boa noite.
18: É nós aqui de Bebedouro, Extremo Norte, Bar do Cabelo, é o Vinho que tá falando.
0: Fala, Vinho.
18: Boa madrugada pra nós. Hoje é aniversário da minha mãezinha, meu pai, né? Pô, minha mãe e meu pai, porque meu pai faleceu, eu tinha 4 anos, eu tenho 58 anos.
0: Pô,
18: queria falar pra todo mundo aí, dar valor na mãezinha, viu?
0: Boa.
18: Que uma hora vai faltar, né?
0: Verdade.
18: Mas é assim mesmo, dá parabéns pra ela, que ela seja cada vez mais feliz, tá? A massa é melhor, boa madrugada pra todos, manda um alô pra nós aqui, é ouvir, tá?
0: Obrigado, querido, pelo desabafo aí, tamo junto.
19: Fala, Wesley, boa noite, é o Kleber aqui de Cotia, sou caminhoneiro. Tem um amigo meu aí que não sabia fazer nada em casa, não sabia trocar um chuveiro, não sabia trocar a torneira, não sabia
0: também
19: fazer nada. Um dia ele chegou em casa, cara.
0: E aí?
19: Não tinha nada, nós colocamos o nome dele, o apelido dele de Aladim.
0: Aladim?
19: Ele chegou em casa, só tinha o tapete na entrada da porta só, que a mulher deixou. Com essa ela levou tudo, porque o cara era incompetente. Ela foi embora com outro. Cuidado, hein, Wesley? Cuidado, Wesley!
0: Veja bem.
19: Boa noite, minha rádio é massa! Tamo junto.
0: Veja bem, eu não sei trocar a torneira, eu não sei trocar chuveiro, mas eu contrato alguém pra fazer. Então, assim, eu tô ajudando o comércio local. Hã? Tô ajudando o comércio. Eu não sei fazer. Se eu não sei fazer nada, tem muitas pessoas que também não sabem. Então, aqueles maridos de aluguel, se todo mundo soubesse fazer, eles não teriam emprego. Então, eu tô ajudando o comércio local.
20: Bom dia, Wesley.
0: Ajudando todo mundo.
20: Estamos novamente aí, sintonizado na Rádio Massa aí. Daqui o Evandro aí, direto do porto de Tapuá, carregado com a maleta de navio aí, rumo pra cidade de Lages. Curtindo a Rádio Massa aí, deixar aquele alô aí pra todos que estão nos ouvindo aí na noitada aí, pessoal da rodagem aí, em geral, e pra ti aí na rádio, e vamos curtir a noite aí, bota um som bom pra nós aí.
0: Vamos.
20: Valeu, lá, aquele abraço, Pose.
0: Pose, vamos lá, mais áudio.
21: Fala, Wesley, bom dia, Luciano aqui de Natal. Cara, eu comprei 2 maços de cigarro pra mandar pra você na cadeia, você saiu e eu vou fazer o que com esse cigarro aqui, sendo que eu não fumo?
0: Não, vou falar o que você vai fazer com o cigarro. Ô, Márcia, vem me alô.
22: Alô?
0: Quem fala?
22: Cristina.
0: Tudo bem, Cristina?
22: Tudo bem.
0: O que você tá fazendo aí, Cristina?
22: Eu tô só aqui, ouvindo você.
0: Ah, você tá em casa ou no trabalho?
22: Em casa.
0: Ah, que maravilha, Cristina. E você é casada ou solteira?
22: Eu sou divorciada.
0: Divorciada. O seu ex tinha hábitos diferentes, Cristina?
22: Os meus ex?
0: É. Alguns?
22: Só um só. É porque eu fui... Eu tive 4 relacionamentos, né? Mas os outros 3 foram normais. Mas esse em questão, desde que nós casamos, ele não usava cueca.
0: Ah, ele não usava cueca?
22: Não. E eu tinha vergonha de perguntar, eu falava assim, cara, mas por que que ele não usa e tal? Ele falava assim, uma vez que eu perguntei, ele disse, era costume e tal, deixei quieto. Mas a minha família começou a reparar, o meu pai, ele começou a reparar, que era estranho, porque...
0: No churrasco.
22: Então, e ele usava calça que mostrava, sabe? Que marcava bastante. Aí eu um dia eu fui conversar com ele, pra ele pelo menos, tipo assim, trocar, né? Colocar umas roupas que não marcassem tanto, porque meu pai é dessas pessoas mais antigas, sabe? Que não gosto muito dessas coisas. E aí começou a falar no meu ouvido, enfim. Aí eu peguei e fui falar pra ele, eu falei, pô, cara, por que que você não usa, né? Aí ele foi explicar pra mim que quando ele era novo, com 18 anos, ele fez uma cirurgia. E segundo o médico que atendeu ele, recomendou não usar mais, porque o médico falou pra ele que o correto seria o homem não usar. Enfim, né? Mas assim, foi estranho, enfim, minha família também achou esquisito por causa das roupas que ele usava, né? Do show de roupa que ele usava. E, enfim, depois que ele me falou, eu não perguntei mais, mas ele também começou a trocar o estilo de roupa, enfim. Mas de todos os meus relacionamentos, esse foi o único, a única coisa estranha que eu achei. Mas tem uma outra também que eu lembro, o meu cunhado,
0: certo.
22: Ele também tem esse costume de ficar tirando meleca do nariz, sabe?
0: Que nojo!
22: E ele faz isso, tipo assim, com o nariz dele, ele já fez isso no nariz da filhinha dele, do filhinho dele.
0: Nossa.
22: Aí um dia, eu não enxergo. Aí um dia eu tava conversando com ele e, tipo assim, eu não percebi que ele veio e ele colocou a mão no meu nariz. Eu falei, cara, que nojo! Ele falou, ah, mas é normal. Ele falou assim, é gostoso. Eu falei, gostoso pra você, sai daqui, vai.
0: Ele meteu a mão no seu nariz, querido?
22: Sério, cara, ele tirou ele. Eu falei, cara, nunca mais eu chego perto de você. Hoje em dia eu falo com ele, mas eu sempre com uma certa distância, porque ele gosta de fazer isso.
0: O Jailson Porteiro falou, que voz doce dessa menina. Também sou divorciado, tá vendo? Os caras já ficam loucos aqui. E quanto tempo você já tá solteira?
22: Ah, já tem 6 anos.
0: 6 anos já?
22: 3. Desculpa,
0: 6 anos.
22: 6 anos.
0: E você não quer mais relacionar com ninguém?
22: Olha, eu até, tipo assim, me relaciono, mas é aquela coisa, tipo assim, eu na minha casa, a pessoa na sua casa e tá tudo certo. E é assim, nada de namoro sério, é só ficar, entendeu? Eu não quero mais relacionamento sério, não.
0: Só pra matar a vontade.
22: Isso aí, pra viajar. Mas agora, isso, pra curtir a vida, mas casar, ter relacionamento sério, pra arrumar a confusão pra minha cabeça, nunca mais.
0: Nossa, você tá traumatizada, a impressão minha?
22: Eu estou traumatizada.
0: Querida, peraí, só um minutinho. Puxa vida, eu senti seu coração assim um pouco mais. Só um minutinho. Querida, quem te magoou, hein? Hoje eu não, conta pra
22: todos.
0: Mim. Todos te
22: magoaram? Todos.
0: Puxa.
22: Todos.
0: Você acha que todo homem não presta, querido?
22: Não. Não, eu não. Hoje em dia eu não generalizo mais essa situação. Mas eu, tipo assim, todos os homens com quem eu me relacionei, infelizmente, me magoaram bastante.
0: Puxa.
22: Mas eu não digo pra você que todo homem não presta, não, porque existem sim homens bons, responsáveis. Mas o problema sou eu é que não quero mais, entendeu?
0: Entendi. O Alessandro mandou, eu quero ela, prometo não colocar o dedo no nariz dela.
22: Um homem precisa de muito mais do que não colocar o dedo no meu nariz pra me conquistar.
0: Tá vendo? Olha que maravilhosa essa menina. Querida, você acompanha a Massa aí todos os dias na madrugada?
22: Todas as noites, todos os dias. Eu adoro seu programa.
0: Querido, muito obrigado, viu? Obrigado por participar também. E vê se volta pro namoro, viu? Não sem esse negócio de só ficar, viu?
22: Não, dê tempo ao tempo.
0: O cara perguntou assim, se pra namorar com você precisa usar cueca também.
22: Ah, precisa.
0: Tá certo. Minha amiga, olha, um beijo pra você. Obrigado aqui pela audiência na Massa, viu?
22: Um beijo pra você também, viu? Parabéns pelo teu programa. Bem-vindo de volta.
0: Eu te amo.
22: Eu te amo também.
0: Beijo.
22: Beijo.
0: Imagina no churrasco da família, né? O cara lá, um negócio marcando. Você é louco. 1:37 na madrugada.

0: Esse gato é maldito, ele ia sentar. Olha.
1: Em frente à televisão.
0: Ah, te comia, né?
1: Comia no almoço, te comia.
0: Que gato maldito, vai.
2: Essa aí tá solteira e não quer ficar com o homem, porque deve estar com o serviço bom, recebendo bem. A partir do momento que ela tiver apertado, precisando de dinheiro, vai correr atrás de um trouxa aí, juntar os panos, depois larga e fica com as coisas tudo.
0: Você é muito machista, viu? Que você tá traumatizado, né?
3: Ô Wesley, bom dia, né? Yeah. Então, rapaz, eu vi essa mulher falando aí do negócio de cueca aí, tem um colega meu, ele também não usa.
0: Não usa?
3: E aí, rapaz, ele tava sentado num barzinho e o short dele tava partido no meio aqui, sabe?
0: Ah, não.
3: Aí você olhava assim, tava aquele fiotão de pomba. Parecia um fiotão de pomba, não. Cara. Oh, é brincadeira. Eu ia pegar o celular e ia filmar, mas não deu tempo.
0: Filma, não, não filma, não.
3: Mas também não usa cueca, não, cara.
0: Não, não filma, não.
3: Oh, mas tava aquela coisa, rapaz. Parecia um fiotão de pomba.
0: Ah, assim, para com isso.
3: Deitado em mim. Olha, é incrível, cara.
0: Ah, que beleza,
4: demais. Ué, era pra ter perguntado pra ela se é só no nariz, que não podia pôr o dedo.
0: Ah, grosseria, vai.
5: Salve, salve, Joesley Batista, meu amigo.
0: Opa.
5: Buenas noches.
0: Boa noite.
5: Alex, motorista de aplicativo, Curitiba. Ô, cara, eu dei uns pitacos ontem aí, mas não deu tempo de te dar as boas-vindas.
0: Obrigado.
5: Cara, eu tava com a saudade de pôr em você, cara.
0: Nunca.
5: Só de saber que eu vou conseguir pôr em você toda noite.
0: Não vai, não.
5: Ai, ai.
0: Agora.
5: Meus dias ficaram muito mais felizes agora, meu amigo. Muito
0: obrigado, querido.
5: É isso aí, meu amiguinho. Vamos direto aí.
0: Para de
5: fumar.
0: Vamos
5: direto até as quatro juntos aí. Aquele abraço, minha rádio é massa.
0: É nóis, rapaz.

0: no Varairão.
1: Uma bicha foi detectada.
2: O gaiteiro se entusiasma, capricha.
0: Oi.
3: É, Wesley.
0: Hã?
3: Eu achei que era só o meu namorado que não usava cueca, então tem muitos outros.
0: Tem mais?
3: Mas eu adoro que ele não use cueca. Ele só usa samba canção.
0: Ok.
3: Então é muito mais prático e eu acho muito mais sexy.
0: Falou com água na boca, vocês viram? Eu gosto de samba canção. É prático.
4: Oh.

0: Rapaz, Wesley, o lugar que eu menos ia me preocupar em botar o dedo seria no nariz dela. Isso aí, tá, ela poderia ficar tranquila.
1: Ok. Sem grosseria, vai.
2: Tinha até parado de ouvir a rádio. Agora voltei aí, porque agora tem um locutor aí pra animar as madrugadas.
1: Quem é esse
2: locutor? O cara tentava fazer igual, mas não tem, não.
1: Não é eu? Sou eu? Tá falando de mim?
2: Tem que fazer do jeito...
1: Falando de mim?
2: Tem que ser você, né? Tem que ser natural. Não adianta querer forçar a barra.
1: Ah,
2: tentar
1: eu?
2: Fazer igual os outros que tu não consegue. Tu tem que ser, crescer por mérito próprio, né?
1: Obrigado.
2: Tem que ser você em todos os instantes da sua vida.
1: Nossa, querido.
2: E é isso aí, Pose. Abraço, meu parceiro. Tamo junto.
1: Eu vou lhe traçar amanhã, meio-dia. Pode.
3: Maneira.
1: Coloca na agenda aí.
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5: Você tá na live hoje no TikTok? Não?
1: Não tô.
5: Eu tava ouvindo a rádio aí à tarde aí.
1: Proibido.
5: Parece que você não. Tá proibido de fazer live no TikTok, hein?
1: Proibido. O Cacá Siqueira me proibiu.
6: E aí, do Wesley? Você tava onde? Foi preso?
1: Fui.
6: Por que você foi da rádio? Isso
2: é natural, não adianta que ele faça.
1: Ô, rapaz, tá alto o seu rádio. Manda de novo pra nós, hein?
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7: Nossa, Wesley. Eu não ia comentar, mas eu não resisti. Meu ex-marido tinha uma mania muito bizarra.
1: Qual?
7: Ele tinha mania de guardar cotonete usado.
1: Ah, não.
7: Sabe, ele era bem gordinho?
1: Não.
7: Sabe, nas dobrinhas da barriga?
1: Ah, não.
7: Ele guardava cotonete ali.
1: Ai, que nojo.
7: Nos vão do sofá.
1: Pelo amor de Deus.
7: Atrás do armário do banheiro.
1: Não, que não.
7: Todo canto que você imaginava, assim, de dentro de casa, no corpo dele, ele guardava os cotonetes usados. Era a coisa mais nojenta e bizarra do mundo. É. Beijo, meu querido. Minha rádio é massa. Fernando de Londrina.
1: Imagina que você chega lá, um cheiro de cera. De... Ah, que não. Nossa, ainda bem que você não tá mais esse cara. Que não vale, não.
8: Wesley, bom dia.
1: Oi.
8: O rapaz falou: você tava preso por causa de quê? Tava comendo algum traveco aí? Oi, sobre marido de aluguéis? Acho que eles estão indo para os maridos de aluguéis. Acho que ganha muito dinheiro na casa dos caminhoneiros aí, que fica fora.
1: Olha
8: lá. Aí fica trocando a resistência do chuveiro da casa deles. E outra coisa que você imagina também, né?
9: Fala, Wes!
1: Oi!
9: Fala sobre das meninas da cueca aí, mas diz que. Isso que é bom, né, velho?
1: Bom o quê?
9: Os médicos recomendam o cara não usar cueca e também as mulheres não usar calcinha.
1: Ah, é?
9: Principalmente à noite, velho.
1: À noite?
9: Quando você for dormir. Tem que usar pra bichinha ficar respirando, né?
1: Ah, pra respirar.
9: Ah, e lá em casa eu sou bom no pelado, velho.
1: É mesmo?
9: E cueca eu uso porque eu não acostumei, não, mano.
1: Não.
9: O negócio é muito grande, né? E,
1: vai te catar, pô. Que é meio grande, o que é?
9: Constrangedor, né?
1: Não, aqui, cala a boca.
9: Aí eu costumava usar cueca. Aí em casa eu. Quando eu vou dormir, eu durmo pelado, né? Peladão.
1: Você tá louco?
10: Bom dia, Wesley.
1: Bom dia.
10: Bom dia, ouvinte da rádio. Ô, Wesley.
1: Que?
10: Mas. Se você pegar e você, por exemplo, ter uma namorada.
1: Certo.
10: Uma esposa. Aí pega e você vai arrumar um marido de aluguel. Aí você ia confiar?
1: É.
10: Ficar arrumando várias vezes você marido de aluguel?
1: Você tem um ponto, é.
10: E se o marido de aluguel querer traçar sua namorada?
1: É, você tem um ponto, que agora você me deixou triste. Que assim, eu não sei trocar chuveira, não sei trocar. Que mais que eu não sei? Não sei fazer nada. Aí eu geralmente chamo, né? Será que tem esposa de aluguel? Será que tem? Umas mulheres que sabem consertar, eu não vou. Me deixou chateado agora. Fiquei chateado agora. Show de coração mesmo.
4: É dos baitão, o pessoal fica contente. As cozinheiras.
1: Ô, Wesley, tudo bem? Sou marido de aluguel. Já saí com 5 clientes. Ah, não, meu.
11: Pare!
1: Não, não, ah. Três casados. Ah, querido. Aí, tá vendo? Você quer ajudar o comércio local? Você quer... Puxa vida, meu. Agora eu fiquei chateado, hein?
3: Exatamente. Foi bem o que o rapaz falou ali. A mulherada também tem que ficar sem pra poder respirar. E é por isso que eu adoro meu namorado de samba canção, porque eu já tô preparada já.
1: Prepara, que isso?
3: Dormindo daquele jeito.
1: É, querida.
11: É a profissão que mais pega esposa. É personal e marido de aluguel.
1: Ah, não. Vamos só anotar aqui no meu caderno. Nunca personal e marido de aluguel. Vai ficar quebrado agora. Ah, queimou o chuveiro, deixa frio. Deixa frio.
12: Minha mulher veio com essa pra mim, falou que tinha que dormir sem cueca pra deixar o negócio respirando. Eu falei, eu não sabia que meu pinto tinha pulmão.
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14: Wesley, depois os outros locutores ficam com ciúme, né? Olha a diferença da sua programação pros caras, cara. Interação, alegria, atende ouvinte, fala com ouvinte. Os outros estão tudo máquina, só põe música. É o Wesley que manda dessa rádio. Tamo junto, Adriano, já
1: fala. Mentira. Fale por mim, não falei nada disso.

0: um gordo que se preta tem que saber cozinhar, né? Não, acho que sim. Agora você lembrou outra coisa que aconteceu, trocar pneu de carro, né? Uma vez eu chamei o seguro pra trocar, quando furou o pneu, o cara falou, você não tem o macaco no porta-malas? Eu falei, tenho. Aí ficou 3 minutos de silêncio, assim, né? Ficou me olhando, fiquei olhando. Você pode trocar?
1: Wesley, bom dia. É o Val. De Itapê.
0: Oi, Val.
1: Eu também não uso cueca.
0: Não?
1: Eu uso calcinha. Boa noite, moçada. É massa.
0: Bom, gente, é isso. Vou tocar a música aqui. Tocar uma musiquinha, daqui a pouquinho a gente tá de volta. Faltando agora 10. 10 pras duas, na massa, companhia, até as 4, hein? Ah, já estamos de volta. Tá mandando sua mensagem, 11-3509-9290. A madrugada mais divertida do rádio é aqui. Ah, já tem disputa musical, tem tanta coisa. Aqui, por aqui é o teu amigo Wesley Oliveira. Conte sempre comigo nas madrugadas.

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12: Massa FM, faltando 2 minutos para as 2.

0: a Rádio Massa e continua, eu volto já pra gente bater aquele papo. Ei. Chegou uma história de um cara aqui. Tá polêmica, hein? Volto já aqui no Companhia da Massa.
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estamos de volta na madrugada, tá tudo bem aí, tudo tranquilo? Você tá fazendo de bom, hein? Conta pra mim aqui, 11-3509-9290, pode ligar também, 11-4369-9290, esse é o telefone fixo, tá bom?

0: Oi.
1: Bom dia, Wesley.
0: Olá.
1: Ei, ó, eu tava ligando os pontos aqui, tava chegando a uma conclusão.
0: Diga.
1: Ó, você acabou de falar que você não sabe trocar pneu de carro.
0: Não sei.
1: Você chamou seguro.
0: Chamei.
1: Pra trocar o pneu do teu carro.
0: Foi.
1: Você não sabe trocar resistência de chuveiro.
0: Não sei.
1: Provavelmente não sabe trocar lâmpada.
0: Não.
1: Aí, esses dias aí, a mulherada tava te convidando pra fazer uma homenagem. Você não quis.
0: Não fui.
1: Um trisal, você não quis.
0: Não fui.
1: Mulherada vive te chamando pra ir pra umas catracadas aí, você não vai.
0: É.
1: Wesley, olha o teu tamanho pra você ficar dentro de armário, Wesley. Se liberte, cara.
0: Não, mas não é isso.
1: Saia desse armário. Seu vagabundo.
0: É que tem um código, eu não pego o 20, né? Nunca peguei. Eu juro, não, é mentira. Nunca peguei ouvinte, vai.
2: Boa noite, Wesley, tudo bem?
0: Bom.
2: Chocolate aqui de Curitiba. Que bom que você voltou pra nós, hein? Já tava sentindo a sua falta.
0: Cê beijos. Maravilhosa. Um beijo pra você, viu?
3: Olha,
4: é o seguinte, falando de cueca aí.
0: Diga.
4: Por que chama cueca, né?
0: No,
4: não deveria chamar pinteca. Porque a cueca é pra segurar o quê?
0: É, deixa quieto.
4: Pinteca é pra segurar o pinto, né?
0: Sim,
4: então,
0: sim.
4: Chama pinteca, não cueca. Cueca segura outra coisa.
0: Tá bom, ok. Tá bom.
4: Sei, será que você me entende?
0: Não, entendi, entendi. Você tem um ponto. Ninguém quer mamar na vaca. Ninguém quer mamar na vaca.
5: Seu Cateto.
0: Oi.
5: Tu não faz nada disso, cara. Não troca um pneu, não troca uma lâmpada, um chuveiro, resistência,
0: não, não
5: nada.
0: Faço.
5: Eu acho assim que você deveria arrumar com a companheira uma Sabor, mulher.
0: Ah, é?
5: Sabe?
0: Já que
5: é um ex-homem, um Sabor, mulher. Talvez sabe fazer as coisas pra te ajudar.
0: Será que a moerada... Não sei fazer. Fazer o quê? Eu sou sincero. Né?
6: A princesa da farmácia sabe trocar chuveiro, colocar a tomada.
0: Ah, pronto.
6: Trocar a lâmpada. Só troco o óleo da minha moto.
0: Caramba, a menina da farmácia. Aliás, eu odeio essa menina. Eu vou lá, ela fica falando, compra. Toma o Tadala Fila alto pra todo mundo ouvir. Não leva esse Tadala, tá na promoção hoje aqui. O Tadala fica gritando na farmácia. Olha, Grito, você é péssima, viu? Ela falou que sabe fazer tudo isso. Deixa eu ver aqui.
6: Você falando de esposa de aluguel, eu lembrei, teve um cliente. Que foi lá na outra loja que eu trabalho, perguntando se eu poderia ser a namorada de aluguel dele. Tipo, ele falou assim, eu vou te pagar. Aí eu falei assim, não. Ele falou assim, é só pra você tomar um sorvete pra a mulher ver eu com você, que ela me mandou embora. Eu falei assim, não, mas eu não quero. Ele... Mas Nossa. Isso é um trabalho.
0: Um trabalho, é justo.
6: Também não tá doido.
0: Nossa,
6: você acredita? Cara doido.
0: Nossa, mas
6: cada uma, viu?
0: Sabe fazer.
6: Me aparece.
0: Sabe trocar chuveiro, sabe trocar e não sabe ganhar dinheiro, tá vendo? Tinha que ser burro em alguma coisa, tá vendo? Em vez de aceitar de boa. Né?
7: Quando estraga alguma coisa em casa, minha mulher não faz a menor questão que eu arrume. Agora chama ela de minha ordinária pra ver.
0: Ô, Wes, onde é essa farmácia aí, viu? Deve ser muito gata. Ela vê uns tarados.
6: Nossa, se eu fosse um homem, eu tava ferrado também. Ainda bem que eu sou mulher, porque eu não sei nada dessas coisas.
0: Olha lá.
6: Papai criou muito princesa.
0: Tá vendo aí, ó? Não sabe fazer nada também. Pelo menos eu sou sincero, não sei fazer.
8: Wes, me tira uma dúvida, você é criado com vó, não é não?
0: Não.
8: Ó, mulherada, hoje tem que respeitar não, dá valor nós placa preta, hein, depois dos 30 que nunca foi criado por vó e nós sabe fazer de tudo pelo menos eu falo por mim, né, parte de casa, essas coisas. Então mulherada, tem que dar valor pra nós, hein.
9: Ou seja, gordinho, você é a personificação da geração Enzo, da geração inútil. Não sabe fazer nada a não ser dar o caneco.
0: Vai te catar, eu fortaleço os trabalhadores autônomos, né? Eu contrato, dou emprego, eu sou um gerador de emprego.
3: Ai, Wesley, eu sou pereirão, eu sou mulherão, eu sou tudão e gosto de um rolão.
0: Que isso? Você tá no período fértil, querido? Pelo amor de Deus, na boca, vai.
10: Fala, Wesley, meu amigo. Pois é, homem, esses teus papinhos aí que você não consegue trocar um pneu, uma resistência do chuveiro aí, eu acho que o que te falta nesse teu sangue é testosterona aí, seu caixa d'água.
0: Caixa d'água do teu nariz.
10: Vira homem, rapaz.
0: Vai, vira homem.
10: Chamar seguro pra trocar pneu é o fim do mundo mesmo. Trocar, esses homens aí de hoje em dia tá estranho.
0: Tem seguro pra quê? Chama o seguro. O seguro troca.
11: Ô, Wesley, como meu pai ensinou a ser homem, diferente de você, eu sou marido de aluguel.
0: Olha lá.
11: Eu trabalho à noite numa empresa e sou marido de aluguel. E pra deixar a mulherada com água na boca aí, eu sou faixa marrom de jiu-jitsu e ainda faço musculação. Aí eu vou na casa das mulheres, eu só fico as mulheres, eu só vejo as mulheres ficar de olho, tá ligado? Mas eu sou fiel à minha esposa, eu não faço nada de errado. Valeu?
0: Sou faixa de jiu-jitsu. Ah, vá dar seu. Ah, que é isso? Que jiu-jitsu? Se agarrando com o macho.
12: Eu, Wesley. Os caras estão te xingando aí, mas na verdade a gente tem que agradecer vocês, né? Pra fazer porra nenhuma.
0: Não sei.
12: Geração Nutella da porra.
0: Com a boca, viado.
12: Rapaz, você vai ter que casar com um homem, Wesley. Com um homem pra fazer essas coisas pra você, hein?
0: Por que não? Eu chamo o marido de aluguel.
13: Eu acho que essa menina tá no cio, hein?
0: Você viu?
13: Do jeito que ela tá falando, só pode.
0: Então.
14: Ô, Wesley, eu chorei da risada desse cara aí, velho. Falou que o... cara foi tomar uma, o cara sem cueca.
0: Foi, falou.
14: Mostrando filhotes de pombo. Ai, caraca, eu lembrei, velho. Isso foi lá em 2005, 2006. Entendeu? O colega meu não usava cueca. Eu não sei se essa porra usa hoje ou não. Aí nós levou em quadro lá no Brás, rapaz. Nos rocando, nós passando ali, né? Você imagina, tava eu, o negão, o maluco lá branquelo, meteram em quadro nós. Mano.
0: Não.
14: Aí esse policial, pá, tem aquela moda de meter o braço de baixo, deve levar pra cima, pra baixo. Mano, na hora eu falei, cara, vai arrebentar os ovos do menino. Quando terminou, bicho, aí ele falou, ô, viado, eu fiquei todo sem jeito. A cara pegou nas bolas pra lá e pra cá.
0: Não.
14: Eu não sei se essa porra, hoje ele mora no interior, não sei se ele usa ou não.
0: Nossa.
14: Mas, mano, fez lembrar esse dia, velho. Essa conversa do cara sem cueca aí.
0: O policial meteu a mão no papo.
15: Fala, Wesley!
0: Ah,
15: beleza? Baiano de Paranaguá?
0: Fala, meu amigo.
15: Estamos aqui na rodagem. Curitiba é o palco.
0: Boa!
15: Porra, Wesley, você não troca uma lâmpada,
0: não,
15: não troca uma resistência de chuveiro.
0: Não.
15: Não troca o pneu de um carro.
0: Não.
15: Cara, você tá no mundo pra que porra mesmo? Fala
0: porque,
15: pra mim.
0: Querido, cada um na sua, entendeu? Cada um na sua. Eu já falei, eu sou um gerador de emprego. Eu chamo alguém pra fazer.
16: Ô, Wesley, seu vagabundo. Você pelo menos sabe meter, filho?
0: Vou meter a mão na sua cara.
17: Olha, Wesley, esse jeitinho que você falou aí nunca te pegou ouvinte. Sei não, hein?
0: Não, nunca.
17: Ai, Deus. Mas deixa eu te falar, lembrei de uma coisa aqui.
0: O quê?
17: Esses dias eu tava com uma pessoa aqui na minha casa. E eu tenho 5 gatos.
0: 5 gatos.
17: E na minha cabeça estavam todos pra fora.
0: Tá.
17: Só que ficou uma escondida.
0: Ah,
17: e nós não vimos, né? De debaixo da cama.
0: Ah.
17: Aí nós estávamos ali no bem bom e tal. De repente a gata começou a miar desesperadamente, como se estivesse matando ela.
0: Nossa, estragou.
17: Quando a gente foi ver a gata. Falou, meu Deus do céu, vamos, bora pra fora e deixa eu terminar meu trabalho.
0: Nossa, você atrapalhou agora.
17: Não cobro. É só minhas aventuras loucas.
0: Gato estragou a sono.
18: Eu acho engraçado, o cara não sabe fazer nada. Mas comer você sabe, né, ô dona Benta?
0: Dona Benta, a senhora, a sua tia. Todos os lugares. Dona Benta, você é louco, meu.
19: Eu vejo seu.
0: Não, comer eu sei, comer comigo mesmo.
19: Ô Wesley, você falou que nunca pegou o 20 e aquele negão que você tava saindo do motel aquele dia, não, que conta?
0: Que negão. É louco. Não, assim, o 20 nunca peguei, só uma vez que...
20: Ô Wesley, você não sabe lidar com chuveiro, cara?
0: Não.
20: Viu? É o seguinte, eu sou eletricista, eu coloco em você aí, fica facinho.
0: Fazer graça, né, rapaz? Tenho medo de tomar choque, né? Uma vez eu fui trocar a resistência, troquei. Aí desliguei lá, né? Olha que maravilha, desliguei lá a chave geral. Aí troquei a resistência, que eu vi no YouTube, né? Eu fui vendo o cara falando. Troquei. Aí eu liguei a chave e liguei a água. E aí queimou, porque tem que primeiro ligar a fria, né? Aí eu falei, não vou mais trocar droga nenhuma também. Chama alguém. Ah, que se lasca. Ah, vá, pô.
21: Eu vejo seu pôster na folha central.
0: Queimou tudo lá, resistência novinha.
22: Ó, Wesley, tem medo de tomar choque, pede pro marido de aluguel fazer um fio terra.
19: Ô Wesley.
0: Oi! Queimou tudo.
19: Você é daquela geração que toma leite de canudinho ainda, né?
0: Não, mãe, que eu não sei fazer.
19: Leite com quick ainda, né? Toma café preto. Ah, pelo amor de Deus, hein?
0: Queimou, meu.
19: Você tá louco, macho.
0: Queimou,
19: é doido, hein? E que vira macho.
0: Queimou,
19: bagulho. E olha. Com a pouco desse tamanho aí de viadagem, pelo amor de Deus,
0: também. É, queimou o bagulho.
23: Eu, Joesley, acho que tu gosta de troca-troca, né? Por isso que tu chama marido de aluguel. Ah, Niarate é massa. Viu? Não leva pro coração que ontem. Que ontem eu te falei lá que eu ia te dar um pau. Ia te dar um pau mole, tá? Não era duro, não, que tu não tinha botado meus áudios.
0: Cala a boca.
24: Pau de piá de prédio.
0: Chamar de piá de prédio, né? Bom, Wesley, tudo bem? Boa madrugada pra você. Me ajeita essa mina da farmácia aí, viu? Fala pra ela que eu ofereço R$1.000 se ela for minha namorada provisória. Aí, ó, querida, milzinho, hein? A mina da vou agenciar ela, né? Milzinho. Se não aceitar, é burro.
25: Ô, Wesley. Eu não vou te criticar, não, cara, mas você tá na geração em que a mulher faz tudo, paga, banca. Então, irmão, é a vez dos homens agora.
0: É?
25: Tudo que você precisar, deixa que a mulher vai fazer e vai pagar. Só usufrua. E esteja do lado certo da história. Que é o homem hétero.
0: Não é, né? É isso aí, querida. Alguém pode querer.
26: Como nós chamamos aqui em Curitiba, o Wesley Oliveira é piá de prédio.
0: Piá de prédio?
26: Mas ele veio aí, gente, pra alegrar as nossas madrugadas. Ele é maravilhoso.
0: 1135099290, nosso WhatsApp. Manda mensagem pra cá. 1135099290. Eu tô te esperando aqui, madrugada. Era a Márcia FM. Foi tão cedo, Mari Assis, ou Wesley, tudo bem? Eu gostaria de entrar no grupo da madrugada, tamo junto. Já tá participando, viu? Esse é o WhatsApp, 1135099290, só mandar sua mensagem.
27: Ô Wesley, você não gosta de tomar choque? Você tem medo?
0: Tenho.
27: Ah, eu pelo contrário, eu adoro levar um choquezinho assim, um choquinho assim, Wesley. Delícia, né?
0: Ó o choquinho! Como que esse choquinho aí é... quando você não tá esperando, duvido que você gosta, né? Ah, meu Deus do céu, 12h19, viu, gente? 12h19.

0: Fala, Wesley.
1: Oi.
0: Bom dia. Primeira vez aqui na Rádio Massa, hein?
1: Bem-vindo.
0: Estamos aqui na rodagem.
1: Olá.
0: Viu? Você não consegue trocar nada, hein? Você só tá na terra mesmo pra fazer peso e ocupar espaço, hein? Abraço.
1: Vai te catar.
0: Nossa rádio é massa.
1: Tô dando o meu melhor aqui. Ajudando o comércio. Se não fosse eu, não tinha emprego. Não tinha emprego pros caras aí, meu, de aluguel aí.
2: Aí, Wesley, fala pra mulher dos gatos que eu levo um saco de ração pra eles não incomodarem nós da cama.
1: É o cara que falou que quer levar um saco de ração pra mulher. Puta merda, mano. Vacinado, eu sou cowboy.
3: Você falou que eu saco dos ouvintes, né? Só que a Fer, ela conta uma outra história. E aí, como você explica, hã? Segunda-feira, você já saiu com ela.
1: Eu saí
3: e
1: com
3: aí?
1: Ela. É?
3: Rolou ou não rolou?
1: Olha. Não, aqui, ó.
4: Sou hétero.
1: Sou hétero, sou. Fora da lei.
5: Eu pensando aqui, Wesley, eu tenho uma filha de 13 anos, mano. Rapaz, já pensou se ela casa com um cara inútil que nem você aí? Misericórdia, ela vai ser o homem da casa. Já que ela vai ter que comer ele.
1: Opa, inútil teu nariz, velho. Você me respeita. Não, me respeita, eu vou aprender.
6: Fala, Wesley, tá todo mundo colocando em você, eu coloquei também.
1: Colocou?
6: Só que agora eu vou tirar, porque eu já tô com sono, vou dormir. Falou.
1: Ah, você vai dormir já? Pô, fica aí, tem bolo.
7: Ei, Wesley, esse tempo que você tava fora aí, você veio pra Curitiba aqui, né? Querer pegar nossos corinhos daqui, né?
1: Fui, peguei.
7: Querendo pegar a Fernanda daqui, né?
1: Fui.
7: Não vem pra cá não, meu filho.
1: Não fui aí.
7: Que aqui nós te pega, hein?
1: Não fui aí, só choveu. E todo molhado. Só choveu, só.
8: Pô, Wesley, não vai me falar que você teve a moral de pegar a Fê. Cara, você já foi mais criterioso, hein, ô Anselmo Branco?
9: Fala, Torresminha Pororuca. Ah. Bom dia, da nega de Prescaba. Ah, Wesley, eu sou da sua turma também, viu? Não sei fazer nada.
1: Não.
9: Só sei comer e dormir. Tchau, aí. Obrigado.
1: Tá vendo? Você é dos meus, rapaz. Aí, rapaz. Aí, ó.
10: Que papo é esse? Eu nem tava em Curitiba no dia que o Wesley veio.
1: Oi.
10: Vi no stories que ele tava aqui, que pena. Queria dar um abraço nele, nem consegui, gente.
1: Só um abraço, querido. Só um abraço.
11: Fala, Wesley, bom dia, bom dia. Rapaz, eu acredito que você não saiba fazer nada mesmo. Você foi em Curitiba pegar a feira e depois disso ela começou a te chamar pelo nome e sobrenome. Mulher só chama o cara por nome e sobrenome quando tá com raiva.
1: É mesmo?
11: Deve ter feito mal feito, hein, rapaz?
1: Ai, só tem louco aqui na madrugada.
12: Fica tranquila, viu? Porque nem um abraço você ia conseguir dar nele, viu?
1: É.
12: Pelo tamanho.
1: Que cartão. Só tem louco.
13: Tá vendo aí, Wesley? A guria falou que não sabe fazer nada porque o pai dela tratou ela como princesa. E você também não sabe fazer nada. Ou seja, temos outra princesa aqui na rádio, hein?
1: Ô, Wesley, tudo bem? Tô ficando com a menina há 4 meses, viu? Ela me chama pra ir no apartamento dela direto. Da última vez que eu fui, tinha um chinelo no guarda-roupa dela. É, chinelo masculino. Pode mandar uma foto aqui, ó. Deixa eu ver. É, rapaz, um chinelo meio usado ainda. É, então, querido, queria te falar uma coisa.
14: Rapaz!
1: Acho que não é só você que tá frequentando esse ambiente. Não é pra te desanimar, mas é assim, um chinelo, uma casa, uma mulher que mora sozinha.
15: Eu jogo sempre pela vitória.
1: Ora, falou assim, ela não tem parentes aqui em São... Ih, rapaz.
15: Ela não
1: tem parentes... Ih, é só um chinelo também. E achei uma correntinha também do lado da cama. Ei, não. É, rapaz. Não, fica tranquilo.
16: Ô, Wes, fala pra ele que ele é muito corno.
1: Não?
16: Que esse chinelo tá lá. E tá indo lá também, ele é muito corno.
1: Não, é.
16: Fala que o chinelo é meu.
1: Não fala. Não, o problema foi a correntinha, eu acho. O chinelo dá pra dar uma disfarçada, alguma coisa, mas o problema, eu acho a correntinha. Que aí foi um negócio, mas né? 11-3509-9290.
4: Mas que a Fernanda vai te abraçar? Será que ela consegue abraçar a caixa d'água?
1: Vai te catar, vai.
17: Bom dia, Wesley. Bom dia. Aqui é o Reis, encanador de Laje, Santa Catarina.
1: Bem.
17: Mande um salve para o pessoal da madeireira JJ Tomás.
1: Madeireira.
17: Wesley, vou fazer uma pergunta para você e para o Thiago Tomás. Você sabe que eu sou encanador. Posso empurrar o cano?
1: Não. Só se entupir. Se entupir aí. Aí eu contrato, eu também não sei mexer com encanamento.
18: Wesley, quer dizer então que você é o cara que não sabe fazer serviço nenhum, né?
1: Nenhum.
18: Então foi você que abriu a porta pra essa geração de hoje, geração Nutella, geração Enzo, geração Gael, né, ô Rabicó?
1: Gael. Ô Wesley, eu descobri uma traição assim, viu? Achei uma pulseirinha masculina. E quando vi era do amante da minha ex-esposa, tá vendo? Eu... Que drama, hein?
19: É o Wes, bom dia, aqui é o Danilo. Beleza?
1: Beleza.
19: Fala pra ele que a correntinha é minha.
1: Os caras zoam, né?
20: Ô Wesley, você é o típico de homem que as mulheradas gostam. Um pau mandado que não faz nada a não ser levar fio terra.
1: Ah, ticatão.
21: Wesley, você comprou Tadalafila pra levar pra Curitiba?
1: Não.
21: E não soube usar? É verdade?
1: Não. Nunca tomei. Bom, Wesley, manda um alô pra minha esposa, Jessiquinha. Mandado aí. Obrigado, querido.
22: Ô, Wesley, esse cara que achou o chinelo aí. Fica uma dúvida no ar. Será que ele não tá pegando um sabor mulher, não?
1: É. Não, acho que não. Ele mandou, putz, ele tá bem chateado. Ele mandou uma foto dos dois aqui, ó.
23: É. Ô Wesley, será que seus pais sabem que em vez de usar as orbas, você usa tanga? Vai te embora, homem. Tem uma vergonha nessa cara,
1: mano. Pode catar.
23: Com essa barba aí que você tem.
1: É, tudo que eu não sei fazer as coisas de casa, né? Não sei trocar chuveiro, pneu.
24: Mandar um abraço pra Jessiquinha lá, Wesley. Falei que foi eu que mandei, tá bom?
1: Tá bom.
24: E o chinelo lá é meu, não é desses caboclos, não. Eu saí daqui lá pra trás e corri, que o candango chegou em casa e pulei a janela.
25: Oi, Wesley. Boa noite. Tudo bem, amor? Ai, que saudade de ouvir sua voz.
1: Não.
25: Que bom que você retornou para a Massa FM.
1: Não.
25: Ai, que saudade.
1: Não, para com isso.
25: Ah, minha cama tá te esperando.
1: Não, não tá lá.
25: Gordinho,
1: não.
25: Fofinho, gostoso.
1: Ah, meu.
25: Ah, um beijo em você todinho, meu não, amor.
1: A mulher não fala isso pra mim. Olha, ele mandou uma foto da cama dele aqui do lado. Ele tá deitado num lado e mandou uma foto do outro. Não, não. Uma cama grande, hein, rapaz? Não, não que eu... Caramba, mano. A mulher não manda isso pra mim, sabe? Que saco, meu.
26: Ui! Ui, Wesley. Ui!
1: Acho que ele quer me traçar, né?
27: Ô, Wesley, bom dia. Marlo de Poá. Deixa eu fazer uma pergunta. Se você arranjar uma mulher pra casar na lua de mel, você vai terceirizar o serviço também?
1: Não, não. Aí eu faço.
28: É, mas tu acha que esses ouvintes aí, tudo é viado.
29: Ô Wesley, sua mãe sabe que você gosta de rapazes. Um abraço, Wesley.
1: Valeu.
29: Seja bem-vindo de volta em Puitiba.
1: Tamo junto, pose.
30: Ô Wesley, se o tamanho for 40, é melhor sair correndo, né?
31: Ei, Wesley, esse cara aí tá querendo seu corpinho, mano.
1: É, viu, meu? E mandou a foto da cama dele pra mim. Não, e o pior é que o cara fala com desejo, né? Isso que eu fico com medo, né? Né? Dá um medo na gente. O cara fala com desejo.
32: Ô, Wesley, você falando que ninguém fala que sua voz é maravilhosa. Que você, se eu pudesse ficar com você, se eu pudesse te conhecer. Agora, quem tá falando que é uma mulher, tá? É até interessante, eu acho.
1: Não, mas ó, você não falou com a mesma empolgação dele. Olha a diferença, ó.
25: Oi, Wesley, boa noite. Tudo bem, amor?
1: Oh, amor.
25: Ai, que saudade de ouvir sua voz.
1: Oh, não é a mesma
25: que
1: coisa.
25: Bom que você retornou para a Massa FM.
1: Tá vendo? Não é a mesma coisa. Entendeu? Não é a mesma coisa, querida. Ele falou com empolgação na voz.
0: Ô, Wesley, tava vendo uma foto sua aqui agora, não te conhecia não, vi no Instagram. Rapaz, você parece o Diguinho, cara, irmão gêmeo, né, antes do Diguinho cair na pedra, pesando 600 arroba. Você é louco, você é gigante.
1: É, vai, vou te mostrar um negócio bem, bem gigante aqui também. Né? Bom, vamos lá, mais mensagem chegando, daqui a pouquinho tem a nossa disputa musical, hein?
28: Ah, aí reclama que o cara tá te chamando de gostoso aí.
1: Quê?
28: E que a mulherada não fala assim. A mulherada fala assim com você, você não dá bola, você não quer?
1: Como não?
28: Ah, cara.
1: Como não?
28: Para de se esconder, cara. Para de se esconder.
1: Como
28: você
1: não?
28: Você é a princesinha de papai. Como a outra moça falou ali, que ela é a princesinha do pai dela.
1: Pronto. Ô Wesley, fala pra esse rapaz, e se ele não quiser, eu quero, viu?
2: Aí, Wesley, bom dia, bom dia. Primeira vez aí no programa.
1: Bem-vindo.
2: Show de bola. Muito bom. Mas é, eu acho que ficou balançado aí, ficasse balançado na cama do cara aí.
1: Não, não fiquei
2: a
1: não.
2: A foto do cara com a cama do lado aí. Ficasse balançado, hein? Eu acho que mais uma cantadinha tu vai.
1: Olha, ele mandou outra mensagem, falou, Wesley, tem um aquecedor no quarto. Tá bom, o que, que eu tenho a ver com isso?
3: Wesley, olha, sobre esse tema aí... Eu tô discutindo aqui com a minha passageira preferida e a minha namorada Milena.
1: Preferida?
3: Cara, não é justo comigo, cara. Eu trabalho, chego a hora que dá e saio a hora que eu posso. Wesley, só que a hora que eu cheguei lá, na casa da Milena, na cabeceira da cama, tinha cueca, tinha meia, tinha um chinelo, aquele chinelinho de pantufinha. Aí eu falei, caramba, Milena, que história é essa?
5: Eu falei pra ele, né? Marido.
3: Pode ser.
5: Não tem como, tem que ter as coisas dele lá, né?
1: Ah, não é possível.
3: Poxa, Wesley, eu fiquei muito chateado, cara. Ela é minha namorada, mas, pô.
1: Não é possível. Não é possível. O Uber tá traçando a passageira. Pegou as coisas do cara. O cara. Puxa vida. Esse mundo tá perdido, hein?
6: Bom dia, Wesley. Você é jeitosão, hein?
1: Você gostou?
6: Vem aqui, vem no meu QTH aqui. Vou dar um talento no seu safado. Ordinário.
1: Ordinário é você, hein? Vai te catar.
3: Concordo com você, o cara foi muito mais sensual. Eu também comeria ele.
32: Wesley, sei não, hein? Tu ficou mais interessado na cantada do cara lá do que na minha cantada? Rapaz, sei não, hein?
1: Tá vendo? Ele tá me expor aí, né? Programa pra esquecer esse aqui, né?
32: Ai, Wesley. Não deixa eles ficarem falando assim de você, querido.
1: Obrigado, querido.
32: Eu tô aqui.
1: Mais uma, tá vendo? Um apoio moral.
7: Churumi, churumai. Churumi, bodomi. Oi, não. Oi, é.
1: Que isso?
7: Gatumi, gatumi. Oi, não. Oi, yes. Tudo me bonini.
1: Ah, não é possível.
7: Oi, não. Oi, yes. Oi, não. Tudo me.
1: Ele para de fumar maconha.
7: Oi, não. Oi, yes. É fenomenal.
1: Fenomenal, não, olha lá.
7: Alexandre, o fenômeno no YouTube.
1: Olha
7: é
1: lá.
7: Fenomenal. Não, não, tá. Não, não.
1: Todo mundo aqui, ó. Todo mundo aqui na massa. Ó, abre a linha aqui, vai. 11-43-69-9290. Você pode ligar. Fica à vontade. Tá todo mundo na massa.
8: Não vai esquecer esse aqui.
9: Oi. Bom dia, Wesley.
1: Bom dia.
9: Olha, acho que esses caras aí é tudo viado, hein?
1: Para aqui.
9: Tem mulher sobrando. Os caras estão tudo virando viado.
1: Pera aí, querido.
9: Olha.
1: Bom.
9: Bom dia, minha rádio é massa.
1: Bom dia.
10: Wesley. Essa mulher que tá falando aí que quer ter um lance com você aí, rapaz, ela tem a voz mais grossa do cara. Vai saber, né? O que que esconde embaixo dessas vestimentas.
11: Ó, ué, não deixa os caras falassem de você não, bicho. Mete a bunda neles.
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8: Ô Wesley, 3 horas, tem como você vir aqui pegar na minha caceta?
1: Vou. Meio do inferno. Cobri de porrada, vai. 2:34, já tem a disputa musical, hein?

0: Eu mandei uma mensagem pro Divino. Professor Divino, a prova de imuno vai tá fácil. Ele só viu luz e avisou. Ele só visou, realizou. Ele visou e avisou. Oh, meu Deus! Ele visou, visa. Ele visou, realizou. Ele visualizou. E não respondeu nada.
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1: Ratinho! Do Braga. Ricardo, que bom que você veio aqui.
2: Eu fico feliz, Ratinho.
1: Tá, eu toquei muito a tua música em rádio. Menino, já cuidava de rádio. Essa música, o pessoal falava que você queria imitar o Roberto Carlos. Lembra?
2: É. Mas essa música fez o meu nome, Ricardo Braga. Que até então era cover, né? Quem canta a música dos outros, parecida é cover.
1: E você, o Roberto Carlos ficou bravo com você uma vez?
2: Ele ficou bravo.
1: O brabo?
2: Ficou. Acho que não gostou muito disso. Mas depois passou.
1: Mas você é fã do Roberto Carlos?
2: Eu sou muito fã.
1: Todo mundo é, né?
2: Sou agradecido porque ele é o meu professor, né?
1: Eu aprendi com ele. É verdade. Vamos escutar essa música, então, que fez muito sucesso. Foi em que ano? 78, 79?
2: Foi em 78.
1: Vamos lá.
2: Faz 40 anos.

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1: 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Massa FM, Marília Mendonça. Traição não tem perdão. Estamos de volta na nossa madrugada. Já disputa musical, hein?
2: Bom dia, Wesley.
1: Oi.
2: Nossa, legal esse medley do Roberto Carlos, né?
1: Não é o Roberto.
2: Eu nunca fui muito fã dele, não.
1: É o Ricardo.
2: Igual eu falo, ai, o rei. Mas teve um dia que eu tava na casa da minha tia, e véia é foda, né? Colocou um DVD inteiro do Roberto Carlos. E aí eu comecei a prestar atenção nas músicas dele. É uma música bem bonita, mas comecei a prestar atenção nas desconhecidas, né? Nessas que nem todo mundo conhece.
1: É
2: umas músicas bem bonitas. Eu não sou fã dele, não. Mas que é umas músicas bonitas, que ele tem umas letras bonitas, ele tem sim.
1: Tem.
2: Gostei desse medley.
1: Não, mas isso aqui é o Ricardo Braga, né? Mas, meu, eu ouvindo, é o Roberto Carlos. não tem diferença nenhuma.
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3: Wesley,
1: oi.
3: Bom dia, aqui é o Marcão da Marta, beleza?
1: Fala, Marcão.
3: Tava vendo o seu Instagram aqui pra conhecer você aí, mano.
1: Uhum.
3: Da hora, hein? Eu vi uma tal de massagem tântrica lá, que no final você falou assim, te amo. A pessoa falou assim, oxi. Da hora. Wesley, é minha rádio, é massa.
1: É massa. Aliás, se você quer entrar lá no Instagram, @WesleyRádio7, entra lá. Postei uma foto na Massa FM, dá uma entrada lá.
4: Caramba, Wesley.
1: Que
4: pancada de música,
1: só
4: hein, velho?
1: Só pancada, velho.
4: Voltei rapaz. Parecia que eu tinha 10 anos de idade. Aí depois você soltou o sertanejo, aí eu acordei. Estragou tudo.
1: É a música no Ratinho, nas nossas madrugadas aqui, né? Bacana, hein? O Ricardo Braga, um medley do Roberto Carlos aqui, bem bacana.
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1: Que isso, cara? Calma aí, cara! Tá nervoso, vai!
6: Wesley, eu tava assistindo um show na televisão do Léo Santana, aí ele tava dançando sem cueca, mano... Eu dei até risada, eu fiquei até com vergonha.
1: Ah, não.
6: O cara parece que tinha uma criança dentro do short dele, tava sem cueca, mano.
1: Não, que criança?
6: Eu achei o bico da risada.
1: Não, pera aí.
6: Ai, meu Deus do céu. Olha o tamanho da giroma do negão, pô. Credo, que nojo.
1: Ô, Wesley, daqui a pouquinho quero participar da disputa. Já, hein? Já, essa semana. Ontem eu ganhei, né? Não, ontem eu perdi. Mas hoje eu vou recuperar. Vamos lá, tem mais mensagem, 11-3509-9290.
7: Não, o Ratinho arrasa no bom gosto, né? Roberto Carlos, cara, não tem.
1: Não, mas é o Ricardo Braga, igualzinho, mas é pra mim é o Roberto Carlos.
8: Olá, Wesley, bom dia. Raul Seixas por cá, Wesley.
1: Olá,
8: tamo aqui na Fernão Dias aqui, 30 metros. Maleta de navio dobrada, duas maletas de navio dobrada aqui, 30 metros. Ô Wesley, conversa é essa de não vai fazer mais live, Wesley?
1: É, não pode.
8: Cada um tem seu estilo de trabalho. Conversa é essa.
1: Bagulho,
8: fala com nós aí, Wesley.
1: Tiraram o bagulho aqui.
8: Que negócio é esse que não vai ter mais?
1: Tiraram aqui o bagulho.
8: Live.
1: O negócio.
8: Cada um tem seu estilo de trabalho, cada um tem seu jeito, cada um tem seu público. Fala com nós!
1: É nós, Raulzão!
9: Ô Wesley, até gostei das músicas do Ricardo Braga aí, mas eu gostaria mesmo de ouvir a Milene Pavorô, cara. Toca pra mim, Milene Pavorô. Altas Loucurinhas?
1: Altas Loucurinhas, já vou tocar.
10: Fala, Wesley, aqui é o Marcelo do Japão.
1: Fala, Marcelão. Tamo junto.
10: É, isso aí, Wesley. Mais um dia aqui de luta, aqui se preparando pra ir trabalhar. Ligadinho na Rádio Massa. Pior que é mesmo, viu, Wesley? Pô, tem no tempo agora aqui.
1: Voltou, né, rapaz?
10: Se o pessoal fala que não existe máquina do tempo, existe sim, viu, cara?
1: Ah,
10: nossa mente.
1: Tá vendo?
10: Voltei lá atrás, cara.
1: Bacana.
10: Valeu, né? Aí por alguns minutos aí, te relembrar um pouco da nossa infância aí. Valeu, Wesley. A todos vocês aí, um grande abraço, fiquem com Deus.
1: Não, e você sabe que todos os dias vai ter aqui a música do Ratinho, uma ideia bem bacana que o Cacá Siqueira teve, e ele usa de manhã e de tarde, eu roubei aqui pra madrugada. Bem bacana, só a música das boas. Você vai acompanhar aqui a música do Ratinho, novo quadro aqui do Companhia da Massa, é bem bacana.
11: Fala, Wesley, boa noite. Legal essas músicas aí, mas a música boa mesmo é do Marquito, né?
1: É.
11: Toque é o do Marquito.
1: Marquinhos, só depois que acabar as eleições.
12: Ô, Wesley, você foi pra Curitiba pra traçar a Fer sumiu de Curitiba. Você tá doido?
1: Você viu, rapaz? Não adiantou nada, né? Não adiantou nada eu ter ido, né?
13: Bom dia, Wesley. É nós acordando agora pra comer e trabalhar na luta, né?
1: Na luta.
13: Motorista de ônibus aqui em Curitiba. Um abraço aí ao Márcio. Me coloca no grupo do Zap aí, meu querido.
1: Boa, rapaz. Tem grupo de Zap ainda, né?
14: Motorista de 30 metros quando não é quando é viado.
15: Ô Wesley, agora essa música do Ratinho, o que que é? É pra dar uma puxadinha de saco?
1: Lógico, mas é lógico, né? Não, tô brincando, rapaz, não, é bacana mesmo, esse quadro tá na manhã e na tarde da massa, e eu achei bem legal, como os ouvintes falaram aqui, voltar no tempo, né? A gente volta no tempo com grandes canções, e esse quadro é bem bacana, a gente tá aqui também, reproduzindo no Companhia da Massa pra todo o Brasil, tá bom? Eu vou por um rápido intervalo, daqui a pouquinho estamos de volta, tem a nossa disputa musical, já tem o quadro Topé da Vida retomada hoje, vou atender a linha também, então fica aqui na Massa FM, a minha rádio é massa!
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1: Wesley, toca daquela delícia daquela pavorô. Aquela maravilhosa daquela mulher.
0: Uma das mais pedidas da madrugada, Milene Pavorô, cantando altas loucurinhas, hein? Já fez uma loucurinha hoje, já?

0: O pessoal tá participando aqui, 11-3509-9290.
1: Bom dia, Wesley, aqui é o Felipe, falando aqui do CEAGESP de São Paulo, aí você tá doido, tamo ligado aí na Rádio Massa. Como é que você tá, Macio?
0: Macio, o teu nariz, como é que tá as coisas aí no CEAGESP? Tem até as frutas boas, rapaz?
2: Wesley, esse medley aí do Marcos Braga ficou legal pra caramba, velho. Não, eu sabia que ele era DJ, locutor, não, agora eu não sabia que ele era cantor, não.
0: Você é bom.
2: Forte abraço. Ah, sim, manda pra mim aí aquele áudio da Bia Vagabunda, dando aquela risadinha gostosa. Será que você me entende?
0: Ah, daqui o pederasto.
3: Sim, hein, Wesley, essa música aí é dedicada especialmente pra Fer. Se ela quiser, eu tô doido pra fazer altas loucurinhas com ela.
0: Nossa, vamos ver se ela responde.

0: Ô, Márcio, eu não sabia que apavorou era tão. Como é que eu posso dizer? Cheio de fogo. Assim, pelo visto na música aí, na ela música. Que traça o cara. Ela fala, vem sentando gostosinho pra mim. É. E eu não entendi.
1: Não, a música sensual. Ó. Já a cama vai tremer, não, é sensual.

0: Manda os parabéns aí, cara, pro supervisor Rebelo. Tá de aniversário hoje, 46 anos. É. E tá aí, ó, tirando a madrugada de serviço em Balneário Camboriú. Só resolvendo a treta dos outros que só incomoda. Faz parte. Tamo junto.
1: Tamo junto aqui na madrugada. É às 4 da manhã. Trocão vem aí. Partir das 4 acordando o Brasil.
2: Então. Já que o Wesley veio pra Curitiba, eu estava viajando, não consegui dar um abraço nele.
1: Um abraço?
2: Altas loucurinhas é legal. Quem sabe eu topo.
1: Ó. Tem que ser bem feminino. Tá vendo? O cara tá conquistando, hein? Só queira. Ô, rapaz, tá quase, hein, mano? Já tá 2 meses tentando. Tá quase, hein, não? Tô sentindo.
3: O seu coração.
1: Amiga Suiene, tá tudo bem, Suiene? Boesa, que saudade dessa animação, viu?
3: Pode ser loira.
1: Obrigado, viu? Tudo de bom, bem-vindo de volta e não ouse sumir novamente. A Suiene Rodrigues.
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1: Tamo junto, Suiene, aquele abraço pra você, viu?
4: Bom dia, Wesley, bom dia, ouvinte da Rádio Massa. Essa música de pavorou, a música bem, bem...
1: Bem o quê?
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1: É, é bom.
5: Bem-vindo de volta e não ouse.
1: Altas loucurinhas, né, vai?
6: Porra, Wesley, você veio pra Curitiba, não responde o direct que a gente manda, e você veio bem no dia chuvoso, hein? Ô, azar.
1: É, um azar. Mano. E aí, tomei chuva, não tracei ninguém.
3: Todo mundo repetindo.
1: Não, não, eu não sou pessoa. Por que responde, Didi? Você queria me chamar pra alguma coisa, querido?
7: Pra conseguir dar um abraço no Wesley, precisa fazer uma corrente humana pra poder abraçar essa caixa d'água aí.
1: Vai te catar. Vai te catar.
8: Fala, Wesley, tudo certo aí? Não faça cara de bunda por aí, que tem muito cara de pau, hein, cara? Márcio do Itajaí, Cândido.
1: Ah, pro inferno, mano.
9: Isso aí, Wesley. Meu gordinho favorito, a minha rádio é massa.
1: É massa, tamo junto, hein, tamo junto. Nas madrugadas só da Massa FM, hein? Que beleza. Para pra todo mundo, hein? Madrugada pra você se divertir, pra você contar os seus dramas. Aliás, se tiver alguma fofoca pra contar aqui na madrugada, fica à vontade, viu? 11-3509-9290.
10: Fala, Wesley, bom dia.
1: Bom dia.
10: Tava de férias, mundiça, sumiu, ficou aí, sei lá, 30, 40 dias desaparecido.
1: Mesinho.
10: Foi abduzido ou tava tratando da frieira? Bom dia, bom dia, bom dia.
1: Bom dia.
2: Ai, eu queria dar um abraço no Wesley, quem sabe um dia, né?
1: Ai.
6: Sim, né, Wesley? Se a gente manda o direct, alguma coisa a gente tá querendo, né?
1: É.
6: A gente dá um abraço.
1: Dá um abraço aí, ó. É quanta manhã querendo me dar abraço, hein?
11: O meu maior drama é não ter te conhecido ainda.
1: Olha, mais uma, eu tô com mel.
11: Esse é o meu maior drama.
1: Hoje eu tô com mel, hein? Eu tô... O melzinho, oi, pai.
12: Eu queria dar um abraço por trás no Wesley.
1: Não, aí estragou. Aí. Não, aí estragou.
13: Bom dia,
1: bom dia,
13: Wesley.
1: Bom dia.
13: Bora que bora.
1: Pra cima.
13: Vindo por cá, hein? Passando aqui em Carapuíba. Acabei de ver o cara traçando um traveco aqui.
1: Tá bom.
13: No terminal aqui, hein?
1: Ok, ok.
13: Cê tá doido. Pura bucha.
1: Tá bom, mano. Eu quero saber. Tá bom. Ó, vamos pra nossa disputa musical, você pode ligar aqui no 11-4369-9290, telefone fixo da Massa, tá? Liga aqui pra gente bater aquele papo, quero falar com você, hein? Escolha uma música aqui, a gente bota na disputa e vamos ver.
14: Ah, Wesley, eu também queria.
1: Queria o quê?
14: Queria meter a mão na sua cara, ô vagabundo, Peppa Pig.
1: Olha só, mocreça, me respeita, viu? Peppa Pig, não.
14: Ô, Wesley, deixa eu te falar, tem uma fofoca.
1: Você tem uma fofoca pra mim? Não, conta pra mim. Que fofoca é essa? Conta aí. Eu adoro uma fofoca, querido. Conta pra nós aqui. toda essa fofoca aqui. Nossa, adoro a fofoca. Tô agoniado aqui, querido, pra você contar logo. Conta aí, meu.
15: Ô, Wesley, tá com tanto mega, tô quase vendo um urso pra ele te comer.
1: Sai fora.
16: Mulherada que queria dar um abraço no Wesley, é fácil, é só achar uma Kombi na rua e dar um abraço. Deve ser a mesma coisa, mesmo tamanho.
1: Ninguém me respeita nessa cidade, né?
17: Bom dia, Wesley. Aqui é o Fi, aqui, o porteiro aqui da madrugada.
1: Ah, porteiro.
17: Aqui é o garanhão da madrugada aqui.
1: Ó, o garanhão da madrugada.
17: Todas as noites que eu boto em você aqui, rapaz.
1: Nunca.
17: Rapaz, você viu aquela polêmica da...
1: Pau.
17: Da mulher que fez aquele bolo lá?
1: Que bolo?
17: Que tinha uma mulher que encomendou o bolo com ela, um bolo de 5 quilos.
1: 100 quilos?
17: E não pagou o bolo pra ela. Aí depois... Passou um tempo, a mulher veio e encomendou outro bolo, só que pra se vingar dessa mulher, ela pegou um tijolo.
1: Tijolo?
17: E decorou o tijolo e fez o bolo.
1: Nossa.
17: Que era aniversário de casamento dela e do marido lá. E a mulher ficou brava por causa disso aí.
1: Não, mas porra, mas que burra, né? Não pagou e nem encomendou de novo? Ah, não é possível também, né?
2: Verdade, eu fico imaginando um abraço no Wesley. Ele parece ser tão cheiroso.
11: O garanhão da madrugada também queria te dar um abraço, Wesley.
1: Aqui, ó, sou o garanhão da madrugada. Isso aqui é minha música.
6: Eu duvido que a Kombi vai ter um abraço tão quentinho quanto dele.
1: Tô com mel aqui.

0: Wesley! Passando aqui pra avisar que seu óleo de banana chegou!
1: Ó, vem a mina da farmácia, que óleo de banana!
2: Eu estou desconfiado que existe outra alguém.
1: Olha como ela inventa, né? A mulher passa óleo de banana no cabelo. Né? E pior, ficou macio mesmo. Ficou macio, é isso que é complicado.
2: E não te troco por nada, você já conhece bem o garanhão da
1: mãe. Eu só chego pra minha mãe, mãe, tô passando óleo de banana, né? Vai.
3: Ah, chega, eu não vou ficar pra trás não. Também quero te dar, ué.
1: Não, para.
3: Um abraço.
1: Um abraço.
2: E solidão.
1: Ela complementou aqui, ó.
3: Um abraço.
1: Um abraço. Márcia FM, alô. Caiu a ligação.
2: É massa. Deus me livre se um dia alguém tirá-la de mim. Eu faço o mundo.
4: Minha filha, é só você ir na parte de trás do motor da Kombi e abrir lá e abraçar o motor. Você vai ver se não vai estar quente.
2: Não pode ficar sozinho, garanhão.
1: Márcia FM, alô? Alô?
5: Alô?
1: Quem fala?
5: É o Paulo.
1: Quem?
5: Porteiro, Carlos, porteiro.
1: Tudo bem, porteiro?
5: Tudo jóia.
1: Como é que tá a portaria hoje aí na madrugada?
5: Graças a Deus, tá tudo tranquilo. Não passa ninguém, não entra ninguém.
1: Mano, dá tempo pra dar um cochilo, não dá não?
5: Dá não.
1: Por quê?
5: É porque eu só que escuto.
1: Ah, maravilha. Ô, porteiro, vamos participar da nossa disputa aqui, não?
5: Oi?
1: Vamos participar da nossa disputa musical?
5: Não, essa parte aí não dá não.
1: Por quê?
5: Porque eu não gosto.
1: Não gosta do quê? Não gosta de música?
5: Eu gosto, mas hoje eu não tô afim de participar, não.
1: Vai pro inferno, porteiro. Pro inferno.
5: Eu tô só ouvindo, só, pô.
1: Ela tá só ouvindo. E por que que liga, então? Hã?
5: É porque ela...
1: O que que você quer?
5: Eu vou me tratar.
1: Aqui me traça, sai fora, pô. Vai. Tchau, vai te traçar.
2: Eu sou teu.
1: O cara me ligou pra me traçar, não é possível.
0: Ele ligou na rádio pra quê? Pra incomodar? É. Volta a dormir, cão.
1: Vai dormir aí, ó.
0: Ontem não, vamos dizer hoje, né?
1: Hoje,
0: ainda não dormi.
1: Tá.
0: Um policial entrou em contato comigo.
1: Policial.
0: Aí ele pediu o meu WhatsApp, passei, né? Aí ele falou assim: olha, tô querendo te conhecer.
1: Quer te conhecer?
0: Né? Tô querendo você pra, né? Ele já foi direto, já falou que, pra que ele queria.
1: Sério?
0: Daí ele pegou e falou assim, ó, só que tem uma coisa.
1: O quê?
0: Eu namoro.
1: Namora?
0: Só que eu quero você, pra você ser a minha... Ei, né? Pra não falar o palavrão. Eu falei assim, olha, muito obrigada pelo convite, mas eu não aceito. Aí comecei a conversar com o meu colega de trabalho. Aí ele falou assim, nossa, Thaís, você tem um mel. E você vai me contando as coisas, eu vou ficando de um jeito. Aí eu falei assim, ó, você nem vem. Você nem vem que você pra mim é como irmão.
1: Putz, broxou.
0: Você acha? Do nada, Wesley.
1: Broxou, cara.
0: O que que acontece? Putz. Esse, com esses homens casados que querem as mulheres. Tô fora, quero rolo pra minha cabeça, não.
1: A aranha ainda broxou, ela recusou a polícia. Ainda falou pro cara, não, você é como um irmão pra mim. Puxa vida.
2: Mas enquanto ela não voltar,
1: isso é até mel.
2: É mato.
1: Eu não falo pra mulherada, é tudo mais fácil. De bandeja, assim.
2: Compreenda, por favor.
1: Bom, é, coitado do cara aí que foi. Ela falou que é irmão. Se lascou.
6: Ô Wesley, fala pra ela passar o Instagram dela pra gente ver o melzinho dela.
1: Oi.
7: Ô Wesley, o amigo dela quer passar o ferrão nesse mel aí.
1: Você viu? Ele ainda falou, não, eu fico de um jeito, ela já cortou. Corte rápido, né? Coitado do cara. Coitado do cara.
8: O mel que ela tem é a voz, Wesley. A voz doce é mel puro.
1: Não é puro.
9: Deu erro, Wesley. Ah, porteiro preguiçoso, caramba.
1: Vagabundo, não quer participar. Alô, Massa FM.
10: Alô, boa noite, Wesley.
1: Quem fala?
10: Aqui é o Douglas Toledo, supervisor de segurança de Curitiba.
1: Tudo bem, Douglas?
10: Tudo bem.
1: Você é supervisor?
10: Eu quero participar aí da disputa musical.
1: Ah, você quer participar? E você é supervisor, você briga com os outros aí, não?
10: Não, não brigo, não. É só diálogo, né? Só tudo na conversa.
1: Você não fala assim, você é um inútil, você não fala isso, não?
10: Não, não pode, né? Isso aí gera processo, tem conflito.
1: Você não, você desliga a câmera e fala, você é um bosta, você nunca fez isso?
10: Não, vontade dá, mas...
1: Nunca fez, né?
10: Não, sei não.
1: Qualquer coisa você manda um áudio de visualização único e fala assim, presta atenção no serviço, seu merda. Fala assim, ô supervisor, que música você vai escolher aqui, hein?
10: Cara, uma música das antigas aí, Som de Cristal.
1: Som de Cristal?
10: Aham.
1: Som de Cristal, deixa eu ver se eu tenho aqui, Som de Cristal, Joaquim Manuel?
10: Isso, exatamente.
1: Então, nosso amigo supervisor bonzinho, Joaquim Manuel. Música de zona, hein, rapaz?
10: É, né?
1: Tá frequentando os lugares aí. Né?
2: A casa noturna.
1: Olá, zona!

0: de cristal.
1: Ou essa é música de zona de garimpo ilegal.
0: Noturno,
1: então tá aí, música 1, Joaquim Manoel, som de cristal. Já eu escolhi essa aqui, ó. Já que é no clima de zona. Reginaldo Rossi, a música 2, A Raposa e as Uvas. Ó.

0: Tá aí a música Luiz Reginaldo Rossi, a Raposa e as Uvas. Bora pra votação, meu amigo.
1: Vamos que vamos.
0: Então, a partir de agora, você vota em qual que você quer ouvir inteirinha. Música 1, Joaquim Manuel, o Som de Cristal. Música 2, Reginaldo Rossi, a Raposa e as Uvas. 11-3509-9290. Bora.
2: Eu quero é gozar. Número 2.
3: Ué, sem sombra de dúvida. Reginaldo Rossi, a Raposa e as Uvas. Essa aí é top, hein? Chama.
0: Boa.
4: Wesley, música 2, hein, mano? Jogar música 2.
0: 2.
5: Ah, com certeza, número 2.
0: Aí.
5: Hoje eu volto no meu conterrâneo, né? Música 1, modão.
0: Música 1,
6: número 2. Vamos, número 2 aí, Wesley. Vamos, número 2. 2, 2, 2, 2. Tamo junto.
7: 2, hein, mano? Jogar música 2. 2. É, música 2, a música 1 não conheço.
8: Vamos, número 2, Wesley. Reginaldo Rossi, a Raposa e as Uvas. Maravilhosa música.
0: O que foi, rapaz? Você falou?
1: Cara com a voz de velho dessa aí não conhece a música 1. Eu tenho 30 anos, conheço, pô.
0: Cartão amarelo, supervisor xingou o ouvinte. Cartão amarelo. Vamos lá.
9: Botar no número 2 aí, ô cintura de ovo.
0: Cintura de ovo, tô a tua mãe.
10: Wesley, Wesley, Wesley, que bom que você tá de volta. Te ouvindo agora pela primeira vez após sua volta. Aquele outro locutor era um mala, corno, safado.
0: Não!
10: Arrogante.
0: Para com
10: música
0: isso!
10: Música 1, Wesley.
0: Vamos lá, música 1.
11: Aí, Wesley, número 2. 2.
7: Que velho, o que, rapaz? Eu tenho 32 anos, rapaz. É que eu tô cansado, trabalhando a noite inteira.
12: Ô Wesley, bom dia. Eu voto na música 1, beleza?
0: Boa.
13: Oi Wesley, bom dia. Eu voto na música 2.
0: 2.
14: Música 2, Pokémon.
0: Pokémon, você vê? Pokémon dentro do teu nariz, ó.
15: Bora, bora, Wesley. Número 2, número 2 aí.
16: Ô Wesley, música 1 aí, que supervisor aí só quer ferrar os vigilantes, não podem dar um cochilo aí. Valeu, Wesley.
17: Eu, Wesley, coloca a música número 2 aí.
13: Música 1,
17: mano. Essa é a melhor que tem.
12: Eu voto a número 1, número 1, Som de Cristal.
18: Bom dia, Wesley. Ó, meu voto vai na zona 2, ou quer dizer, música 2.
19: Acho que as duas músicas estavam uma merda hoje, mas número 2 tava menos pior, Wesley.
20: Música 2, Pokébola.
0: Pokébola, tua tia.
21: Oi, seu lindo, bom dia. Eu voto na música 18. Te amo.
0: Ah, pro inferno. Música 2, a campo.

0: O que foi, supervisor?
1: Os 1-1, então, porque mês passado eu já ganhei de você numa disputa municipal.
0: Vai te catar. Perdeu agora, né? Tô vingando seus funcionários aí, ó. Eles não. Me demite aí, seu trouxa. Obrigado, meu amigo.
1: Valeu.

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1: Que eu me apego.
0: Cristiano Araújo, me apego. Como eu me apego a você.
2: Wesley, aqui é o Marcão da Marta. Wesley, não deixa esses caras ficar colocando apelido de você não, rapaz.
0: Obrigado.
2: Esses caras tudo folgado. Falou, ursinho Pu, até mais. Minha rádio é massa.
0: Ursinho Pu, meu.
3: Nil Iguaçu.

0: às 3h36, daqui a pouquinho tem pé na estrada, o Trucão vem aí.
1: Ô Wesley, ele chamou você de ursinho pum porque você é macio.
0: É, vou mostrar a parte macia.
2: Oi. Nossa, que o maninho passa para mim, Zezé de Camargo, 1000 anos de amor.
0: Pô, rapaz, tá pedido aí.
3: Nossa, Wesley, o meu sonho é lamber o tapete da Manja Xana escutando essa música.
0: Que nojo. Ô, Wesley, boa madrugada pra você, tô na escuta, obrigado.
4: Ô, Wesley, fala a verdade, seja sincero.
0: Diga.
4: Se você pegar o Ivan Neres, pintar ele de dourado, ele não fica a cara do troféu imprensa?
0: Fica igualzinho, rapaz.
5: Ô, Wesley. Fala pra aquela mulher dos gatinhos.
0: Os gatinhos.
5: Eu faço bem gostosinho.
0: Tá bom.
5: Bem devagarzinho, que nem os gatinhos.
0: Tá bom. Sem grosseria.
6: Bom dia, beleza? Tudo certo? Como é que tá? Viu? Bom. Tava pensando aí, né? Tinha que ver aí, tu voltou de volta, tinha que ver Coratinho aí pra tu ficar até às 6.
0: Não,
6: Trucão. Meia-noite às 6.
0: Eu adoro
6: Trucão. Daí o Pedro Trucão passa das 6 às 8 e aquela porcaria daquele programa, o microfone aberto, tira fora aquilo lá.
0: Cala a boca, cara. Para de falar mal dos outros aí, ó. Fala mal de ninguém. Ô, Wesley, tudo bem? Tô na escuta aí, parabéns, me divertindo bastante aqui nas madrugadas, viu? É o Cláudio Porteiro. Para o Claudião, aquele abraço, aquele abraço. Vai.
7: Fala, Wesley, bom dia, bom. Que bom você tá aí de volta, rapaz. Você tá doido. Não que os outros não sejam bons, mas você é melhor.
0: Obrigado, que.
7: Manda um abraço pra nós aí, Wesley, ó, Antônio de Toledo.
0: Valeu. Alô, Anderson. Tudo bem, seu Anderson? Obrigado pela mensagem, viu? Bom, e mandando um bom dia aqui pra nós.
8: Wesley, cadê o Manuel? Manuel sumiu, pô. O que aconteceu com o Manuel? Você nunca mais ligou pra ele? Liga pro Manuel, pô.
0: Ele que ligava pra Noel, parou de ligar, né? Será que tá tudo bem com o Manuel?
9: Wesley, você falou que nojo na hora que o ouvinte disse que queria lamber o tapete da Manja Xana. Por que você não gosta de lamber tapete?
0: Tá, que a Manja Xana não gosta, né? Não gosta. Não guarda coisa.
10: Ô, Wesley. Lá em casa tá cheio de mofo, né? Nas paredes.
0: Na parede.
10: Aí o certo é eu dizer que deu mofo ou mofo deu?
0: É mofo, é. Acabaram parando. É isso aí, cara. Mofo. Vai.
11: Tamo aí na autopista aí, fazendo uma pavimentação aqui no pedágio.

0: aqui da Barra Velha. Um abraço aí para todos os caminhoneiros aí. E um abraço de motoqueiro pra ti, Wesley.
1: Obrigado. O que seria um abraço de motoqueiro, hein? Ô, Wesley, cadê o padeiro? Tá tramando de dia agora. Vamos acordar ele? Deixa eu ver. Deixa eu ligar pra ele.

0: vezes chama, né? O padeiro deve estar dormindo. Vamos ver.
1: Já não foi pra distrair.
0: Ah, chamou. Acordar ele, né? Vou contar a vida. Faz tempo que eu não falo com ele. Vamos ver.
2: Alô?
0: Alô?
2: Opa!
0: Quem é?
2: Padeiro.
0: Tudo bem, padeiro?
2: Tudo bem.
0: Ô, oh, padeiro, que saudade de você, viu?
2: Opa!
0: Tá dormindo, padeiro?
2: Tô trabalhando agora de dia.
0: Ah, você me desculpa, porque é que deu saudade e eu resolvi te ligar. Tá. Você entra que hora, padeiro?
2: Entro às 6 horas.
0: Ah, então já tá na hora de acordar, viu? Tá na hora, tá na hora. Ô, padeiro, como estão as coisas?
2: Tá bem, cara.
0: Tá tudo tranquilo? As mulheres, tá tudo bem?
2: Tá, tudo bom.
0: É. Ô, padeiro, e o pessoal aqui tá, sentiu muito sua falta, viu?
2: Ah, obrigado, né?
0: É. Tá com muito sono?
2: Não, não.
0: Não, tá de boa, né?
2: É, eu vou acordar que eu... Daqui a pouco trabalhar, né?
0: Daqui a pouco. Padeiro, como é que tá a padaria de dia, hein?
2: Ah, cara, tô acostumando ainda, né? Padaria é melhor que mercado, viu?
0: Padaria é melhor que mercado?
2: É. Mercado tem muita gente, né, mandando você.
0: Você não sente falta da madrugada?
2: É melhor, cara, vou ver, né?
0: Voltar pra madrugada, né?
2: É, é.
0: Ó, padeiro, mas é pra te animar agora, você vai acordar agora feliz, ó.
3: Ô, padeiro, saudades de você. Só lembrando de tomar uma hike com você, querido.
2: Obrigado, eu também. Eu tomo hike ainda.
0: Vai tomar o quê, padeiro?
2: Uma hike.
0: Qual que é o nome da cerveja?
2: É hike. Eu já tô com aquele carro lá também, o puto, tô com puto, tô com tipo ainda.
0: Você tem dois carros, padeiro?
2: É.
0: Qual que é o carro que você tem?
2: É o puto e o tipo.
0: Aí qual que você anda mais?
2: Eu tô andando mais no Tipo agora, tô gastando muito, eu tô andando mais no Tipo um pouco, vem quando eu ando mesmo.
0: Ah, no Tipo, tá gastando muito o outro?
2: É, mas é bom que é Flex, né?
0: É o quê?
2: É Flex, o outro.
0: Ah, é gasolina e álcool?
2: É, gasolina e álcool.
0: Aí como é que chama que é?
2: É Flex.
0: Ah, sim, é. Caramba, padeiro, olha que legal. Ô, padeiro, eu fiquei sabendo aqui que você mexe nos carros, né?
2: É, eu troco algumas peças, eu troco, né?
0: Que peças você já trocou do carro?
2: Eu troco uma peça que vai lá na Venturim, do carro lá.
0: Vai aonde?
2: Na Venturim.
0: Ah, sim, olha aí. É o padeiro mecânico, você faz tudo, né, padeiro?
2: Ah, tem uma tática, uma peça que chama.
0: Como que chama?
2: Hemotática.
0: Ah, sim. Olha, o cara completo, tá vendo? O cara completo. Só a procura de um amor agora, né, padeiro?
2: É, cara, mas tá aparecendo aí, vamos, tá aparecendo, apareceu uma mulher aí, mas era 50 e poucos anos, não deu certo, não.
0: Por que não deu certo?
2: Ah, ela mora longe também, não era essas coisas, não me agradei muito, não.
0: Mas você tem carro, por que tem ela morar longe?
2: Não, ela mora na Penha, mas eu não agradei muito, não, dela, não.
0: Você não gostou?
2: Não.
0: Por quê?
2: Mas aqui é uma pessoa mais nova, pouco, sabe?
0: Ah, você aqui é uma pessoa mais nova?
2: É.
0: Ah, tá, não, tudo bem.
3: Ô, padeiro, você troca o óleo do meu HB20?
2: Eita, troco.
0: Você troca?
2: Troco filtro, óleo, tudo, né?

0: Ele é mecânico ainda, tá vendo? O padeiro é um cara completo, né?
1: É fácil trocar, né?
0: É fácil, padeiro?
1: É, trocar fio de óleo é fácil.
0: Olha, apareceu uma moça aqui, padeiro. Olha, padeiro, fala pro padeiro que eu adorei ele, adorei a voz de sono dele. Eu tenho 40 anos. Olha, padeiro, nova.
1: Ei, dá de boa, né?
0: Dá de boa, 40 anos, tenho 1,68m. Tenho 55 quilos. Olha, padeiro, magrinha. Magrinha. É. E tenho 12 filhos.
1: Já não, não. Aí já não dá, não.
0: Mas só 8 mora comigo, falou.
1: Lá no mercado agora não dá pão, não. Padaria dá, o mercado não dá pão, não.
0: Por quê?
1: Faço panetone, faço tudo lá, não pode trazer nada.
0: Na padaria deixava você trazer?
1: Achava, eu trazia 20 pãozinho, 15.
0: No mercado não deixa agora, mais?
1: Não, no mercado não dá, não, pão, não. Padeiro,
0: nossa,
1: não.
0: Que miguelagem, padeiro.
1: Faço panetone, tudo, não pode nem comer lá, não pode.
0: Não pode nem provar?
1: Não, não já tá lá, né?
0: Não, padre, você tem que voltar pra noite, viu?
1: É, não dá não. Como não. Nada, só faz as coisas.
0: É, na padaria você trazia 20 pãozinhos por dia?
1: É, 20, 15, a vida me dava 15 pãozinhos.
0: Caramba, padre, que miguelagem, deixa eu ver aqui, ó.
2: Oi, padeirinho, bom dia. Bora tomar uma hike no seu puto? Dando uma volta por aí. O que você acha? Aproveitar que você tá trabalhando de dia, né? A gente dá uma volta no puto à noite.
1: É, dá pra tomar sim, né?
0: Maravilhosa, o padeiro é desejado.
3: Bom dia, Wesley. Aqui é a Delvana do Tatuquara. Eu te dei as boas-vindas 2 dias antes de você voltar. Mas assim, bem-vindo de volta. Que bom ter você aí na rádio.
0: Obrigado,
3: querido. Nossa rádio é massa.
0: Obrigado, viu? Seja bem-vinda também novamente aqui.
4: Ô, padeiro, arrumei uma mulher pra você aqui, ó, de São Miguel.
0: Olha.
4: 40 anos.
0: 40 também?
4: 1,50m de altura.
0: Olha!
4: É, morena, cabelos longos.
0: Hã?
4: Silicone nos seios.
0: Olha!
4: E pesa 195 quilos apenas.
1: Ah, muito grama, é muito gorda, cara.
0: Não?
1: Muito grama, tá, ainda não. Okay. 2 quilos quase, né?
0: É, não, não, tá bom. É, não, mas dá pra dormir de conchinha, ficar de boa.
1: Não, não cabe não, na cama não cabe não. É uma boxa funda, cara.
0: Tá bom,
1: prata.
0: Ok, ok. Certo. É. É, dá pra tomar banho junto, gente.
1: Ah, não, no banheiro não cabe aqui, apertado.
0: Não, dá pra passear de carro, Deus, você fica...
1: É, não cabe, né? Na vez não cabe não, na porta da frente.
0: Okay.
1: Um banco traseiro, né? Aí,
0: não, que banco traseiro?
1: Do lado não cabe não, atrapalha as marchas, né?
0: Tá bom. Ok, vamos
5: seguir. Bom dia, Wesley. Sou eu, Irani, aqui de Mudanzar.
0: Oi, Irani.
5: Dormi, acordei, tô aqui ouvindo.
0: Obrigado, Irani.
5: Bom dia.
0: Bom dia.
5: Minha rádio é massa.
0: Tamo junto. Ô, padeiro, olha, bom trabalho pra você aqui. Que saudade que eu tava de falar com você.
1: Ô, cara, foi bom a sua volta de novo aí, né?
0: Obrigado.
1: Né?
0: É, estamos de volta aqui. E obrigado pela companhia de sempre. Tô torcendo pra você voltar pra noite também, tá bom?
1: É, tô lá em Itacoa agora, trabalho em Itacoa.
0: Ô, padeiro. É. Um cara falou assim, deram em cima da minha mulher. É, Ronaldo Padeiro falou que o seio dela é lindo. Foi você, padeiro?
1: Não, eu acho bonito, mas não fui eu não, cara. Eu não sei mexer muito no meu Instagram, né?
0: Ah, mas você acha bonito o quê?
1: É, o seio da mulher deve ficar gradinho na frente, né? Bonito, cara.
0: É, mas foi você então que falou da esposa dele?
1: Mas eu não sei mexer, né? Eu posso ter olhado, mas não fui eu, não.
0: Tá bom.
1: É bonito, né?
0: Tá. Tchau, padeiro.
1: Tchau. Tchau. Um abraço.
0: Tchau. Ah, ele só olhou. Não foi ele, não. Não, só olhar, né?

mais pedidas na madrugada do fundo da grota. Faltando 8 para as 4. Bom dia, boa sexta-feira para você que tá sempre ligado aqui na

0: a Mega Sena, hein? A Mega Sena saiu, 101 milhões, caramba. Um bolão em Presidente Venceslau, no interior de São Paulo, levou aí 102 milhões praticamente, né? Os números sorteados, 1, 2, 7, 18, 33 e 35, hein? 98 apostas ganhadoras dos 5 acertos, né? A Quina saiu então para 98 apostas, levaram aí 31 mil. Já a quadra deu 700 conto. Pouco mais de 6 mil pessoas acertaram aí a quadra e levaram R$700, né? Já dá para comprar mistura no mercado.
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0: Ô, Trucão, bom dia, já chegou no nosso estúdio, tudo bem, Trucão?
2: Eu tô bem, e você, Wesley? Tranquilo?
0: Tranquilo também, 102 milhões, dá pra parar de trabalhar?
2: Tem 2 mil? Milhões?
0: Milhões.
2: Ah, dá, né, cara?
0: Dá, né?
2: Ah, dá pra parar de trabalhar, essa que é brava, você vai acabar inventando coisas e vai continuar trabalhando.
0: É.
2: Você pega os 102 milhões, agora eu vou viajar, os cambão a quatro. Aí o cara começa a viajar, aí começa a ver que o dia começa a baixar, ele não quer ver isso. Aí vai inventando a coisa.
0: O ser humano nunca tá feliz com nada, né?
2: É, meu, é que felicidade é aquela que, assim, todo dia você tem que fazer alguma coisa. Então, todo dia, pra você ser feliz, tem que criar alguma coisa, resolver algum probleminha pra ficar feliz.
0: Se você ganhasse essa grana, você continuaria no rádio?
2: Cara, eu faria tudo, continuar tudo igual.
0: Tudo
2: igual. Eu acho que eu faria menos trabalho do que eu faço hoje. Mas ia dar um pouco mais. Ia fazer algumas coisas diferentes. Agora você me perguntar o que é diferente? Sei lá, cara, só quando chegar.
0: E aliás, muito obrigado, você me deu um chocolate aqui.
2: Opa, isso é alemão.
0: Caramba.
2: Na verdade ele é belga. É belga. É um belga, ou é suíço. É um suíço disfarçado de alemão.
0: Eu tô acostumado com aqueles chocolates com gosto de gordura, olha, muito obrigado, viu?
2: Eu não sei se é melhor não, mas tudo bem.
0: Não, maravilhoso, tá aqui. O que teremos no pé na estrada de hoje?
2: Olha, um monte de coisa, cara.
0: É.
2: Entre esse monte de coisa.

0: A gente vai falar muito sobre a CNH digital.
1: Eu tenho.
0: Tem. Muita gente tem, muita gente fala que tem medo de ter, não quer ter, mas é bom ter porque você consegue uma porção de outras coisinhas agora no digital. Apesar que tem gente assim, olha, tem gente dando golpe até na digital, que é mais fácil.
1: Ah, é?
0: Ah, tem. Tem uns tipos de golpe.
1: E se o celular descarregar?
0: Aí você pega e faz o seguinte. Mãe!
1: Valeu, Trucão!
0: Alô!
1: Tchau. Trucão, pé na estrada, cortando o Brasil na sequência. Tô de volta meia-noite aqui no Companhia da Massa. Até lá, tchau!

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11: Opa, confere comigo, 359.

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1: Eba, eba, eba, e aí, bom dia. Bom dia, Brasil. Bom dia, você ouvinte massa. Até agora na companhia da massa. Bom que só. Muito bom dia. Seja bem-vinda, seja bem-vindo. Um abraço de trazer pra você que veio com essa até agora. E agora vai com a gente, né? Muito bom dia, você que acabou de ligar o rádio e despertou com a massa e o pé na estrada. Então vamos juntos? Bora aqui, bora.
2: Bora, legal. Vambora, amigão. Vambora. Vamos pra cima. Aí, Deus, vamos acelerar o carrão. Câmbio.
1: Câmbio.
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1: Epa, estamos abrindo com toda essa madrugada. Madrugada de sexta-feira, sextou, 18 de setembro. Bora que bora, dele que dele, acordando agora? Vamos desativar o pernoite ou o cochilômetro? Então tá bom. Quem não vai por aqui é Marcos Monange. Bom dia, Marcos Monange.
4: Bom dia!
1: Bom dia, garoto! A próxima vez é você que também aqui. Ah, bom dia! Então tá bom. A partir de agora fica aberto para você o WhatsApp pela estrada e o WhatsApp massa. Pra você ligar é facinho, 11 DDD 92.000 5454.
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1: É, sextou. E aí, bora que bora trabalhar? Bora que bora pegar no batente, né? Aí, trabalhando com o quê? Você é cabo eleitoral? E aí, como é que tá o negócio? Estão faturando bem ou não? Quem sabendo que alguém ganhou ali, convidaram uma pessoa, a esposa de um amigo da gente. Olha, fala pra sua esposa que ela é muito conhecida no bairro. Então agora ela vai trabalhar com a gente como cabo eleitoral. Ah, legal, que ela vai ter que fazer. Ela vai fazer uns panfletos lá, trazer umas pessoas pra fazer um. Quanto vai ganhar? Cinco pau? Oba, não vai perder animal nenhum, então. Bora fazer. Aí vai pegar a primeira panfletagem no bairro, encostar o nervo assim.
5: Ô, dona Carla, aqui a senhora não pode ver isso, não. Por quê? Porque aqui quem manda somos nós. A senhora não é o nosso candidato, vai ficar aqui não.
1: Mas eu tô ganhando, não importa. Rua! Pega esse papelado aqui, vou jogar fora tudo isso aqui, vai pra fora. Perdi o emprego aqui no momento, mano. É o, como é que é? O poder paralelo mandando bala em algum lugar pelo Brasil. Nossa, que nossa. Agora, filho, deu a boca aqui, dona. Fazer o quê, né? Bem, hoje é dia 18 de setembro. Hoje é comemorado o dia oficial da televisão. Sabia não? Pois é, né? Dia da televisão. Diz que ia acabar a televisão por causa da internet. Ixi. Olha, eu vou te falar uma coisa. O que dá mais retorno para nós, que se trata de audiência, de programas, a gente faz TV, rádio, internet, todas, é televisão. Enquanto a gente tem aí 4 milhões de seguidores na internet, é, mais sei aonde, pra se juntar tudo, daí 1,5 milhão de pessoas que nos acompanham pela internet. Fala, tô aqui, ó. Aí você pega a televisão, dá 3, 4, 5 milhões cada final de semana de programa, de meia hora. Você vê como é que é forte, hein? Brasil afora, né? E o rádio? Rádio é a mesma coisa. Dá mais de 40 mil pessoas minuto que acompanham segundo as medições. Então, na massa aqui, é só bombando mesmo, né? E a televisão tá aí com toda a força ainda. Tá aí, dia oficial da televisão hoje, também comemorado hoje, o Dia Internacional da Igualdade. Ah, peraí. Corta a fita. Fita é velha, hein? Olha, hoje é comemorado, Monange, o Dia Internacional da Igualdade Salarial. E o silêncio? Dá pra entender, né? Criaram esse dia. Mas qual que era a intenção? Ai, meu Deus. Dia dos símbolos nacionais também hoje. Aí tá valendo. Dia mundial da monitorização da água. Sabe onde é feriado hoje, Monange? Lá em Diamantino, no Mato Grosso. Temos amigos lá. É. Também Boa Ventura de São Roque, no Paraná. Também Lambari, em Minas Gerais. É terra de água boa. Espera Feliz, lá Espera Feliz também é bom. Hoje é feriado em Minas Gerais. Mesma coisa em Aimorés. Chão Baiano, terra do Paulo, hoje é feriado lá em Feira de Santana. É feriado hoje em Felipe Guerra. Rio Grande do Norte ainda. Carnaúbais. Também no Rio Grande do Norte. Ah, fico sabendo.
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1: Parabéns. E dele mulher chorando, foi? Ah, então vai vendo, vai vendo. Tentar na massa sexta-feira, bora que bora. 4 horas e 4 minutos agora.

0: tá perdendo mulher chorona. Abrindo o programa dessa tremenda sexta-feira, 18 de setembro. E tem o Galo Canta, 4 horas e 7 agora. E as rodovias estão todas liberadas, segundo a turma do trecho. A caminhoneirada que nos acompanha nos monitores, vai monitorando as estradas pelo Brasil fora. Todo mundo dizendo, olha, se você também faz parte de um grupo de monitoramento de rodovias, seja qual for, com exceção da 116, aqui a Rede Bencur, que eu já tenho dois grupos, né? Se você é da 277, da Fernão Dias, da 381, você faz monitoramento da 158, 163, 364, né? 070, 010, então qualquer outra, não importa qual. Tem um movimento grande, você tá aí monitorando pra alertar a turma como é que estão as coisas, parceiro de estrada. Me coloque no grupo também, tá bom? Me coloque aí que a gente vai pegar informações de vocês também. Pode pegar o nosso telefone, ó. Tem dois números pra você pegar. O nosso WhatsApp normal, que é o WhatsApp pela estrada, né? Que é o 92.5454. E também tem um outro, que é só pra grupos. Só pra grupos, que é o 98421-1888. 11-DDD. 98421-1888, me coloca lá no grupo, se é grupo claro de estrada. Bora que bora!
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0: 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E aí, você tá bem pra caramba? Então tá bom, muito bom, seja bem-vindo você também. Muita gente já manda um recado pra nós logo de madruga. Oi, Tricolor, que der, manda um salve pra nós, tá legal? Quando a gente prepara o salve, é o Lincoln Evangelista, ligado com a gente, tá na rodagem. A largada foi em onde aqui? Porto de Itapuá, Santa Catarina. Destinado para São Bernardo do Campo, São Paulo. Positivo, Trucão. Abraço, abraço pra você e tudo de bom pra você. E eu, na hora que tiver café, manda pra mim também. Também já mandou pra nós o Raí, que tá lá de Indaial, ligado na maçã. Já pegando, mas na pegada e no latente. É isso aí. Toca!

0: É mais um Cachorro Bonanja, bora vir comigo direto e reto, garoto.
1: Bom Oi. Dia, Tucão. Bom dia, Bonanja.
0: Tá bom dia?
1: Luciano por cá.
0: Bom, Luciano.
1: Tudo começou no Curitiba ali.
0: Curitiba.
1: Em São Paulo. Tucão, deu um acidente ali no Juquiá.
0: Juquiá?
1: Há poucos minutos atrás aí.
0: Opa.
1: Sentido sul, no KM-404. Uma colisão traseira aí, um carro carregado de pallet.
0: Perfeito.
1: Deu uma traseira no container ali. Tá bom, no KM-404, sentido sul.
0: Valeu,
1: aí,
0: cara.
1: O pessoal vai voltar ali que vai dar uma fila.
0: Opa, caiu a ligação dele. Mas tudo bem, então fica o alerta aí, ó. Quem tá na rodovia Regis Bittencourt, sentido sul, 404, segundo parceiro, teve lá um problema, agora é Juquiá ali e deve começar a embaçar. Vou levantar se eu consigo mais alguma coisa por aqui. Valeu, meu irmão! Bora, garoto!
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0: Aí, pai, o Thiago, é 8 segundos na pegada. Tchê, tchê, tchê, tchê! Bora lá, 4:11 agora! Bom dia, minha rádio é massa!

0: gostou da pegada? É isso aí. É pra deixar amanhã bem, a madrugada bem animada, né? Você fica à vontade pra pedir uma música também pra cima, pra baixo, se quiser. Tá bom? O WhatsApp tá aberto, 92.5454-11, o DDD, tô te esperando. Bora que bora!
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0: Epa, vai cortando de bom trecho, sem problema nenhum, teve algum perrengue no seu dia a dia aí? Fala em perrengue, você essa semana já sofreu algum perrengue já, estamos na sexta-feira, né? E durante a semana surgiu algum perrengue pra você, na sua profissão, não importa qual, você tá na estrada, você tá na indústria, você tá no comércio, onde você tá fazendo o quê? Não importa. E teve algum perrengue, conta pra nós. Quem já mandou, eu levantei isso porque o Maurício, ele é padeiro. Eu trocando essa semana, eu queria te ouvir, não consegui, porque na quarta-feira eu tive um perrengue na padaria. Sabe o que aconteceu, Manoel? Ele tem aquela máquina de bater massa de pão. Pelo que ele mandou aqui uma foto, parece aqueles... Sabe aquelas betoneiras que fica rodando, fazendo massa? É a mesma coisa, é igualzinho, só que faz a massa de pão. E de repente ela começou a tremer, começou a pular e a massa vai, pá, foi tudo pro chão. Ele quis tentar segurar e ele acabou machucando o pé, mano, tudo, porque a máquina é pesada, deitou e continuou. E jogou tudo no chão, foi um pé desgraçado. Diz que foi um inferno, não saiu o pão, deu um prejuízo desgraçado, sujou tudo e aí complicou a vida deles. E aí, né? E aí, já viveu o perrengue, tá vendo o seu dia a dia dessa semana agora? Você na estrada aí, o que que aconteceu? Olha aqui, ó, Aloysio. E aí, Aloysio, você tá bom? Trocou um perrengue no trecho? É o que mais tem. E a desse eu fiquei num perrengue danado, no Mato Grosso, entre ali a cidade de Nova Mutum, indo pro interior, uma estradinha de chão, e não acredita que 8 quilômetros depois, eu tive 2 pneus estourados ao mesmo tempo? Cacilda. E aí? Pra trocar foi um inferno, só tinha um step. Complicado, complicado, né, cara? E aí? É, conta pra nós também, vai. 92.5454. 92.5454-11DDD. Toca pra gente.
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0: Ah, ninguém tá pedindo pra colocar no grupo pra dar bom dia e um salve. É de Jonathan. Ô, Jonathan, tudo bem? Aí lá em Novo Hamburgo, vendo a nossa massa de Novo Hamburgo, direto e reto. Coloca aí no grupo pra gente dar um bom dia. Mais uma vez, manda um salve.
4: Bom dia!
0: E manda um salve também. Pronto. Pra você, Dionatan. Vai lá, Camargo Fortes. Prazer pra você, viu? Bora aqui, bora!
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0: Vamos tomar um cafezinho, pé na estrada em dose dupla. Quando o Nando vai preparando ali uma notícia que tem aqui, é que a gente captou também essa informação lá na China. E lá os caminhões chineses estão fazendo muita festa, né? Tem caminhão chinês pra caramba, vários tipos. Uns caminhões que lembram a Tesla, uns caminhões esquisitos, parece uma cunha. É, e tem vários caminhões bonitos também, né? E aí uma coisa que chamou a atenção, que foi divulgado junto à empresa Fang, que é uma empresa chinesa, que é a Jianfang. Ela é uma empresa que tem caminhões aí também já espalhados não só na China, por parte da Ásia e também da África. E eles estão querendo vir para o Brasil e o estar também na Fenatran, mas não estarão, pelo jeito que eu estou, pelo que eu estou sabendo, dessa vez eles não vêm ainda, mas estiveram lá em Hanover. E aí, uma informação que chegou aqui, eles estão formando equipes de desenhos, né? De caminhões, como tem muitos desenhos ou designs, e chineses, que tem vários chineses, adotando brasileiros e russos. E aí apresentaram lá na Fenatran alguns dos seus desenhistas internacionais, inclusive um brasileiro. E estava lá ajudando a preparar, aí fazer os desenhos internos e externos dos caminhões dessa empresa, né? Então estiveram lá na IA, deram lá informações, deram entrevista também, mostrando que os chineses estão virando aí internacionais quando se trata de desenhistas para trabalhar as marcas deles lá na China. Só que o pessoal fica trabalhando ou lá ou na Europa, ainda no Brasil, para fazer desenhos de cabine, essas coisas todas. Mas é importante saber que tem também brasileiros nessa pegada. Nós temos muitos brasileiros que é bom na coisa, né? Isso que é bom pra caramba quando se trata de fazer desenhos de máquinas, especialmente automotivas. Essa é FAM, essa empresa, ela tem desde 1956, inclusive estava com um caminhão 56 lá, chinês, e muita gente acha que as empresas chinesas de caminhões vieram tudo na década de 80 pra cá, não. Tem algumas mais antigas também. Só que não evoluía. Aí depois dos anos 80, 90, a coisa mudou pra caramba. É bom saber, né, que tem isso. Aí manda aqui um abraço aí pro Guilherme Oliveira, que é o desenhista brasileiro que tá trabalhando agora também com uma equipe chinesa e russa nos desenhos de caminhões chineses aí da marca. Bora que bora, você que estará aqui na Fenatran. Essa marca eu não sei não, mas o cara pode ser. 4h19 agora, café prontaço. Deixa eu ver quem é o cobaia, Ronanjo. Cobaia do dia. Toma, vou mandar também lá pra Jonathan, um cafezinho, Ronanjo. Experimenta, Jonathan, ver se tá bom. E ainda o nosso amigo, o Leonardo, que mora lá em Santa Catarina, pediu o cafezinho. E vamos pra Cascozinho. Sabe quem tá ali? Pedindo massa. Recordando a infância com milionários aí. Bora comigo, 4h20 agora.

0: Pepe Pena Estrada em dose dupla. Ele que pediu duas músicas dele aqui pro quadro, né? Se você quiser pedir duas músicas, também pede. Pode pedir para colocar no quadro Café Pena Estrada em dose dupla que a gente coloca, tá bom? E nessa você vai tomando um cafezinho com a gente também. Quem tomou um cafezinho com a gente mandou um recado, bora ver aqui.
1: Bom dia, Pedro Trucão.
0: Bom dia.
1: Tudo certo?
0: Tudo.
1: Nós por cá.
0: Quem?
1: Santa Catarina.
0: Ah.
1: Tubarão sentido a Charqueadas, Rio Grande do Sul.
0: Ô, grande.
1: Estamos chegando aqui perto da divisa aqui.
0: Ah.
1: E muita neblina.
0: Opa, alerta.
1: É, tem que tomar cuidado.
0: Opa, valeu.
1: Atenção aí na rodovia aí. Positivo.
0: Use, garoto. Obrigado, viu? Boa viagem a você. Neblina no trecho. Vai com cuidado aí.
2: Bom dia, Trucão. Bom dia.
0: Bom dia. É, Cegonheiro.
2: Saí dali de São Bernardo, o palco é o Rodanel. Vou ali no Sorocaba carregar pra sétima parte.
0: Opa.
2: É isso mesmo. Fazer uma via sacra lá. Imperatriz, São Luís, Bacabal e Balsas.
0: Opa.
2: Depois retornar pro QTH. 12 dias em casa, descansando de boa.
0: Eba.
2: E é isso aí. Rodanel tudo abandonado, liberado, um friozinho gostoso aí na faixa aí dos 15 graus.
0: Opa.
2: E vamos nós.
0: Agradável. Bom,
2: vamos lá, devagar e sempre com Deus e São Cristóvão na frente. Um abraço
0: isso
2: pra
0: aí.
2: Galera aí da 52, da linha 52 que faz o Nordeste aí, mais uma beirada do Brasil.
0: Valeu, abrindo o caminho.
2: Fica com Deus, Trucão, vamos que vamos nós.
0: Bora que bora. Olha, lembrando que tem um acidente na rodovia Regis de Bittencourt, na altura do quilômetro 404, sentido sul. Ali é Juquiá. Vai devagar por ali. Mas o recadinho já tem um rapidinho. E aí, Trucão e Paulo, tô aqui, boa noite, bom dia pra vocês.
3: Bom dia.
0: Ótimo final de semana. Tem café pronto? Tem. Manda. Não sei por quê. Vem aqui. É, não fala comigo. Não tem. Quem que é? É a Nina. Aí, obrigado, menina. Beijo pra você, Maria das Graças Souza. Ligadinha na massa, direto e reto.
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0: Bora que bora, 4:26 agora.

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1: Já passou algum perrengue essa semana? Passou? Conta pra nós seu perrengue no seu trabalho, no seu dia a dia aí. Conta pra nós, tá bom? Você que tá na estrada, você que tá no trabalho, você que passou um perrengue na rua mesmo, como pedestre, como ciclista, como outro ciclista, não importa. Conta pra nós. Falar em perrengue e perguntar, Trucão. Com essa chegada dos veículos novos, muda muita coisa no trim de força de um caminhão? Olha, o trim de força compõe o motor, a caixa de marchas e o diferencial lá atrás. E os eixos, né? Esse é o trim de força. Muda muita coisa assim, porque a partir do momento que você troca a motorização de um veículo, quando fala motorização, você deixa de ter um motor a explosão e passa a ter um motor elétrico, por exemplo, muda a coisa pra caramba. Primeiro que a motorização, o tipo de motor não tem mais, né? Hoje um motor a combustão tem mais ou menos umas 3.000, depende do motor, 3.200 peças que se movimentam. Você vê como é que tá? E você pega um motor elétrico hoje para fazer um veículo funcionar? Só o motor, tô dizendo só o motor. O motor elétrico tem aí não mais que 15 peças que se movimentam. Agora, o que mais tem no motor elétrico, além do cobre, né, para fazer toda a parte elétrica fazer funcionar, é também rolamentos. É, rolamentos é que pega bem. E falando em rolamentos, a gente viu que, tá vendo, né, que as empresas que fazem rolamentos, elas estão cada vez mais revolucionando, né? Tanto é que a Ferza, tá aí fabricando, estão entrando aí, que eles estão dizendo de a terceira geração de rolamentos, né? Para poder atender todos os veículos pesados do futuro. Foi apresentado também na IAA os rolamentos da Ferza. A Ferza, para quem não sabe, é uma empresa que produz isso. Ela fabrica soluções, que eles chamam, fala, soluções de mobilidade avançada. Rolamentos de alto desempenho, tá, componentes eletrônicos, essas coisas todas. Mas quando se trata de rolamentos, eles estão preparando aí uns rolamentos bem diferentes, porque o mundo do transporte, o mundo da mobilidade, quando se trata de veículos elétricos, pede uns rolamentos diferenciados. É que resista muito mais, roda muito mais, então tem que ser muito mais resistente. Então ela vai tomando uma pegada nova com aqueles rolamentos que tem. Quem conhece uma boa parte e lembra dos carrinhos de rolemã, aquele rolamento, os rolamentos. Só que tá muito mais avançado agora e cada vez mais diferentes. Vai ver muita coisa também na Fenatran, quem quiser saber é buscar a Ferza, que acho que ela vai estar apresentando que vem de novo em rolamentos lá na Fenatran. Passei pra turma da Ferza. Bora que bora, Derek Derek, bom dia!
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1: Opa, tem recado para não, Domingão. Ei!
2: Bom dia, boa noite.
1: Bom dia.
2: Pedrinho por casa.
1: Bom dia, Charazinho.
2: Santa Bela Catarina.
1: Você tá bom?
2: Bora ali em Alfredo Wagner fazer um carregamento do Soquinho de Pica-Pau.
1: Perfeito.
2: Sextou, né?
1: É isso aí, garoto.
2: Ótima sexta a todo mundo aí. Vai de fim de semana.
1: Boa, boa,
2: manda
1: boa.
2: Um alô aí pra galera do RDA.
1: RDA.
2: Tudo bom?
1: Você também. Boa tocada e obrigado pela beira.
3: Oi. Bom dia, Pedro Tucão.
1: Bom dia.
3: Bom dia, Monange. Bom dia.
1: Bom dia.
3: Ó, soco. Bora que bora.
1: Bora que bora. Ele que deu, hein?
3: Rádio é massa.
1: É isso, é bom.
3: Vamos que vamos.
1: É isso aí.
3: Acima.
1: Vamos pra cima, não pode parar, não, hein? Bora, Monange, é segunda. Caixa Cozinha. Milionários é rei, café pé na estrada em dose dupla. Vontade dividida. Opa, vamos dar pra você mandar três irmãos. Os três irmãos na Dom Pedro. E agora vai ter, sabe o que é lá, mano? Café para a estrada. Lá no Dom Pedro. Massa!

0: Quer fazer o pé na estrada, na cozinha hoje? Caixa Cozinha com Milionários é Rico. Eita, legal, hein? Vale um abraço aí pra vocês, viu? Que tá na tocada aí também, ouvindo a massa e gostando aí de duas músicas da mesma dupla, do mesmo artista, da mesma banda. Se você quiser, pede pra nós, tá bom? Quem toca hoje foi Milionários é Rico. Aí você pode pedir. Quem toca e manda um cafezinho pra você. 0800, que é os pé na estrada. Bora que bora? 4h34.
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0: Outro, você falou que tem café no posto Dom Pedro. Não, não é no posto, é na rodovia Dom Pedro. Rodovia Dom Pedro, que é a que liga Jacareí, Campinas, ou vice-versa, né? Na pista Jacareí, Campinas, da Ilha Dom Pedro, ali é o quilômetro 103. Ali é o posto Três Irmãos, é um posto bem conhecido, turma, um posto de bandeira chão, né? Ali é Itatiba. Ali também vai ter o nosso café. Passa lá e toma um por nossa conta, tá bom? Aí, e leva pra casa também. Bora que bora, tem cara chegando aqui, mano. Essa voz é muito boa. Você pode pedir essa música inteirinha, quem toca pra você, viu? Bora que bora.
2: Bom dia, Pertutão.
0: Bom dia.
2: Guaciará.
0: Você tá bom?
2: Bom dia. Todo Deus abençoe.
0: Valeu,
2: meu. Rádio é massa.
0: É nossa.
2: Excelente na semana.
0: Pra
2: e
0: você
2: eu quero
0: também
2: ouvir mais três com leite, meu vaqueiro, meu peão,
0: meu cuida, vaqueiro, meu peão,
2: mananjo, e fala tu, por Judai, Tianguá, Ceará.
0: Valeu, Tianguá, Ceará, ligado com a gente sempre.
3: Bom dia, Petrucão, bom dia, mananjo.
0: E aí?
3: Bom dia. Por aí?
0: Tudo?
3: Bolacha por cá.
0: Bolacha.
3: Passando Ponta Grossa, hein? Sentido Porto Alegre.
0: Ponta Grossa é massa, hein?
3: Tudo liberadinho, hein? Graças ao bom Deus.
0: E bom, madrugada passando bem.
3: Um buraquinho perdido na pista, hein?
0: Eita, mas tá bom.
3: Tá, Trucão. Abraço pra todo mundo aí, tudo de bom.
0: Olha, tá sabendo que vai sair um contorno, né? Pra acabar com aquele congestionamento aí no centro urbano de 32 quilômetros que trava tudo depois das 6 da manhã. Bom, mas bora que bora. Logo, logo tem mais informações. Bora, boa noite.
4: Pedro Trucão, bom dia, Paula Toco. Tamo por cá, hein? Luquinhas de Morama no Paraná, saindo de Jundiaí. Avenida dos Bandeirantes.
0: Lê.
4: Marginal Pinheiro.
0: Pronto.
4: Avenida Bandeirante.
0: Também.
4: Imigrante, até no KM20 aqui, fazer um carregamento de Shopee aqui em busca do cravinho, hein, tá bom?
0: Perfeito.
4: Tudo liberado, tudo libertado.
0: Que bom, que bom.
4: E a rádio é massa.
0: Valeu, garoto. Luiz Alexandre Nogueira vai ligado com a gente também. Ô, Trucão, dá um abraço pra galera dos produtos Delícia. Aqui é o Adilson Bagatoli. Tô na rodagem, sentido Brusque, ligado contigo aí. Valeu, garoto.
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0: Eita, tá com um pé na estrada. E aí, você já tem a carteira digital? Carteira CNH digital? Você tem, Monange? Acho que quase todo mundo já deve ter a carteira digital, né? E você tem, se você não tem, é bom ter, viu? Acesse ela também, que pode facilitar a sua vida aí, uma porção de coisas que você precisar. É que tem a ver com, tipo assim, sabe se tá tudo em ordem com sua documentação, se tá tudo em ordem, se você tá devendo alguma coisa pra alguém, se você precisa dela de imediato aí, pra uma comprovação, fazer alguma compra, alguma coisa assim, ela também ajuda. É muito fácil. É o Detran, dá todo o passo a passo. E hoje você pode fazer, acessar aí no próprio, na própria internet, você entra lá na CNH Digital, no Detran, pronto. Você já tem no caso de São Paulo, né? E em todo o Brasil a mesma coisa. Você baixa ali e fica com ela no celular. É alguém pergunta, mas se acaba aí a bateria? Vai acabar a bateria do celular. Você anda por um período, né, com a física, enquanto vai exigindo ainda a física, depois que for só digital, porque com o tempo vai ser só a digital mesmo. Mas já é bom você ter a sua digital aí. Não baixou ainda? Baixa, é facinho. 4h38 agora.
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0: É, cara, chegando aqui. Tá rodando, roda. É aí que, Gabriel, você pediu aí, vai. Bora comigo então. Ô, pagodão brasileiro.

0: Opa, gostou da pegada? Você é massa, hein? 4h42 agora, bom dia. Massa! Olha, o Herbert mandou um recado aqui dizendo que ali no 404, aquele acidente que tinha aconteceu lá em Juquiá, sentido sul, tem contaminando na pista, vamos ouvir ele aqui.
1: Ô, rapazes, ei, no KM405 aqui, sentido sul na Regis, acabou dessa cagadona aí, ó, esse acidente. Acabei de passar aqui. Quem tiver vindo aí, descendo, já aproveita e já pega ali sentido pelo viaduto ali, pelo retorno pra passar, senão vai, se passar do retorno já fica já na fila já. E quem tiver descendo já aproveita, porque foi bem agora mesmo.
0: Aí, valeu, recado dado. Então, você que tá na rodovia RS, sentido sul, na altura do quilômetro 404, teve um, acho que foi um L lá, né? Tem um conjunto lá, cavalo mecânico e um container. Tá meio embolado no meio de campo lá. Então, vai desviando um pouquinho antes, tá bom? Valeu, grande Herbert Nascimento. Valeu, recado. Bora que bora. 4h43 agora.
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0: Olha, dentro do mundo agro, mais um alerta aí que vem da Clima Tempo, a respeito de tempo difícil, chuva e vento em algumas rodovias pelo Brasil, hein? É um alerta que eles chamam de alerta perigo potencial amarelo, eles chamam, que é para tempestades, é que foi emitido aí pelo Instituto Nacional de Meteorologia, o INMET. É, isso vai valer para o Rio Grande do Sul, Santa Catarina, Paraná e também São Paulo e ainda o Mato Grosso do Sul. Segundo informações da própria Metro, quem tá rodando aí para essa aí agora, na madrugada, na região que envolve ali mais o lado oeste do Paraná, aí depois de Rio Preto, região ali do Euclides da Cunha, ali no Pontal, entrando pro Mato Grosso do Sul, praticamente todo o Mato Grosso do Sul, com exceção do norte do Mato Grosso do Sul, e ainda entre o noroeste e o oeste paranaense. Também oeste catarinense e parte do norte do Rio Grande do Sul é que vai ter essa dor de cabeça pra turma, tá? Então, de acordo com o Metro, você que vai andar por ali, deve cair água pra caramba, mais de 50 milímetros, é o que estão prevendo, e ventos que podem bater de 40 até 60 quilômetros por hora, com queda de granizo também. Isso ao longo do dia de hoje, nessa região que eu acabei de colocar. Segundo informações do próprio Metro, do IMET, indicando que uma média de 600 municípios que ficam nessa região todinha é que pode pegar. Então aí, Rio Grande do Sul, mais a noroeste, quase norte, Santa Catarina, toda a parte oeste, partindo depois de Chapecó, Concórdia, até a divisa já com a Argentina, também o Paraná, centro do estado, o noreste do estado, norte central do estado, sudoeste, oeste, centro-sul, praticamente todo estado, né, bicho? Também tem o mesmo problema, São Paulo envolvendo a região de Presidente Prudente, você que me acompanha pela nossa massa Prudente, aí Araçatuba, São José do Rio Preto, Marília e Assis, bem como lá o Pontal também. Já Minas Gerais pega um pedacinho do Triângulo Mineiro e um trecho do Alto Paranaíba. No Mato Grosso do Sul, essa pegada de tempestade com granizo pega ali o leste, mais o leste do Mato Grosso do Sul, aquela região do Pantanal, né, do Mato Grosso do Sul, e o centro-norte do Mato Grosso do Sul também. Então, essa região toda aí, ao longo do dia, tem que ficar atento, porque tem muita chuva, vento e granizo.
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0: Fortaleza, Aporã. Ô Marco Leite, tudo bem, Marco Leite? Marco Leite tá lá pelo norte do Brasil. Não sei se é a Amazônia por ali, se ele tá pelo Pará, nos acompanhando. Mandou aqui, Turcão. Ó, entra no nosso grupo, tá um link pra você. Agora pergunto, antes de qualquer coisa, Marco, qual que é a rodovia que vocês mais monitoram? Pelo que eu tô entendendo, é um grupo de monitoramento de rodovia aí pelo norte do Brasil. Me conta qual, tá bom? Abraço pra você. Bora, Monange, tocar e pedir o Monange. Ô, Trucão, não dá tempo, não. Aí, bora aqui, bora, até cá chegando aqui. Deixa eu ver o que temos aqui, então. Alô, Trucão, tô ligado contigo também. Manda um alô pra nós aqui. Ele falou, fala atração, não é Trucão. Tá bom. É o Marcos de Londrina, Paraná. Tô na lida, na produção das gaiolas de frango. Quer dizer, você produz as gaiolas, é isso? Primeira vez participando do programa, que legal, seja bem-vindo, viu? Aí uma boa sexta-feira pra você, Trucão. Todos aí da rádio, minha rádio é massa. Aí manda aí um abraço também para o pessoal da rodagem das aves. Quando você falou na lida da produção das gaiolas de frango, conta pra gente, tá produzindo o que é a gaiola? É a própria calceria gaiola ou é aquelas caixas onde leva frango e a gaiolinha? Se tiver, fala pra nós e manda a foto também. 4h47 agora. Olha o Maio.
1: Parvada pinga.
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0: Segura.

0: Mário, que Mário cantando aqui na massa. E a rádio é massa, que liga pela estrada, de bora que bora. 4h50, bom dia.
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0: Eita, minha rádio é massa. E olha, hoje tem um recado chegando aqui lá de Novo Hamburgo. Bora ouvir aí, bora ouvir, bora ouvir.
2: Bom dia, bom dia, bom dia, Pedro.
0: Bom Trucão. Dia.
2: E o Fabiano Zanata de Novo Hamburgo.
0: E aí, Fabiano Zanata.
2: Um abraço para todos nós aqui de Novo Hamburgo, pronto. Pedro. Estamos esperando você aqui, Pedro Trucão.
0: Opa!
2: Tá comendo churrasco. Opa! Em Porto Alegre.
0: Ei.
2: Vem aqui com nós.
0: Eda!
2: Dia do Gaúcho.
0: Dia do Gaúcho.
2: Berenice Zambuja. Preto Velho.
0: Preto Velho, legal, hein? Olha, dia do Gaúcho é dia 20 de setembro, né? Porque essa data é comemorada aí. O feriado, na verdade, é feriado, né? No Rio Grande do Sul. Vai ser feriado no dia 20 de setembro, mas vai coincidir com um domingo. Por quê? Porque é uma data que marca o início da Revolução Farroupilha, ou a Guerra dos Farrapos, né? Que aconteceu lá nos anos de 1835. Mas a semana é comemorada a partir de hoje. Então hoje, pessoal, logo cedo já começa a comemorar o final de semana aí, para comemorar esse dia do gaúcho, que é 20 de setembro. Tá, todos os gaúchos, eles e elas, fica aqui um ó. Abraço, estrada de outro campo pra vocês, viu? Obrigado pelo carinho da audiência sempre. Pena que vai dar pra eu estar aí. Que pena! Bora que bora, bora que bora. Tem moda boa aqui.

0: tá lá, né? Você tocou e pediu? Pronto, pronto. Eita, daí comemoramos o dia do gaúcho, que acontece dia 20 da próxima semana, agora domingo. Mas o pessoal já começou a comemoração, já. Aí vai hoje, também com muita festança. E assim vai hoje, é churrasco pra cá, churrasco pra lá. Chimarrão pra cá, chimarrão pra lá. E assim vai até domingo. Uma tocada pra vocês todos aí, obrigado mais uma vez. Já valeu o convite, hein? Na primeira oportunidade, pintarei por aí. Agora, quando vai ser? Ainda não tem. 4h56 agora. Outro candão, um alerta aí, sou o Geovaldo, acho que é isso. Sou aqui da Jane Luiz Eduardo Magalhães. Alerta aí que a 242, bom trecho da rodovia, chão baiano, tá ruim de fumaça, hein? Aí tá tempo, tá seco pro lado de cá, muita queimada, tem fogo pra tudo quanto é canto. E as rodovias tá cheias de fumaça, agora na madrugada inclusive. Então quem vai pegando chão baiano, as principais rodovias, aí vale, né? A 116, a 101, a 242, aí outras mais, vai com cuidado, tá? Porque tem muito, muito, muita fumaça aí ao longo do chão baiano, não só chão baiano não. A partir do norte de Minas Gerais, envolvendo até o Rio Grande do Norte, a região todinha, indo pelo Cariri, enfim, tudo, tem muita fumaça por ali. Então cuidado, cautela. Se por acaso passou num trecho assim, filmou, fotografou, manda pra mim aqui. Bom dia.
1: Bom dia,
0: tiozão. Yeah.
1: Dá um alô pra nós aqui, Canavira, aqui da usina do Granelli.
0: Granelli?
1: Deu uma chuva grande,
0: chuva
1: de granizo.
0: Granizo?
1: É grande rio claro aqui. É grande rio claro com Piracicaba. Chuva de granizo de repente.
0: Entendi. Entendi.
1: Dá uma louca pra nós aí. Vamos na massa aí.
0: Valeu, cara.
1: A noitada aí.
0: Tocada na madruga. Valeu. Pronto, ele transportando cana de açúcar, né? Palito doce. E tá avisando que tá caindo um toró forte com um granizo, né? Granito. Bora que bora. Tem mais um cara chegando aqui. Valeu, hein? Você que tá pra Sérgio. Ouvindo a nossa massa Piracicaba Campinas. Muito obrigado pelo carinho da audiência também. Tem mais um cara aqui, mano. Deixa eu ver quem foi que mandou. Câmbio.
2: Bom dia, Trucão.
0: Bom dia.
2: De maior por aqui.
0: Bom dia.
2: Palco do momento vai sendo na Marginal Tietê. Tudo começou ali no Navegantes. Malinha de navio. Malinha de navio e vamos em busca ali do Atibaia.
0: Atibaia.
2: Quase lá.
0: Valeu, cara. Obrigado.
2: Um abraço aí o pessoal aí da transportadora Rams.
0: Rams.
2: E um abração aí, aquele café com o pãozinho.
0: Lanche, capricha.
2: Valeu, Tucão.
0: Valeu, abraço. Garoto. Obrigadão, agora é rapidinho. É um pé lá e outro cara. Não é tão rapidinho que tem um horário político começando por aqui também. Bora aqui, bora agora, 4h59. Bom dia.
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1: Painel do Bruto marcando 5 e 5.

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1: É isso aí, minha rádio é massa. Ô, Tonhão, você tá bom? Tonhão tá num caminhão pelo Banco do Sul, ouvindo a massa, claro. O José Maurílio tava no, também, tá lá em Sarandi. Diz que é o palco do momento, mas ele cortou ali o contorno de Curitiba. Está tudo liberado. E olha, teve um acidente ontem lá na Garuva, que foi uma pancada entre um caminhão e um ônibus. Na verdade, um ônibus, né? Que entrou na traseira de um caminhão, fez um estardalhaço ontem. Ela sai perigosa, né? Era um caminhão ônibus DD, aqueles do Rodec, e entrou com tudo. Não acho que era um ônibus de turismo, inclusive. Na hora que filmaram e mandaram pra gente ali, foi era meio da tarde de ontem, tava feio o negócio. Então, o que eu quero dizer com isso? Sai João de Serra, é perigosa. E aquela rodovia ali, a 376, né, João, da Garuva ali, é muito bem sinalizada, muito mesmo. Já gravei várias vezes ali. E mesmo com toda a sinalização, mostrando os perigos, mostrando o perigo de tombamento, mostrando, tendo radar, proibindo a velocidade alta, mesmo assim, tem muito acidente acontecendo. E uma boa parte é por falta de cuidado do condutor. Um condutor que faz lambança envolve outros. Bora que bora, 5 e 6.
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1: Olha, mais uma informação a respeito do acidente que aconteceu na Injuquiá, no quilômetro 405. Segundo o pessoal, tá meio feio. Foi um L de um cargueiro, mas tudo indica que ele abraçou outro veículo, viu? Então tá embaçado ali. Segundo a caminhonerada que tá passando por lá, tá avisando que, olha, vai demorar pra poder liberar ali, porque deve ter um óbito por lá, por conta do movimento e por conta também dos veículos de resgate que tá pintando por ali. Então, cautela, você que tem na altura do 405, rodovia Regis, Bittencourt, sentido sul. Bora que bora, Monange. Tocou e pediu, jovem Marciano. Caminhão é assim? Todo cuidado é pouco, né, gente? Vai com cuidado, bota a tocada pra todos. Bora, todos e todas, 5 e 7.

0: Eita, caminhão é assim. Gostou da pegada? Então tá bom, que eu vou dar um abraço lá pro José Roberto. José Roberto, assim, trucando, eu passei um perrengue esses dias que não foi fácil não, viu? Eu tava dirigindo aí e eu costumo andar com uma cachorrinha que a gente tem aqui em casa, eu e a mulher. E não é que a cachorrinha resolveu passear ali no pedal do caminhão? Meu Deus do céu. Eu já vi essa história aí, viu? Cachorro cagato, cachorro cagato é bom, né? Cachorro solto na cabine é perigoso, cara, é perigoso. Porque se o bichinho vai lá pra baixo do pedal e você tá dirigindo, se apertar o freio, você não quer esmagar o bicho? E aí, você freia, esmaga ou dá uma porrada? Ele passou um perrengue danado, ele conseguiu se livrar, mas por pouco ele não deu uma porrada. Solta aí, já passou algum perrengue? Pode dar pra nós também, viu? Falou, Zé, obrigado. 5:11.
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0: Conferindo comigo, 5:11 agora.
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0: É, e quem tá participando do nosso Papo de Boleia, porque também tem um histórico com a Mercedes-Benz, é o Oswaldir de São Roque. Bora ouvir ele, bora ouvir.
5: Bom dia, Trucão.
0: Bom dia.
5: Aqui é Oswaldir de São Roque, indo lá na Bahia. Na cidade de Planalto.
0: Planalto.
5: Fui lá buscar um cavalinho.
0: Opa.
5: Vendi meu 113.
0: Ah.
5: E tô indo buscar um Axor.
0: Axor.
5: 2044.
0: Ô,
5: muito bom cargueiro. Dia e vamos que vamos.
0: Aí.
5: Rádio Massa, a melhor rádio do Brasil.
0: Aí,
5: bom dia,
0: né?
5: A todos os ouvintes aí.
0: Valeu, cara. Ele tá indo buscar um cargueiro dele, que é o Mercedes, trocou por um Axor. E tá aí, vai trabalhar com o Axor. Você tem uma história com um caminhão Mercedes? Você tem aí um histórico? Você já trabalhou com um caminhão Mercedes há muito tempo? Ou pouco tempo, marcou alguma coisa legal pra você? Participa aqui do quadro Papo de Boleia com a Mercedes-Benz em comemoração aos 70 anos da Mercedes-Benz. Para nisso, quero mandar aqui um abraço também lá pro meu amigo, o tio Caçolinha, lá de Santa Catarina. Obrigado com a gente. Ele continua, ele e o mano dele, continua rodando aí com os cargueiros antigos. Ele tem uma Mercedes-Benz VLP, aquela bicudinha torpedo, e ele é uma verdinha dele, é verde. E ele roda agora pra cima e pra baixo, viaja. Já trabalhou muito com o cargueiro Mercedes, agora tem um Mercedes de hobby, um bicudinho torpedo, e viaja pelo Brasil com aquele bicudinho. Ele e o mano, cada um com uma. Ô, dois, abraço pra vocês, obrigado pelo carinho da audiência, viu? Aquele abraço.
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0: Truco! Truco! É, e quem também tá nessa pegada com o caminhão Mercedes, que mandou um abraço, meu amigo Clóvis da Ativa, Ativa Logística. O primeiro começou com o Mercedinho lá atrás, há 30 anos mais ou menos. Tá comemorando 30 anos de empresa agora. E tem Mercedes direto e reto até agora, o ano passado que ele comprou mais um punhado. Ô Clóvis, abraço a você e parabéns, viu? Você tem uma história também? Tem um cargueiro Mercedes na sua vida? 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
0: Bora, bora, conferindo 5:15.
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3: Confira comigo, 5 horas e 21. Agora,

0: tá muito ali mandando um recado pra nós aqui, hein? Aí o Sérgio tá lá, ele e o Ventania na toca dos dois. Passamos pros dois aí, então aí pela 101, Balneário Camboriú, obrigado, viu? Gilson de Cotia, mano, ligado também com a gente. Já o Mauro Kowalski, acho que é isso. Mas o Trucão fazer um perrengue com GPS, cara. GPS me jogou numas bibocas e eu não tinha como sair da biboca. E é inclusive uma ponte estreita que era de madeira no local que ele me enfiou. Aí ele pergunta: e tem GPS especificamente pra caminhão? Mas alguém fez a mesma pergunta aqui. Deixa eu ver quem foi aqui.
1: Bom dia, Petrucão. Bom dia, Monange. Que é o Gilson.
0: Gilson?
1: Eu sou de Cotia, sou caminhoneiro.
0: Legal.
1: Rapaz, uma das coisas que era bom ter era um GPS pra caminhoneiro, né? Porque a gente sofre demais aí quando vai pra outro estado aí, não sabe aonde pode entrar com caminhão, onde não pode.
0: Entendi.
1: É? Então, mas deixa aí essa daí pra você passar pra turma aí, quem sabe alguém conheça um GPS bom aí pra caminhão.
0: Existe sim. Olha, existem aparelhos, questão de aparelhos dedicados e aplicativos também de GPS desenvolvidos especialmente para caminhões. É, aqui no Brasil. Tá aí, né? É, os GPS, eles diferem, sim, tem o que a gente conhece, que é o Waze, o Google Maps, que a gente tem que ir pra carro, né? Que põe a gente sempre numas geladas, né? E muitos caminhoneiros usam numa gelada maior ainda, porque esses aparelhos, eles não calculam, sabe? Eles não consideram tamanho de caminhão, a altura que o lugar pode passar, largura, peso no veículo, e aí acaba dando dor de cabeça pra dedéu. Isso aí complica, mas tem sim, viu? Se você pegar, tem o próprio Google e o próprio Google Maps e o Waze, eles têm versões para caminhões também. Agora, você me perguntar, eu tento, mas eu não consigo. Eu também já tentei buscar o GPS para caminhões dentro do Waze e do Google, não fui feliz, não. Agora, existem também alguns aparelhos, são aparelhos fixos, né? Que existem, são GPS profissionais. Esse GPS tem, por exemplo, o Garmin. Mas você tem que estar sempre atualizando ele. Mesma coisa o TomTom. Você tem que estar sempre atualizando. Se você não atualizar, se houver alguma mudança de rota, você pode se machucar. O problema é sério. Então é porque ele está ligado, mas tem que estar sempre atualizando. Por outro lado, tem também aplicativos para o próprio celular que você consegue ter ali para caminhões, que é o caso de Rota Fiel, que é um aplicativo que também ajuda a Rota Fiel. E aí tem o... Esse aqui é importado, mas ele atua em todo o planeta. É o SYGIC, SYGIC, um GPS, né? É, e também tem o Truquivan. Truquivan é outro GPS, o Star Truckroad também existe, é tudo aplicativo. Se você buscar aí, busca no Google aí, aplicativos monitoramento de rodovias ou GPS para caminhões, especificamente para caminhões, você vai encontrar sim. Aquele abraço a você. Boa tocada, 5:24. É o Bruno e o Mauro. Choram as rosas, é pedido do 20 de massa. 5:24 agora.

0: Moda boa, hein? Gostou também? Pode pedir essas e outras do Bruno Marrone, viu? Você pode pedir também Guilherme Santiago, que se deve vai tocar, o Jonete Frederico, também o Neo Pinel, Paula Fernandes. Vamos ver se vai dar tempo de tocar ainda. Acho que amanhã. Às 5h27 agora.
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0: Confere comigo, 5h28. Chegando aqui, hein? Quero mandar aqui um abração lá pro Serjão lá de... Serjão, obrigado, viu? Ele tem, mandou pra nós aqui um link. É pra também monitoramento de rodovias da 101 e a BR-116 no sul do país. Valeu, cara, obrigado. Trações de trazer pra você também. Olha, tem uma matéria aí que tá pegando no pé, duas, na verdade. Primeiro, é uma política, né? Porque houve aí, teve uma medida, uma solicitação do governo federal pra poder dar o aumento de mais 15% do Bolsa Família, a partir do dia 18 hoje. 15% de aumento do Bolsa Família, época eleitoral, pode? Dizem que não pode ter essas coisas agora, mas já tá lá. Aí alguém pergunta, isso é eleitoreiro? Tá na cara que é, né? Tá na cara que é. Mas tudo bem, tá ali, né? Outra coisa que também tem é o pessoal tá estudando pro governo também, botar mais 3% de etanol na gasolina. Subiu agora pro 35. Já estamos com 32, já vai dar 35. Cara, isso aí, na minha visão, é você batizar a gasolina oficialmente. É isso, né? A gente tá até comentando aqui. Isso é batizar mesmo, é uma forma de você adulterar a gasolina. Só que oficial não tem problema. Não vai prejudicar em nada. Eu acho que você vai pagar um valor de etanol, mas vai pagar o preço de gasolina. Absurdo. E imagina a pipocaiada que vai dando nos veículos. Eu tenho veículo que só usa gasolina aí. E aí? Me lasquei. Posso vender? Posso vender. Bora, Monange! 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
0: E a DAF vai estar presente na Fenatran com várias novidades lá. Mas o Dionísio me perguntou, ele é de Florianópolis. Trucão, você falou esses dias aí que você encontrou na Alemanha uma cama e um colchão diferenciado dos caminhões DAF lá na Alemanha. Mas os caminhões aqui também, o colchão é muito bom, é macio. É muito bom de dormir. É legal, e é verdade. Ele perguntou, você sabe quem fabrica esses colchões no Brasil? Sei não, sei não. Eu só sei o seguinte, eu até fiz uma pergunta pro pessoal da DAF sobre esse assunto, né? E aí a resposta que eu tive, que quem coloca à disposição tudo que é acessório para caminhões DAF aqui no país... é a Pacar Partes. A Pacar é a dona da DAF, na verdade, e tem a Pacar Partes, que é o braço da Pacar e da DAF, que tem peças e acessórios em geral, inclusive para o mercado de reposição. Então, quem coloca isso é a Pacar DAF, que segundo informações que eu tenho aqui, são acessórios que são produzidos aqui no Brasil mesmo. Esses itens que é o acabamento interno da DAF, colchão, né? Colchão, o principal, o secundário, os bancos, o kit de boliche que chamam, são adquiridos diretamente nas concessionárias que são autorizadas aí pelo portfólio da marca. Mas a produção é no Brasil e é de parceiros da DAF no Brasil. Só que não sabe quem que está produzindo. Às vezes até é um segredo de Estado, não sei. Quem sabe ali na Fenatran a gente consegue uma informação. Ô Dionísio, valeu a pergunta, obrigado, viu? E quem sabe nos encontramos lá na Fenatran também, no próprio stand da DAF ou do Pé na Estrada. Valeu, na estrada com a DAF.
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0: Direto e reto, hora boa, 5h32, Monange, já! 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Eita, se eu conseguir acionar, agora vem.
2: Bom dia, do Trucão, bom dia, Paula Toco.
3: Bom dia.
2: Por cá, hein, Luquinhas de Moarama, no Paraná, saindo de Jundiaí.
0: Moarama é massa.
2: Avenida dos Bandeirantes, Marginal Pinheiro, Avenida Bandeirante, Imigrante, até no KM20 aqui, fazendo um carregamento de Shopee aqui em busca do cravinho, hein, tá bom?
0: Tá liberado?
2: Tudo libertado, tudo libertado.
0: Tá bom, então, valeu, minha rádio amada. Trucão, longe. Bom dia pra você, o Luquinha lá, o Luquinha Tenório ligado com a gente, na nossa massa, ele é de Umuarama, mas tá em Jundiaí, em São Paulo.
4: Então, quem fala é Maicon Gaspar aqui de Shizuoka, Japão.
0: Shizuoka.
4: O Japão inteiro, os brasileiros, caminhoneiros aqui do Japão, tá ouvindo você.
0: Ô,
4: turma. Manda um abraço pra todo mundo aqui em Japão. Nós adoramos o seu programa.
0: Valeu.
4: Um abração.
0: Me perguntaram, Trucão, quando você vai ao Japão? É porque eu nunca fui, tenho vontade, mas nunca deu, não. Quem sabe? Faz um show aí. Bora, mano.
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0: Rapidinho que vão pegar a dica de hoje? Caneta na mão, papel também? Então bora aqui comigo, gente. Atenção. A custódia do transporte é de Matão, São Paulo. Tá com carga saindo lá da região de Indiara, Goiás, para o Chapadão do Sul. Também em Goiás, é calcário, viu? E tá interessado para procurar a Bernique, ou Berniche. 16 é o DDD, lá em Matão, 99618-9769. 99618-9769, DDD o 16. Fala com o Berniche. Tem mais aqui, Realeza, Paraná. Quem mandou recado foi Chaves, lá da transportadora Sana. Troca aqui é de Realeza, temos muitas cargas para caminhões 7 e 9 eixos, fazer o puxo é curto. O frete vai valendo R$66 a tonelada até R$156. Carga de Realeza, Paraná, para Xanxerê, Santa Catarina. Mangueirinha, também para as bandas de Joaçaba, Santa Catarina. Xanxerê, Santa Catarina, para Videira, Santa Catarina também. Laranjeiras, acho que é Paraná, para a União da Vitória. Tem carga de dois vizinhos, para o Porto de Paranaguá. E carga de Honório Serpa, também para o Porto de Paranaguá. Interessou ligar para o Chaves? 46 o DDD, tá em Realeza, 991396558, 991396558, DDD 46.
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0: Compere massa, 5:35.
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27: Confere comigo, 5 horas e 41.

0: a minha rádio é Massa Zeta, ainda tá vindo. Qual é a passarela? Qual é o palco do momento? Cuida pra nós, cuida com a gente aqui. Tem um monte de recado chegando aqui pra nós. Mais um. Outro cão, meu amigo, tudo bem? Tudo? Tô Raimundo, muito obrigado contigo, tá? Tô em São Paulo. Se puder, manda um café pra nós. Manda, manda café lá pra ele, rapidinho. Mandou um pouquinho, dar uma olhadinha aqui. Não vai dar tempo de olhar e abrir, porque o tempo é curtíssimo. Mas fica o alô. É. Cláudia, estamos na fabricação. Deixa eu ver quem mandou aqui. Também gostaria de um cafezinho, um trucão. Ah, eles fabricam, Monange, agora sim. Ele e a Cláudia, por exemplo, fabricam aquela gaiola que vai a galinha dentro da gaiola que vai em cima do caminhão. Agora sim. Valeu, obrigado, viu? Aí, eu vou tocar a dona pra você também. Graças, estradeiro. Para, Monange!
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0: Bora que bora. O parceiro aqui que mandou o recado que ele faz aí as gaiolas, Monange. Mas eu tive um perrengue aqui, sabe o que eu fiz? Eu coloquei a logo da marca da empresa que manda fazer as gaiolas ao contrário. Me lascou. Que ruim, deu 33 mil reais de prejuízo, trucão. Brincadeira, hein? Bora que bora, Monange. É Paula Fernandes com Piração. São 5 horas e 45 agora. Minha rádio é massa. E o que liga, gente? É o Pé na

0: Paula Fernandes aqui na massa, não foi? É, na estrada a gente toca piração, agora 5:48.
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0: Olá, e aí, tudo bem? Tô aqui pensando no prejuízo que o nosso amigo teve ali, ele e a esposa dele, a Cláudia. Ele teve, ó, Trucão, foram 300 caixas, eu troquei a logomarca, putz, e aí prejuízo 33 contos. Brincadeira, hein, cara? Pois conta mais pra nós, viu? Depois você me diga, onde é que você fica aí em Santa Catarina? Vai que um horinho eu passei na sua, aí na empresa. Trucão, manda um abraço aí pro grupo, nós somos o grupo da 277. Grupo do Instagram. Olha, me coloca, eu vou te mandar o telefone aqui, viu? E me adicione, se você puder, tá bom? No grupo da BR277, tá bom? Já eu vou passar aqui no privado pra você. Bora que bora, dele que dele, minha rádio é massa. 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
0: E é direto e reto, e quase na reta final do programa. Daqui a pouquinho tem microfone aberto. Ô, Matheus, tá frio aí, Matheus? Revisando seu brigadinho 40 lá em Linhares. Segundo ele, tá frio por lá, viu? Muito frio. Aí que mandou um recado pra nós também. Trocou a hora que der, manda um alô pra nós aqui. É tamo no puxa da ração de frango aqui no Oeste Paranaense. Toca pra gente a hora que der com o DJ Power. Vou ficar devendo hoje, hoje não vai dar tempo mesmo, tá legal? Mas fica aqui um abraço pra dele. Pra fechar aqui em Bolonge, deixa eu ver se vai dar tempo. Bora ouvir.
4: Bom dia, Trucão.
0: Bom dia.
4: Bom dia a todos aí, escutando a rodagem.
5: Bom dia.
4: Tequinho por aqui, morador de Videira.
0: Videira.
4: Trabalhando aí com as tiradeiras deitadas.
0: Epa.
4: Puxando aí BRF.
0: Por onde?
4: Tudo certo por aqui. Chegando aqui no Porto União, aqui União da Vitória, Garoazinha.
0: Opa!
4: 12 graus.
0: 12
4: graus. 53, aquela de sempre, né? Tripilação.
0: É. Eita!
4: Estamos indo.
0: Boa tocada, viu?
4: Certo, graças a Deus. Mandar um abraço pra todo mundo aí da transportadora Baloncelo.
0: Aham.
4: Vou ali no Concorde fazer um carregamento, depois passar por casa e vamos pro Rio de Janeiro.
0: É isso aí, garoto. Obrigado.
4: Tá, mandar um abraço e um beijo especial pra minha esposa, dona Rosângela.
0: Dona Rosângela.
4: Meu Jazinho Pequeno,
0: eu,
4: Léo e Paulinho.
0: Beleza, garoto.
4: Tá, joia. Um abraço
0: pra
4: todos.
0: Uma
4: boa sexta-feira, que Deus
0: abençoe nós tudo, hein? Forte abraço. Valeu, cara. Boa vida a você. Vambora também. Gente, um abraço, tradeiro. Obrigado pela beira. Amanhã tem mais. 4 da manhã estaremos de volta com mais um Perestrada. Domingo tem Perestrada no SBT. Direto e reto por todo o Brasil. Tá bom? Fica aqui um abraço, tradeiro. Trucão, fique na massa. Chegando agora, microfone aberto. Ô, Cacá, você tá bom? Ana Paula, tudo bem? E aí, Vagnão, tudo bom? Turma da massa aí do microfone aberto pelo Brasil. Cacá, tchau!
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0: isso aí, sexta-feira, dia 18 de setembro, e começa agora o programa mais respeitado com o STF. Que hoje não é muita coisa, não. Que qualquer coisa é mais respeitada com
1: o STF. Já tem.
2: Sou eu, já tenho.
3: Já tem um careca.
2: E louco também.
1: Eu acho que eu sou dois carecas, do INSS e o Moraes. Que estão me ferrando essa semana, olha.
3: É mais pra acabar, né?
0: Vamos lá, então, começando sexta-feira. Sexta-feira é o dia mais tranquilo, né?
2: Hoje é dia
0: de saudade?
1: Sim, porque quem tem amante no trabalho só vai ver na segunda.
0: Quem disse?
1: Durante o programa a gente vai falar a respeito do assunto.
0: Então tá bom, vamos com os destaques.
3: Tem Mega Sena, tem a Anvisa que proibiu a importação, venda, distribuição, sabe do quê?
0: Da caneta.
3: Da canetinha, mas é uma específica. Daqui a pouco a gente explica.
0: Calma.
1: Eu tenho estoque.
0: Eu percebi.
1: É Monjaro. Só na minha jadeira deve ser uns 50 mil reais.
3: Opa, que denúncia.
1: Monjaro.
3: Onde você vai dizer?
1: Eu não aguento mais denúncia.
3: Mais uma.
0: Ó, você fica falando assim, por isso que derruba o teu Instagram.
3: É que ele vai enviar.
0: Eu sei. Eu sei disso.
1: Olha só, vamos falar hoje de um casal que pode ter feito uma reconciliação.
0: Opa!
3: Vai.
1: Não, já deu. Já foi.
3: Deu?
1: Já.
3: Deixa eu resgatar a vinheta, então. Eu ia esperar tu enrolar um pouco
1: não,
3: mais.
1: Já deu.
2: Nossa, ele tá muito louco.
3: Vai. Vamos lá.
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2: Zé Coió! Pensamento do dia. Após décadas e décadas de estudo, ficou comprovado que o casamento é o principal motivo do divórcio.
0: É verdade.

0: Marrone, 6-6.
1: E uma aposta de presidente Venceslau em São Paulo, feita em um bolão de 9 cotas, acertou as 6 dezenas sorteadas ontem no concurso da Mega Sena e levou o prêmio de mais de 102 milhões de reais.
0: Nossa senhora.
1: O próximo concurso acontece no domingo de manhã com um prêmio estimado em 28 milhões de reais, que já tá bom também.
0: É, 10 milhões dá pra pagar as contas, né?
1: Não, acho que dá pra resolver. Pagar tudo, né? Resolve a vida, né?
0: É.
2: Esse nasceu com...
0: Esses nove nasceram mesmo.
1: Agora, as dezenas sorteadas ontem foram...
3: Ó.
1: 01... 02 07.
3: Nossa, ó.
1: Aí vai pra 18, 33 e 35.
3: Não ia acertar nem que eu jogasse.
4: E o Tatu me mandou mensagem dizendo que acertou 3 números.
1: Mentira.
0: Como sempre.
4: Olha só, será que vem reconciliação por aí? Diogo Nogueira e Paulo Oliveira apareceram junto nos bastidores de uma nova campanha e o reencontro deixou os fãs na expectativa. Mentira, que não vai dar certo de novo.
2: Não, é só uma campanha.
4: Olha só, no vídeo, Paola pergunta: vai ficar junto de novo? E Diogo aparece na sequência, mas calma, é brincadeira. E logo de revelar o que é um comercial que eles fizeram ali juntos, né? Que só colocaram ali eles juntos na tela e na vida pessoal eles não estão mais juntos. Agora, perto
2: só
4: do canal.
2: Só quem sabe se tem uns remember.
0: Isso aí pode até, né? Pode.
2: Então.
0: Mas os dois estão solteiros ainda, né?
4: Então,
0: de vez em quando, dá um picote lá.
2: Não deve nada pra saudade, entendeu?
0: Exatamente.
4: Não deve nada pra ninguém.
2: Sem compromisso.
3: Tempo da tia Marcelina.
0: Zé, não mexe com família, Zé, por favor.
3: Não, mas nós somos da mesma família.
0: Não somos, não.
2: Sério, rapaz.
0: Que?

0: 6:11.
1: E mais de 1 milhão de crianças menores de 5 anos já receberam pelo SUS a nova vacina Pneumovinte. O imunizante foi incorporado, né, ao calendário nacional neste ano e amplia a proteção contra 20 tipos de bactéria pneumococo que pode causar doenças graves como pneumonia e meningite. A Pneumovinte substitui gradualmente a Pneumodes no esquema infantil. Durante a transição, as duas vacinas ainda podem ser utilizadas. Pais e responsáveis devem conferir aí a cadernetinha, procurar uma unidade de saúde em caso de dúvida, né?

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0: E uma pesquisa do Instituto Ipsos mostra que 64% dos brasileiros apoiam o acesso ao aborto legal em hospitais públicos para meninas de até 14 anos vítimas de estupro. O levantamento aponta ainda que 89% defendem atendimento psicológico imediato para essas vítimas e 72% apoiam o acesso a informações para prevenir doenças e gravidez. Além disso, 67% são contra a punição de meninas que optam pelo aborto.
1: Olha só.
2: Você tá bem, Ender?
3: Ó, deixa eu falar pra vocês.
2: Tanto problema.
3: Meu novo, nas minhas redes sociais. Isso. Olha só, você que gosta do meu trabalho e também que não gosta pra vir acompanhar, só que não vale denunciar seus demônios. É.
4: Não, pode, não, vale, não é que não vale denunciar, não vale mentir.
3: Mentir.
4: Que é,
3: verdade.
4: Não é que derrubaram o Ender Love, mas.
1: Por mentira.
4: Por mentira. É. Outro lá tinha conteúdo. Bom, posso
3: falar. Pode.
4: Conteúdo infantil.
3: Erótico.
4: Erótico. Então, erótico. É, foi uma denúncia que fizeram.
1: Grave.
4: Gravíssima. Não tem nada disso, tá em análise lá no Meta. Tá. Porém, você fez um outro.
3: Fiz.
4: Pra galera continuar.
3: Isso,
4: lá, né?
3: É Ender Love PR. Ender Love PR. Logo agora que eu fechei um patrocínio.
1: Não vai ter pagar.
3: Não, mas aí assim, eu já tô tomando as medidas cabíveis, se crime ser benéfico, porque não adianta a Meta te falar assim, ah, você é isso aqui e pronto. Não, mas vão ter que provar.
4: Provar.
3: Não provar, Zé, nós vamos ganhar um dinheirinho.
4: É que ainda bem, né? Quando muita gente denuncia nessa categoria, a Meta derruba na hora.
3: Isso.
4: Depois vai analisar, né? Sem prova nenhuma. Derruba. É por questão de segurança.
3: É.
4: Mas ali mentira, eu tá tomando todas as medidas cabíveis pra poder voltar mais agora,
3: então,
4: mais
3: vai lá. Isso, né? Olha lá.
4: Então você tá com novo.
3: Isso, é Ender Love PR. Tá
4: um
3: bom?
4: Reserva, vamos dizer
3: isso,
4: ali, né?
3: Isso, vamos reserva. Mas nós vamos pra cima. E se eu ganhar, eu vou sortear um prêmio aqui na rádio.
4: Isso aí. Então segue lá ele, que você pode ser entrando no sorteio.
3: Isso, se eu ganhar na meta lá, nós vamos fazer. Você sabe que a justiça é meio comer de morada, né?
1: Vamos ver quantos hoje vão entrar?
3: Vamos ver. Olha só, Geminiana, a filha da Lady Gaga, Gaguinha, que se chama. Ó, eu não sei se eu vou saber se eu falar.
1: Gaguinha,
3: Rose Ben. Isso? Rose
5: Rose.
3: Ben? Isso,
1: Ben Gaga.
3: Rose Ben. Nasceu no dia 9 de junho, às 23h19, no Service Farm, mamãe. Em Los Angeles. Não, nasceu em Los Angeles. Não, vou falar
4: onde que nasceu?
3: Lugar.
4: Não, vai, volta.
3: Cedar Sinai Medical Center.
4: Ah!
3: Podia ser o hospital mesmo. Cajuru? Cajuru, trabalhador.
4: Opa, do querido.
3: Nossa Senhora das Graças. É, mais fácil.
4: Mais fácil.
3: Olha só, a mini Gaguinha do signo de Gêmeos, então. E aí nós fomos ver aqui, né, Regininha? Mais a fundo, parece que é barriga de aluguel.
5: Ai, como é que ela escondeu a gestação e todo mundo se questionando? Barriga de aluguel. Agora rola um eufemismo aí, né?
3: É.
5: Não é barriga de aluguel, é gestação por substituição.
3: Meu Deus, tô mudando o nome.
4: É que lá nos Estados Unidos é permitido isso,
5: lá é,
4: né?
5: Permitido.
4: Aqui acho que tá só se.
5: Aqui é proibido.
4: Não, mas
5: aqui
4: você
5: não,
4: com
5: não
4: processo,
5: é permitido que... com finalidade comercial, uhum. Né? Não pode cobrar pra gerar um bebê pra outra pessoa.
4: Não,
5: e
4: tem que, acho que pode ser da família também, tem toda uma regra.
5: Sim.
4: Lá não, lá.
5: De forma altruísta, digamos assim, pode.
6: E ela não pode ter filhos pelas vias naturais?
3: Pode,
6: será?
3: Mas ela é preguiçosa, né?
4: Ela não quis trabalhar.
1: Ela tem medo pra criança
4: entender. Ela não quis trabalhar, né?
3: Ela não quis
4: fazer esforço.
3: Estragar o corpo.
6: Ela não quis passar pelo processo. Não quis viver o processo. Ela quis viver pronto, indo no colo dela.
3: Se alguém pisar na barriga, eu alugo. Mas se vai estar na barriga, eu não sei.
4: Já, Ender, já falei, por onde você faz, não nasce.
3: E nem não, passa não, a cabeça, Rafael. Se passar a cabeça, eu não lembro mais.
6: Eu não sei, rapaz. Do jeito que tá, vai acabar até dando certo.
4: Olha! A gente tá evoluindo a coisa.
1: Acho que vão cancelar.

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1: Pois bem, olha só, eu também não tenho paz, mas a Eliana também não tem.
0: Por quê?
1: Adorei.
0: Ai, por quê? Coitadinha.
1: Ontem, Rafael, entrou...
0: ela não é igual você que fica fazendo mal pra todo mundo.
2: Ah, Eliana, tá? É tão legal.
1: Eu vou contar aquele velho de guarda de cascavel que é viado, viu? Não. Eu tenho prova, viu? Eu tenho prova que aqueles cabelo branco ali, que colocou minha cara no bolo.
3: O jeitão de falar,
1: engraçado, né, Rafael? E o cara tentou me denegrir a minha imagem lá em Cascavel por eu trabalhar demais.
0: Pois é.
1: E outra coisa que eu fiquei chateado na matéria é que ele colocou o meu nome completo de batismo. Isso é uma afronta. Eu fiquei mais chateado com o meu nome.
0: Eu não sei como é que é, Lorino ou o teu.
1: Eu vou falar pra vocês, é Anderson de Souza Guimarães. Meu Deus do céu, quando eu vi esse nome. Aí tudo mais. Mas a Eliana agora, o que que acontece? A Rede Globo de televisão quer aposentar o Serginho Groisman.
3: Já tá na hora, né? Tá na hora.
1: Aí o que que eles estão pensando em fazer? Mudar o programa, o nome do Altas Horas e colocar a Eliana no mesmo estilo de programa. Na mesma coisa, com a mesma plateia, com a mesma altura.
0: É o mesmo programa.
1: E colocar quem no horário dela num lugar que eu acho que não vai dar certo, porque já passou o hype dele, Rodrigo Faro. No lugar da Eliana, no horário ali, que daí vai ser
0: mas
1: dois.
0: Mas o Rodrigo Faro vai na mesma coisa. Se colocar ele encaixadinho num programinha ali.
1: Quadrado não dá.
0: Não vai dar certo também.
1: Tem que ter auditório, ele fazendo aquelas brincadeiras com o pessoal.
0: Tem que ser bagunça. Tem que ser tipo SBT, tipo Record. Tem que ser um programa daquele jeito.
2: Tem que ser criativo.
1: Então,
2: né?
1: O que que acontece? A Rede Globo Televisão está estudando realmente em 2027 aposentar o Serginho Groisman e fazer essa troca.
0: Mas
1: eles estão sinalizando.
0: Eu não acho uma troca ruim, tá? O Serginho Groisman, pelo menos, é que não vai se aposentar, que ele acho que vai ficar como diretor do programa, que ele é o dono do programa.
1: Isso,
0: ele é o dono do programa.
3: Ele é ótimo,
0: né?
3: Vamos falar a verdade.
0: Ele é um excelente diretor. Então, acho que ele não vai aposentar mesmo, só vai tirar ele do ar, né? Mas vai continuar nos bastidores ali. E eu não acho ruim a Eliana fazer, não, viu?
1: Sim.
0: Eu acho que ela vai mandar bem.
1: É uma troca interessante.
0: Porque ela sabe entrevistar, ela sabe comentar,
3: ela sabe brincar
0: com o público.
1: E fica muito melhor daquilo que ela tá fazendo, que é o tamanho em
0: família.
1: Com
0: Altas Horas deixa ela livre.
1: Isso.
0: Não tem um tema específico,
1: isso,
0: né?
1: Exatamente. Então a Globo está analisando para o próximo ano, 2027, e a programação dela é lançada em abril. Colocar essa troca aí, vamos ver o que vai acontecer.
0: Eu acho que vai ser uma troca interessante, bem legal. E ela, querendo ou não, ela consegue conversar com os jovens, não é contra o Serginho Groisman, gosta dele como apresentador.
1: Sim, sim, sim.
0: O problema é que ele quer falar com o público jovem sendo um cara velho.
3: Não é a mesma linguagem.
0: Não se conversa. Então, eu acho que ela entraria legal ali no Altas Horas. Eu nem mudaria o nome até.
1: Eu deixaria até o mesmo nome, só com a Eliana, né?
2: Manda um abraço aqui, ó, pro Valdir Vitorino, que é de Curitiba. Tá em São Paulo, na rodoviária do Tietê, curtindo a massa.
1: Aonde?
0: Opa!
2: Na rodoviária do Tietê.
1: Não podia ser aeroporto, gente.
2: Pelo amor de Deus!
0: Qual é o problema?
1: A diferença, aeroporto, rodoviária.
2: Todo mundo já passou por uma rodoviária um dia.
0: Não tem nada a ver isso.
2: Aliás, o aeroporto é coisa rara pra gente.
0: E hoje, tem os ônibus mais confortáveis que avião?
1: Não, nossa, avião não troca por nada.
0: Cama lá, um leite que
1: meu Deus,
0: gostoso.
1: Não, nada com aquela cultura química que nós temos.
0: A vantagem do avião é a velocidade, você chega rápido. Mas os aviões de hoje tá tudo desconfortando.
1: No nosso avião, ela fala massagem.
3: É só você ver como está certo.
1: A gente tá servindo algodão doce agora.
0: Não?
1: Dentro da nossa aeronave.
0: Porque
1: aqui tem nuvem, daí a pessoa fica com vontade de, eu quero algodãozinho doce. Daí nós estamos
0: precisando.
2: Dai Lima, um beijo pra você também.

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1: Muito bom dia para você, ouvinte da Massa FM. Já trazemos as primeiras informações desta sexta-feira. Tem trabalhos na pista que provocam bloqueio de uma das faixas no sentido São José dos Pinhais para quem transita pelo contorno. Logo após ali, o entroncamento da BR-116. Em razão dessa intervenção, o motorista já pega a fila desde a cidade industrial de Curitiba, do viaduto da Vicente Michelotto até as imediações da divisa de Curitiba com São José dos Pinhais. Por ali, paciência e velocidade reduzida, motorista. 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
16: VM6:43.
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0: E a Justiça Eleitoral já rejeitou cerca de 1.200 registros de candidatura para as eleições gerais de outubro. Segundo dados do Tribunal Superior Eleitoral, 335 registros foram indeferidos definitivamente, enquanto outros 869 ainda podem ser contestados por meio de recursos. Ao todo, cerca de 20.900 pedidos de registro já foram analisados, o equivalente a 99% das solicitações. Entre os principais motivos para os indeferimentos estão os descumprimentos de requisitos formais e a falta de condições de elegibilidade.
1: Vamos ser sinceros com isso aí? Isso é uma sacanagem tanto com o candidato quanto com o eleitor, né?
2: É.
1: Porque o cara tá lá fazendo campanha, gastando dinheiro público, gastando dinheiro público, uhum. E fazendo campanha, você quer, ó, você não pode mais. Daí o cara que quer votar nele, não posso mais votar nele, agora tem que escolher outra pessoa, demora. Ah, isso é muito sacanagem, você tem que começar lá, já começou a campanha, quem pode, quem não pode.
2: Já começa já com a inelegibilidade ou a elegibilidade. Por exemplo, em 2019, nós tivemos, por exemplo, 6 deputados pelo estado do Paraná que ganharam. Aí eles, depois de 2 anos de mandato, aí deu tudo errado, aí exoneraram os 6 e entrou suplente. Isso já não tinha que ter visto lá atrás?
1: Lá atrás, antes de entrar ali, antes de começar, já podia analisar, falar sim ou não e tchau, obrigado.
2: É verdade.
1: É muita sacanagem isso com o eleitor e com o próprio candidato, que fica ali gastando dinheiro público. O eleitor achou que podia votar no candidato dele, não pode mais, né? É, jogar voto fora, é muita sacanagem isso.
2: Isso mesmo. Olha só, Rafael e ouvintes, que coisa linda. Por que que ele não faz isso com a Zilu, né? Cuida bem, né? Zezé de Camargo está chamando a atenção nas redes sociais após levar para casa, em Goiânia, um cachorro que apareceu na porta do seu camarim antes de um show em Presidente Prudente, em São Paulo. O cantor contou que se apaixonou pelo animal e decidiu adotá-lo, batizado de Francisco. O cão recebeu banho, tosa, vacina e outros cuidados antes de seguir viagem com o artista para Curitiba. Olha só, segundo ele, assim, ele apareceu aqui na porta do meu camarim antes do show em Presidente Prudente, foi amor à primeira vista. É, pela Zilu, você não fala isso, né? Agora pro cãozinho você fala. Segundo o cantor, Francisco passou por cuidados de uma clínica veterinária em Presidente Prudente, né? E por isso que levou esse nome aí de Francisco, que é o lugar onde ele foi tratado.
1: Ah, você fica falando da Zilu aí, mas a Zilu quando veio aqui, nem olhou pra cá.
2: Zilu ingrata, eu chorei muitas vezes por você, eu te defendi muitas vezes na rádio e quando ela veio, ela veio à tarde pra não vir de manhã, porque ela não acorda cedo, a bonequinha de Barcelona.
1: Então, assim, você fica falando isso.
2: Mas agora a raiva passou que eu tinha do Zezé por ela. Ela não merece mais.

0: CFM 6:52.
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2: Bom dia para você, ouvinte Massa FM. A gente segue atualizando as informações do trânsito, falando para quem vem de Araucária pela rodovia do Xisto. O motorista encontra fluxo bem alto, ritmo mais lento no deslocamento no sentido Curitiba nesta manhã. Não tem registro de acidentes ou interdições na pista de momento, tratando-se apenas do alto volume de veículos normal para o horário de pico. De momento, atenção redobrada ao acessar o contorno sul, ali trânsito bem pesado. Motorista, gentileza gera gentileza. 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

0: tem 28ª rodada do Campeonato Brasileiro nesse final de semana.
1: Aê!
0: O Coritiba, Zezinho!
1: Vai perder pro Vasco!
0: Enfrenta o Vasco amanhã às 8:30 da noite em São Januário. Já o Atlético Paranaense
1: vai ganhar do Bahia.
0: Enfrenta o Bahia nesse domingo, dia 20, às 7:30 da noite na Arena da Baixada.
2: Olha só, vamos falar dele, mas antes dele, só pra dizer que mamãe tá de alta e vai voltar pra greve.
1: Ah, nossa, eu achei não que foi nada.
3: Não, gente, é verdade. Não é.
2: Olha só, vamos rapidinho.
3: A véia tava lá no protesto e no outro dia tava se operando.
2: Mas é, ó, segunda-feira eles estavam lá na. Eles estavam segunda-feira, a véia tava segunda-feira lá na Cid Campelo, na Cid, na SIC, que tava tampando rua e não tampa. Falei, mãe, impressiona. Põe cadeirante, põe gente pra lá. E a véia arrumou as coisas lá. Daí ela falou assim: ó, pessoal, amanhã não vou ir no protesto porque eu preciso operar a bexiga. Operou a bexiga na terça de manhã, ficou lá, já está de alta e vai voltar pro protesto de novo.
3: Hoje? Ai, meu Deus do céu, gente. Eu achei que era brincadeira, é verdade. É.
2: Mamãe, representa no SIC aí. O Luquinha vai vir aqui daqui a pouco, nós vamos cobrar ele, porque ele tá escolhendo as pautas que ele quer ir. Ele quer mostrar bandido que roubou lápis, ele quer ir fazendo foguete.
1: Pense que é assim, Luca.
2: E nós precisamos dele porque ele tá fazendo o primeiro lugar, ele tá batendo o sino no horário dele lá. E mamãe precisa aparecer no Lucas. Eu não vou chegar lá com o salário da vista, né? Rafael Massa, estamos aqui com o salário da vista no protesto. Só tá risada da gente, né?
3: Fudindo, né?
2: Acho que vamos pensar. Olha só, quem tá fazendo protesto também e foi retirado do grupo do WhatsApp, isso acontece muito também. Leonardo deu o que falar.
1: Foi tirado do Instagram?
2: Isso. Não. Deu o que falar após ser expulso do grupo do WhatsApp da família por ter chamado as irmãs de gordas.
3: Olha!
0: Nem as irmãs conhecem o Leonardo.
2: Olha
0: né?
2: só.
0: Todo mundo perdoa.
2: Pois
0: Leonardo,
2: é verdade.
0: Gente.
2: Ele é incancelável, né, Lu? Em respostas, elas a deixaram, não deixaram barato. Deram o troco. O apelido do cantor é Leitão.
3: Nossa! E o Leitão que quer é gordo.
2: Olha, e retomaram imediatamente.
3: Agora analisando, me parece mesmo.
2: O que elas fizeram, Rafa? Ele falou assim: ó, fiquem quietas, suas bandas de gorda. Aí elas tiraram ele do grupo. Aí elas falaram: não, mas nós temos que voltar ele no grupo de novo e falar assim: cala a boca, seu Leitão. Aí elas colocaram ele de novo. Olha que família guia. Olha que animação.
3: Unida, né?
2: Daí voltou: Leonardo, nós queremos marcar ele. O que que é? Seu Leitão. Aí ele deu uma tirada no grupo. Então, Leonardo, foi uma troca de ofensas. Mas olha só, é uma família incancelável, né?
3: Não, mas...
2: O Leonardo tem toda a história de vida dele contada.
3: Mas os irmãos estão a favor. Pode. Irmão, posso xingar, gente?
2: O Leonardo
3: existe.
2: É aquela pessoa que, se ele trair, nós vamos culpar a Poliana. Você
3: exatamente,
2: não deu pra ele. Você
3: A culpa da Poliana. Se ela foi entrar, meteu o chip nele, é culpa dela.
2: É verdade, Leonardo. É incancelável.
3: Não foi os 80 chifres atrás dele.
2: Então, as gordas contra os leitão.
0: Daninha Gontarec, um beijo. Fabinho Júnior tá com a gente. O outro Fábio, que não é o Fabinho Júnior, também, viu? Um abraço pra essa galera aí.

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1: E as rodovias do Paraná estão recebendo obras de recuperação do pavimento para a temporada de verão, né? Os trabalhos devem seguir até novembro e incluem fresagem, recomposição do asfalto, né? E dos micro revestimentos. As intervenções acontecem na BR-277, PR-407 e PR-508 no litoral. PR-151 nos Campos Gerais e BR-369 no Norte Pioneiro. A orientação aos motoristas é respeitar a sinalização e programar os deslocamentos, né?

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1: Deixa eu aproveitar e mandar um grande abraço. Ontem estive numa reunião aí no Jacomar, aí do Boqueirão, a Maria Elisa Danhat, o Darby, o Rodrigo Weber, Érica, Marcelo Betoni, o Jacó, e amanhã estarei aí na borda do campo, junto com o Amarelinho da Massa, fazendo um evento muito bacana aí do Vinho Dom Nogueiro no São José dos Pinhais, na borda do campo pro Jacomar. Um abraço, manda um abraço pra toda a equipe aqui, ó.
2: Um abraço, e é pra vocês fiscalizarem que o Celso vai montar o balão, porque não adianta direto com o Amarelinho, dá o Amarelinho lá.
3: Tira a foto, ele montou o balão, manda pra nós aqui. Né? Que não é só ir lá. Tem que levar o Luquinha junto.
2: Lá. Chega igual estrela, né? Tá tudo pronto, dá um tchauzinho de mesa e vai
1: não
2: embora.
1: Não, senhor, seu Lucas. Não é assim que funciona.
3: Tudo bem, Lucas?
2: Tudo bem, graças a Deus. Boa sexta, família. Vamos pra cima. Eu tô passando aqui pra convidar vocês. 11:30 tem o Tribuna da Massa. Todas as notícias do teu horário do almoço, você vê primeiro com a gente. O bicho tá pegando no contorno, hein? Acabou de acontecer um acidente por ali. Trânsito enorme, já sempre é um trânsito no contorno nesse horário da manhã. Exatamente. Né? E aí é o contorno leste, BR-376, né? Contorno ali de Curitiba. Teve um engavetamento entre um caminhão, um carro e um outro caminhão, uma outra carreta. É, tem gente ferida no local, não é tão grave, graças a Deus, mas tem pista bloqueada, tem só uma pista que tá liberada nesse exato momento. Já fica um alerta para todo mundo que tá saindo de casa, não é? Mas a gente vai trazer todas as imagens, todas as informações, às 11:30 no Tribuna da Massa. E tudo que acontece em Curitiba, você vê primeiro com a gente, Zezinho, ó.
4: Que bom, né? Só você não vai nos protestos, né? Não sei por quê.
2: A mãe do Ender tá... Ela tá bem, tá, ela melhorou.
5: É, teve alta agora cedo, já tá com a sonda. Falei, mãe, vai lá no protesto que isso dá comoção.
4: Proteja a sonda.
2: Fala pra ela se comportar. Ela tem que se comportar.
5: E ela tá gritando, tem um nome lá, ela falou assim, eu quero o Luquinha porque ele bateu o sino, tá em primeiro lugar, ele que vem bater o sino aqui.
2: Olha! Mas que sino que ela quer que eu toque lá?
5: Algum sino.
3: Vai com esse sininho, tem que
1: aquela sineta.
2: Um abraço pra ela, como é o nome dela mesmo? Marilda, um abraço pra Marilda.
5: Ela ameaça. Lucas, eu sou ameaçado pela minha família.
2: Você tá brincando?
5: Eu sou, ó, eu vou trazer o salário da missa. Falei, como, mãe? Um programa de humor vai falar que não pode fazer o.
3: Não, ele vai fazer bagunça lá.
2: Tem que ser o Tribuna mesmo, né, Maria?
3: É isso mesmo. Bom, tá aí então o Tribuna da Massa a partir das 11:30 da manhã, gente.

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2: Ai, ai, ai, gata, se você fosse um anúncio do YouTube, eu jamais te pularia.
3: Só ia passar o dedinho pra cima.
2: Olha! O dedo ali é complicado, hein?
3: O Lucas tava falando aqui que eles esfregam o surfista a cera, um na
0: não
3: cera.
0: Não é cera, do... é parafina.
3: Parafina. Na um na prancha do outro.
0: Para com isso, pode inventar, não. Sai então.
3: Deu um negócio ruim que eu vou virar surfista.
2: Olha!
0: Para de inventar, Ender.
2: Rafael! Você tá cancelado, lembra?
0: Bom, vamos embora. Lembrando que agora o novo Instagram.
3: Isso, olha só, eu fui punido pelo Instagram, nós estamos comendo as medidas corretas. Aí eu quero que você me siga nesse novo Instagram. EnderLovePR. EnderLovePR.
0: Isso aí, então vai lá. Segue o EnderLove nesse novo Instagram até voltar ao normal dele.
3: Nós,
0: né,
3: vamos entrar com uma ação. Se nós ganhar, nós vamos dar um prêmio aqui no microfone aberto com dinheiro da ajuda. E se nós perder, eu vou pedir dinheiro pra pagar a ação.
0: Bom, pessoal, ficamos por aqui. Segunda-feira tem mais microfone aberto. Lembrando também que amanhã tem salada mista a partir do 12:30. Então, pessoal, tchau!
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2: 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FM 3 para as 8.

0: sexta-feira. Vamos que vamos. Hoje eu vou ligar pra você. Show de prêmios da Manhã da Massa hoje. Tem um vídeo que vai levar muito presente. São quatro. Daqui a pouco eu falo um a um os presentes e a senha de hoje também pra você poder participar. Eu vou ligar, a massa liga, você vai participar ao vivo, vai dar tudo certo.
1: Hoje é dia de resultado do show de prêmios, mas ainda tem a última ceia pra você.
0: Legal, lembrando que amanhã, no Massa da de 10, amanhã tem resultado, 10 passaportes, Beto Carreiro.
1: Eita, é só festa, minha gente.
0: É só resultado.
1: Que maravilha.
0: Ainda você pode faturar o seu par de ingresso pro Marcos e Bilucci hoje no Positivo. Ganha hoje, vai buscar hoje, tá bom? E amanhã, churrasco com paia, Fernando Sorocaba lá na Pedreira, Paulo Limins. Vai ser um final de semana maravilhoso.
1: Música boa, carne boa. Agora, tudo que a gente queria, né?
0: Eu vou falar uma coisa pra você. Sossega o seu traseiro onde o senhor tá.
1: Não, agora eu vou ficar aqui.
0: Isso.
1: Gostei desse microfone. Gostou aqui. Agora. Esse aqui tá bom.
0: Gente, hoje é sexta-feira. Sexta-feira não dá vontade, assim, por exemplo, de acordar
1: hoje
0: cedo.
1: Hoje é sexta-feira.
0: Sabe aquela vontade? Sabe aquela...
1: Solta a sua vinheta de sexta-feira.
0: Calma.
1: Desculpa te cortar.
0: Sabe aquela vontade de acordar cedo, sabendo que é sexta-feira? Aí você vai lá, coloca um calção. O seu tênis, o melhor tênis. Acorda lá às 6 horas. Não, 6 horas da manhã você sai pra ir pro parque. Sabe
1: e
0: essa
1: vai
0: vontade?
1: Passar frio.
0: Sabe essa vontade? Eu nunca tive.
1: Não?
0: Nunca tive. Nem
1: porque
0: quero
1: botar
0: ter.
1: Calção numa altura dessa é pra passar frio. Né?
0: Agora, hoje, sexta-feira, hoje é o dia da maldade. Hoje ai, se ai. Preparem que hoje o bicho
1: a
0: vai pegar.
1: A vinheta preferida do Alan.
0: Essa vai pegar.
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Caro ouvinte massa, atenção, porque existem algumas verdades das quais a gente não consegue escapar. Pensa comigo. A primeira é que quem realmente ama, te ama de verdade, se declara pra você, permanece aí do seu lado e não desiste de você. Outra é que os amigos de verdade estão ao seu lado não apenas lá nos dias bons, o churrasco, as festas, não, mas também quando a vida aperta. E existe ainda uma grande verdade: problemas, eles não desaparecem quando a gente foge deles. Encara. Vai lá. É preciso coragem para olhar de frente, enfrentar tudo e seguir. Não desista. Então respira fundo nessa sexta-feira, confie em você e tenha mais coragem para encarar aquilo que está por vir. Afinal, cada desafio também pode ser uma grande oportunidade para você se tornar cada dia mais forte. Se fortaleça, acredita, já deu certo.

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0: FM, gente, vamos lá. A hora 8:09.
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2: Áries. Use sem medo, ariano. É hora de manifestar os seus pontos de vista e planejar o seu futuro só tomando cuidado para se expressar sem magoar ninguém, né? Cor verde, número 19.
3: Touro.
2: Haja de acordo com as suas crenças e os seus princípios, taurino. É preciso honrar o que você acredita, ainda que seja necessário ouvir os conselhos dos outros. A cor é amarela e o número é o 10.
3: Gêmeos.
2: É hora de virar páginas e vencer medos. Seja mais assertivo sem perder de vista os seus objetivos. A cor é branca e o número é o 18.
3: Câncer.
2: Comunique-se com inteligência. É hora de saber agir em parceria, juntando-se às pessoas mais abertas às suas necessidades. Cor azul, número 20.

0: minha rádio massa, Lucas Igor Flash, agora 8:12. Vamos lá, pai, beijinho.
1: Aquele beijo pra Ana Maria Gontarec do Pinheirinho, Aninha, que bom saber que você tá aí, tá sempre, né, junto com a gente. O Andrei do Santo Inácio também tá ligado na massa, a Dinamara Giraldello tá no Santa Felicidade, o Kim do Umbará, minha gente.
0: Todo esse povo ligado, tem mais, tem uma duplinha lá de Pinhais, tem a Arlete Pôncio, lá no Jardim Cláudia, em Pinhais, e a Dani Santos, a Daniele Santos, também em Pinhais. Galera, lá, todo mundo ligado, um beijo, obrigado, tamo junto.
1: Coisa boa, né?
0: Ó, daqui a pouquinho vamos ligar pra você a tenda que não é cobrança. Hoje é massa. Hoje é massa ligando pra você, tá bom? Vamos ligar porque a dinâmica do show de prêmios é assim, ligamos pra você, vamos bater aquele papo gostoso.
1: Uhum.
0: Aí eu vou perguntar, anotou três senhas? Se anotou as três senhas pra participar do show de prêmios, fala as três senhas, se falou tudo certinho, ganha tudo.
1: Entendeu, né? Então anota as senhas aí. Se você tem duas senhas, vai rolar a terceira hoje. Não, antes hoje da ligação.
0: Tem.
1: Então
0: hoje
1: boa
0: tem,
1: sorte,
0: hoje tem mais uma, tá bom? Você vai ganhar o aquecedor a óleo, o edredom da Sherpa, par de ingresso pra Moacir Francos.
1: E aquele cartão no valor de R$500 pra você gastar com o que você quiser. Boa sorte pra você.
0: Beleza? Daqui a pouquinho, daqui a pouquinho.
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0: 27. Vamos lá, gente, para aumentar o volume, fica à vontade.
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2: Leão. Bom dia, leonino. Seja mais objetivo na sua ação cotidiana. É importante estar à frente, bastante consciente dos seus afazeres. A cor é vermelha e o número é 17.
3: Virgem.
2: Mesmo que o dia seja bastante atribulado, não deixe de cuidar de você, virginiano. É preciso estar aberto aí aos pequenos prazeres do dia, né? A cor é preta e o número é o 30.
3: Libra.
2: Libriano, concentre-se na sua vida íntima. É importante saber a hora certa para assumir compromissos. Hashtag fica a dica pra você, né? Cor rosa, número 16.
3: Escorpião.
2: Fale o que pensa, escorpiano. É preciso saber expressar o que você sente, sendo estratégico ao se expor também. A cor é lilás e o número é o 21.

0: Guilherme, a minha rádio é massa. Henrique e Juliano com Acordo.
1: Que bom saber que você tá aí pelas ruas, levando a gente de carona, né? Os motoristas de app, caminhoneiros, todo mundo ligado aqui na massa.
0: Olha, gente, obrigado. Aproveitem bem a sexta-feira, né? Vamos de boa no trânsito pra poder curtir o final de semana junto com a família.
1: O Charles de Pissarras tá junto com a gente também aqui. A Priscila Mendonça do Pinheirinho e o Aparecido de Colombo.
0: O Aparecido apareceu?
1: Apareceu. Ótimo dia aí pra essa turma.
0: Alô, Colombo, toda a região metropolitana de Curitiba, atenção, a massa é a rádio dos grandes eventos.
1: Sempre.
0: As grandes promoções, os shows, então, nesse fala. Gente, você gosta do Rick Renner?
1: Adoro.
0: 10 de outubro, tem pares de ingressos pra você, pode rolar hoje ainda. Então, hoje, o par de ingressos pro Rick Renner, mas hoje também pode rolar para Marcos e Bilucci, que o show é hoje no Positivo.
1: É porque você tá, entendeu? Na rádio dos melhores shows de Curitiba, né?
0: E amanhã, o Churrasco on Fire com o Fernando Sorocaba é churrasco na veia, de graça, se ganha hoje. Ó, isso que eu tô falando, como o evento é hoje à noite do Marcos e Bilucci, e amanhã o Churrasco on Fire, se ganha hoje, tem que vir buscar hoje, antes das 4 da tarde, você não perde.
1: Se o show é bom, a rádio é massa, hein?
0: Beleza?
1: Fica esperto aí.
0: Hashtag, como diz a Lu,
1: hashtag fica a dica, fica esperto, não marca bobeira, pra você poder faturar o seu ingresso.
0: Beleza? Tamo aqui na torcida pra você. Vambora!
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0: Tá na hora. Vamos lá, Anderson. Conte tudo. Não me esconda nada, meu querido. Bom dia.
4: Fala, Alan. Bom dia pra você. Excelente sexta-feira. Já trago mais atualizações aqui na Massa FM. Agora sobre a Rodovia do Café pro motorista que chega a Curitiba por ela. Pega um trânsito bem intenso ali já na altura do Parque Barigui, que se estende pela Major Heitor Guimarães até o cruzamento com a Avenida Monsenhor Ivo Zan Lorenzi. De momento por ali, não há opção de desvio vantajosa pro motorista. A orientação é manter a atenção e a paciência ao volante. Olho na pista, motorista. 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

0: 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E aí, tudo bem, gente? Vamos lá, 8:48.
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2: Sagitário. Sagitariano, é importante dar atenção às suas questões internas, né? O dia pede mais concentração nas demandas familiares e íntimas. A cor pra hoje é roxa e o número é o 15.
3: Capricórnio.
2: Oi, capricorniano, saiba usar a intuição e dê passos mais certeiros. É preciso tomar cuidado com o ambiente, mas sem se intimidar. A cor é marrom e o número é o 11.
3: Aquário.
2: Cuide mais do seu bem-estar, aquariano. É preciso cuidar da sua saúde psíquica e também da espiritualidade. A cor é cinza e o número é o 22.
3: Peixes.
2: Opa, chegou a nossa vez, hein? Concentre-se nos seus planos e projetos. Há muito que se conquistar, mas é preciso ser mais estratégico e objetivo. Anotou aí? A cor é laranja e o número é o 7.

0: tarde é massa. Bruno e Barreto, Texana. Bora mandar beijo pra essa turma aqui, ó.
1: Manda beijinho também pra Texana.
0: Rosane, Texana, né? A Rosane Tobias, do Campo Comprido, um beijo pra você, lindona. A Neuza Guchetti, de Colombo, tá junto com a gente também. A Sueli Maria Teixeira tá mandando um abraço pras meninas que estão ensacando granola.
1: Que legal.
0: Gente, as granoletes que ela fala.
1: Hoje, né? Nessa sexta-feira, eu e a Lu, a gente tá meio beijoqueiro, então por isso que a gente tá mandando um beijinho. É sexta-feira pegar mais leve, né?
0: As meninas são a Dani, a Mari e a Leila.
1: Beijinho. Tamo junto. Ó, não esquece daqui a pouquinho a senha de hoje nessa sexta-feira. Aí daqui a pouquinho vamos ligar pra você no show de prêmios da Manhã da Massa. Você vai ganhar o aquecedor a óleo, o edredom Sherpa, os ingressos Moacir Franco.
0: E quinhentão pra você gastar com o que você quiser em um cartão de crédito, viu?
1: Maravilha. Então isso daqui a pouquinho, tá bom? A senha. E hoje daqui a pouquinho também vou ligar pra você.

0: Lau feita num bolão de 9 cotas, 9 sortudos. Levaram as 6 dezenas aí, 102 milhões de reais. Então deu boa pra essa galera. O próximo concurso será realizado domingo de manhã, hein? Prêmio estimado em 28 milhões. Vamos lá, os números de ontem. 0102-0718-3335. Que númerozinho sem vergonha.
1: Ai, é sempre assim, Alan.
0: 0102-0718-3335. Boa sorte pra essa duplinha. Ah, é a duplinha não. Esses 6 lá que vão torrar. Vão dividir.
1: Parabéns
0: 102,
1: pra eles, né? Caramba.
0: Coisa, mas 102 milhões. 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
5: De volta aqui na Massa FM, falo com você, motorista que circula pela região central. Sexta-feira com trânsito acima do normal, porém fluindo em importantes vias do centro. A Visconde de Guarapuava, desde o Mercado Municipal até a altura da Praça do Japão, tem trechos alternados de lentidão. Mesmo vale na Rua Brigadeiro Franco, desde o cruzamento com a Brasília Tiberê até o cruzamento com a Vicente Machado. Apesar do elevado volume de veículos, não tem registro de ocorrências na região central. Motorista, dirige a compra. Prudência. 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
5: Massa FM, gente, vamos lá, não perca a hora, agora 9 horas, lembrar que daqui a pouquinho tem, claro que tem o nosso Mulher Entende Mulher, então pode

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0: Jéssica Turugo, moça pra casar. E aí, já achou uma moça pra casar? Você já casou, né, Lucas?
1: Eu já casei, tem tempo.
0: Tem tempinho já?
1: Tem tempo.
0: Que legal. Você é uma. A Regina também já está casadinha. Né? O nosso doutor que vamos entrevistar agora também está casado há um tempão. Só falta eu. Por falar nisso, eu fui numa. Eu fui numa psicóloga. Aí passei, né, cara, minha situação, tô sozinho, tal, não sei o que, babá. Aí ela disse que vai me apresentar uma amiga que a Regina até conhece.
1: Ah, é?
0: O nome da amiga é psiquiatra. Eu acho que eu já tô doidão.
1: Depois do intervalo, mulher entende mulher, né, Rê? Chegando aí com bate-papo hoje bem bacana, falando de primavera e saúde.
0: Hoje eu vou ser bem sincero com você.
1: Ele tá perdido nos microfones hoje.
2: Tô de novo, né? A gente tá se ajustando ainda. Gente, tá chegando a época das ites. Rinite, sinusite, um monte de coisa, né? Primavera chegando também e com ela, muitos problemas respiratórios. A gente vai falar sobre isso.
0: Aqui na massa nós temos Benite.
1: Tem também.
0: Tem rinite,
2: isso não é problema, né?
0: Não,
2: é solução,
0: é
2: né?
0: Então tá bom, já mulher entende mulher.
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6: E a gente segue por aqui na Massa FM, trazendo alerta para o motorista que circula pelo contorno sul. Motorista pega trânsito lento desde o entroncamento da Rodovia do Café até as proximidades do bairro Ganchinho. Lentidão é o reflexo de uma ocorrência registrada mais cedo, somado a obras de manutenção ali no contorno, nas proximidades do acesso à BR-116, sentido São José dos Pinhais. Cenário que exige atenção redobrada do motorista e paciência ao volante. 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
0: Muito bem, mais uma edição do Mulher Entende Mulher chegando. Dessa vez nós vamos falar sobre primavera e saúde, então já fica o convite para você, ouvinte massa, no 3297-3297 enviar pra gente a sua dúvida, né, Regininha?
2: É verdade, Lu, afinal de contas a primavera traz dias mais coloridos, mais bonitos, né? A primavera começa em alguns dias, né? A gente sabe disso.
0: Dia 22.
2: 22 de setembro. Uhum. Temperaturas mais agradáveis é o que a gente espera para Curitiba e região metropolitana, mas para muita gente também significa o começo de uma temporada de espirros, coriza, nariz entupido, coceira nos olhos, crises de rinite. Para explicar por que isso acontece e principalmente como que a gente pode evitar ou aliviar esses problemas, nós conversamos agora com um especialista em ouvido, nariz e garganta. Ele que é otorrinolaringologista, Dr. Matheus Chioro. Seja bem-vindo, Dr. Matheus, tudo bem? Bom dia.
3: Bom dia, um prazer estar aqui novamente, podendo falar de um tema que é tão frequente no dia a dia, principalmente nessa época do ano.
2: Com certeza. Para começar nossa conversa aqui, por que a chegada da primavera costuma aumentar, né, os casos de rinite e outras alergias respiratórias?
3: Principalmente por dois fatores. O primeiro, que tem o aumento dos pólens. Porém, a questão do pólen, ela vai desencadear rinite em pacientes específicos que têm uma sensibilidade aumentada a isso. E isso não é tão comum. É um alérgeno que a gente chama frequente, porém, não é todo mundo que vai ter. E o segundo ponto é a questão da qualidade do ar e temperatura. Então, a gente vê que nessa época de primavera, principalmente aqui em Curitiba, a gente está vendo que muita oscilação de temperatura, isso tudo para nossa mucosa respiratória acaba sendo um fator agravante e predispõe muito aos quadros de rinite, sinusite. Então, precisa ter uma atenção com a temperatura e também a exposição ao pólen.
0: Doutor, como que o ouvinte consegue, então, diferenciar assim? O que é uma rinite alérgica, de um resfriado ou de uma gripe?
3: Perfeito. É uma dúvida muito comum. Geralmente, o paciente chega no consultório questionando: eu estou resfriado ou será que é só uma alergia? Então, quando a gente fala de rinite alérgica, essa pessoa tem uma sensibilidade aumentada a algum alérgeno do ar. Mais comum, ácaro, então poeira, pó domiciliar, os pólens, muito frequente nessa época de primavera, bolor, fungos, parte de umidade e também a relação com epitélios de animais. Quando a gente fala de resfriado e gripe, aí a gente está falando de infecções virais. A gripe pelo vírus da influenza e o resfriado, diversos vírus, rinovírus, adenovírus, coronavírus. Então, gripes e resfriados, infecção. Geralmente pode vir febre, dor de garganta. Quanto à rinite alérgica, aí é mais localizado nariz, espirro, coceira e congestão nasal.
0: Mulher Entende Mulher continua. A gente vai curtir agora aqui na sequência Zeneto e Cristiano, mas você pode mandar a sua pergunta aqui pro Dr. Matheus Chioro, otorrinolaringologista, tirando todas as nossas dúvidas hoje, viu?
2: Boa, manda pra gente no WhatsApp da Massa 41-3297-3297.
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0: FM, minha rádio. É massa, Zeneto e Cristiano, cadeira cativa. 9h27, nosso bate-papo hoje com o doutor Matheus Chiouro, otorrinolaringologista. Manda sua pergunta pra gente aqui no 3297-3297 também, tá?
1: Muito bom, Lu. Enquanto isso, a gente quer saber o seguinte, sobre os sintomas, doutor Matheus. Quais são os sintomas que mais aparecem durante as crises, falando agora especialmente sobre a rinite?
2: Perfeito. A rinite é sempre importante também a gente diferenciar de rinite de origem alérgica e não alérgica. Então, quando a gente está falando das rinites, sintomas principais: congestão nasal, nariz entupido, coriza, aquela secreção nasal mais clarinha, espirros e coceira, tanto no nariz como coceira no olho. Às vezes aquela pessoa que quer coçar ali a garganta e o ouvido fica fazendo aquele barulhinho. Então, isso é bem clássico. Porém, quando a gente está falando de rinite alérgica, tem os alérgenos específicos que eu comentei anteriormente.
0: Uhum.
2: Porém, existem fatores irritativos, como um cheiro forte, então um perfume, um produto de limpeza, essa mudança de temperatura, temperaturas mais frias. Isso também ocasiona rinite, porém é uma rinite de origem não alérgica. Isso é importante entender a questão dos gatilhos que desencadeiam, porque muitas vezes o tratamento vai ser diferente.
1: Muito bom. E falando aí sobre o tratamento, até mesmo a prevenção, né? Quem já tem rinite deve começar algum tipo de prevenção antes mesmo de os sintomas aparecerem ou tem que esperar ter algum sinal ou sintoma?
2: Não, é muito importante a prevenção. Eu sempre falo no consultório que as medicações para rinite, a grande maioria, elas são medicações de manutenção. Então, não é aquela ideia de, eu vou usar quando ficar ruim. A ideia é usar para não ficar ruim. Então, principalmente, por exemplo, pacientes que ficam ruim na primavera por conta do pólen, o ideal é pelo menos uns 15, 20 dias antes do começo da estação, já fazer uma avaliação com o otorrino. Porque muitas vezes a gente já começa o tratamento para quando chegar na época, não exacerbar muito os sintomas.
0: Doutor, para quem sofre com alergias, é melhor manter as janelas abertas ou fechadas durante a primavera? Porque a gente sempre se pergunta isso, né?
2: Exato. Aí a gente fala que depende muito da situação. Então, vai depender da qualidade do ar, vai depender da quantidade de pólen. Então, às vezes a pessoa mora numa casa muito arborizada, quintal. Isso muitas vezes deixar o ambiente sempre aberto pode ser um perigo, porque vai levar muito desses alérgenos para a parte de dentro da casa. Porém, deixar a casa fechada muito tempo, principalmente em épocas de chuva, pode fazer o acúmulo de bolor, fungo, umidade, que também é um alérgeno respiratório que pode gerar rinite. Então é muito importante esse bom senso, e isso eu sempre comento muito nas minhas consultas, a questão da higiene ambiental. Então, deixar o ambiente da casa sempre limpo, arejado na medida do possível, com esses cuidados com o pólen, mas essa questão do fator ambiental é muito importante estar bem controlado.
1: É importante falar sobre isso, porque estamos em uma fase de tanta chuva e vem mais chuva por aí, e o curitibano sofre muito, né? Com isso, com essa questão do bolor em casa, do mofo também. Então é importante ressaltar esse alerta aí, né?
2: Isso. O cuidado especial, principalmente no ambiente do quarto. Então, às vezes, atrás de um armário que gera bolor, ou atrás da cabeceira da cama.
1: Ali, né?
2: Exatamente. Então, não visualiza e fala, poxa, meu filho tá sempre acordando, espirrando, coçando o nariz. Muito provavelmente tem algum agente no quarto que tá sendo esse vilão ali, o causador dos sintomas.
0: Tem que arrastar os móveis.
1: Bichinhos de pelúcia, ouvi sempre falar que também são um problema no quarto de criança, às vezes.
2: Exato.
1: Né?
2: Principalmente para quem tem alergia a ácaro, né? Então, cobertor, carpete, cortina de tecido, bichinho de pelúcia, livro. Então, tudo que acumule poeira tem que ter um cuidado especial. Então, muitas vezes a criança quer o bichinho, mas assim, tem uma manutenção de limpar. A gente sempre dá dicas de usar aspirador de pó, pano úmido, ao invés de varrer aquele ambiente para não jogar pro ar esse ácaro. Então, algumas medidas, como eu falei anteriormente, de higiene ambiental são fundamentais para a rinite estar bem controlada.
0: Primavera e saúde, um tema muito especial aqui na nossa sexta-feira, hein?
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6: Massa FM, 18 para as 10.

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0: Primavera e saúde. Gente, a primavera está chegando, dia 22 de setembro, logo aí, hein? Aumento de alergias, rinite, problemas respiratórios. Esse é o assunto de hoje com o Dr. Matheus Chioro. Ele que é otorrino e explicando, tirando todas as nossas dúvidas, inclusive muitos ouvintes ligados aqui. Querendo tirar dúvida também.
2: A Tatiane do Santa Felicidade tá perguntando assim, ó. Tenho muita sensibilidade com mudança de temperatura. Olha isso aí. É normal também para as alergias?
3: Isso a gente cai na questão da rinite de origem não alérgica. Então, é muito comum com a mudança de temperatura ter o que a gente chama de rinite vasomotora. Então, os cornetos, que são as conchas do nariz, eles precisam trabalhar mais para filtrar, aquecer e umidificar o ar. E com isso gera o sintoma de congestão nasal, secreção, espirros. Só que muitas vezes nessas situações, o uso do antialérgico talvez não seja a melhor opção no tratamento. Porque a gente está falando de uma rinite de origem não alérgica. Mas sim, a rinite por si só tende a piorar com a mudança de temperatura.
2: Tá certo. E tem mais uma pergunta que eu achei bem interessante aqui, ó. Já entendi que o sol nessas épocas aumenta meus sintomas de alergia. Coça mais os olhos, nariz escorre, né? Tem até tranca o nariz. Tem relação, ele tá perguntando, o sol com essa questão de alergia?
3: Também. O sol pode gerar sintomas parecidos com os sintomas da rinite, como espirro. Então é um mecanismo de uma fotossensibilidade. Então quando a pessoa se expõe ao sol, o nariz trancar, às vezes vem aquela sequência de espirro, mas também não por um mecanismo alérgico. Outro ponto importante é observar se junto com esse sol, ele está exposto num parque, exposto a pólen, ver qual que é a temperatura desse ambiente. Então, às vezes não é só o sol, mas ele acaba relacionando ao sol os sintomas aparecerem.
2: Tá certo. Doutor, e aquele hábito assim de usar o descongestionante nasal por vários dias, tem problema? Quais são os riscos? Tem muitas pessoas que aderem a esse tipo de tratamento também, né?
3: Exato. Isso é uma questão, é um problema muito importante no consultório. O vasoconstritor, que é o descongestionante nasal, que são aquelas gotinhas que dão o alívio imediato, eles têm que ter uma prescrição médica por um período muito limitado, né? Então, algumas situações podem ser utilizadas. Nunca deve ser feito automedicação dessas medicações por dois problemas principais. O primeiro, que a gente chama de uma rinite medicamentosa. Então, a pessoa começa a ter um efeito rebote. Cada vez ela precisa usar mais essas gotinhas para ter o mesmo efeito. E acaba gerando uma dependência. A pessoa fica viciada realmente ali nas gotinhas. E o outro ponto é justamente nessa pessoa viciada, que no longo prazo, muitos dias, muitos meses, muitos anos usando, pode ter problemas sistêmicos. Aumento de pressão arterial, risco aumentado de infarto. Então, por mexer na vascularização, não é uma medicação que dá para usar com segurança.
0: Muito bem, eu quero mandar um beijo pra Mari. Ela mora em Tijucas do Sul e ela diz o seguinte: moro no interior, tenho muitas árvores frutíferas, então nessa época do ano, cheias de flores, deve ser lindo, né? Mas é uma tortura pra mim. O que devo fazer, pois tenho muita dor de cabeça?
3: A dor de cabeça em si não cai nos sintomas clássicos de rinite, né? Que a gente citou anteriormente,
0: certo.
3: De congestão, espirro, coceira. Porém, a congestão nasal, o nariz mais entupido, pode sim ser um gatilho para enxaqueca, para sinusite, e por isso ela tem a queixa da dor de cabeça. Então a gente precisa diferenciar um pouquinho.
0: Tá.
3: Em relação ao pólen ali das árvores que ela comentou, no caso dela seria bem interessante fazer um teste alérgico, que a gente chama de prick test.
0: Olha!
3: Então é um teste de contato que a gente faz no consultório, que a gente testa determinados pólens, ácaros, para saber exatamente ao que ela tem alergia. Se essa pessoa tem alergia específica a determinado pólen, a gente pode fazer um tratamento que a gente chama de imunoterapia, que é o que é conhecido como vacina para a rinite. Então a gente manda formular uma medicação, né, que na verdade não é uma medicação, é o extrato desse alérgeno, e a pessoa vai tomar por um longo prazo para fazer essa dessensibilização. Então, para alguns pacientes alérgicos, é uma excelente opção.
0: Que legal, é uma coisa que eu não sabia.
2: Então, muito a gente vai descobrindo tanta coisa legal, né?
0: Muito legal, daqui a pouco tem mais, né, Lu?
2: Isso, estamos hoje aqui com Mulher Entende Mulher e a presença do Dr. Matheus Chioro.
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0: Massa FM, agora 9h51. Mulher Entende Mulher, recebendo o convidado, Dr. Matheus Chiouro, falando sobre o aumento de alergias, a rinite, problemas respiratórios também. Agora, doutor, falando sobre um hábito que muita gente tem, a gente vai entender se ajuda ou não. A lavagem nasal com aquele soro fisiológico super popular. Existe uma maneira correta de fazer? É legal fazer? Como é que funciona isso?
1: Também uma dúvida muito comum no consultório. Então, ali no bloco anterior, a gente falou que nunca deve ser utilizado o descongestionante nasal sem orientação.
0: Uhum.
1: O soro fisiológico já dá para usar, né? Então, é uma medida de higiene que a gente faz, que diminui impurezas no nariz, retira alérgenos, diminui secreção. Então, a lavagem com o soro fisiológico 0,9% pode sim ser feita à vontade. Hoje a gente vê muito diversos dispositivos, então tem diversas formas de fazer. Existe a seringa, seringas menores para crianças, seringas maiores para o adulto. Existem hoje em dia alguns dispositivos de alto volume, que são umas garrafinhas. Tem os jatos contínuos. Todos isso é importante conversar com o médico. Então, por quê? Depende da aceitação do paciente ao dispositivo. Então, principalmente criança não tolera muitas vezes tão bem um volume maior de soro.
0: Verdade.
1: E aí tosse, engasga. Uhum. E aí pode gerar algum malefício. Então, é bem importante tirar essa dúvida.
0: Uhum.
1: E também variar um pouquinho de acordo com a situação. Então, o que que seria? Para uma rinite, talvez o alto volume não seja tão necessário. Para um quadro de sinusite, que aquela pessoa está com muita secreção, muito catarro, o alto volume vai ser mais interessante. Então, é importante entender a aceitação do paciente

0: a febre, então fica ali um quadro que merece uma atenção um pouquinho melhor. As crianças em fase escolar, né, então sempre vão estar ali nessa época do ano, nariz escorrendo, então sempre vai gerar aquela dúvida, é uma rinite ou será que já é um início de resfriado? Então sempre no início dos sintomas ali é importante marcar um otorrino, que aí faz esse diagnóstico, porque muitas vezes o tratamento vai ser diferente.
1: Muito bem, doutor. Eu fiz essa pergunta fora do ar, mas super vale fazer aqui também, tá no nosso roteiro. Tem aquele mito de que dormir com o cabelo molhado, tomar sorvete, andar descalço no piso gelado causa gripe e resfriado. Atenção, mamães também aí que se preocupam com as suas crianças. O que realmente faz sentido nesse caso e o que é mito?
0: Isso. A gente vai voltar lá para o começo da entrevista, que a gente viu que gripe, resfriado, a gente está falando de um agente infeccioso. Então, a pessoa precisa ter o contato com o vírus para pegar uma gripe e um resfriado. Essas situações de mitos populares, de nariz molhado.
1: A friagem,
0: né? Pé no chão, tudo isso pode gerar algum sintoma, como um espirro, o nariz congestionar. Mas pelo aquele mecanismo que eu falei de uma rinite vasomotora. O nariz congestiona, gera o sintoma, mas não gera propriamente a gripe. Então, pode contribuir de maneira indireta. Mas diretamente, gripe e resfriado sempre causado por contato com o vírus.
1: O vírus, tá certo.
2: Doutor, para fechar, quais são as principais recomendações para os nossos ouvintes se prevenirem nessa época, né? O que eles podem fazer para melhorar a situação?
0: Perfeito. Então, hábito que todos podemos utilizar, que vai diminuir bastante as crises respiratórias, lavagem nasal com soro fisiológico. Muitas vezes, marcar uma consulta para discutir o melhor dispositivo, quantas vezes ao dia vai fazer, então isso vai variar de pessoa para pessoa, mas no geral, lavagem nasal. Medidas de higiene ambiental, então cuidados com a casa, que a gente também citou anteriormente. Então evitar superfícies que acumulam ácaro, deixar o ambiente bem arejado, cuidado com mofo, bolor, então fatores alérgenos específicos. Com a lavagem nasal, com as medidas de higiene ambiental, já vai diminuir bastante. Aquele paciente que já tem o diagnóstico de rinite, que já fez tratamentos prévios, esse sempre manter contato próximo com seu otorrino para fazer justamente os tratamentos de prevenção e manutenção para não ter a exacerbação dos sintomas, né? Então, crises mais intensas nessa época do ano, que é bem comum.
1: Tá certo, Mulher Entende Mulher, tá acabando e aqui fica o espaço pro doutor divulgar suas redes sociais, como a gente pode fazer para entrar em contato, né?
0: Perfeito. Meu Instagram, Mateus com TH, Chioro, Chioro, _ otorrino. Por lá vai ter todos os contatos do consultório, do hospital que eu atendo. Então, fico à disposição. Obrigado pelo convite.
1: Muito obrigada e até a próxima.
0: Até.
2: Obrigada, doutor.
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10 passaportes pro Beto Carreiro, o maior parque multitemático da América Latina. Quero ver você lá, hein, se divertindo. Ah, mas pra isso tem que fazer a sua parte, que é anotar as músicas. São 10, uma ali atrás da outra, e a primeira tá aqui facinho. Simone Mendes, Direitos Iguais. Amanhã tem resultado, então hoje dá pra participar ainda. Gente, é você no maior parque multitemático da América Latina, o nosso Beto Carreiro World.

de Brito e Samuel. Pode anotar essa que tá valendo amanhã. Não passa de amanhã, 10 passaportes, Beto Carreiro, você em Santa Catarina, fazendo bagunça com a galera, pulando, saracoteando. Só brinquedo legal, não tem brinquedo pra passar medo lá, não. Não, você vai em todos. Gente, então é de Brito e Samuel, toda mulher. A próxima, Maiara e Maraísa, medo bobo. Nada de medo lá no Beto Carreira, hein? Tem que ir em todos os brinquedos. Olá,

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0: Michel Teló, aí a Roça Vence, a música de número 10. Lembrando que amanhã saem 10 passaportes, Beto Carreiro, o maior parque multitemático da América Latina, você lá em Santa Catarina, aproveitando tudo de bom, que maravilha. Eu fico mega feliz. Então, gente, assim, ó, à tarde tem mais uma edição com a Mauri, Máscara de 10, participe você também. Agora deixa eu passar a senha do show de prêmios da Manhã da Massa, a senha de hoje, que daqui a pouquinho a gente vai ligar pra você, hein? Vamos ligar pra você. Você vai participar ao vivo, vai me falar 3 senhas, das 5, desde segunda até sexta, são 5 senhas. Anotou 3, já dá pra participar. Se é a sua terceira, vamos lá, a senha agora é lagarto, isso. Anota lagarto, se for a sua terceira senha. Ou mesmo a quinta, vai lá no WhatsApp agora, investe você no 3297 com o nome completo e bairro. Falando em lagarto, vamos falar com ele que é reptiliano. É o primeiro reptiliano que eu conheço que está no Tribuna da Massa. Lucas,
1: não, não sou reptiliano. Que não haja essa desinformação aí. Não sou reptiliano. É. Eu sou um filho de Deus.
0: Fala, meu querido. Seja bem-vindo, bom dia.
1: Obrigado, meu querido. Vamos pra cima. Alô, alô, família. 11h30 tem Tribuna da Massa. Eu conto com a tua audiência. A gente traz todas as notícias no teu horário do almoço que acontece em Curitiba e região metropolitana. Você vê com a gente. Ô, Alan.
0: Diga lá.
1: De todos os roubos e furtos que eu já vi, esse é o único que eu, assim, eu perdoei.
0: Sério?
1: Assim, de primeira já perdoei.
0: Vendo a matéria, você já...
1: Vendo a matéria, sabe que eu perdoei. Sabe por quê?
0: Diga lá.
1: Ele entrou na igreja e ele levou a Bíblia.
0: Olha!
1: É, ele entrou na paróquia, uma igreja católica.
0: Ele queria uma Bíblia, então.
1: Daí, o que que ele fez, esse sujeito que é ladrão? Ele foi até o altar ali, tinha uma Bíblia, uma baita de uma Bíblia grandona assim. Ele pegou, sentou um pouquinho, folhou, leu e levou a Bíblia embora. Aí eu fiquei pensando, né, mas poxa vida, roubou a Bíblia, que é isso? Mas, gente, pensa só, ele levou a palavra de Deus, quem sabe ele vai ler, vai aprender, vai se arrepender dos maus caminhos. A palavra de Deus é pra ser espalhada, afinal de contas, não é verdade?
0: E ela salva, né?
1: E ela salva, então tomara que ele seja salvo. A gente vai denunciar esse caso aí, não só esse, né, tantos outros casos no Tribuna da Massa. Eu conto com a audiência de todos. 11h30 tem o Tribuna da Massa.
0: Canal 4, ele que não é repetido.
1: Não, não, não, não, não, não pode não. Esquecer isso aí.
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0: é massa, Terapinga, Fernando de Sorocaba. Hoje é dia de fazer um Terapinga, vou te contar.
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0: E aí, bonitão, bonitona, mais um aninho de vida hoje, no 18 de setembro, Camila Ribeira, essa bonitona lá no Sítio Cercado. Santa Quitéria, Jaqueline Almeida. Dijane Panzolini no Sítio Cercado e Bole Guaraná lá do Tatuquara, na casa da Ana, Aninha Cristina Vieira, também fazendo mais um aninho de vida. A massa sempre lembra você que o dia do aniversário é o dia mais importante, porque você nasceu, veio para esse mundo para brilhar. Ouvinte massa, brilha, brilha, brilha. Tá de aniversário, meu querido, meu querido. Brilha, brilha aí, parabéns.
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0: Agora 10h56, rodovias do Paraná vão receber testes com radares de velocidade média. Esse projeto piloto foi autorizado pela ANTT e deve avaliar o uso da tecnologia para fiscalizar a velocidade dos veículos ao longo de um trecho e não apenas num ponto específico. Então se prepara. Você passa num trecho, durante aqueles 2 ou 3 quilômetros, sei lá quanto que vai ser, ali tem uma média de velocidade. Se você ultrapassar, já leva uma multa. O sistema calcula o tempo levantado pelo motorista entre os dois equipamentos. E nessa fase de testes, não haverá aplicação de multas. A iniciativa busca avaliar a eficácia do modelo antes de uma possível implementação definitiva nas rodovias em todo o estado do Paraná. É, meu lindo, se prepara.
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0: 28ª rodada do Campeonato Brasileiro. Nesse final de semana, o Coxa, o Curitiba, enfrenta o Vasco lá em São Januário, é pedreira, hein? 8:30 da noite, toda a torcida também pro Atlético Paranaense, que enfrenta já em casa, na Arena da Baixada. Domingo, 7:30, o Bahia. Bahia pedreira também. Então vamos torcer, eu torço pro futebol paranaense. Quero ver o Coxa bem e o Atlético Paranaense também bem.
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3: De volta aqui pela Massa FM, falo com você, motorista que vai pegar a estrada pro litoral do estado do Paraná. BR-277 nesse momento flui bem, sem alterações. Ponto de maior atenção fica na região do bairro Cajuru por conta de obras. Já para quem vai sentido interior do estado pela rodovia do Café, de momento sem nenhuma alteração na pista. O motorista pega trânsito fluindo. De momento, o motorista redobre atenção, olho na pista e use o cinto de segurança. 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
2: A hora é agora, vamos lá, cadê você, você ou você, nosso ouvinte massa, lindo, lindas, maravilhosas. Vamos participar, vamos lá. Já tem janelinha? Vambora. É de Pinhais, Angélica. Deixa eu ver. Oi, Angélica. Oi, tudo bem, Angélica?
3: Tudo ótimo, melhor agora.
2: Que legal, tá em casa, no carro, no trabalho?
3: Tô em casa agora.
2: Então, melhor ainda, fica pra conversar com a gente em casa. O nome dela é Angélica Rocha. Valendo pra você o show de prêmios. Tá sensacional essa semana. Eu vou passar mais uma vez os presentes do show de prêmios para você ver o que você vai ganhar se acertar. As senhas. Hoje vale o aquecedor a óleo, vale o edredom Sherpa, par de ingresso pro Moacir Franco e aquele cartão que não tem como, você vai ganhar também R$500, você vai gastar como você quiser. E a pergunta, opa, que eu te faço para você ganhar todos os presentes é: anotou as senhas?
3: Todos os dias.
2: Que mulher maravilhosa, o ouvinte tá ali presente. Então vamos lá, me conta todas então. As senhas que você anotou. Manda lá.
3: Camaleão.
2: Boa.
3: Jacaré.
2: Boa.
3: Tartaruga.
2: Boa.
3: Iguana.
2: Sim.
3: E lagarto.
2: E lagarto, foi tudo. Ganhou. Como é bom ganhar presente aqui na massa. É aquilo que eu digo, faz a sua parte que a massa faz a dela, que é ligar pra você ganhar presente. Então, Angélica, olha, parabéns, obrigado pelo teu carinho, por ser a sua ouvinte bacana aí de Pinhais, a gente fica mega feliz e pode mandar beijinho pra quem você quiser, diga lá.
3: Beijão pro meu marido Zé, mais conhecido como Gordo, pro meu filho Benício e pra minha filha Beatriz.
2: Beatriz, então diga pro Gordo que o quinhentão é dele aí, tá bom? Vai dar briga esse quinhentão aí.
3: Ai,
2: meu amor, olha, obrigado pelo carinho, pela audiência da Massa FM Pinhais, a gente fica mega feliz, tá bom?
3: Obrigadão, beijo a todos.
2: Beijo, Deus.

É gostoso, né? Sai de uma promoção, já entra em outra. E agora valendo o par de ingresso pra você tá lá dia 10 de outubro. 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Agora, dessa vez, é Rick e Renner. Quer curtir o Rick e Renner lá de pertinho? Então bora lá. Vota na sua estrela preferida, conta pra gente. A de número 1, Ana Castela, é que eu não te esqueci. Estrela de número 2, Leandro e Leonardo, eu juro. A terceira, Cleiton e Romário, chuva de bênçãos. Pulada de número 4, Jorge Matheus, Mistérios. E a estrela 5, Zezé de Camargo, irmão da Lua, amigo das estrelas. Esse é o caminho para ganhar os pares de ingressos de todos os shows. Agora valendo Rick Renner, 3, 2, 7, 3, 2.

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Beto Romário, chuva de bênçãos. Olha aqui, uma chuva de bênçãos de Deus caia sobre sua vida agora. Você merece o 20 de março de muito abençoado. Agora tem 10 de outubro lá no Positivo Rick Renner. Uma noite recheada de grandes sucessos do sertanejo, que promete fazer todo mundo cantar juntos clássicos como É Coisa de Deus, Ela é Demais, Moleca, nos bares da cidade filha, Só Pensando em Você e muito mais. Então vamos lá. Agora foi Cleiton Romária de número 3. Pulando a de número 4, Jorge Mateus Mistérios. E a quinta, Zezé de Camargo, Irmão da Lua, Amigo das Estrelas. Dá tempo. Claro que dá. 3297. 3297. Bota aí.

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0: Santana, minha rádio é massa. Quinta Estrela 5 hoje, Zezé de Camargo, irmão da Lua, amigo das estrelas, se encantou com essa, então vai lá no WhatsApp agora, bonitos e bonitas, e vota! Vota pra mim, nome completo e bairro, qual é a sua estrela preferida no 3297, dá tempo ainda, bate ingresso pra Rick e Renner, 10 de outubro, lá no confortável Teatro Positivo, dá tempo ainda, participe.
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Aumenta o volume. Isso, deixa lá nas alturas, vamos incomodar a vizinhança com a vencedora. Já, já, mas antes, quem vence também é você, ouvinte, que tá participando. Agora vai levar a parte ingresso Rick Renner, 10 de outubro, lá no Positivo. Final do telefone 7729, vem de Colombo essa bonitona, Karen Cristina Andreata. Adivinha, Karen, ganhou! Então, 10 de outubro, você, Karen, lá no Teatro Positivo, no grande auditório, curtindo Rick Renner. Se o show é bom, a rádio é massa. Tem muitos ingressos ainda nessa sexta-feira pra você. Só fica ligadinho aqui na massa, tá bom? 97.7, a campeã.

0: Sul é massa. Abalo emocional, Luan Santana e você, feliz faceiro da vida, Vete Massa. Quero ver todo mundo alegre, lembrar que tem mais uma edição daqui a pouquinho do Mastra de 10 e amanhã resultado 10 passaportes pra você curtir o Beto Carreiro lá em Santa Catarina. Daqui a pouquinho então, tá bom? Participou Maurício, chega às 2, tá esperando você. Já, já.
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0: ar o melhor programa do seu horário de almoço para mais de 90 emissoras espalhadas pelo Brasil. Bem, bancada maravilhosa. Que alegria ter você junto com a gente. Tá tudo bem aí? Tá tudo massa? Em casa, no trabalho, no trânsito, aonde quer que você esteja, receba o nosso carinho e também o nosso abraço. Hoje, sexta-feira, dia 18 de setembro, é o Dia Nacional da Televisão. Dia também dos símbolos nacionais, como bandeira nacional, o hino nacional, o brasão da república e também o selo nacional. Mestre, qual o valor do nosso bexigão, por favor?
1: R$1.000.
0: Quer participar do bexigão? Ei, você, que tá aí do outro lado acompanhando a gente, quer participar do bexigão? Ah, não deixa pra depois, não. Não, não, não, não, não, não, não, não, não, não. Já manda mensagem agora pra gente. 11-3509-9290. Pode mandar, manda seu recado pra gente. Nós teremos também o Zaelinho no final do programa. E é um verdadeiro sucesso. Todo mundo quer o Zaelinho.
1: E qual é a senha?
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2: Feijão Carioca Premium. É, ganhar o Zaelinho é bom pra você colocar na cama nesses dias de frio. Ui. Você dorme abraçado com ele.
0: Já pensou?
2: Ah, mas você? Tão bom, maciozinho.
0: Dormir abraçado.
2: Cheiroso.
0: Abraçado.
1: Conchinha.
0: Zaelinho.
2: Meu tá lá. O meu tá me aguardando mais tarde. Eita. Mais tarde nós vamos estar juntos.
3: Nesse friozinho, abraço o Zaelinho.
0: Já pensou? Nosso querido Sombra dormindo abraçadinho com o Zaelinho.
2: Gostoso. Eu ouvindo a massa, bem batido.
0: Coisa boa. O nosso Gugu também abraçado com o Zaelinho.
3: Faz tempo que ele não abraça esse Zaelinho, né?
0: Verdade, hein?
4: Ai, eu gostaria de silêncio agora, por favor. Pode aumentar o som.
0: Ó, Gugu.
4: Por favor, silêncio. Vamos
0: ouvir. Gugu, tá mexendo com ele. Gugu.
4: Estou emocionado.
0: Se eu soubesse, não teria colocado. Não teria colocado.
4: Estou emocionado.
0: Mexe com o Gugu.
4: Por
0: que será que essa música mexe tanto com o nosso querido Gugu? Alfifo.
4: Dói, não, por favor, olha, você está me arrebentando!
0: Ai, muito bem, Gugu. Minha querida Beth Guzzo, boa tarde.
3: Boa tarde, uma tarde extraordinária de bênçãos para todos nós. E hoje tem sim a pergunta aqui da briga.
0: Boa!
3: Olha só, a sogra deve ter a chave da casa do casal?
0: A chave.
3: Sim ou não?
0: Ai, ai, ai, ai.
3: A sua sogra deve ter a chave da sua casa? Responda aqui pra gente.
0: E aí? A sua sogra tem essa chave?
2: Se ela não morar com a gente, pode ter.
0: Já manda pra gente aí.
3: Sombra, por quê?
2: Ah, gera confusão.
0: Isso.
2: Às vezes o casal tá discutindo algum assunto.
0: Não fale isso.
2: São nervosos. A sogra mete o bedelho. Aí atrapalha tudo.
0: Não.
2: Sabe? E fica uma situação constrangedora. Não é bom, não.
0: Já manda aí, ó, pergunta. Primeiro coloca pergunta e manda sua resposta pra gente. Ô Sombra, boa tarde, tudo bem?
2: Boa tarde, Naldinho, boa tarde, turma da massa. Olha, hoje o Instituto Datafolha, aliás, publicou ontem, né? Essa pesquisa, a última pesquisa entre os presidenciáveis. Lula e Flávio Bolsonaro empatam tecnicamente no primeiro e também no segundo turno. E esse levantamento ouviu 2.002 pessoas entre os dias 15 e 17 de setembro.
0: Bailarino, tudo bem?
1: Tudo bem, boa tarde, boa tarde a todos. Daqui a pouco o vovô Raul vai falar das TVs.
0: Vai.
1: E vai falar também.
0: Vai falar.
1: Quem fundou a TV também.
0: Isso.
1: Né? E o Sombra já fica com aquele.
0: Já.
1: Os hormônios começam a correr. Né? Não.
2: Me lembro dos meus tempos.
1: E daqui a pouco o vovô vai falar disso daí. Muito bem. Televisão que faz parte da nossa vida aqui. Muito Agora bem. Tem rede social, tem ainda mais a televisão,
0: Muito bem, muito bem. Olha, a pergunta que não dá briga. Ih, caramba. Ixi,
3: tá feio, já, tá, né? já tá dando briga.
0: Já tá movimentando.
3: Ai,
0: aqui. O Giliardi falou nem a chave, nem o endereço. Que isso,
3: meu
0: Giliardi?
3: Deus, Giliardi?
0: Que isso? Que isso, Giliardi?
1: Olha lá.
0: Não.
2: Que medo.
0: Ele, Brasil.
1: Mestre. Alô, Brasil. Que maravilha. O pessoal já esteve com a gente aqui na internet.
0: Verdade.
1: E agora eles continuam e o rádio toma conta no dia da TV. Que maravilha. Até na morte o rico é diferente do pobre.
0: É, mestre.
1: É.
0: Por quê?
1: O rico morre e não leva nada. O pobre morre e não deixa nada.
0: Ai, bom pensamento.
1: É,
0: boa.
1: É, não deixa nada.
0: É nada, absolutamente nada.
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0: Boa, mestre Milene.
5: Boa tarde, Naldinho. Boa tarde, Vista Massa FM. Com muita alegria nessa sexta-feira, sextou! Teremos curiosidade, charadinhas, é claro.
0: Sim.
5: Pensamento da Pavoroso.
0: E a gente ama.
5: A nossa melhor versão tem que ser dentro de casa. Senão, todo o resto é encenação.
0: Olha, prestou atenção aí.
3: Verdade, viu?
0: Muito bem. Começamos o Turma da Massa para todo o Brasil. Meus amores, estamos no rádio, pelo bom e velho radinho.
2: É verdade.
0: Pelo aplicativo e também Sombra no YouTube.
2: No YouTube.
0: A gente volta já.
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0: Beleza! Somos a maior rede de rádios do
2: Brasil.
0: Muito bem, bancada. Mariana, Mariana, cadê você, Mariana?
3: Oi!
0: Tudo bem, menina?
3: Tudo, e com você?
0: Ah, por aqui tá tudo ótimo, melhor agora com a sua participação. Mariana, Mariana, você fala de qual região do Brasil?
3: Toledo, Paraná.
0: É do estado do Paraná, qual cidade?
3: Toledo.
0: Toledo, alô Toledo. Olê. Toledo tá aqui no coração da gente. Muito obrigado aí pela grande audiência.
4: Alô, alô, tô calma.
0: Mariana,
4: alô?
0: Mariana, a vó chegou, quer falar com você, tá?
4: Ô Mariana.
3: Beleza, vó.
4: Tá vendo a educação?
2: Olha, ai, que fofa.
0: Ah, que lindeza, né?
4: Tá
0: que
4: vendo,
0: lindeza,
4: Chica?
0: Que educação.
4: Tá vendo carinho,
1: legal,
4: com a vó.
1: É, legal,
4: o carinho.
1: É. Ô,
4: bem,
1: calma
4: cê,
1: ela.
4: Bem, você é casada, solteira?
3: Solteira.
4: Vai fazer o bexigão acompanhada ou com alguém?
3: Vou fazer com o meu irmão.
4: Ah, então você vai fazer com alguém.
5: É acompanhado, então é acompanhado.
4: Seu irmão é mais novo que você ou mais velho?
0: Ai, gente.
3: Mais velho.
0: É mais velho.
4: Isso.
0: É.
4: Boa sorte, viu?
0: Tá bom.
3: Obrigado, vó.
0: Mariana, Mariana.
4: Pensa, vó.
0: Preparadíssima, é?
4: Agora eu vou ficar quieto.
0: Vamos lá? Mestre, qual que é o valor?
1: R$1.000.
0: Bete Guzzo. Ela acaba de ganhar
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0: Muito bem, Mariana, vamos caprichar das perguntas. Preparada?
3: Sim.
0: Um, dois, três, valendo. Quantos pares de costelas um ser humano possui? Qual é o maior país do mundo sem nenhum rio permanente?
3: A Rússia.
0: Não, não é. Não é. Não é.
3: Canadá?
0: Também não. Pula pra ganhar. Qual é o nome da estrutura que impede a entrada de alimentos na via aérea?
3: Epiglote.
0: Muito bem. Qual é o principal ingrediente do chocolate?
3: Cacau.
0: Boa. Quantos pares de costelas um ser humano possui?
3: 12.
0: Muito bem. Qual é o maior país do mundo sem nenhum rio permanente? Ai, ai, ai.
1: Faltou uma.
0: Quase.
5: Raspou na trave.
0: Se tem mais uns segundinhos, ela levava a grana. Levava.
5: Verdade.
0: Mariana, muito obrigado pela sua participação, viu?
3: Obrigado.
0: Um beijo pra você, pra todo mundo de Toledo, que tá aqui os no coração toledentes. Da gente. Aquele abraço. Ô mestre!
1: Adeus, Mariana!
0: Eu já vou embora.
1: É, R$1.050.
0: Boa! Atenção, Brasil!
2: Oi. Aries! Ariano, ouse sem medo, é hora de manifestar seus pontos de vista e planejar o seu futuro. Só tomando cuidado para se expressar sem magoar ninguém. A cor é verde, seu número de sorte é 19. Haja de acordo com as suas crenças e os seus princípios, taurino, viu, Chicão? Sombra,
0: oi,
2: é preciso honrar o que você acredita, ainda que seja necessário ouvir os conselhos dos outros. A cor é amarela e seu número de sorte é 10.
0: Daqui a pouquinho tem mais previsões no
2: Gêmeos e Câncer.
0: Programa do seu horário de almoço.
1: Boa.
0: Pra rede.
6: Anúncio de reajuste de 15% no Bolsa Família provoca forte oscilação no mercado financeiro. A medida elevou o temor dos investidores com o impacto fiscal das contas públicas, fazendo o Ibovespa recuar mais de 1% ao longo do dia. O principal índice da Bolsa de Valores se recuperou no fechamento e terminou com leve alta, enquanto o dólar à vista registrou uma pequena queda.
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6: Não é que possível
7: lindo.
6: Uma coisa
7: dessa. Até caneta no sul.
1: Vai dar canetada.
2: Babado, né?
7: Pois aí. Ele não faz pra ganhar a moto, hein?
8: Charles abre de canetada de graça. Ih, azeitona!
7: Calma.
8: Ah, meu amor.
7: Atenção, a pergunta que dá briga.
2: A pergunta que dá briga.
7: Meu Deus.
2: Sogra, a sua sogra deve ter a chave da sua casa? O que você acha? Você... Ela deve ter a chave da sua casa, sua sogra? Manda aqui pra gente sua resposta.
7: 11-3509-9290, através da nossa live também no YouTube. Pode responder, hein? O Claudinei Oliveira, ele é de Osasco, São Paulo. Ele falou o seguinte: nunca, jamais. Porque a minha sogra, ela é invejosa.
2: Meu Deus!
7: Eu gosto da minha sogra, é na casa dela.
2: Eita,
7: e não na minha. Eita. E você, hein? Ó, tem o Vinícius lá, Beth.
2: Tem o Vinícius?
7: No finalzinho.
2: Cadê o Vinícius?
7: No finalzinho.
2: O Vinícius, eu gosto tanto de sogra que eu queria ter duas. Pena que a minha mulher não deixa. Risos.
1: O Santos concordou aqui, falou
7: duas sogras, duas mulheres.
1: Santos, um abraço.
2: William Nascimento, não, nunca, não, não pode ter.
7: Que coisa, hein? Olha, vai respondendo através do WhatsApp e também na nossa live. Vai participando, hein? Ô, Milene, curiosidade.
9: Gente, sabia que lá no Japão tem uma tradição chamada Nomikai? Sabe o que que é?
7: O que que é?
9: São encontros para beber após o expediente. É tipo o nosso happy hour,
7: sim,
9: né? E lá no Japão, isso daí é visto como essencial para fortalecer laços profissionais e demonstrar lealdade à empresa. Olha isso.
7: Entendi.
9: Na prática, esses eventos são quase que obrigatórios na cultura corporativa lá do Japão, a ponto assim, de que se a pessoa recusar a bebida oferecida pelo chefe, é visto como desfeita.
7: Não.
9: E pode até prejudicar o crescimento na carreira dela.
7: Que coisa, hein?
9: Apesar das críticas atuais aos excessos e à pressão social sobre funcionários, esse costume continua sendo uma parte muito importante das relações de trabalho lá no Japão.
7: Que coisa, hein, bancada? Já pensou, hein? Sensacional, gostei dessa curiosidade. Agora, quem é o destaque?
2: Ixi, agora é o peraí.
7: Ei, já?
2: Uou!
7: Ixi,
2: ai. Ah, olha só, é uma bomba. Já. O que aconteceu? O filho do Latino apareceu nas redes sociais ontem. Dizendo que o pai tinha um monte de mulher. Que o pai era pedófilo.
7: Rasgou o verbo.
2: Guilherme, ele é usuário de bebida alcoólica. Eu acho que é usuário de droga também. O Guilherme teve uma recaída, ele fala aí que teve uma recaída, que o pai dele chamou a polícia, onde já se viu fazer isso para um filho. Então ele tava lá falando. Agora, engraçado que quando a ex-mulher do Latino apareceu nas redes sociais contando as coisas do Latino, ele foi em defesa do pai dele.
7: Ah, ele defendeu?
2: O Guilherme defendeu o pai dele.
7: Eu lembro.
2: E agora ele publicou esse desabafo, ele tava nervoso.
7: Tava.
2: Você vê que ele tá alterado mesmo,
7: tava,
2: né?
7: Alterado.
2: Nas cenas você vê que o Guilherme tá alterado. Aí o que que aconteceu? Foi todo mundo atrás do Latino para um pronunciamento dele. E ele publicou, sim, ele fez um desabafo. Ele publicou a resposta dele, né? Ele disse assim, ele disse que esse momento é um assunto familiar delicado e que envolve questões pessoais que precisam ser tratadas com responsabilidade. Ele diz que o filho dele enfrenta há algum tempo questões relacionadas à dependência e à recuperação. Uma situação, claro, que exige cuidado, acompanhamento e respeito. O Latino diz que da parte dele não haverá ataques e nem troca de acusações.
7: Sim.
2: O que tiver que ser resolvido será tratado de forma privada e responsável.
7: Muito bem.
2: Ou seja, ele diz que vai continuar tratando o filho dele. O Guilherme falou até que ele era muito mais feliz com os pais adotivos dele.
10: Sim.
2: Ele botou lenha na fogueira ontem. Mas você via que ele tá diferente, ele tava tá
10: alterado.
2: Alterado, tava. Sim. Guilherme estava alterado no vídeo que ele fez.
10: Tava normal, não tava
2: não,
10: normal.
2: Não, acho que ele ficou revoltado, com porque certeza. O pai tá querendo cuidar, né?
10: Sim.
2: Pai tá querendo cuidar nesse momento, mas ele botou a boca no trombone.
10: Declarações fortíssimas.
2: Vamos ver o que vai acontecer agora.
8: Latino!
2: Né? Ai, que susto!
10: Eu também!
8: Latino!
10: Eu

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3: Ô Chico, quem foi que ganhou aquele bolão lá de da loteria, 101 milhões?
2: É, ganharam.
3: Ah, de presidente Venceslau?
2: Saiu, fizeram um bolão lá e acertaram em cheio.
3: Que
2: deu
3: coisa,
2: 10 né? milhões para cada um.
3: Imagina!
0: Que beleza, hein?
3: Nossos amigos lá tem a massa FM lá em Presidente Venceslau.
2: Muito pessoal, legal. Manda maravilha. Um pix pra nós aí.
3: Será que são tão bondosos assim?
0: Hoje não caiu nada, hein? Aqui na live tá difícil.
2: Rapaz,
0: até agora nada.
2: Com o olho gordo em cima desse milão.
0: Ai, muito bem, muito bem.
4: Eu vou mandar, eu vou pagar do bolso.
0: Ó, o Chiquinho.
4: Vou mandar
0: vai,
4: aqui.
0: Vai, vai.
4: Tá e vou pagar do bolso.
0: É o nosso conde.
4: Do bolso do Sombra.
0: Tudo manda maçã para todo o Brasil e agora tem.
1: Gêmeos. Geminiano, é hora de virar páginas e vencer medo. Seja mais assertivo sem perder de vista os seus objetivos. A cor é branca e seu número de sorte é 18.
5: Câncer.
1: Comunique-se com inteligência, canceriano. É hora de saber agir em parceria, juntando-se as pessoas mais abertas às suas necessidades. A cor é azul e seu número de sorte é 20.
0: Daqui a pouquinho tem mais previsões.
1: Já, leão e virgem.
0: É isso aí. Produto premiado para você que tá chegando agora, até porque a audiência do rádio, viu, vó?
4: É.
0: Ela é rotativa.
4: É rotativa.
0: Rotativa.
4: Rotativa que fica girando.
0: É, pra quem tá chegando agora.
4: É.
0: Muita gente tá ligando o rádio agora, nesse exato momento.
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6: Eu queria só hoje lembrar vocês.
0: Muito bem, vovô.
6: Hoje é o dia da TV, né?
0: Dia da TV.
6: E depois a produção, a Mari ou o Arlindinho.
0: Sim.
6: Vê se consegue ligar para entrar no ar com a gente, se puder, por
0: quem?
6: Favor, ao vivo.
0: Quem, vovô? Pode falar.
6: O meu amigo.
0: É seu amigo.
6: Pra entrar no ar aqui.
0: Quem seria? Ao vivo. Vamos falar com ele ao vivo, claro.
6: Assis Chateaubriand.
0: Oi.
6: Ah, meu amigo, ele inventou. Ele que inventou tudo.
0: Oi.
3: Ele que trouxe a TV Tupi para o Brasil.
6: Oi. Trouxe a TV Tupi. Os aparelhos de TV, ele.
0: Sim.
6: Que supervisionou.
0: Ele.
6: A válvula, tubo.
0: Ah, foi ele.
6: Então, se puder colocar ele no ar aqui.
0: Que gênio. Por favor. Eu acho que não vai dar linha. Eu acho que a gente não vai conseguir.
6: A Telesp caiu a linha da Telesp?
0: Eu acho que a gente não vai conseguir falar com ele.
6: A Telesp
3: é questão de puxar um cabo. Cabo de transmissão.
0: Eu, pelo menos, não quero. Eu não quero nenhum contato com ele agora. Eu não quero.
6: Então puxar caiu.
3: Tem que puxar um cabo de transmissão de onde ele está até aqui.
6: Então, deve ter caído alguma antena, alguma coisa.
3: No cemitério.
6: Nossa, meu Deus.
1: Deus,
6: tá piorando, hein, Sombra?
3: Porque o cemitério é o seguinte: cemitério é o único lugar do mundo que tem muro sem necessidade.
1: Verdade, Sombra, você tem razão. Porque ninguém vai fugir de lá.
3: Exato. Quem tá fora não quer entrar. Quem tá dentro
1: não pode sair.
0: Pera lá. É. Quem tá dentro.
3: Não pode sair.
1: Quem tá dentro não pode sair. Quem tá dentro não pode sair. E quem tá fora.
3: Não quer entrar.
1: Não quer entrar.
0: Isso tá parecendo casamento, gente.
4: Vocês estão errado.
0: O quê, vó?
4: Eu vi no Goulart de Andrade, isso é verdade.
0: Ah.
4: Eu tô de personagem aqui, mas isso é verdade. Tem um casal que entra no cemitério com fetiche de fazer lá.
0: O quê?
4: Em cima dos túmulos, tem no Goulart de Andrade, é verdade.
0: No cemitério?
3: Pior que é verdade, vó, tem.
0: Vucu, vucu.
4: Esconde. Tem essas loucuras.
1: Já pensou? Tem umas paradas loucas, né?
0: Não é possível.
3: Olha, por falar no seu Assis, o seu Assis Chateaubriand.
6: Liga pra ele.
3: Ele faleceu no dia 4 de abril de 1968.
0: Meu Deus.
6: Quer dizer, não me deram notícia.
3: Atrasado, inclusive.
6: Me deram notícia. quando, o quando senhor quer?
0: Não foi informado,
3: 1968.
6: Não. Me avisaram até agora, o olha
0: senhor,
6: aí.
0: O senhor não
6: é. Até agora não tiveram essa consideração comigo.
0: A fonte do senhor também, hein?
6: Olha.
1: Tá ruim, hein,
0: tá mal.
6: Obrigado,
0: deve
6: viu?
0: Ter passado foi, dessa pra uma melhor.
3: Quem foi que eliminou sua fonte? O Alexandre de Moraes?
6: Não, o Jacinto Figueira que me ligou.
0: Deixa eu falar com a Tata Onofre. 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
0: 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Pra rede.
3: Ações recentes no Supremo Tribunal Federal fornecem novos argumentos para a revisão criminal de Jair Bolsonaro. A exigência de dados brutos do celular de Daniel Vorcaro, no caso Master, serve de base para a defesa do ex-presidente cobrar isonomia jurídica. Os advogados sustentam que Bolsonaro sofreu cerceamento de defesa ao ser condenado sem amplo acesso à totalidade das mídias digitais recolhidas na investigação de golpe.
2: Os Estados Unidos avaliam aplicar novamente a lei Magnitsky contra o ministro Alexandre de Moraes. E ele está querendo perseguir as redes sociais americanas, que é um prazer deles, e dizem que o prazer do Trump é meter-lhe mais uma Magnitsky.
3: Mais uma.
0: Eita, Lili.
3: Essa Magnitsky.
0: Atenção, meus amores, agora tem curiosidade, diga lá, Milene.
8: Em 1997, o Gang Tang,
0: eita,
8: ele teve o filho dele sequestrado com 2 aninhos lá na China.
0: Sim.
8: Olha que história linda, gente. Aí, ele nunca desistiu de encontrar o filhinho dele. O pai passou mais de 2 décadas viajando pelo país de moto, distribuindo fotografia do filhinho dele.
0: Olha
8: e
0: só.
8: Seguindo, né, possíveis pistas.
0: Sim.
8: Aí ao longo do tempo, né, ele percorreu aproximadamente 500 mil quilômetros de moto.
0: Sim.
8: Ele gastou todas as suas economias e passou até por diversos acidentes. E depois de 24 anos, em 2021, a polícia localizou o filhinho dele já adulto. E um exame de DNA, claro, confirmou a identidade dele.
0: Confirmou.
8: O reencontro emocionado entre o pai e o filho encerrou uma das buscas familiares mais conhecidas lá da China. Pensou, gente? Depois de 24 anos.
9: Caramba. Que bom. E olha aquele país, é grande.
0: Feliz, terminou, né? Tudo bem, não é? 24 anos.
4: Verdade. É muito, muito emoção.
0: Caramba, né?
1: Você tá emocionado.
4: Tô emoção.
1: Claro, claro que tá.
0: Tá todo mundo emocionado aqui, viu, Chim?
4: Muito.
0: Mexeu
4: muito
0: com a gente?
4: Mexeu, a gente é brasileiro, pastel, carne, flango, pizza. Baulu.
1: Você é picareta, isso sim, picareta. Você é picaleta.
4: Eu vou falar.
0: Trambiqueiro.
1: Não vem fingir que tá chorando, não, seu trambiqueiro.
0: Ele tá fingindo que ele tá chorando. É trambiqueiro, é picaleta, hein, rolão? Tá pensando que vai enganar nós? Tá pensando que vai enganar nós, rapaz?
4: Vai enganar nós, rapaz.
2: Vai enganar nós, rapaz. A vó falou que os casais vão no cemitério. E a Juliana falou que a avó falou a verdade.
0: Ah.
2: Eu e meu esposo vamos ao cemitério para incrementar a nossa.
10: Passou no pular de Andrade na década de 80,
2: não
10: é sério.
2: Somos adeptos à macumba.
10: Gente, passou no Goulart de Andrade, é sério, na década
2: era
10: de 80.
2: Quase meia-noite.
1: Juliana, Deus. Tudo ai, bem, ai. Cada um tem uma escolha, né? Mas, Juliana. Ai, eu tenho medo.
2: Juliana. A vovó deve ter ido também com seu marido visitar os túmulos.
4: Isso, vamos custódio, abre aí o portão.
1: Olha lá, gente, ó, fala aí, vamos lá, esse assunto me dá medo. Falar nisso, perguntaram assim, Beth, sobe aí, sobe um pouquinho, sobe.
0: Sobe.
1: Não, desce, quer dizer, desculpa. Perguntaram, Beth Guzzo, você teria, olha lá, a Vanessa parece que se arrependeu de entrar no BBB. Beth Guzzo, você teria você entraria num reality?
0: E aí, hein?
1: E aproveitando, sou fã da Beth e da sua irmã Vanessa. Vinícius, um beijo. Eu não teria coragem, não.
0: Não teria?
1: De entrar no reality, não. No momento, não. Acho que não.
2: Por quê?
1: Não sei, porque não, ficar presa lá.
2: Expor.
1: Ai, desespero. Não, de expor nada, porque minha vida é um livro aberto, não tenho problema nenhum. Mas ficar presa lá, essa
9: eu
1: ideia...
9: É um converseiro de dia e noite que ninguém aguenta.
0: Eu acho que você ia causar lá.
1: Você acha, Nadinho?
0: Eu acho que você ia chamar a atenção.
1: Será?
0: Ah, com certeza.
1: Eu sou muito justiceira.
0: É, você é verdadeira.
1: Eu sou verdadeira.
0: O que tem pra falar, a Beth fala.
1: É verdade, isso é verdade. Pode ser que eu causaria nesse sentido.
0: Pode ser.
9: É.
0: Não fala pelas costas.
1: Não falo,
0: se ela tem que falar, ela fala pra você.
1: Falo mesmo.
0: Na cara.
1: Falo mesmo.
0: Ah, lá você ia causar.
1: É. Acho que, não sei se ia dar bom ou ruim, não.
0: Muito bem. Intervalo pra rede. A gente volta já já.
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0: Muito bem, somos a maior rede de rádios do
1: Brasil.
0: Muito bem. Gabriel vai falar com a gente agora. Gabriel, tudo bem com você? Boa tarde.
3: Boa tarde.
0: Boa tarde, Gabriel. Você fala de qual região do Brasil?
3: Falo de Pérola, Paraná.
0: Opa, Pérola. Olha, pedaço lindo do estado do Paraná, hein? Um abraço pra todo mundo de Pérola, todo mundo no coração da Massa FM. Você trabalha com o quê, meu amigo Gabriel?
3: Sou estudante.
0: Ah, muito bem, estudante. Então, provavelmente, dá pra levar. Mestre, pode pegar a grana.
2: R$ 1.050.
0: Ah, provavelmente vai levar a grana, provavelmente, porque o copo já levou, né, Beth?
1: Com certeza, levou um copo da Brimex personalizado pra você tomar seu café com leite quentinho ou a sua cervejinha geladinha.
0: Vó, a senhora tem alguma pérola pra falar o Gabriel de Pérola?
3: Alô? Oi, vó.
4: Oi, bem. Ô, bem.
3: Tudo certo? Oi.
4: Tá chovendo aí, ninguém aguenta mais.
3: Não aguenta mais. Tá sol.
4: E aí eu vou falar que eu vou ficar triste, é a mesma coisa.
0: É sempre a mesma coisa, é.
4: Ô bem, você tá sozinho ou não tem ninguém pra te ajudar?
0: Ai.
3: Ai, eu tô cheio, tô com as minhas irmãs, tô com o meu, com meu pai.
0: Família inteira.
2: Ah, nossa.
0: Família inteira.
1: Vai levar. Todo mundo te ajudar.
0: Vai levar.
4: Família toda junta, bem, Deus abençoe, viu?
0: Vó, a família... Ei!
4: É?
0: Ei, vó! A não, família.
4: Tá muito, tá exagerado.
0: Ah, então tá. Tá bom. Menos, né? Menos. Ai, tá bom. É. A família é base de tudo, vó.
4: Melhorou. Melhorou, ele tá bem, hein?
0: É, o patrão não gosta que enrola muito, ele não gosta, né? Tem que ser direto.
4: A Mari adora quando eu demoro. Ela adora, tá, fica.
0: É,
4: em êxtase. Boa sorte, viu, bem?
0: Vamos lá. Gabriel, tá preparado? 1, 2, 3, valendo! Qual cientista formulou a teoria da relatividade geral?
3: Lula.
0: Qual estado brasileiro abriga o Parque Nacional da Chapada dos Veadeiros?
3: Goiás.
0: Boa! Qual presidente do Brasil foi responsável pela implementação do Plano Real?
3: Collor.
0: Não.
3: Fernando Henrique.
0: Não.
1: Pula, Gabriel, pula.
0: Que ordem de aves inclui os pica-paus e tucanos?
3: Pula.
0: Qual cientista formulou a teoria da relatividade geral? Ah, Gabriel. Que pena. Não levou a grana. Leva a copa o Brimex e a gente agradece a participação. Manda um beijo pra todo mundo de Pérola, tá bom, Gabriel?
3: Obrigado.
1: Beijo, Gabriel.
0: Obrigado. Valeu, meu irmão, tamo junto sempre. Mestre.
2: R$ 1.100.
0: Brasil, preste atenção.
1: Leão, seja mais objetivo na sua ação cotidiana. É importante estar à frente e bastante consciente dos seus afazeres. A cor é vermelha e seu número de sorte é 17.
5: Virgem.
1: Mesmo que a tarde seja bastante atribulada, não deixe de cuidar de você, virginiano. É preciso estar aberto aos pequenos prazeres do dia a dia. A cor é preta e seu número de sorte é 30.
5: Libra.
1: Concentre-se na sua vida íntima. É importante saber a hora certa para assumir compromissos, libriano. A cor é rosa e seu número de sorte é 16.
5: Escorpião.
1: Fale o que pensa, Robson. É preciso saber expressar o que você sente. Claro, sendo estratégico ao se expor. A cor é lilás e seu número de sorte é 21.
0: Em instantes, nós teremos mais.
1: Sagitário, Capricórnio, Aquário e Peixes.
0: Pra rede. A notícia está
6: no ar. Batinho. Mensagens obtidas pela Polícia Federal contrariam depoimento da lobista e indicam sociedade com o filho de Lula. Roberta Luschiger, que é investigada por suposto tráfico de influência, alegava manter apenas uma relação de amizade com Fábio Luiz Lula da Silva. No entanto, comunicações de texto e áudio revelam que ela apresentava Lulinha como seu sócio em viagens e contatos comerciais, contrariando também declarações do presidente da República sobre não conhecer a lobista.
2: Olha, a Polícia Federal está às voltas ainda com o telefone do Daniel Vorcaro. Agora entregaram mais um catatal para o Luiz Fux e André Mendonça. Parece que tem uma coleguinha. É amiga braço direito do Gilmar Mendes, que recebeu por volta de 30 milhões de reais. E Gilmar, até tu, Brutus.
6: O nome dela é Dalide Correia.
0: Vamos falar a verdade, hein? Esse celular tá fazendo muita
1: Nossa
0: gente tremer.
1: Senhora,
2: mas como o cara pegava dinheiro de depósito e enrolava todo mundo, né?
6: Essa história.
2: Dava dinheiro pra todo mundo ficar envolvido.
6: Onde vinha esse dinheiro?
0: Mas tipo assim, ó, se eu cair, vai todo mundo cair junto.
6: E é uma história impressionante isso que ele tá falando.
0: É isso.
6: É impressionante.
0: O nosso contador de histórias para o Brasil.
6: 13:30 na barra.
0: Repita, por favor.
6: 1:30 PM.
0: Muito.
6: A Rádio Mirne do Brasil. Daqui a pouco a história de Vorcaro, conforme disse agora o Chicão.
0: Vorcaro, é?
6: A história de Vorcaro.
0: Muito bem.
6: E também tem a história do Vor Barato. Daqui a pouco a história de Vorcaro e Vor Barato.
0: Tem.
6: Tô avisando.
0: Tá certo.
6: A história mais incrível do mundo, da margarina diet. Não existe. Margarina, Deus o livre, pelo amor de Deus. Meu livro que eu vou lançar agora.
0: O livro.
6: Cemitério das Almas Vivas. Mandar um livro novo. E a história da macumba. E da boa cumba. Balança aqui agora, pelo amor de Deus.
0: Ai, meu Brasil.
6: É só besteira.
0: É pra balançar,
6: Balançar.
1: Sextou.
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1: Vamos falar agora do que está causando um rebuliço nas redes sociais também. A Simone Mendes, linda. Não era linda?
0: Maravilhosa.
1: Ela não é linda?
0: É, maravilhosa.
1: Bonita. Sim. Ela mexeu no nariz.
2: Eu vi.
1: Nós falamos aqui, né? Agora, tá todo mundo falando porque o nariz dela ficou pequenininho. Ela parece uma outra pessoa, gente. Ainda essa foto que a gente tá vendo aqui, tá tudo bem. Mas ela apareceu numa foto ontem fazendo cabelo, que é uma outra pessoa. Claro, todo mundo começou a falar, preferia ela antes, ela era mais bonita antes. A maioria foi pro lado anterior dela, que gostava mais dela antes. Teve alguns, claro, que falou que tava gostando dela. Só que o nariz dela, Naldinho, tá meio torto. Eu vi com os próprios olhinhos que a terra há de comer.
0: Tá tortinho?
1: Tá meio torto. E todo mundo viu também, porque ela postou. Só que ela se pronunciou após essa mudança do nariz, dela levantar as especulações de que teria passado por uma rinoplastia. Ela negou ter feito essa cirurgia e explicou que optou por um procedimento estético com fios de sustentação para levantar a ponta do nariz, e que, segundo ela, caía quando ela sorria. E a Simone também contou que a região ainda está muito inchada e que o resultado definitivo deve aparecer nos próximos dias. Ela deixou um recado assim pra gente, porque pra mim também, né? Pra mim também, com certeza, porque eu palpitei também. Olha, pessoal, confia no processo, ainda vai cair em 15 dias, eu amarrei com os fios, não é rinoplastia, tá muito inchado, depois vocês deem a opinião de vocês. Eu vou dar a minha, porque eu gosto de dar minha opinião, sabe? Como o Naldinho falou, sou muito verdadeira.
0: Sim.
1: E eu, pela minha, não tenho total experiência nessa coisa de cirurgia, mas gosto, tô sempre atenta no que tá acontecendo, faço também. Eu já coloquei fio no rosto, já arrebitei a ponta do nariz com ácido também, que é injetado assim na pontinha do nariz pra dar uma levantada na pontinha que cai mesmo. Mas o nariz, com a estrutura que ela tinha e o nariz que ela está hoje, Simone, pra mim isso realmente é rinoplastia. Acho que ela operou sim o narizinho.
0: Provavelmente.
1: Acho que ela operou. Porque se você olhar na foto, gente, o nariz dela tem um outro jeito. Não dá pra pôr fio. O fio não traz todo o seu nariz pra trás. Não dá. Nossa. Eu ainda vou falar com uma cirurgia plástica, amiga minha, pra perguntar. Mas eu, com a minha pouca experiência, que não sei de tudo, né? Mas pelo que eu entendo um pouquinho, isso aí é rinoplastia, sim.
0: Você bateu o olho e viu.
1: Eu e todo mundo, eu tenho certeza que todo mundo. Você bateu o olho e viu o quê, Naldinho?
0: Eu também percebi.
1: Que fez uma cirurgia no nariz?
0: Uma coisinha ali.
3: Eu não só percebi, como fiquei preocupado.
0: É.
3: Com a chuva. Bate uma chuva, pode cair água dentro.
1: agora, quanto ao nariz estar torto, isso pode acontecer sim, quando é feito um procedimento ou qualquer procedimento, né? Por ele ficar inchadinho, ele pode ficar mais para um lado
0: depois volta. Pode voltar, então.
1: Porque eu vou falar que se isso aí for fio, eu quero fazer no meu pra arrebitar minha ponta e ficar assim. Sem ser torto,
3: deixa,
1: né?
3: A ponta assim mesmo.
0: Intervalo agora. Assim, o narizinho da Beth ali, ó.
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20: 8, Chicão, socorro.
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21: Boa, mestre! Vamos fazer o bexigão no último bloco, porque tá faltando um bexigão, hein? O Anderson tá com a gente. Tudo bem, Anderson?
25: Tudo ótimo.
21: Tudo ótimo. Você fala de onde, meu irmão?
25: Serra Nova, Iguaçu, Paraná.
21: Muito bem, Paraná, estado do Paraná, aquele abraço. Ouviu aí, mestre, de onde ele fala?
24: Não.
21: Não, repita.
25: Serranópolis do Iguaçu.
20: Serranópolis do Iguaçu?
25: Isso.
20: Muito bem.
21: Muito bem.
20: Seja bem-vindo.
21: É, conhece lá, mestre, não? Não? Fica qual região aí do Paraná?
25: Perto de Foz.
21: Foz do Iguaçu.
26: Se é do Iguaçu, é perto de Foz.
21: Foz do Iguaçu, muito bem. Matou a charada, Sombra. Matou a charada. Meu querido, olha, nós temos aqui o valor acumulado de
24: R$ 1.100.
21: E pela sua participação você ganha
20: um copo personalizado da Brimex pra você tomar o seu cafezinho com leite quentinho ou a sua cervejinha geladinha.
21: Delícia!
25: Alô? Alô?
21: É o Anderson, vó.
27: Anderson.
21: É, Anderson.
27: Ó. Oh.
25: Pode falar, vó.
27: Como não tem muito tempo, boa sorte, tá?
21: A vó tá esperta.
27: Boa sorte, bem.
21: A vó tá esperta.
27: É, tudo de bom.
21: É,
27: você
21: a
27: vó. Vai ganhar, bem.
21: Ai, ai, ai. Vó, vai ganhar, vai ganhar,
27: pergunta
21: vó?
27: Pergunta número 6, ó.
21: Vó, não pode vó, passar.
27: Domiciano foi... Não pode.
21: Ah, não pode, vó.
20: Não pode, vó.
21: Vó, por que que a senhora insiste em passar, vó?
27: Não, eu...
21: Não pode.
27: O passo repassa?
21: Eu vou soltar o tempo.
20: É. Vai, Nalzinho, vai.
21: Atenção, 1, 2, 3, valendo! Olha, qual cientista formulou a teoria da relatividade geral?
25: Qual cientista formulou a teoria da relatividade
21: geral?
25: Geral.
21: Não,
25: geral. Pula.
21: Qual rio europeu banha o maior número de capitais no continente?
25: Sena.
21: Não é.
25: Qual rio europeu banha o maior número de capitais do continente?
21: É no continente. E se não sabe, pula.
25: Pula.
21: Qual revolução transformou a Inglaterra em monarquia constitucional?
25: Pula.
21: Qual é o menor país do mundo? Essa é fácil.
25: É o Vaticano.
21: Boa. Ah, que pena.
24: Acabou
21: deu.
24: O tempo.
20: Mas
24: acabou
20: você tempo. Ganhou o copo da Brimex personalizado.
21: Ganhou, é isso aí, ganhou, parabéns pra você, leva o copo, o Brimex. Ô Anderson, muito obrigado aí pela sua participação.
25: Obrigado, um abraço.
20: Beijo, tamo junto. Anderson.
21: Valeu, aquele abraço ligado com a gente e você, bora mandar a sua mensagem também, bora participar com a gente. Ô mestre, qual o valor agora?
24: Acumulado para segunda-feira, R$ 1.150.
21: Boa! Atenção, porque os astros falam.
28: Sagitário.
20: É importante dar atenção às suas questões internas, sagitariano. Essa tarde pede mais concentração nas demandas familiares e íntimas. A cor é roxa e seu número de sorte é 15.
28: Capricórnio.
20: Saiba usar a intuição e dê passos mais certeiros. É preciso tomar cuidado com o ambiente, mas sem se intimidar. A cor é marrom e seu número de sorte é 11.
28: Aquário.
20: Naldinho, cuide mais do seu bem-estar. Uhum. É preciso cuidar da sua saúde psíquica.
21: Eita.
20: É isso aí, também da espiritualidade.
21: Também.
20: A cor é cinza. Você tá de cinza.
21: Eu
20: e
21: tô...
20: seu número de sorte é 22.
21: E eu tenho pensado em tantas coisas.
20: Ó. Arruma os pensamentos.
28: Peixes.
20: Concentre-se nos seus planos e projetos, pisciano. há muito o que se conquistar, tá? Mas é preciso ser mais estratégico e objetivo. A cor é laranja e seu número de sorte é 7.
21: Bete, as previsões voltam
20: amanhã, segunda-feira.
0: Segunda-feira?
21: Segunda-feira.
0: E a Jaeli podia também colocar o champunete do Bozo também, pra dar de presente. Inclusive, eu sei que daqui a pouco tá terminando o programa. Um abraço pro meu amigo Vandeco Pipoca.
21: Vandeco?
20: Já morreu, pelo amor de Deus.
21: Ele tava em Balneário Camboriú.
0: O Bete.
20: Ele já morreu.
0: Tava aqui programado pro Sombra falar, mas.
20: Ah, desculpa.
0: Você já deu essa cacetada, você quer me matar.
20: Ele morreu em 2024. Eu acho que ele morreu de Covid, né?
0: Devagar.
20: Não, 2024.
21: Ele quase desmaiou.
0: Devagar, né?
21: Não acerta um.
0: Com a Relia.
21: Não acerta um, vovô.
0: É isso, pessoal.
21: Pra rede. Olha, a suspensão dos trabalhos em plenário do Supremo Tribunal Federal foi determinada pelo presidente Edson Fachin diante do risco iminente de brigas ao vivo na transmissão da TV Justiça. O adiamento indefinido das pautas ocorreu após uma semana de intensas trocas de ataques e acusações que entre os integrantes da Suprema Corte. Portanto, está todo adiado, não vai ter mais as sessões para evitar que a televisão transmita e mostre para o público o que realmente está acontecendo lá dentro.
24: Frente fria aguardada novamente.
20: Oh, não,
24: vem
20: Chicão.
24: Mais frio por aí. Eu pensei que a primavera ia sumir, mas nada disso. Chuvas intensas avançam e mudam as condições de tempo pelo Brasil nesta sexta-feira.
21: Muito bem, mestre. Bora, né, meu povo?
1: Depois dessa,
21: Zaelinho pra Elisane, final do telefone 2515.
20: Parabéns, Elisane.
21: 2515, um beijo. Tigoso, beijo.
20: Beijo, bom final de semana pra todos.
21: Valeu, Sombra.
1: Um abraço, fiquem com Deus, até a segunda.
21: Vai, Larino.
1: Beijo, Latino.
21: Valeu, mestre.
24: Bom final de semana pra todos.
21: Valeu, Brasil. Obrigadaço pela audiência, hein?
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0: E aí, lindinhos, tudo beleza? Sextou, vocês estão bonzinhos? Tá tudo certo por aí? Muito bem, ó, tá começando a nossa tarde de sexta-feira e não vou deixar você esquecer que dia 25 tem resultado desse presentão, hein? Aquela Airfryer Filco, mais a churrasqueira elétrica mundial, é, tá a fim de ganhar? Tem que participar aqui, ó. Daqui a pouquinho também, depois do Massa da de 10, tem aquele voucher maravilhoso da Dina Pizza pra você comer pizza de tudo que é jeito lá, uma beleza. Até sorvete tem, viu? Então fica ligado e participa com a gente porque tá começando a tarde mais gostosa do rádio brasileiro e pra você participar é moleza. Manda mensagem pro WhatsApp mais comunicativo do rádio brasileiro, que é o da Massa FM. 3297-3297. Começou?
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0: FM, a minha rádio é massa. Lucas e Igor, Flash por aqui. Deixa eu mandar um abraço para o Diego, tá ligadinho com a gente, sintonizado aqui na Massa FM. Agora eu quero dar um recado pra você, meu querido.
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0: 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Sim. 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

0: Massa FM, a minha rádio é Massa Mari Fernandes e o telefone sem fio por aqui é tal. E a galera ligada comigo, eu quero ganhar ingressos, viu? É a Maria Alves do Xaxim, obrigado, querido, um abraço pra você. Fala, Mauri, boa tarde, estamos sintonizados na melhor rádio de Curitiba, Alexandre, do Campo Comprido, valeu, cara. Um abraço pra você, meu irmão. Ó, gostaria de saber o seguinte, dá pra mandar um abraço pra minha mãe que tá de aniversário hoje? O nome dela é Dona Eliane. Ô, Dona Eliane, um beijo enorme, quem tá mandando é sua filha Soraya, tá bom?
1: Oi, amores, oi. Eu ando atrás do Xaxim.
0: Tudo
1: gostaria
0: bem?
1: Muito aí de ouvir a música do Gustavo Lima, Homem de Família.
0: Ah, isso eu vou rolar depois.
1: Ofereci pra todos ouvintes da massa e gostaria de concorrer à pizza. Beijo.
0: Tá bom, querido, um beijo enorme pra você. Depois, lá nas 5 horas da tarde, nas mais pedidas, eu rolo, tá bom?
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0: escolheu a roupa tá sempre indecisa. 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
1: Tchau.

0: Mas FM, a minha rádio é Massa Kleber e Cauã, 1000 adjetivos. E aí, você já mandou mensagem pra cá? Ó, não bobeia não, porque depois não adianta chorar, né? Eu não ganhei o presente, claro, não participou. Aliás, por falar nisso, quero lembrar vocês que no Massa dá de 10 e o resultado é amanhã, meus queridos. Quem sabe o quê? Você mais 9 pessoas por conta da Massa lá no Beto Carreiro World pra passar um dia de uma aventura assim maravilhosa em família ou numa galera de amigos, né? Fica ligado, 4 da tarde, viu?
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7: Márcia Fili, 17 para as 3.

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1: Existe uma teoria que se chama 90-10, onde uma pessoa tem 90% daquilo que você procura em alguém, só que você foca naqueles 10% que falta. Aí você sai pra rua, se aventura e realmente você encontra aqueles 10%, mas não se deu conta que perdeu os 90%.

0: Os 10% a gente deixa pro garçom, né não?
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0: FM. A minha rádio é massa. Fernando e Sorocaba, as mina pira, mas vão pirar mesmo. As minas, os caras, todo mundo vai pirar, né? É, churrascão on fire que acontece nesse final de semana agora. Claro, promoção da Massa FM e vamos levar você. Lógico que sim. Deixa eu mandar um abraço aqui pra galera falar em festa, né? Pessoal de Bateias estão preparando, porque domingo vai ter festa de São Sebastião lá, maravilha. Um abraço pra todos. Ela me convidou, a Paloma. Falou, ah, venha com a família, ah, Paloma. Eu já tenho compromisso, mas eu gostaria muito, que eu adoro festa de igreja, principalmente se tiver aquele churrascão, filézão de igreja. Ô, coisa boa demais, né? Eu adoro, rapaz, adoro.
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0: Mas FM, a minha rádio é massa. Tá aí Wesley Safadão com o Rei Vaqueiro Displicente. E daqui a pouquinho a gente continua com a tarde mais gostosa do rádio brasileiro, porém agora também é hora de ficar informado.
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0: E olha, gente, final de semana deve ser de tempo instável em Curitiba e região metropolitana, viu? Segundo o Cibepar, neste sábado, amanhã, dia 19, a previsão de

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5: Massa FM, agora 3 e 4.
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0: Massa FM, a minha rádio é massa. Diego e Vitor Hugo, moça pra casar. Agora é o seguinte, hein, meus queridos, presta atenção porque são 5 horas. Que 5? Tá louco? Ah, o cara tá lá em 5 horas, você tá louco, mano. Não, não, é, esquece, apaga. 3 horas e 11 minutos. Pronto, agora sim. Ô, Daniel, 3 e 11.
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0: Muito bem.
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0: Anotaram? 3 horas, 11 minutos, 15 e 11. Pronto, pra ficar bom. 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Anotou aí? 3 e 11, boa tarde, anote e vai pro site agora, é ou não é, Daniel?

0: Massa FM, a minha rádio é massa, corpo e alma, contraia véia, três vícios aqui na tarde desta sexta-feira. Ai, ó, Charles, tá ligado que a gente quer ouvir meu nome no ar. Tá falado, Charles, um abraço pra você, um abraço pro Amadeu, também tá ligado com a gente aí, sempre sintonizado na Massa FM, né? Obrigado pelo carinho, viu, Amadeu? Ele é lá do Xaxim.
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1: Massa FM, agora 3h25.
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0: Márcia FM, a minha rádio é Márcia Zenzique, Gabriel e a dona do meu destino passando por aqui. E aí, a galera ligada, ó. Adriana Rodrigues tá ligadinha com a gente lá no Canguiri, em Colombo. Fala, rapaziada. O Martins da Silva do Xaxi ligado com a gente. Rafael Martucci. Ele é de Araucária, tá sintonizado também. Tá todo mundo ligado na sexta-feira aqui na Márcia FM, ou não é?
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0: Massa FM, a minha rádio é massa. Mariana e Matheus com essa música linda chamada Receita. Muito bem, receita de sucesso é igual a massa. Música boa, ouvinte especial e muito, muito presente. 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
0: Opa, hora de eu dar oi, boa tarde, boa sexta pra ele, meu querido Léo. Fala aí, Léo.
4: Fala, Mauri. Uma ótima tarde pra você e pra todos ligados na massa. Contorno norte com fluxo lento em ambos os sentidos, entre o acesso pra Justo Manfron e a Rodovia dos Minérios. Segundo informações da concessionária, reflexo apenas das obras de expansão na rodovia. Pra não ficar parado, o motorista pode desviar por dentro dos bairros, com destaque pra Fridolin Wolf, que flui bem nesse momento. 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
1: Massa FM, a minha rádio é massa, Fred, Fabrício, você não cuidou, mas a gente cuida. Cuida tanto que vamos dar pra você, sabe o quê? Um presentão maravilhoso, aliás, dois em um, né? Ah, uma Air Fryer Fiuco, mais uma churrasqueira elétrica da Mundial. Resultado semana que vem, dia 25, hein, minha gente? Fechamos com chave de ouro a tarde mais gostosa do Rádio Curitibano, a tarde da massa. Bom, daqui a pouquinho, depois do intervalo, você sabe o que vai rolar, né? Tem massa da de 10, fica ligado, porque também é outro presente maravilhoso e o resultado sai amanhã à tarde, tá?
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1: E olha, minha gente, a Anvisa proibiu, viu, a importação, venda, distribuição e uso da caneta emagrecedora T36 no Brasil. O produto é fabricado no Paraguai e contém tisepatida, né? Porém, o mesmo princípio aí da Monjaro. A agência afirma que a T36 não tem registro sanitário no Brasil. O Paraná aparece entre os principais pontos de entrega desse medicamento ilegal no Brasil. No primeiro semestre desse ano, foram apreendidos, veja bem, ó,

0: até no máximo 40 km por hora.
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0: E a hora agora é de chamar meu amigo Léo e saber como é que tá o trânsito nesse momento.
3: A maioria, trânsito lento na BR-277 entre São José dos Pinhais e Curitiba nessa tarde. Mais cedo havia bloqueio parcial no quilômetro 78 por conta de uma ocorrência. Pista já liberada, mas trânsito ainda carregado no limite entre os municípios. Por isso, vale o desvio pela Avenida das Torres, que flui um pouco melhor. 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

Muito bem, senhoras e senhores, a minha rádio é massa, preparados, porque a partir de agora nós vamos rolar em muita, muita música e nada de intervalo comercial para você, preparadinhos? Então simbora!

Porque é o seguinte, além de todas essas músicas e nenhum comercial, tem presente pra você. Valendo um combo com 10 ingressos para o Beto Carreiro World. O resultado sai amanhã, tá? Vamos começar bem demais com Chitãozinho Chororó e a participação de Jolete e Frederico. Ah, Confidências, Massa FM, a minha rádio é massa. Anota direitinho.

Classe FM, a minha rádio é massa. Henrique, Juliano, até você voltar muito bem. E tá anotando aí direitinho? Ah, porque tem que anotar mesmo, amanhã tem resultado desse presentaço, aliás, 10 em 1, é, pra você e mais 9 pessoas. 10 passaportes para o Beto Carreiro, que maravilha, né? Vamos anotar mais? Lauana e Cauane chegando com solteiro forçado, não, superado mesmo, tá bom? Massa das 10, anota aí direitinho.

0: Massa FM, a minha rádio é Massa Simone Mendes, direitos iguais, e anotou direitinho? Então bora mandar pra cá agora. 3297-3297 amanhã com meu querido Franklin André de Azevedo Antunes. É, é amanhã o resultado, viu? É, fica esperto. Amanhã o resultado. Ah, no Massa das 10, edição da tarde com o Frank, tá bom? Então fiquem espertos por aí, já pode mandar sequência e boa sorte.
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0: Deixa eu falar, Léo, mais uma vez, quero saber como é que tá o trânsito agora, garoto, fala.
4: A maioria na região central, a Brigadeiro Franco tem fila nesse momento a partir da Avenida Iguaçu até o cruzamento com a Visconde de Guarapuava, reflexo do alto fluxo de veículos. Motorista leva em média 5 minutos para percorrer um trecho de 500 metros. Vale desviar pela Alferes Poli ou pela Coronel Dulcídio, ambas fluem melhor nessa tarde. 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

0: Massa FM, a minha rádio é massa. Tá aí, Ed Brito e Samuel, sucessão do Cara Metade, hein? Vocês lembram? Toda mulher, muito bem. Vamos ver quem é que se deu bem. E quem vai faturar aquele voucher maravilhoso da Dinapit se chama-se Janete Limoni. Ó, Janete Limoni, ela é do SIC, final do telefone 2403, parabéns. Bom, a produção vai entrar em contato com você aí pra você aproveitar esse voucher e saborear tudo que é tipo de pizza da Dina, tá bom, queridona? Gente, já já, sabe o que, que vai rolar? As mais pedidas, mas antes vamos ficar bem informado, ó.
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0: E olha só, rodovias do Paraná vão receber testes com radares de velocidade média. O projeto piloto foi autorizado pela Agência Nacional de Transportes Terrestres, ANTT, e deve avaliar o uso da tecnologia para fiscalizar a velocidade dos veículos ao longo do trecho médio, e não apenas um trecho específico. O sistema calcula o tempo levado pelo motorista entre os dois equipamentos. 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Eita, que a 28ª rodada do Campeonato Brasileiro vai rolar nesse final de semana. Curitiba vai enfrentar o Vasco amanhã, 8:30 da noite, no São Januário. Já o Atlético Paranaense enfrenta o Bahia, sabe quando? Domingão agora, dia 20, às 19:30, na Arena da Baixada.
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0: Eu bati um papo com o Léo, saber como é que tá o trânsito agora.
3: A maioria, trânsito ainda lento na linha verde em ambos os sentidos no Xaxim, entre a Barão de Santo Ângelo e a estação Tubo Santa Benedete. Mais cedo tivemos registro de uma ocorrência no sentido Atuba, próximo ao viaduto da Francisco de Rosso. Trânsito ainda complicado, então quem preferir pode utilizar a via marginal da linha verde ou seguir por dentro do bairro para ganhar tempo. 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
0: Sei, agora é a hora de você meter o bedelho na programação da massa e a gente gosta, claro, você vai ajudar a fazer a programação, manda aí sua mensagem, seu nome, seu bairro, a música que você quer programar e pra quem que você oferece. Tá no ar as mais pedidas e começamos assim, ó.
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1: Márcia FM, a minha rádio é Márcia Israel Rodolfo com Jorge Matheus, marca evidente. Já voltamos, segura aí.
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2: Deixa eu falar com o Will aqui, saber como é que tá agora.
3: Fala, Mauri, contorno leste com fluxo lento em direção à cidade industrial de Curitiba, desde a região do bairro Costeira até o viaduto da Nicola Pelanda. Eu lembro que por lá ocorrem obras, por isso o motorista deve reduzir a velocidade e redobrar a atenção. Já vale o desvio pela Avenida Rui Barbosa e depois por dentro dos bairros para ganhar tempo. 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

0: FM, agora 5h28, anote direitinho porque ele está passando por aqui.
1: Gente, preparem os corações. Navio Daniel, amor que não tem fim.
2: Navio Daniel com a Massa FM.
0: Anotou aí, meu querido? 5h28, é hora de você anotar e correr pro site da Massa, massafm.com.br. Você tem que ter 3 dias e 3 horários, né? Aí é o seguinte, hein? 3 noites pra você, acompanhante, curtir todos os shows, essa mordomia maravilhosa, numa cabine dupla externa e com varanda. Quer mais? É. Seguinte, vai lá agora, porque o resultado sai no dia 30 de novembro. Anotou? 5h28, boa sorte.

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1: Massa FM, a minha rádio é Massa Talagaço. Quem de nós dois? Gente, quero lembrar vocês o seguinte, hein? Daqui a pouquinho tem Giro Massa, 6 da tarde, direto da Feira do Empreendedor. Você não pode perder.

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1: Opa, deixa eu chamar o Léo mais uma vez, saber como é que tá agora.
2: A Maurino, Água Verde e a Getúlio Vargas já tem fila, logo antes do cruzamento com a Saint-Hilaire. Motorista leva em média 10 minutos para conseguir passar por lá nesse momento. Já vale o desvio pela Silva Jardim, que tem alta movimentação de veículos, mas não tem fila. Motorista ganha tempo no trajeto. 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
2: 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Gostou?

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0: Massa FM, a minha rádio é Massa, Cleito e Romário, chuva de bênção. Gente, obrigado pelo carinho, pela audiência, pela paciência. Desliga aí não, sabe por quê? Já já vai começar o Giro Massa.
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0: Muito bem, deixa eu bater papo com ele, saber agora como é que tá o trânsito, até porque eu vou pegar o trânsito.
3: A Mauri, o trânsito já é lento na Mário Tourinho em direção à Rodovia do Café, reflexo de obras com bloqueio na faixa exclusiva dos ônibus. Motorista encontra fluxo carregado desde a Vicente Machado até a Alameda Júlia da Costa. São 10 minutos para passar sem opção de desvio. Fica apenas o alerta ao motorista. 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

0: Encontro na capital paranaense, começando mais uma edição do Giro Massa. Estamos falando ao vivo, gente, aqui da feira do empreendedor Sebrae, aqui na Via Soft Experience até o dia 19, até amanhã. E é claro que a nossa equipe está toda reunida aqui nesta transmissão. Meu querido e amado Wendel, como é que está você, meu querido?
1: Muito boa tarde, coisas ricas do Wendel Love, que satisfação em falar com vocês, pra vocês no meio do povo.
0: É isso aí, que é do jeito que a gente gosta,
1: aí,
0: né?
1: Hein, deixa eu falar baixinho aqui, meu aplicativo tá ligado. Tá dando 0 metros de distância. É bilola pra tudo quanto é lado. Deixa eu sair de perto.
2: Então. Mas quem tá zero, é o Marinho que tá 0 metros de distância.
1: É, meu ladinho, coladinho.
0: Ah, muito bem, senhoras e senhores, tudo bem com você, meu querido Marinho? Como é que você tá?
3: Tudo ótimo, graças a Deus, nesse evento maravilhoso, Feira do Empreendedor. Se você não veio, se você ainda não veio, venha pra cá.
0: Muito bem, daqui a pouquinho a gente vai estar falando de esportes. Ele é o cara, meu querido amigo, Thiago Noronha.
2: Como é que você tá, Marcinho? Sextou, meu amigo.
0: Daquele jeito, né, meu amigo?
2: Bacana,
0: só de olho no final de semana, né?
2: Já tá batendo a porta.
0: Meu amigo, amanhã. Amanhã tem On Fire com o Fernando e Sorocaba e a gente vai estar lá só se alimentando por conta da firma.
2: Com
0: certeza. Esse é o desafio do final de semana. Muito bem, senhoras e senhores, vamos aos destaques do programa de hoje.
3: Importação de veículos dispara 382% no Porto de Paranaguá com novas marcas.
0: Tem fofoca hoje?
1: Olha só, cata essa, famoso cai em golpe e perde R$8.000. Já eu conto quem é.
0: E por falar em esportes, ele é o cara, senhoras e senhores.
2: Final de semana de Campeonato Brasileiro, Coritiba e Atlético em campo, daqui a pouquinho todos os detalhes.
0: Muito bem, daqui a pouquinho começam as entrevistas também para quem está acompanhando a nossa programação aqui na Feira do Empreendedor do Sebrae. A gente começa a falar com o pessoal que está expondo, com o pessoal que está na diretoria, que vem contar um pouquinho sobre esse evento que está acontecendo aqui no final de semana. E vale lembrar o seguinte, viu? Gente, hoje tem show de Marcos e Belucci aqui do lado do Teatro Positivo e a gente está dominando o planeta Terra em todos os eventos. Só dá massa, meu amigo Marinho! Vamos que vamos, tamo no ar, tá começando aqui mais uma edição do Giro e a gente já traz aqui o nosso querido Gustavo Lima.

0: 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Obrigado a você que tá na sintonia. Sempre bom estender o convite para você que está aí sintonizando 97.7. A gente está falando ao vivo aqui da Feira do Empreendedor do Sebrae, que está acontecendo aí até o dia 19, até sábado, aqui na Via Soft Experience. E Marinho, quem está aqui junto com a gente?
1: A gente estava batendo uma prosa aqui nos bastidores com o meu amigo Gava. O Gava, que é o diretor administrativo do Sebrae, ele que cuida de toda a parte financeira e toda a organização desse evento maravilhoso. Esse é o homem do cheque, é o homem que libera o cheque para
0: a
1: turma.
0: É isso que a gente precisa ser amigo, não é isso?
1: É isso aí.
0: Aliás, a gente já estava aproveitando falando com ele, porque ele tá sempre ali, tá nos podcasts, está dando entrevista. O pessoal que tá sempre perto de você sempre falou: ô, Gava, me dá uma dica aí, tô meio quebrado, preciso dar uma segurada na finança. Você também conhece bem essa situação, seja bem-vindo aqui na Massa.
2: Oh, obrigado pelo convite. De fato, né, a primeira preocupação de qualquer empresa deve ser as vendas. Empresa sem venda não é empresa.
1: Não, empresa não caminha,
0: sem,
1: não
0: sem
1: é.
0: Resultado.
1: Inclusive, não ontem, na palestra da Luísa Trajano, ela falou justamente sobre isso. Você pode ter o melhor produto, cara, mas se você não tiver um departamento de venda focado, não vai acontecer
0: não anda,
1: nada.
0: Né? Isso,
1: a empresa não vai andar.
2: Não vai andar. E outra regra, e outra dica que ela deu foi das questões das gavetinhas. Você precisa ter a gaveta do dinheiro da empresa, uma de entrada e outra de saída, e a sua gaveta pessoal, de entrada e de saída. As duas, as quatro não podem se misturar.
1: Totalmente separado.
0: Exatamente. Agora, vamos falar desse evento magnífico. Já fazem 3 dias que a gente está aqui com o estúdio ao vivo. Gente, é muita gente interessada nesse produto, né? E a gente vem conversando também com o pessoal que trabalha no Sebrae, que vem também dando essas dicas para quem quer empreender, para quem já é empreendedor e que de repente quer melhorar a sua entrega, encontra de tudo aqui, não é isso?
2: De tudo. O nome, nós colocamos o nome Feira do Empreendedor porque é algo simples, mas que traduz uma diversidade, uma série de oportunidades. Então o empresário, o empreendedor que vem aqui, ele vai encontrar conexões, né? Acabamos, a gente estava conversando aqui nos bastidores, acabamos de fazer uma conexão.
1: Exatamente.
2: Aqui. Enfim, então o empresário vem para cá, o empreendedor, ele vem buscar conhecimento, ele vem tirar a ideia dele do papel, ele vem organizar melhor a empresa, aprender e com isso fazer com que o seu negócio ele deslanche, que é isso que a gente quer.
1: Principalmente organizar processos, né, Gava? Organizar os processos aí da empresa, porque às vezes você tem um bom talento até na venda, você sabe às vezes vender o seu produto, mas às vezes você não sabe muito como administrar fluxo de caixa, contabilidade, que é muito importante.
0: Você é um bom vendedor, mas não é um bom administrador.
1: Exatamente.
0: Seria isso?
1: Exatamente.
2: Exato, porque qualquer empresa, ela não nasceu para ficar do tamanho que ela está. Nós podemos pegar qualquer grande empresa, ela começou pequena. A Amazon, começaram pequenininhas e hoje são grandes potências, só para citar algumas de referência mundial. Então, como a empresa cresce rápido demais, é importante que o empresário esteja organizado desde o início.
1: Exatamente, isso a própria Luísa falou, né, ontem lá na palestra dela. Justamente sobre isso, que muitos empresários esperam para organizar a questão da governança da empresa a partir do momento que a empresa já está grande. Só que, cara, é mais fácil né? Você organizar ela enquanto ela ainda está pequena, né? Para você já chegar com musculatura lá na frente, né?
2: Exatamente. E o bom planejamento, ele é bom porque você evita alguns riscos e te dá a condição de improvisar muito mais facilmente depois. Então, a empresa bem organizada, ela te dá condições de você inovar muito mais rápido, porque ela está funcionando como um reloginho.
1: E o gestor, ele consegue ficar com as mãos livres, vamos dizer assim, para ele pensar mais na parte estratégica da empresa e nem tanto no microgerenciamento. É ou não é?
2: Perfeitamente.
0: Nossa, eu tô me sentindo envergonhado com vocês. Parece dois mega empresários.
1: Eu tô virando coach aqui, é isso? Já, cara. Vou começar a cobrar aqui. O Gava vai me colocar nas palestras.
0: Esquema, assim,
1: aqui nós vamos para frente.
0: Gava, vamos convidar o pessoal então. Amanhã ainda tem a feira no sábado, hoje até as 10 horas da noite, né?
2: Exatamente. Hoje até as 10, amanhã até as 8. Então, assim, você que está ouvindo, que está na dúvida, vem para cá, não deixa para amanhã, porque a procura está sendo muito grande e existem conteúdos que depois que você perdeu, você não encontra mais. Então, não é só o conteúdo, são também as conexões que você vai ter aqui.
1: Eu acho que vale a pena a gente falar também da palestra de hoje e de amanhã também, né, Gava? Quer aproveitar para fazer o convite para quem não veio ainda?
2: Isso. Hoje nós vamos ter a palestra do Luiz Justo, que está por trás do Rock in Rio, para quem conhece o Rock in Rio. Então, certo. Ele tem condições de falar como é que faz gestão de pessoas, como é que inova. Então, essa palestra é hoje às 8 da noite. Amanhã nós vamos ter a Marta Gabriel. Marta Gabriel é a pessoa que vai falar de inteligência artificial, uma palestra muito mais tecnológica, e ela vai trazer esse conteúdo. Como a pequena empresa deve se preparar para se adaptar e utilizar como oportunidade a inteligência artificial.
0: Sempre muito bom ter você aqui na massa. Volte outras vezes. Ano que vem a gente está aqui na feira novamente. Mais uma vez, parabéns em nome de todo o Grupo Massa por esse evento que está simplesmente fantástico para quem quer empreender, para quem quer crescer, para quem busca conhecimento. Aqui é o lugar, não é isso?
2: Muito obrigado vocês da Rede Massa, porque estão nos ajudando, né, a divulgar o empreendedorismo e oportunizar para o empresário meios dele se fortalecer. E o Brasil precisa de pequenas empresas que vão se tornar grandes no futuro. Então, você que ainda não veio para cá, vem para a feira. Obrigado à Massa pela oportunidade, pela parceria.
0: Muito bem, convite obrigado, feito, vem para cá você também. 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
1: Muito bem, senhoras e senhores, 6:18. Fala, Léo.
2: Fala, Marcinho. Uma ótima tarde pra você. Da região do Xaxim, a linha verde segue com trânsito carregado nos dois sentidos, entre a Barão de Santo Ângelo e a estação Tubo Santa Bernadette. Eu lembro que mais cedo teve registro de ocorrência sentido a Tuba, próximo ao viaduto da Francisco de Rosso. Motorista leva em média 20 minutos pra passar e pode sim utilizar as vias marginais da linha verde pra ganhar tempo. 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
1: E Curitiba regulamentou as regras para circulação de patinetes, scooters e skates elétricos. Um decreto assinado pela prefeitura proíbe a circulação desses equipamentos em calçadas, vias públicas e canaletas do transporte coletivo. Eles em ciclovias, ciclofaixas e em vias com velocidade regulamentada de até 40 km por hora. Os equipamentos não exigem CNH e nem emplacamento, desde que estejam dentro dos limites estabelecidos pela legislação. A medida busca aumentar a segurança de pedestres e usuário.
0: É sempre muito bom, né? Criar algumas regras para isso, né, Marinho?
1: Exatamente, senão vira várzea,
0: né? E o pessoal começa a correr, andar em lugares que não pode, então é perigoso, né?
1: Coloca a vida de todo mundo em risco aí.
0: Muito bem, senhoras e senhores, agora 6 horas e 26 minutos!
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3: Opa, todo mundo. 99%
0: Sextou, sextou. Tudo bem, meu querido Ronaldo Plateia? Como que tá você, meu irmão?
4: E aí, Marcinho, Maninho, Ender, Thiago, rapaz, que estrutura maravilhosa vocês montaram aqui hoje, hein?
0: Você viu só?
4: Coladinho no Teatro Positivo, né, Marinho?
1: Do lado, daqui a pouco nós vamos
0: lá. Porque o esquema é o seguinte, a gente sai aqui às 7 horas e a gente já pula aqui, ó, Teatro Positivo, show do Marcos e Belucci, a gente vai curtir essa noite, porque é sexta-feira, dá tempo ainda de, você que tá saindo do trabalho, quer fazer uma surpresa pra esposa, dá tempo de comprar ingresso ainda, Ronaldo?
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4: 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Galera pode comprar ali na bilheteria do Teatro Positivo ou acessar agora o site do Disque Ingressos. É um show especial, um show de 18 anos de carreira, pra tocar todos os sucessos que tocam aqui na Massa FM. Aquele show realmente pra emocionar. Vocês já foram, Marinho sabe também, já foi muito nos shows aqui em Curitiba e eles estão empolgadíssimos, né? Curitiba, eles falam que é a segunda casa deles, né? Uhum. Eles já vieram muito pra cá. Eu encontrei o Marcos hoje e ele tá naquela expectativa para encontrar os fãs aqui. Com certeza vai ser massa demais, viu, Marcinho?
0: Show começa a que horas?
4: 9h15.
0: Quer dizer, dá tempo de ir em casa, tomar um banho, pegar a esposa, maridão e vir aqui pro teatro e aproveitar essa noite de sexta-feira para poder conferir Marcos e Belucci, certo?
4: Com certeza, a gente espera todo mundo lá. Vocês já estão aqui coladinho, terminando aqui, já estão lá. Vamos se emocionar hoje com o Marcos e Belucci.
0: Com a gente tá tudo muito mais fácil do que todo mundo pensa. Agora, se você acha que ele é um menino que só tá trazendo o Marcos e Belucci, não. Tem mais promoção exclusiva
4: você
0: junto.
4: Do menino, você
0: junto
4: viu,
0: com a Marcos.
1: Viu? Meninão, meninão.
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0: Isso sim é parceria. Vem aí, Rick Renner também, não é isso?
4: Ô, rapaz, sabe tudo, hein, Marcinho? 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Show pra família. Família toda, Rick Renner faz parte da história da música sertaneja e esse show aí todo mundo tem que estar junto porque vai ser massa demais. 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
1: Você sabe, Ronaldo, que uma vez eu vendi um show do Rick Renner na zona. Alô, Marcelo, alô, 5 mil.
4: Gente, pior que é verdade.
1: E é verdade, é verdade.
4: É verdade mesmo, Marinho?
1: É verdade.
4: Esse Marinho é sarrista demais.
1: E na hora daquela música Filha, sabe? Quando você chorou. Ah. Cara, as garotas de programa tudo chorando na frente do palco, meu irmão.
4: Rapaz, essa daí o pessoal chora até hoje.
1: Chora até hoje.
4: Acabou. Se tocar agora aqui na feira, o pessoal chora.
1: O pessoal chora também. Acabou o clima na zona aquela vez, mas ó, é um baita do show. Eu sou suspeito. A dupla que eu mais gosto é Rick Renner.
4: Verdade.
1: Cara, de verdade.
4: Já falou isso várias vezes.
1: Eu vou estar lá.
4: E quando tem ainda, não tem uma parte do show que tem as composições do Rick também, né? Aí
1: ele é um dos maiores compositores
4: sucesso
1: do Brasil, né?
4: Verdade,
1: então,
4: mas
1: todo mundo canta todas as músicas, é impressionante.
0: Muito bem, a gente já passou a agenda aqui, então hoje Marcos e Belucci aqui no Teatro Positivo.
4: Daqui a pouquinho.
0: Dá tempo de você comprar o seu ingresso aqui na bilheteria do teatro e aproveitar a sua sexta-feira junto com aquela pessoa que você gosta curtindo. 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
4: olha
0: 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O pessoal da promoção vai estar na entrada ali também, recepcionando aí os nossos ouvintes e também o pessoal que tá vindo para curtir o show. Quer dizer, a noite hoje tem hora para começar, mas não tem hora para terminar.
4: Boa. É
1: isso. 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
4: 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Quero agradecer essa parceria de sempre, né? Todo mundo fala a verdade. Se o show é bom, a rádio é massa.
0: Ronaldo, obrigado pela tua presença aqui.
4: Valeu,
0: mais uma vez. Daqui a pouquinho a gente se vê lá no teatro.
4: Espero vocês lá.
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0: 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Ai, gente, muito bem. Ó, eu tô me divertindo em fazer esse programa aqui, hein, Dier?
1: Eu também, muito bom.

0: celebridades, muita gente importante, não é isso? Coisa boa. Vamos fofocar?
1: Bora falar dos famosos, olha só. Rodolfo Carlos, conhecido pelo nome de trabalho ao lado de ET, apareceu chorando nas redes sociais ao denunciar um suposto prejuízo financeiro envolvendo um banco. O artista afirma que emprestou R$8.000 a uma gerente por medo de que prejudicasse sua conta. Rodolfo também diz que procurou o Banco Central e acionou a ouvidoria da insatisfação da instituição também, mas ainda aguarda uma resposta sobre o investimento que realizou. Rodolfo, você andava com ET, você achava que era um ET. Como é que você cai num golpe de R$8.000 emprestando alguma coisa pra gerente achando que ia ter vantagens? Eu tiro da minha gerente do banco. Consegui tirar essa semana dela R$50.000 de limite e vou usar, se é limite é meu.
0: É isso aí, tá lá pra ser feito desse jeito, não é isso? E vou passar o cartão e vou comprar roupa nova, não é isso?
2: É assim que os caras do Sebrae estão falando que a turma quebra quando começa a fazer isso.
0: Ah, é?
1: Mas eu aprendi na outra feirinha ali como sair do sufoco, então eu vou entrar no sufoco, mas vou sair do sufoco.
0: Muito bem, 6:34, vamos dar aquele giro pelo esporte, meu querido Noronha.
3: Com toda certeza, Marcinho, tem campeonato brasileiro chegando esse final de semana com a dupla Atletiba em campo, começando pelo Coritiba amanhã, sábado, 8:30, vai até São Januário, no Rio de Janeiro, encarar o Vasco da Gama. Depois daquela batalha no Atletiba, debaixo de muita chuva e alguns lesionados, Coritiba não vai ter o Jaci, desfalque muito importante aí, né? Quem deve entrar no seu lugar é o Moledo, formando ali a dupla de zaga com Closer. No ataque, o Breno Lopes suspenso, né? Todos lembram da expulsão, enquanto o Atlético também tá fora, então o Coritiba vai ter que mexer ali, mas é um jogo complicado. O Vasco vem num momento legal, apesar da briga do rebaixamento do Vasco, é aquele momento que tá para cima. Vasco semifinalista da Copa do Brasil, semifinalista da Copa Sul-Americana e buscando também uma recuperação no Campeonato Brasileiro. Não vai ser um jogo fácil, nunca é tranquilo jogar lá em São Januário, mas o Coritiba, usando aquilo que sabe bem, o contra-ataque, também tem totais condições de trazer um resultado legal do Rio de Janeiro e seguir sonhando, por que não, aí com uma Libertadores ou uma Sul-Americana na pior das situações.
0: Já pensou? Ia ser bacana, hein?
3: Tá bacana, tá no caminho, cara.
0: Muito bem, daqui a pouquinho a gente vai falar de quem?
3: Vamos falar do Furacão também, que também entra em campo no final de semana.
0: Boa, garoto! 6:36, Massa FM, a minha rádio é massa.
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Cristina Araújo, comente pra mim. Noite de sexta-feira, você ouvindo a Massa FM 97.7 e a gente falando e transmitindo ao vivo da Feira do Empreendedor do Sebrae, acontecendo aqui na Via Soft Experience.

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2: Muito bem, para você que tá acompanhando a Massa FM, deixa eu chamar o Léo aqui, traz informações de trânsito pra gente. Fala, garoto!
3: Marcinho, BR-277 entre Curitiba e São José, com trânsito lento nos dois sentidos nesse final de tarde, no Jardim das Américas e também no Cajuru. Reflexo do alto fluxo, mas também das obras de expansão. Para economizar tempo, o motorista pode desviar pela Avenida das Torres ou utilizar a Senador Salgado Filho. 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
1: E o Porto de Paranaguá não para de crescer, impulsionado pela chegada de novas marcas de veículos elétricos e eletrificados. O terminal registrou um salto de 382% nas importações de veículos nos 8 primeiros meses de 2026. Ao todo, já foram movimentados mais de 107 mil veículos neste ano, superando o resultado completo de 2025. Ou seja, novas marcas como Jayco, Omoda, GWM e Getur escolheram o Paraná para trazer os seus modelos ao Brasil, viu? Eficiência recorde, o terminal operou mais de 100 mil veículos em 2026 com zero avarias registradas e a força da logística do nosso estado em destaque nacional.
0: Muito bem, agora 6:46, vamos à fofoquinha do momento aqui com o nosso querido e amado Enderlaf.
2: Cata essa, olha só, Virgínia Fonseca negou notícias do jornalista Léo Dias que estava proibida de permanecer mais de 20 dias fora do Brasil. O Ministério Público Federal afirmou que ela compareceu espontaneamente nos processos que foi cedida a ela. Então é mentira que o Léo Dias disse que ela não pode ficar mais que 20 dias fora do Brasil e ela veio a público e desmentiu. Gostei.
3: E ele falou aí que ela mudou muito o comportamento dela desde que começou a namorar o Vini Júnior, que ela era uma com o Zé Felipe, agora é outra pessoa.
2: Mas e daí qual que é o problema? E deixa eu falar uma coisa, o Léo Dias foi muito mal educado com a Fernanda da Massa FM de São Paulo, porque ela perguntou assim: tua amizade com a Virgínia? Não tem amizade, jornalista não é amigo de artista. Léo Dias, você pare de tratar mal as pessoas, que cada vez você vai mais pra trás, seu bocozão.
0: É isso aí, tô bem. Muito bem, meu querido Thiago Nonoi, vamos lá então com as últimas do esporte de hoje?
3: Vamos terminando o giro com o Furacão, que no domingo encara o Bahia, confronto direto aí de 6 pontos, né? O Atlético pode, depois de toda aquela gordura que tinha durante o campeonato, perder enfim a terceira posição, caso seja derrotado pelo Bahia. Jogo muito difícil também. O Bahia vem com um longo período de invencibilidade na mão do Rogério Ceni, mas dentro da arena o Atlético é muito forte, não terá Viveiros, só que muito pesado, né? Está suspenso, não terá Viveiros, Benavides e não terá o João Cruz. Então, 3 desfalques importantes e o Furacão vai buscar essa vitória aí no domingo contra o Bahia na arena.
0: O negócio é torcer para os times paranaenses.
3: Com certeza.
0: Vamos nessa então, ô fofoqueiro! Vem dar tchau aqui segunda-feira às 6 horas da manhã,
2: hein? Beijo, coisas ricas do Enderlove e me acompanha nos 75 bairros de Curitiba que eu vou fazer uma maratona esse final de semana.
0: Ah, é? Tá correndo, né? Daqui, mata 10 quilômetros, tá isso aí. Marinho, um abraço pra você.
2: Grande abraço.
0: Você é muito importante pra gente. Noronha?
3: Aquele abraço,
0: semana que vem vai faltar, né?
3: Estaremos lá em Goiânia.
0: É isso aí. Muito bem, gente. Grande abraço pra todo mundo. Chegando aqui na Massa FM agora, Maiara e Maraíza. 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

0: na sexta-feira.
1: A gente paga um alto preço por enxergar e ouvir em certos momentos.
0: Fala, olha lá.
2: Sexta-feira deliciosa, gostosa. Sexta-feira eu vou te ouvir interior. Sexta-feira!
1: Tem criança ouvindo, não deveria.
0: É um lobisomem praticamente.
1: Abaixo de 10 anos
3: abaixo
1: não deveria.
3: De 10 anos, não pode ouvir, não. É. Programa não recomendado para menores de 10 anos, que eu acho um absurdo.
0: Por quê?
3: Porque esse programa é o programa da família brasileira.
0: É educativo, né?
1: O Wilson babando por conta da sexta-feira.
0: Deus me livre, você tá louco. Quanto que temos acumulado hoje mesmo? É 2 e
3: 2 e 200, né?
0: É, eu acho que é, não sei. Não lembro.
1: É isso mesmo.
0: 2.200 reais é muito dinheiro, paga muita continha. Vamos lembrar que mês que vem é o mês da criançada, né?
1: É verdade.
0: Aí demora se você comprar o presente adiantado, fica mais barato. Se comprar em cima da hora.
3: Nossa, meu amigo.
0: Nem
3: vai
0: acha,
3: dar, vai
0: nem
3: dar
0: nem
3: ruim.
0: Acha.
3: Vai dar ruim.
0: Você tá louco. Vamos falar do que hoje aí, gente?
1: Menino, eu tive que ir atrás pra acreditar, pra ver com os

0: maridos, né? Um horário pra eles ir nessa barbearia aí, onde proprietária atende apenas de avental. De avental e nada mais. É uma barbearia de nudismo. Diz que os vizinhos não estão muito confortáveis com a situação, né? Perto da casa deles. Só que a agenda dessa barbearia tá sempre cheia. E a Dani, que é a proprietária, ela diz que os valores dos cortes vão de R$1.500 a R$3.000, dependendo do pacote escolhido pelo cliente. O negócio tá indo muito bem. Sim. Agora vem cá, se intromete nessa história. Fala pra mim, você acha que oferecer um tipo de serviço desse pro marido pode ajudar a relação do casal? Porque tem esposa que tá dando corte, barba lá.
1: Na barba.
0: Tem, Wilson. Por um salário desse, cadê? Ah, tem aqui sim, rapaz. O valor do salário. É, a maior prova de que o negócio tá indo bem é que agora a proprietária tem uma assistente também, só de avental, contratada com carteira assinada, que vai receber um salário fixo de R$10.000, mais...
2: Pela dona!
0: Mais comissões. O negócio tá indo muito bem, eu quero saber o que você acha disso. Se você, querido ouvinte, você frequentaria esposas. Rapaz. Se você desconfiasse que seu companheiro tá frequentando essa barbearia de nudismo, você ia achar tudo bem? Você ia fingir que não tava sabendo de nada? Ou ia ser o maior quebra-pau na sua casa, hein?
2: Ela falou que tem fila, Wilson, você viu?
0: Tem!
2: Todo mundo pelado atrás do outro em fila.
3: Não. Só a dona que fica pelada.
2: Ah, tá.
0: Não.
2: Ah, tá.
0: Os clientes, se quiserem, também pode.
3: Uai, mas aí... Não entendi agora.
2: Não dá.
0: É isso mesmo que você entendeu. Você entendeu, sim.
2: Que é isso? Você vai lá, Wilson?
1: Eu vou.
2: Eu não vou, não.
1: Eu vou.
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0: Você é muita coragem botar amendoim pra fora.
1: Eu vou.
2: Eu não quero ver isso.
6: Pensei, quase travei. 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Será que eu vou...

0: Ana Castela, Ilusão de Ótica e o Wilson atrapalhando a música.
1: Atrapalhando não, fazendo participação especial.
0: Ah, claro. Estragou praticamente a música aí.
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3: Ê, Floripa, mas que barbearia famosa é essa que tá na boca do povo, né? Barbearia de Nudismo, fazendo o maior sucesso em Florianópolis.
1: Lugar bom pra frequentar.
3: A influenciadora Dani Mota é barbeira. Ela não deve ter
1: outra profissão, não.
3: Eu posso continuar?
1: Desculpa, é que eu tô empolgado com essa nota.
3: Ela teve essa ideia de negócio tão lucrativa quanto polêmica.
0: Lógico.
3: Porque ela atende os clientes do jeitinho que veio ao mundo.
0: Vixe, Maria.
3: Só de avental. E por mais que os vizinhos da barbearia estejam desconfortáveis, né, com essa situação, as agendas da barbearia tá sempre lotada e a Dani, que é a proprietária, diz que os valores dos cortes vão de R$1.500 a R$3.000, dependendo do pacote escolhido, e o cliente decide se vai ficar desnudo também ou se vai ficar vestido. E pasme, tem muita esposa dando de presente um corte de cabelo nessa barbearia pra apimentar a relação, sei lá o que de acho que é.
1: Não,
3: a
1: maior. Pra fazer o corte, Priscila. É pra parar os pelos.
0: Pelo da onde?
3: Eu tô tentando terminar de explicar pro ouvinte o tema.
1: Desculpa aí.
3: Obrigada. A maior prova de que esse negócio tá indo muito bem é que agora a proprietária tem uma assistente pela dona também, contratada como CLT, carteira assinada bonitinho, recebendo um salário fixo de R$10.000, mais comissões. E nas redes sociais, a Dani disse que. Ela disse que desde que abriu. A vaga recebeu mais de 400 currículos de pessoas interessadas em trabalhar, sim. É um negócio que financeiramente tá indo muito bem, né? Tá indo trabalhar à vontade, não precisa gastar com roupa. Mas o que você acha de existirem estabelecimentos assim? Uma pouca vergonha.
1: Olha, não imita a sua opinião. Nós queremos ouvir a opinião do ouvinte.
3: Ou você acha que é um entretenimento saudável? Isso, um entretenimento, uma prestação de serviço? O que que é?
1: Eu concordo. Eu acho que é uma prestação de serviço.
3: Não deveria ser entretenimento. Deveria ser só a prestação de serviço, isso. Seu safado.
0: O Wilson acabou de mandar um currículo dele ali, ó. Olha lá. Olha lá. Quer concorrer a uma vaga lá também.
4: Boa noite. Tamo junto, misturado. Boa noite. Galerinha da massa. Oi. Rapaz, essa barbeira aí é a melhor que tem.
1: Tá vendo? Concordo.
4: Isso aí eu acho que todo homem tinha que ter direito de pelo menos uma vez por ano.
1: Por ano não.
4: Fazer um tratamento com uma barbearia dessa aí, ué. Já faz barba, cabelo e bigode.
0: Que isso?
4: Coloca no stop, isso aí. A mulher tá ouvindo do lado aqui, tá brava.
0: A mulher lá, ó.
3: Esse palhacinho seu aí. Eu duvido que essa mulher brava sua aí ia concordar com uma patifaria dessa.
1: Não, tem que ser uma vez por mês, porque senão você vai ficar muito peludo uma vez por ano.
0: Ah, não.
5: Boa noite, estamos juntos misturado. Meu nome é Silvia. Sobre o assunto de hoje, olha, tá bem complicado. É o fim do mundo, né? Uma coisa desse tipo aí, pra mim, não me serve. É igual uma suruba.
1: Que
5: é
1: isso? Como,
5: né? Como é que é? Que loucura. Beijos a todos.
3: Que loucura.
1: Não tem nada de suruba, não.
0: É higiene,
3: né? É falta de respeito com criança que passa na frente do estabelecimento,
1: ela,
3: família, o idoso,
1: ela
3: a idosa.
1: Ela faz a utilização do avental que protege todo o sistema de da frente.
0: E atrás?
1: Não, atrás é ventilado.
0: Como assim?
1: A circulação.
6: Boa noite, massa. Ai. Meu nome é Silvio. Problema dessa barbearia aí, você ficar lá peladão também, vou cortar o cabelo e a mulher cortar o bilau lá. Aí o bicho vai pegar. Me coloca no stop aí, beijos.
1: Meu amigo.
3: As mulheres cortar esses palhacinhos de vocês e acabar com a palhaçada.
0: Cortar o franguinho lá.
1: Mas eu acho que deve ter ar-condicionado. Então fica tranquilo, meu amigo, que ela não vai nem encontrar.
0: Como assim?
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3: Faz sentido. Boa estratégia.

0: o seguinte, ó, temos aqui te aguardando R$2.200 e uma história, olha, sem noção,
1: hein? 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
2: Nossa. Falou que é sem noção, respeita o negócio da moça.
0: Mas, gente, um salão
3: negócio
0: de cabeleireiro.
3: Lucrativo.
2: Sendo lucrativo. Que ela isso? Contratou aí uma assistente, uma barbeira pra trabalhar junto com ela também. Carteira assinada, R$10.000 de salário, mais comissão.
4: Só pra trabalhar com o popô de fora.
2: Só de avental e nada mais.
4: Ah, ótimo.
2: E aí, o que mais tem é cliente. Só os vizinhos que estão constrangidos e não estão gostando muito da ideia. Saber que é um estabelecimento, é uma barbearia em que a proprietária trabalha só de avental. E os clientes lá escolhem se vão continuar vestidos ou se vão ficar à vontade igual a proprietária. É. O que você acha de um estabelecimento assim?
4: Eu acho que ela tem que abrir franquia.
2: Ouvinte da Massa FM, o que você acha de um estabelecimento assim?
0: Ah, fica quieto.
5: Boa noite, estamos juntos, misturados.
0: Boa noite.
5: Me chama de uma moreira. Eu, na minha opinião, isso é uma pouca de uma vergonha.
0: Olha,
5: eu não tô mais tendo nem respeito com isso.
0: Que isso?
5: Agora estão fazendo até em barbearia já. Não, pelo amor. Onde que esse mundo vai parar?
4: Vai parar em pessoas peladas.
2: Já parou, amiga, já parou e a gente ficou.
4: Ele tá em desenvolvimento.
2: Tá,
4: eu já percebi que nós estamos voltando na época das cavernas, que o povo não tinha roupa.
0: É mesmo? Peladão.
6: Oi, aqui é a Josilene. Então, Rádio Massa. Eu acho que isso daí, esse negócio dessa barbearia aí, povo pelado, não dá certo, não. Se fosse meu marido, eu queria bem longe.
2: Mas olha, Wilson, diante de um assunto como esse,
0: ficou animadinho.
2: Falou uma única coisa que faz sentido.
0: Pois não.
2: A proprietária deve colocar o ar-condicionado tudo no mais gelado possível, que esse povo dificilmente aguenta arrancar roupa.
4: É bem por aí. Ela tem que abrir uma franquia, bicho.
2: Isso, franquia.
4: Vai ter vários franqueados.
2: A franquia de amendoim.
0: Atrás, né?
2: A granel.
0: Deixa os caras lá.
7: Boa noite. Turma do Tamo Junto e Misturado. O negócio é o seguinte: se os homens estão se achando melhor ir na barbearia que a mulher só tá com avental, por que que nós também não abrimos um pra só os homens frequentar? O direito agora não são iguais, meus amores. Eu ia adorar ir na barbearia e tivesse um homem peladão. Quero participar do estoque. Meu nome é Nishimata.
0: Peladão? Que
2: não,
0: é
2: gente,
0: isso?
2: Gente, as crianças em volta, a vizinhança, misericórdia.
0: Não, que nojo.
4: Esse negócio não daria certo.
2: Ah,
4: por quê?
2: Porque
4: não, esse negócio.
0: Por quê?
4: Porque a senhora ia ter que ficar com o negócio cutucando a toda hora.
0: Não vai pra lá, pra cá, o negócio cutuca.
4: Não, aí não dá certo.
0: Incomoda.
2: Amendoim não incomoda nada.
4: Incomoda,
2: Felipe.
4: Incomoda. Não, aí não pode.
0: Perigoso, Deus.
8: Guilherme Benuto e

0: Filho, tamo junto e misturado, Jorge Matheus, eu vou voando.
1: Vai.
0: Negócio aqui que esquentou, né? Falar de um salão onde o pessoal fica pelado pra cortar o cabelo, gente. Como
2: a
0: assim?
2: A proprietária usa só avental e é todos os horários aí, ó, disputadíssimos. Estão dizendo que tem esposa dando horário pro marido ir cortar cabelo, fazer barba aí nessa barbearia. Eu quero saber de você, o que você acha disso? Conta aqui.
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0: Baby Liguei. Vamos lá, temos aqui acumulados 2.200 pra brincar de Stop.
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1: 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Pra jogar Stop.
0: O Stop. É dinheiro, não é, meu povo?
3: É muito dinheiro. E quem tá na linha é a Graciele. Tudo bem?
2: Graciela,
0: boa noite, Graci.
4: Oi, boa noite.
3: Você tá boa, menina?
0: Tá rindo a sua cara já.
4: Tô bem.
3: É, tá bom.
4: Você tá
3: em casa agora?
4: Tô em casa.
3: E tem gente pra te ajudar?
4: Não, só meus quatro cachorros, mas acho que eles não vão me ajudar.
3: Nossa, mãe, você gosta de cachorro, hein, menina?
4: Gosto bastante.
2: Cachorro muitas vezes vale mais do que um ser humano, imagina um bichinho.
4: Olha,
2: docente.
4: Tem gente que vale mesmo, que com certeza o cachorro vale mais.
2: Até porque já dizem que um animal, quando ele te ataca, é exclusivamente porque tá se defendendo. Agora o bicho ser humano...
4: Não precisa de motivo, né?
2: Não.
3: É. Mas vem cá, além da ração, o que mais você vai comprar com esse dinheiro que você ganhar?
0: Muita ração.
4: Muita ração.
3: Olha! Meu Deus! Então tá bom, boa sorte pra
4: tipo
3: você.
4: Tipo assim. Beleza. Obrigada.
3: Vamos jogar os dedos.
2: Joga!
3: Stop!
0: Eu aqui, ó.
2: Ignorante do Marshmallow jogou 10 dedos, que dá J.
0: Aqui deu J.
2: O Wilson tem mais 3. K, L, M, eu tenho 4. N, O, P, Q.
3: Letra Q, valendo! Criança usa.
4: Quadriciclo.
3: Boa. Algo redondo.
4: Pula.
3: Pulou. Um pássaro.
4: Pula.
3: Pulou um carro.
4: Q3.
3: Boa, cara. Um xingamento.
4: Droga.
3: Caramba. Eita lá. Até pisou no rabo do cachorro.

0: Brandão. O cachorro chorou.
1: Ficou mesmo chorando, coitado.
0: Uma pena, viu?
1: Bom, não ganhou. Amanhã não, segunda-feira a gente volta com R$2.300.
0: Você falou sozinho que a gente ficou com dor aqui do cachorro chorando, cara.
1: Isso aí. Chorou, coitado.
0: Ai, tchau. Boa sorte na segunda, gente.
2: Matheus Fernandes.
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0: Massa FM, tamo junto e misturado. Jean Giovanni, 1, 2, 3. Nem adianta contar que já acabou, né?
1: Já?
2: É. Poxa, vou contar, rápido. Eu vou contar sim. R$2.300 pra segunda-feira.
0: Ah, é segunda, segunda.
1: E a ouvinte tinha 4 cachorros.
0: Gente, os bichos
1: pisou no rabo de um lá.
2: Pisou, foi o Marshmallow.
0: Não, eu não pisei ninguém. Eu não pisei em cachorro nenhum.
1: Foi ela que pisou no rabo do cachorro.
2: Foi um Marshmallow com efeito especial lá, aí, ó.
0: Cachorro tá bravo.
2: Palhaçada.
0: Puxa, que
1: a Priscila ficou desesperada.
0: Ela achou que tava correndo aqui no estúdio. Meu Deus do céu.
2: Nossa, como eu sou boa atriz.
1: Vamos, tá bom. Vambora.
0: Cuidado com os cachorros aí.
1: Até segunda. Um beijo.
0: Bom fim de semana.
1: Tchau.
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3: 8:05.

0: o momento da gente se divertir. Ficarmos felizes, afinal é sexta-feira, 18 de setembro de 2026. E vou te falar, o negócio tem muito motivo mesmo pra você ficar contente. Afinal, concluímos mais uma semana com êxito, sempre realizando passo a passo pra conquistar os nossos sonhos. E assim que a gente conquistar os sonhos, a gente vai querer muito mais. Porque enquanto tem vida, tem projeto, tem esperança, tem coisas boas pra você fazer por você e por quem você ama. Mas é o seguinte, como aqui a gente quer tornar esse momento, né, uma distração boa, positiva, sempre tem por aqui, rola o enigma, algo diferente para estimular a sua lembrança, o seu conhecimento, enfim, a sua esperteza. E hoje é o dia da voz misteriosa. A minha é Danilo Quixaba, muito prazer. Ou então, de novo por aqui. Mas é o seguinte, essa voz é maravilhosa, eu selecionei com meu amigo Rafa Bueno, a gente pensou numa voz pra torar mesmo. Pra ninguém acertar, então eu tenho certeza que ninguém vai acertar. Mas quem se habilitar, quem estiver apto para adivinhar, 11-3509-9290, 11-3509-9290, de quem é essa voz? Essa aqui, ó, porque ninguém tava falando, agora vamos falar.
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0: Voz! Obviamente fala muito bem espanhol, mas eu quero saber de você. De quem é essa voz? É 11-3509-9290!
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0: Ninguém
1: que
0: vai acertar.
1: 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Tirando.
0: Eu tenho
1: que estamos gastando é tempo
0: ninguém
1: de vida.
0: Ninguém vai acertar.
1: 11-3509-9290!

0: Hits FM com Marcos Belucci e Nathson Ferinha. Como um beijo. Assim era gostoso, né?
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0: CPM, a minha rádio massa com Cristiano Araújo e Jorge Mateus Efeitos. Que saudade desse tempo, hein? E principalmente de Cristiano Araújo. Gente, eu quero saber se você identificaria essa voz.
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0: E aí, sacou quem é? Danilo Quixaba! A voz misteriosa é do Maradona! Não, Maradona fala mais enrolado. Maradona era farinhado aí. Ele se enrolava todo, embolava a língua. Ana Paula de Imbaú! Ô, minha querida Ana Paula, um beijo pra você, minha linda. Quem mais?
2: Boa noite, essa voz é do Roberto Bolanho, do X-Perita. Aqui é o Juninho Lazarinho, de Marcelino.
0: Tem rumo, acho que parece mesmo, né? Será que é o Chapolin?
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0: Quem é? Participa 11-3509-9290. Qual é a voz misteriosa?
3: 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Tudo certo? Aqui é Luiz Eduardo, professor aqui em Florianópolis. A resposta da pergunta, essa voz é do José Pepe Mujica, ex-presidente do Uruguai. A minha rádio é massa.
0: Será que é? Daqui a pouco eu conto quem é.
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3: 8:42.

0: Massa FM, a minha rádio massa, Pablo, porque o homem não chora. Olá, Danilo Quixaba, que é o Anderson, daqui de Cachoeira, de Itapemirim, terra do Roberto Carlos. Fala, meu amigo Anderson. Essa é a voz do ex-presidente do Uruguai, José Mujica. Será? De quem é essa voz?
1: Inventamos uma montanha de consumo supérfluo que tem que tirar e viver comprando e tirando.
0: De quem é essa voz? Oi!
2: Boa noite, galerinha da
0: Boa
2: massa.
0: Noite.
2: Claudete aqui de Floripa.
0: Certo.
2: Essa voz aí é do nosso eterno Chapolin Colorado, nosso Chaves. Beijo, a minha rádio é massa.
0: Gente, olha, a brincadeira foi muito boa, me diverti muito, mas essa voz, dois acertaram. O professor de Floripa acertou e também esse amigão aqui acertou! É o José Mujica, que inclusive faz um discurso muito bonito sobre o consumo, que a gente compra muita coisa que a gente não precisa e o dinheiro é suado e é o nosso tempo de vida. Então, uma bela lição do Pepe Mujica, que é a voz misteriosa de hoje.
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32: CYD 436. 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